0: É o seu e o nosso programa Chama Viva. É, o programa Chama Viva é uma organização da Igreja Pentecostal Chama Viva. E a Igreja Central está localizada na Rua Independência 242, bem próximo ao SOS Criança, no coração de Telemocoboro. E nós temos também a Igreja Pentecostal Chama Viva, no Alto das Oliveiras, é ali, perto da... bem próximo da Patelli. E temos também com o culto todos os domingos, sob a responsabilidade do pastor José.
1: Sexta-feira, pastor Adão, ali no São Roque, a irmã Elaine. É, sábado, no Jardim União, pastor José e o irmão Capote. E domingo, na nossa sede, ali na Independência 242.
0: Muito obrigado. Estão vendo aí, irmãos? É, os 80 anos pesa, né? Mas graças a Deus nós estamos aqui aguardando com muita certeza o encontro muito próximo que nós temos com Jesus. Aqui, irmãos, eu esqueço o dia do programa, eu esqueço o nome da família, mas nunca esqueci, graças a Deus, que eu tenho uma alma para apresentar a Deus e para me apresentar na presença de Deus. Às vezes, irmãos, aí na presença das autoridades aqui da terra, eu arrumo um advogado e apresento e saio livre, né? Mas na presença do juiz final, irmão, é, ali não tem dinheiro que paga ninguém, não, viu? Ali, irmãos, é o juiz final. E agora eu me lembro de um caos que já ouvi há muitos anos, de dois moços que se criaram junto, estudaram junto. Um foi bem no estudo e não abandonou o estudo. E o outro abandonou o estudo. Aquele que continuou estudando foi advogado. E o outro foi a marginal, né? E quando foi preso, aí lembrou do amigo que era advogado. Mandou falar, o advogado foi lá e mandou soltar ele. E aí ele acostumou, porque acostumar é fácil, né? Acostumou. Aí um dia fez um crime e mandou chamar o advogado, que era seu amigo, se criaram junto. Aí o amigo dele disse: agora não posso fazer nada, porque agora não sou mais advogado, agora eu sou juiz. Viu? Hoje Jesus é advogado, irmão, e é advogado dos advogados. Mas muito breve, Jesus é o juiz, viu? Então nós temos que ter muito cuidado, porque não vamos pensar que lá na presença do juiz final, nós vamos chegar e vamos falar: ei,

Jesus. O senhor me conhece, né? Eu sou o bastiãozinho, eu era isso, eu era aquilo. Mas Jesus vai responder: apartai de mim para o fogo eterno, que eu não vos conheço. Então vamos tomar cuidado, irmão, tomar cuidado, porque hoje nós temos o advogado, mas Jesus é o advogado. Mas daqui a pouco Jesus é o juiz final. Então nós temos que ter muito cuidado. E não tem o bonito, não tem o feio, não tem o sabido, nem o bobo, viu? Todo joelho vai se dobrar na presença do juiz final. E vai, quando abrir os livros, vai te mostrar tudo. Ho! Terei, se me ora, mas que esse filme leva a sério? Tudo que nós praticamos aqui na terra, irmãos, naquele dia, Jesus vai abrir o livro e vai mostrar para nós. Você era o santão? O profeta? Aqui, ó. A sua vida aqui. Apartai de mim, rapaz, para o fogo eterno. Que Deus tenha misericórdia de nós. Mas Deus deu para nós mais esta noite, para que podemos consertar a nossa vida. Porque a Bíblia nos ensina que quem confessa e deixa alcança misericórdia, viu? Então lá no juiz final, irmão, todo joelho vai se dobrar, mas ninguém não vai passar com dinheiro e nem com mentira. Vai passar com a verdade, porque a verdade é quem liberta. Que Deus tenha misericórdia de mim e de você, meu irmão, viu? Para que nós podemos, irmão, aproveitar esta oportunidade que Deus tem nos dado. Deus tem nos dado esta oportunidade para que hoje nós podemos dobrar o nosso joelho e pedir: Senhor, tenha misericórdia de mim. Sou mesmo falho e pecador, mas o Senhor é um Deus Todo-Poderoso, um Deus justo. Te mará. Com mentira, irmão, na presença do juiz final, ninguém vai passar. Viu? Não, não. Vamos procurar, irmãos, andar na verdade, para que podemos ser mesmo um povo liberto. Porque o sangue de Jesus tem poder para nos libertar. Viu? Então vamos aproveitar. Esta é uma oportunidade. Quando Noé estava aproximadamente 120 anos fazendo a arca para que o povo pudesse escapar com vida, mas o pessoal pensava que ele estava caducando. Viu? Para você ter muitos amigos, irmão. Então leva mais ou menos assim na esportiva, viu? Mas com Jesus não tem negócio de esportiva, não, irmão. Com Jesus, nós temos que levar, nós temos que pedir para que Jesus nos dá temor. Quantas pessoas estão anunciando: ei, Jesus é isso, Jesus é aquilo. O que mais a gente anuncia, irmão, para ganhar as pessoas, é que Jesus cura. Que é muito bom ser curado por Jesus, né? Agora mesmo, irmão, por esses dias, está fazendo um ano, né? Que eu correr comigo aí nesses hospitais, para lá e para cá. E eu estou aqui, não sou mais aquele bastião, mas eu estou aguardando a volta de Jesus, viu? E se você... Às vezes, irmão, nós mesmo arrumamos um jeito. É igual criança, irmão, quando está chorando.
Você molha o dedo no açúcar e passa na boca da criança. Mas com Jesus não tem negócio disso, não. O negócio é muito mais sério do que eu e os pregadores estão pregando. Porque graças a Deus, que Deus está nos dando a oportunidade. E nesta noite, irmão, vamos pôr a mão na consciência e vamos saber, mas por que Deus me amou desta maneira tal, que Deus desenfeitou a sua glória e enviou o seu filho, seu único filho, para morrer na cruz do Calvário, no meu lugar, no seu lugar, para nos garantir o descanso eterno, a salvação eterna. Não é comprado com dinheiro, não. É comprado com o preço do sangue de Jesus derramado na cruz do Calvário. Harasi, tabanabes, contarasi. Hoje nós estamos alcançando esta oportunidade porque hoje é dia de perdão, meu irmão. Às vezes você acha que tudo é 10, né? Eu posso fazer, não tem ninguém vendo. E também tem uma coisa, ninguém tem nada com a minha vida. Eu já sou de maior, né? Ninguém tem nada com a minha vida. Eu vivo a minha vida. Você vive a sua vida. Eu posso viver a minha. Mas nós, aqui nós vamos viver 50, 70 anos, e... mas lá do outro lado, é uma eternidade, meu irmão. Põe a mão na consciência, irmão. Se você não ama a Deus, mas ama você mesmo, ama a sua alma. E agradece a Deus que hoje, Deus está te despertando, porque halai, siei, halai, menebes, te manabes, aleluia, aleluia, a multidão está com a Bíblia debaixo do braço, mas estão nestresiados. Anestesia, irmão. Uma vez eu fui anestesiado, tomei arranquei 10 dentes de uma vez só. Com anestesia. E não senti a dor nem de um dos 10 dentes que eu arranquei depois da anestesia. Ha! Mas, irmão, depois que tomamos aquela anestesia maligna, irmãos, nada não é pecado, nada não é pecado. Temos professor. Temos ciência, isso não faz mal, isso não tem importância, isso é coisa do passado, isso é coisa dos pastores fanáticos. Não é assim, não. Vai na onda, irmão, que não é assim. Vamos consertar a nossa vida, porque Deus está dando tempo para mim, para você, que podemos consertar a nossa vida, porque nós não sabemos do dia da manhã. Quantas pessoas que vai deitar fazendo tantos planos para amanhã ou para o ano que vem, mas naquela noite mesmo o Senhor chama a pessoa. E aonde que ele vai passar a eternidade? Lá não é 70 anos, nem 80, não, irmão. Lá é eternidade. É eternidade. Você já parou para pensar numa eternidade de sofrimento? Que Deus tenha misericórdia, que nessa noite seja uma noite de conserto na presença de Deus. Aleluia! Enquanto Noé estava trabalhando, fazendo a arca, o pessoal estava zombando. Pode zombar!
Mas quando Deus abriu a comporta do céu, mandou chuva e chuva, e as águas cresceram, aí a lembrar.

E aquele velho caduco que tava fazendo aquela arca, vamos correr lá. Mas quando chegou lá, a arca já estava fechada. Já era tarde. Quantas pessoas que vai acordar tarde? Hoje não dá crédito na palavra da verdade. Mas vai chegar um dia. Olha, irmãos, todo mundo gosta muito de noticiário, né? Mas daqui a pouco vai chegar uma notícia que vai abalar o mundo inteiro. Desapareceu um povo. Lá em Curitiba sumiu um povo. Lá em Londrina sumiu um povo. É porque Jesus... Mas vai ser muito pouco, né, irmão? Porque os escolhidos mesmo, Jesus, eu acho que já levou quase tudo. Deus que tem misericórdia, irmão. Que hoje nós podemos, Deus pode dar uma oportunidade para mim, para você, e podemos nos converter e fazer um propósito. Vou deixar de mentir, vou deixar de roubar, vou deixar de lograr, vou deixar a vaidade da vida e vou me humilhar na presença de Jesus, porque o céu, irmão, as pessoas só pensam em riqueza, só pensam em orgulho, só pensam em grandeza. Ninguém pensa em se humilhar na presença de Jesus para ser exaltado. Mas aquele que humilha será exaltado. E todos que exaltam vai ser humilhado. Mas que Deus tenha misericórdia de nós. Oh, aleluia, nada mais. Aleluia, aleluia. Jesus está às portas para buscar a sua igreja, buscar o seu povo. Mas será quem que vai ser o povo de Jesus aí no meio de tanto crente? É muito chamado, meu irmão, mas poucos escolhidos. Viu? Jesus vem buscar o povo seu. O povo escolhido, que ele escolheu, o povo zeloso, o povo de boas obras, dizem a Bíblia Sagrada. Será que eu posso contar? Eu também pertenço ao povo de Jesus, que ele vem buscar? Viu? Não é todos que dizem que eu sou isso, eu sou aquilo, é que a sua salvação está garantida. É muito engano. Então, nesta noite, Deus está nos dando esta oportunidade, meu irmão, porque amanhã pode ser tarde. Senhor, meu Deus, meu Pai, oh Senhor, esta pessoa que o Senhor chamou lá das trevas, arrancou das garras do inimigo, lavou com o teu sangue, purificou, Senhor. Batizou com o Espírito Santo. Mas agora está embriagado com o pecado. Mas nesta noite, o Senhor pode fazer a obra na vida daquele irmão, daquela irmã. Ei, irmãos, quando eu era novo crente, eu orava para o enfermo, quantos enfermos eu vi curado. Quando eu era novo crente, eu orava, Jesus falava comigo. Quando eu era novo crente, Jesus é o mesmo, meu irmão, de quando você era novo crente. Porque ele disse, a Bíblia nos ensina, que Jesus é o mesmo que operou no passado, ainda opera no presente, porque ele foi ontem, é hoje e eternamente. Se ele não é porque, irmãos, culpa de Jesus é a minha culpa ou a sua.
Mas nesta noite Deus nos dá esta oportunidade.

0: porque Deus tem um plano na nossa vida. Para que brincar com Jesus? Para que você vai brincar com a sua salvação? Brincar de ser crente, irmão? O que é isso, irmão? Ou seja, crente ou incrédulo? Mas nesta noite, Deus está te dando essa oportunidade, viu? Que Deus o abençoe. Senhor, meu Deus, abençoe a continuação desse programa, Senhor. Senhor, essa pessoa que está triste, abatido, Espírito Santo, Tu é o consolador da igreja aqui na terra. Aleluia. E que nesta noite o Espírito Santo pode consolar o seu coração. Às vezes alguém que está ao seu redor pode pensar, mas esse irmão, esta irmã, esta pessoa está coberto de tristeza, de angústia. E é muito engano da pessoa, irmão. Quando você vê uma pessoa passando por luta, passando por prova, você pensa assim, mas coitado do irmão. Passando por luta, passando prova. E às vezes, irmão, aquele irmão está com o coração transbordando de alegria, porque o Espírito Santo está trabalhando no coração dele. E aquele que você pensa, ele está muito feliz, ele está muito alegre, ele está com tudo. Ele está cheio de tristeza, cheio de angústia. Mas o Espírito Santo é o consolador, porque quando os discípulos ficaram apavorados, porque Jesus ia voltar para o Pai, mas Jesus disse, eu não vos deixarei órfão, eu vou voltar para o Pai, mas eu vou rogar ao Pai, e o Pai vai enviar o consolador, o Espírito da verdade, porque o enganador está solto aí, meu irmão. E sabe qual que é o Espírito da verdade? É o Espírito que o mundo não conhece. Que Deus abençoe a continuação do programa.
1: Amém. Que o Senhor abençoe a cada um dos irmãos que estão aí pelo rádio, pelo Face, pela live. Que o Senhor te abençoe grande e poderosamente. Agradecemos a Deus por podermos estar aqui mais uma quinta-feira, falando do amor de Deus, rodando os louvores aí para o teu elevo espiritual. E você já pode mandar mensagem, como já tem a mensagem dos irmãos aqui, 3910-1230, tá, irmãos? Pode mandar a tua mensagem para alguém que está aniversariando ou apenas um pedido de oração, tá bom? A gente vai estar ali, então, né, passando. E eu tenho certeza que Deus vai estar te abençoando. O pastor Carlos Talev, ali da Brasil para Cristo, né? Ele diz, estamos na escuta. Carlos Talev, palavra abençoada. Amém, pastor Carlos. Que Deus abençoe grandemente o senhor. A irmã Maria também seja abençoada aí por Deus e toda a sua família, tá bom? Irmão, quero ver quem mais que está aqui, irmãos. Irmão Capote, né? Ele diz, Pai do Senhor, irmão Sebastião, irmã Tereza, irmã Vani, estamos escutando o programa e peço oração para mim e para a minha família. Que Deus abençoe os irmãos, essa programação em nome de Jesus. Feliz a programação para todos, né? Então receba aí a oferecimento do irmão Capote. O irmão Gilberto, da área 3, também está, já está lá, né, irmãos, ligadinho conosco. Que Deus abençoe grandemente a vida ali do irmão Gilberto, da área 3, e toda a sua família, e todos ali da área 3 que estão ouvindo, sejam ali abençoados por Deus. O irmão José e a irmã Marilda, da área 1, também, né? Está oferecendo para o irmão Cirinaldo, para o irmão Anderson Luciano. Oferece para todos os ouvintes, está pedindo oração por ele e por sua família, tá bom? Deus abençoe, irmão José e a irmã Marilda. A irmã Mira também já está lá ligadinha, a irmã Maria Oliveira, a irmã Luzia, a Luciana, a Cleonice. E ali, né, irmãos em reserva, o irmão Daniel já está lá ligadinho conosco. O irmão Adão, a irmã Eva. Também a irmã Eugênia, também já está lá ligada, a irmã Delita, que Deus abençoe grande e poderosamente a cada um dos irmãos que aí estão, né, ligadinho conosco e manda a tua mensaginha, tá bom? A irmã Maria Helena, né, irmão Paulo, também já estão lá. A irmã Maria Helena diz, glórias a Deus por essa palavra maravilhosa, né, que Deus abençoe grandemente a vida da irmã Maria Helena, que sempre está lá ligadinha conosco. A minha cunhada Eliane também já está lá ligada. Deus abençoe, Eliane, todos os louvores aí para o teu elevo espiritual, do Nego, de toda a tua família, que o Senhor abençoe grande e poderosamente. A irmã Adriana, ali na Bonavila, também já está, e a irmã Maria.

no São Roque, também no Jardim União, também, né, muitos irmãos ali nos ouvindo, que o Senhor possa abençoar grande e poderosamente a cada um dos irmãos, né, irmãos, que estão aí. Você continua mandando tua mensaginha, irmãos. Ali no BNH também, né, temos uma grande audiência. Curiúva, né, nós temos uma audiência fenomenal ali em Curiúva, como também ali em Ortigueira, né, irmão Lauro Ortiz já mandou a mensaginha dele aqui. E a irmã Dinilda também está lá. Irmão Lauro Ortiz também, né, já está fazendo o seu oferecimento ali para a irmã Marli, sua esposa, para os seus netos, para os seus filhos, para a família Ortiz, para o irmão Cirinaldo, para o irmão João Eloir, para o irmão Vanadir, para o irmão Pedro Bueno, para o irmão Reginaldo do Posto Boa Vista, pastor Tonico, para o irmão Antônio, para o irmão Zé Pretinho da Vila Godói. E ele está pedindo oração por ele e sua família. Vamos orar, tá bom, irmão Lauro? Que Deus abençoe grandemente o irmão e todos ali em Ortigueira que estão nos ouvindo, que o Senhor abençoe. O irmão Alisson Alonso, ele diz: Pai do Senhor, meus irmãos, estamos na escuta. Deus abençoe a vida de vocês. Alisson, Tânia e Júlia, da área 7. Amém. Que Deus abençoe o pessoal ali da área 7 também, né, irmãos? Que é uma grande audiência ali na área 7, que o Senhor possa abençoar a cada um dos irmãos que estão lá ligadinho conosco. Também ali a irmã Elenir, o Cassiano, também já estão ligados. Ali na Bandeirante também temos uma grande audiência na Bandeirantes, né? Irmão Altamira, irmã Cida, irmão Tcheco, irmã Marili e os demais irmãos ali estão lá ligadinho conosco. No São Félix também, Rio Alegre, tá, irmãos? Também temos uma grande audiência em todos esses bairros. Então, que o Senhor possa abençoar grande e poderosamente. A irmã Isabel, a irmã Helenita também já estão lá ligadas, né? Mas a irmã Helenita falou: não esqueça de nós. Então, tá aí, tá, irmãos? Todos os louvores para o elevo espiritual de cada um de vocês. Minha filha Elisângela também já está lá, né? Meu ligadinha conosco. Então, que o Senhor possa abençoar a cada um dos irmãos, né? Mas não temos palavras, mas agradecemos a Deus e pedimos para que o Senhor venha abençoar a cada um dos irmãos. O irmão Didi e a irmã Regina também já estão lá com o radinho ligado, né, irmãos? Eles não deixam de ligar o radinho lá. Então, que o Senhor possa abençoar grande e poderosamente. O irmão Júlio e a irmã Tereza lá no Jardim Itália, Deus abençoe, tá bom, irmão Júlio? O Senhor e toda a sua família sejam abençoados. O seu Geraldo também já está lá ligado conosco. Que Deus abençoe grandemente. A Dorli, o seu Leocir também e a família da Dorli. Que Deus venha abençoar a cada um dos irmãos, né? Vamos ouvir então já, irmãos, o primeiro louvor. Ah, também temos a irmã Maria Amélia, né, irmãos? Está lá na sua lojinha lá, né, irmãos? No seu ateliê, aliás, perdão, irmãos. No seu ateliê, ali, né, cortando umas roupinhas lá e nos ouvindo. Deus abençoe a irmã Maria Amélia, grandemente a sua vida, tá bom? O Xuxa, a Mirene também já estão lá ligados. Que Deus abençoe. Vamos ouvir, então, o primeiro louvor desta noite, irmãos. É, Escravo Livre com Benedito Felizardo.

0: menos, graças a Deus, né? O Vanadir está oferecendo para o presbítero irmão Dirceu, para a irmã Ruth, para todos os ouvintes, para nós. Pede oração por ele e pela irmã Silvanira. Vamos orar sim, tá bom, irmão? O irmão Edinho está pedindo oração. O irmão Nicanor, né? Ele pediu oração pelo seu filho, continua pedindo oração. Já faz 14 dias que o seu filho está ali internado e ele continua pedindo oração. Com toda certeza vai ser orado, tá bom, irmão? A irmã Rose, ela diz: a paz do Senhor Jesus Cristo, estou na escuta, peço oração para toda a minha família, peço oração para o Miguel. Vamos orar sim, depois vai tudo ali para a igreja, tá, irmãos? Aqui a oração ela é rápida, mas ali na igreja, das 11 às 11h30, o pastor está ali, né, com o seu joelho dobrado, orando em favor dos pedidos de oração, né, aquele pedido que você manda aqui, vai tudo ali para a igreja e é orado por todos ali, tá bom? Porque sabemos que Deus é um Deus de poder, de graça e de vitórias, né, irmãos? O Senhor possa abençoar. Também já está lá conosco a irmã Diva e o irmão Almiro. Deus abençoe a irmã Diva, o irmão Almiro também. A irmã Diva Borges também já está lá ligadinha conosco. Que Deus abençoe grande e poderosamente a cada um dos irmãos. A irmã Elza, lá no São Félix, também já está lá ligadinha conosco. A irmã Neri também, ali, o irmão Carlos, né, a Edicleia, também já estão lá ligados. Que o Senhor abençoe grande e poderosamente a cada um dos irmãos, né, que tira um tempinho, deixa o seu radinho ligado, ou então pelo Face, pela live, nos assistindo. Que o Senhor possa abençoar grande e poderosamente a cada um dos irmãos. Não temos com o que pagar, né, mas podemos apenas orar, pedir para que o Senhor venha abençoar a cada um dos irmãos que estão aí ligadinho conosco, tá bom? A pastora Tereza, com seu oferecimento, e você também pode continuar mandando a tua mensagem, 3910-1230.
1: Graças a Deus, irmão. Para mim é motivo de muita alegria poder cumprimentar a todos os irmãos com a paz do Senhor, os irmãos aqui de Telêmaco Borba, os irmãos da cidade vizinha, os irmãos de perto, de longe, os irmãos que estão sintonizados no programa Chama Viva nessa noite. Que Deus abençoe a todos os irmãos. Os irmãos que estão escutando pelo rádio, assistindo pela live, pelo Facebook. Que Deus abençoe a todos os irmãos nessa noite. Quero fazer alguns oferecimentos. A nossa hora já está bem avançada. Mas que Deus abençoe a todos os irmãos aqui de Telêmaco Borma. Os irmãos de perto, de longe, quero oferecer para os irmãos lá do Almirante Tamandaré, para os meus sobrinhos, meus irmãos ali, parentes. Que Deus abençoe a todos os irmãos ali do Almirante Tamandaré. Também quero oferecer para o irmão Cindino Machado ali, Ponta Grossa, irmã Vilma Rodrigues. E os demais irmãos que estão sintonizados conosco agora, né, no programa Chama Viva. Que Deus abençoe. Quero oferecer para a Marta lá em Londrina, para o Alessandro, para a Dona Tereza. Também quero oferecer para o meu sobrinho ali em Araruna. Que Deus abençoe todos ali em Araruna, no Paraná. Que Deus abençoe a todos, né? Nossa hora já passou, não dá tempo da gente comentar o nome de todos, irmãos, porque a nossa hora está bem avançada, ainda tem muito o que fazer. Mas que Deus abençoe a todos, irmãos, e eu quero oferecer um bonito hino ao cantor Junho. Onde está o semeador, né? Que Deus abençoe a todos os irmãos que é semeador da palavra de Deus, os irmãos que estão trabalhando na obra de Deus, né? Numa finalidade de ganhar alma, né? Porque sabemos que nós, se nós semeia, nós quer colher. E o que, que nós vamos colher? As boas obras, né? Tudo que nós fazer. Que Deus abençoe a todos os irmãos. E vamos ouvir esse bonito hino com o cantor Junho, aonde está o semeador. Porque não dá mais tempo, né? A nossa hora já se passou. Mas que Deus abençoe a todos. Vamos ouvir esse bonito hino com o cantor Junho, o semeador.

Temos a irmã Rosidete também, né? Já está lá ligadinha conosco lá na Campina do Juca Pedro. Ela diz: a paz do Senhor, irmãos, ouvindo aqui na Campina do Juca Pedro, ofereço o programa para minha mãe Geni, Deus abençoe. Amém, irmã Rosidete, que Deus abençoe grandemente a vida da irmã e todos aí da Campina do Juca Pedro. O irmão Nicanor, né, diz que ele não perde a esperança, ele está confiante nas orações e que o seu filho, né, ele vai testemunhar aqui o que o Senhor vai fazer na vida do seu filho. Amém, irmão, que Deus abençoe, tá, irmão Nicanor? O Valdenir também, né, estamos orando e com toda certeza Deus vai entrar com providência, porque Deus é Deus de poder, de graça e de vitória, né? Também ali, né, irmãos, no Rio Alegre, Caíque, BNH, Sem Casa, Santa Rita, São Luís, Jardim Alegre, também temos uma grande audiência ali no Jardim Alegre, ali no São Silvestre, no São João, no Imbaú, ali na Vila Nicolau também, Ortigueira, Castro, Ponta Grossa, Reserva e Curiúva, né, irmãos? Sinto-se abraçados pelo programa Chama Viva, são muitas pessoas, né, mas não tem como falar o nome de todos, porque é uma hora de programa, então passa muito rápido, mas que o Senhor venha abençoar grande e poderosamente a cada um dos irmãos que estão aí ligadinho conosco. O irmão Elias, a irmã Isaíra, a irmã Ruth ali na Estrada dos Guararapes, também, né, já mandou a mensagem aqui. Deus abençoe a irmã Elias, o senhor, a irmã Isaíra, a sua mãe Ruth, que Deus abençoe grande e poderosamente, né, nosso ouvinte ali de carteirinha, como eu sempre falo, né, mas que o Senhor venha abençoar grande e poderosamente, que o Senhor abençoe a cada um dos irmãos. Também, né, irmã Marlene Rocha, também está lá, né, irmãos, ligada conosco. Deus abençoe, irmã, né? O programa dela ali, estava escutando na terça-feira, um programa muito bom, né? Então, que Deus abençoe a irmã Marlene ali, grande e poderosamente, né? E os demais irmãos que estão aí ligadinho conosco, que o Senhor venha te abençoar, venha derramar da sua graça sobre a tua vida, tá? Ali também o irmão Everaldo, a irmã Edna, o Gessé. Todos os louvores para você aí, tá, Gessé? Que o Gessé não perde nenhum programa ali, tá, irmãos? O radinho fica ligadinho e ele, o irmão Everaldo, falou, não esqueça do Gessé. O Gessé tá lá com o radinho ligado. Então, que Deus abençoe ali toda a família do irmão Everaldo e nos demais irmãos que estão ali na Bonavila também, né, irmãos? Que o Senhor abençoe. Irmão Antônio Rodrigues, Deus abençoe, irmão Antônio Rodrigues, grandemente a sua vida, de toda a sua família aí, seja abençoada por Deus. Vamos ver, né, irmãos? Dá? Não dá. Vou fazer aqui, né, irmãos, os nossos patrocinadores. Depois nós ouvimos mais um louvor, se der tempo, né? É, porque os nossos patrocinadores, nossos ouvintes, não podemos deixar de falar deles, né, irmãos? São pessoas, os nossos patrocinadores, pessoas que nos ajudam, né, irmãos, a levar a palavra do Senhor, né? E os ouvintes, os que têm ali, né, irmãos, a paciência de nos ouvir, que ou de nos assistir também, que o Senhor possa abençoar grande e poderosamente a cada um dos irmãos. 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Agora, né, de repente, amanhã, sexta-feira, começa tudo de novo para muita gente, para muitos tá na casa até no domingo, né, irmãos? 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Tem que trabalhar. 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
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Que Deus abençoe ali o irmão Eliel, a irmã Almira, grande e poderosamente. 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Que Deus abençoe ali o Carlinhos, todas as suas empresas, também os seus funcionários sejam abençoados por Deus, tá? Ali, né, Carlinhos sempre nos ajudando, que Deus abençoe. A Linda, pastor José, né, e toda a família da Linda também seja abençoada. A Cris, que está lá nos ouvindo, que Deus abençoe a Cris e toda a sua família estão lá também nos ouvindo, que Deus abençoe. A Dorli, que Deus abençoe a Dorli, ali, o senhor Lucírio e toda a família da Dorli também seja abençoada. A irmã Linda Mir, na Rua Assunção, que Deus abençoe. A irmã Lourdes, na Bonavila, também que Deus venha abençoar. Missionária Zeneide, também, né, nora da irmã Lourdes, também nos ajudando, que o senhor abençoe grande e poderosamente. A Iracema, lá na Charqueadinha, também, tá? Que Deus abençoe ali grandemente a vida da Iracema. Né, ali que está ali também nos ouvindo. Deus abençoe, Iracema. Irmão Capote e a irmã Delair também estão lá nos ouvindo. Que o Senhor abençoe, que eles também estão nos ajudando nessa empreitada aí, né, irmãos? Que o Senhor abençoe grande e poderosamente. Também ali o Deusdete da Farmácia Tradição, que Deus abençoe, né? Nosso patrocinador de segunda-feira, que o Senhor também abençoe. 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Que Deus possa abençoar a cada um dos irmãos que nos ajudam. Os irmãos, né, irmãos, que... Ah, sim, pastora Nina. Estava esquecendo, pastora Nina, perdão. Pastora Nina também, né, nos ajuda aqui. Que Deus abençoe ela, o Adriel, meu paixãozinho Maria, ali. Que sejam todos abençoados ali, tá, irmãos? Não esqueci, acho que de ninguém, né? Não, nem posso esquecer, irmãos, porque é o pessoal que nos ajuda a levar a palavra do Senhor, os louvores, as pessoas que, né, o Senhor tem abençoado.
como eles mesmos testemunham, né, mas que depois que eles começaram a nos ajudar, o Senhor tem entrado com mais e mais providência nas suas vidas. Então, que o Senhor possa abençoar a cada um dos irmãos, grande e poderosamente, tá bom, irmãos? O irmão Sidney Barros, ele diz, estou ligadinho em Brusque, Santa Catarina. Amém, que Deus abençoe ali o irmão Sidney Barros, ali em Santa Catarina, e os demais irmãos ali em Brusque também, que sejam aí abençoados pela palavra do Senhor. Como também, irmãos, ali em São Paulo, né, no Mogi das Cruzes, meu primo, meu tio, estão lá nos assistindo. Que Deus abençoe grande e poderosamente também eles ali, que, né, tiram um tempinho para sentar lá e ficar nos assistindo. Que Deus abençoe. Como você que também aí, né, liga teu radinho, vai fazendo o teu servicinho e ouvindo o programa. Que o Senhor te abençoe grandemente. E você que senta para nos assistir, que o Senhor também te abençoe poderosamente. Tá bem, irmãos? Irmãos, não dá tempo do louvor inteiro, mas vamos ouvir um pedaço deste louvor e o pastor já volta orando pelos pedidos de oração. Quietude, canção e louvor.

0: irmã Carol também está lá ligadinha conosco. Ela, a Hillary. Deus abençoe, tá, irmã Carol? Você, a Hillary, o Gabriel, sejam abençoados por Deus. Pastor, orando pelos pedidos de oração.
1: Aí está, irmã. Tudo que é bom dura pouco.

0: programa Chama Viva já está no fim. Meu irmão, agora eu te convido para a oração das 11 às 11h30. É uma corrente de oração, porque sei que tem muitas pessoas que oram comigo das 11 às 11h30. E graças a Deus, irmãos, que grande os testemunhos de cura, de libertação, de bênção recebida. E não é, irmão, só cumprimento de palavra, não, viu? É um compromisso que eu e você, meu irmão, que me ajuda nesta luta, viu? Nós, graças a Deus, até hoje nada nos impediu nós orar. Então vamos orar. Senhor meu Deus, meu Pai, eu agradeço o Senhor por esta rica e santa oportunidade. Agradeço o Senhor por ter me trazido até aqui, Senhor, porque o Senhor é bom e a bondade do Senhor dura para sempre. Jesus, esse irmão está orando comigo agora, em favor de alguém que está enfermo, desempregado, mas o Senhor é Deus e é poderoso para abençoar, Senhor. Amém.
1: Graças a Deus. A Ivetinha também já entrou lá, né, nos assistindo. Deus abençoe, Ivete, grandemente a tua vida, tá bom? Irmãos, que você tenha aí um final de semana abençoado pelo nosso Deus, um começo de semana mais abençoado ainda, e que te convidamos para estar conosco aqui na segunda-feira, se o Senhor disser que sim, vamos estar aqui com mais um programa Chama Viva. Que Deus te abençoe e tenha uma noite aí abençoada na presença do Senhor e até segunda-feira.
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1: 10 e 10.

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1: 10:23.

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1: 10h43.
2: Sabe, às vezes o silêncio é a oração mais barulhenta que chega ao trono de Deus. Tem momentos em que as palavras secam na boca e a única coisa que resta é o rosto molhado. Mas eu quero te dizer uma coisa: o teu choro não é um sinal de derrota, é o código que abre o coração do Pai. Se posicione agora, porque cada lágrima sua está sendo colhida em um odre celestial. Ele está ouvindo o som do teu coração.

Não pare de chorar na presença dele, porque o choro do crente não é um choro de desespero, é um choro de rendição. E quando você se rende, o céu assume a responsabilidade da tua guerra. Tem um renovo chegando agora sobre a tua vida. Onde havia deserto, vai brotar manancial. Declara isso com toda a tua força.

Ele colhe tuas lágrimas. Ele entende o teu som. Pode descansar.

0: Obrigado, Jesus.
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0: Aleluia.
1: Quem deu crédito à nossa pregação e a quem se manifestou o braço do Senhor, porque foi subindo como um renovo perante ele, e como uma raiz de uma terra seca, não tinha parecer nem formosura, e, olhando nós para ele, nenhuma beleza víamos para que o desejássemos. Era desprezado e o mais indigno entre os homens, homens de dores e experimentado nos trabalhos, e como um de quem os homens escondiam o rosto, era desprezado e não fizemos dele caso algum. Verdadeiramente ele tomou sobre si as nossas enfermidades e as nossas dores levou sobre si, e nós o reputamos por aflito, ferido de Deus e oprimido, mas ele foi ferido pelas nossas transgressões, e moído pelas nossas iniquidades. O castigo que nos traz a paz estava sobre ele, e pelas suas pisaduras fomos sarados. Todos nós andávamos desgarrados como ovelhas, cada um se desviava pelo seu caminho, mas o Senhor fez cair sobre ele a iniquidade de todo nós. Ele foi oprimido, mas não abriu a sua boca, como um cordeiro foi levado ao matadouro, e como a ovelha muda perante os seus tosquiadores, ele não abriu a sua boca. Da opressão e do juízo foi tirado, e quem contará o tempo da sua vida? Porquanto foi cortado da terra dos viventes, pela transgressão do meu povo foi ele atingido, e puseram a sua sepultura com os ímpios e com o rico na sua morte, porquanto nunca fez injustiça, nem houve engano na sua boca. Todavia ao Senhor agradou moê-lo, fazendo-o enfermar, quando a sua alma se puser por expiação do pecado, verá a sua posteridade, prolongará os dias, e o bom prazer do Senhor prosperará na sua mão. O trabalho da sua alma ele verá e ficará satisfeito com o seu conhecimento. O meu povo, o justo, justificará a muitos, porque as iniquidades deles levará sobre si. Pelo que lhe darei a parte de muitos, e com os poderosos repartirá ele o despojo, porquanto derramou a sua alma na morte.

0: morte e foi contado com os transgressores, mas ele levou sobre si o pecado de muitos e pelos transgressores intercede. É esse, né, o nosso Jesus, né, que morreu ali na cruz do Calvário, mas ao terceiro dia ele ressuscitou, né, e ele foi, como diz, levou todos os nossos pecados, né, as nossas transgressões, ele levou sobre si. Mas ali, ele, quando ele entregou a sua vida ali pelos pecadores, né, Jesus Cristo disse que está consumado, e portanto, né, aquele que deu crédito a essa pregação, a essa mensagem. Então, meus irmãos, você que está nos seus lares aí, ó, né, dá ouvido ao que o Espírito Santo vai falar com você nesta noite, né? E eu quero aqui saudar a todos com a paz do Senhor, meu irmão Dirceu, né? Aqui também está conosco, né, nosso irmão Jackson, né, que vai trazer a palavra nessa noite, junto com a Rebeca, né, e o Isaac, a Sara, aí ó, já troquei Sara por Rebeca, Sara e o Isaac, né, que vão estar aqui abrilhantando nesta noite na programação dos adoradores do Senhor, vão estar tocando aqui os seus instrumentos, né, e vai ser bênção de Deus. Também gostaria de oferecer a programação, né, para o nosso irmão João Domingues e a irmã Cleusa ali na Ana Mary, né, que já estão ouvindo a programação. Ele falou que vai estar lá ligadinho nessa noite. Essa programação vai para vocês aí, né, em nome do Senhor Jesus. E também, né, gostaria aqui de justificar, né, o, como diz o locutor, né, oficial da programação, né, não pôde estar aqui esta noite devido... Ele está ali com o pai dele, ali internado no hospital, e ali ele vai passar a noite ali com o seu pai, né? Na oração de hoje nós vamos estar incluindo, né, o pai do irmão Osney nesta noite. Que Deus venha, né, ali abençoá-lo, que venha trazer o alento para o seu pai. Eu creio que quando um servo, né, está disposto a trabalhar nesta seara, por mais que um soldado esteja ferido, mas os outros soldados também podem, né, interceder pelos seus amigos, por aqueles que estão nessa batalha, nessa luta. E nós cremos que Deus, ele entra com providência, com a provisão na vida, né, do pai do nosso irmão Osney. Que seja feita ali a vontade do Senhor na vida dele. E eu creio que a noite ali naquele hospital, eu sei que já passei muito ali, né, posando com meu pai, às vezes posando com a minha esposa ali quando estava internado. Eu sei que ali é difícil, é um lugar frio, né, onde, como diz, a morte ali ronda, né, 24 horas por dia ali a morte está rondando. Então a gente sente, às vezes tem lugar ali que é meio, como diz, é pesado o ar, mas a partir do momento que os servos do Senhor adiantam naquele lugar ali, faz uma oração ou traz uma palavra de conforto, tudo, né, tudo alivia. E eu creio que nesta noite aqueles que estão ali internados, né, nós vamos estar orando, né, por essas vidas, e eu creio que o Senhor vai entrar com providência naquele lugar, né? Aí o irmão Jackson vai dar uma saudação aí pro povo.
1: Vamos orar então. Boa noite aos rádios ouvintes, é um privilégio estar novamente aqui na rádio juntamente com o nosso irmão que tem acompanhado essa batalha maravilhosa que é levar a palavra de Deus às pessoas que estão precisando, né, que estão carentes de um milagre, carentes de um agir de Deus. Eu creio que a gente vai orar, que vamos orar, e as nossas orações vão ser somadas com aqueles que precisam, porque a Bíblia nos garante que Deus falou assim, que os meus olhos não estão tapados, os meus ouvidos não estão agravados, para que eu não escute o teu clamor. Então você que confia em Deus, você que tem no teu coração essa certeza que Deus é Pai, ele garante, foi lido aqui Isaías 53, aleluia, ele levou sobre si as minhas e as tuas enfermidades, e pelas suas pisaduras fomos sarados. Vamos orar aqui, Pai querido, Pai amado, em nome de Jesus Cristo, Pai, as pessoas, Pai, os irmãos, Pai, estão carentes de um milagre, Senhor, Pai, que coloca as suas mãos, Jesus, sobre essa enfermidade, Pai, assim como foi feito o universo, pelo poder da tua palavra, Pai, e pelo poder do sangue vertido na cruz do Calvário, ao qual

0: todo o inferno se submetem. Foi lido aqui que toda a enfermidade se submete ao teu poder, Jesus. Em nome de Jesus Cristo, basta uma palavra teu, Senhor. Basta uma palavra tua, uma ordem tua, Pai. Através da petição do justo, estamos aqui, Pai, pedindo, intercedendo. Assim como, Pai, a igreja intercedeu por Pedro, e as orações foram ouvidas, Senhor. Toca, Senhor, esses enfermos, Pai. O irmão que está lá no hospital, Pai, no TI, que está na cama de enfermaria, Pai. Toca em nome de Jesus Cristo. Vem fazer o teu milagre, vem fazer o teu prodígio. Vem fazer a tua presença, Senhor. Nós cremos que no decorrer desse horário, Senhor, muitas vidas serão tocadas e o testemunharão. Eu creio, irmão.
1: Amém.
0: Em nome de Jesus, amém. Eu creio.
1: Eu também creio, né, nesta palavra, que a partir do momento em que nós, né, intercedemos, né, para os nossos irmãos, nossos amigos, né, Deus ele entra com provisão. E eu tenho certeza, porque eu sou uma testemunha viva, que Deus ele muda toda a trajetória, né? Eu sou uma testemunha viva porque passei também, né, parte quase da minha vida, né, às vezes enfrentando dificuldades, às vezes uma enfermidade, mas Deus, ele tem os seus meios de trabalhar, irmão Jacques, e com certeza, né, cada um de nós temos um testemunho a contar, né, nesta noite. Irmão Dirceu, eu mandei um hino aí para você, aí se puder tocar já. É, com composição do nosso irmão Jessé, né, ele deve estar ouvindo a programação dessa noite, né. A programação também vai para você, irmão Jessé. Maravilha aí para você, tá bom?

0: É, maravilha, né, meus irmãos? Um hino escrito pelo nosso irmão Jessé Josequim de Araújo. Ele tem vários hinos ali escritos ali, que ele escreve esses louvores maravilhosos, onde, né, ele já falou, né, aquele que quiser disponibilizar de um hino, ele não cobra nada quase, né? Aquele que quiser gravar um hino dele aí, você pode entrar em contato com ele pelo telefone 4298-120-0830. 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Com certeza ele vai te atender. É, temos um áudio aí, irmão Dirceu, do irmão Vanadir de Andrade.
1: Ah, Pai do céu, meus filhos do mundo, programador, adoro de Deus. Me diga, mãe, feliz esse programa para todos os ouvintes que estão escutando o programa, de seu Fernando, Ruth Fernando, eu e minha esposa aqui pedindo oração para mim e por ela. E a todos os outros que estão ouvindo, que Deus abençoe.
0: Maravilha, né, nosso irmão Vanadir, ele sempre participa, né, das programações aí, né, diz que já ganhou até uma bandeja de ovo, parece que ele ganhou, né, aí, ó, ouvindo a programação, ele falou, olha, tá difícil ganhar um prêmio aí, mas aí conseguiu ganhar uma bandeja de ovo. Irmão Vanadir, é bênção de Deus nas nossas vidas. Irmão Dirceu, tem mais um louvor aí logo após esse louvor aí, os nossos irmãos vão estar tocando, né, os seus sax nessa noite, logo após esse louvor. Milene e Enoque, né, a pedido da irmã Cleusa Ribeiro de Miranda, minha maninha, que está ali na Ana Mery ouvindo a programação.

0: com Milene Enoch. Deus abençoe a nossa irmãzinha Cleuse, que ouviu a programação. E agora nós vamos ouvir os nossos irmãos, né, que vão tocar uns sax aí, ó. Os irmãos ouçam aí com muita atenção aquilo que Deus, né, quer falar com vocês.
1: Cumprimento a todos que estão nos ouvindo com a paz do Senhor. Eu e meu irmão vamos louvar o hino Além do Rio Azul. Este é o lar para aqueles que creem no nome de Jesus, aqueles que acreditam que Ele é o único e suficiente Salvador. Aleluias! Vamos adorar este Deus.

0: Ixi, lá no Aviador. Aleluias. Hoje mesmo você pode ser salvo. Aleluias. Agora meu irmão vai estar solando um hino.
1: Cumprimentos, irmãos, com a paz do Senhor. Eu vou estar louvando com o hino, se vai valer a pena.

0: vai valer a pena.
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0: Agora vamos louvar o nosso último hino desta noite comigo e com meu irmão. Agnus Dei. Aleluia. Creio que o mundo inteiro conhece este hino. E convido você que está nos ouvindo a adorar juntamente conosco este hino. Aleluia.

Aleluias, aquele que é digno de louvor. Aleluias, glórias a Deus. Um dia vamos estar lá no céu dando glória. Aqui é só ensaio, né, irmão? Aqui é só ensaio. Vamos estar lá no céu adorando, louvando a Deus. Eu queria deixar uma palavra rápida aqui. Irmão, é uma palavra, uma observação. A pergunta é, estamos preparados?

preparados para subir? Outra pergunta: a tua vida reta e justa é suficiente para chegar ao céu? Eu queria falar aqui num tema aqui que tem 4 versículos que achei na Bíblia, uma coisa para nós ficarmos atentos nos dias de hoje. Está em 1 Tessalonicenses, capítulo 4, no versículo 16, diz assim, eu vou ler do 15 em diante, 1 Tessalonicenses, capítulo 4, do versículo 16, pois diz assim, pois o mesmo Senhor descerá do céu, com grande brado, a voz do arcanjo, ao som da trombeta de Deus, e os que morreram em Cristo ressurgirão primeiro. Depois, nós, os que ficarmos vivos, seremos arrebatados, juntamente com eles, nas nuvens, para o encontro do Senhor nos ares. E assim estaremos para sempre com o Senhor. Olha que dois versículos maravilhosos. Pois o mesmo Senhor descerá do céu. E três coisas vai acontecer. Com grande brado, a voz do arcanjo e ao som da trombeta. Ouvimos agora os meus filhos tocarem sax. Então a trombeta é mais ou menos isso. É um pouco mais agudo, um pouco mais sonante. Mas a Bíblia nos dá um ponto de atenção. Que temos que estar com ouvidos afinados. Temos que estar com ouvidos sintonizados, como você está sintonizado nessa programação da noite. Se você pegar o teu rádio e for mudar um pouquinho, mudar de estação, você pode ver. O som não vai chegar até a tua casa. O som não vai chegar até ao celular. O som não vai chegar até o teu carro. Se você pegar um pouquinho e tirar ele de sintonia, você não vai conseguir ouvir essa programação de rádio que vai terminar daqui a alguns minutos. O que, que eu estou querendo dizer? O que Deus está querendo dizer aqui? Que temos que estar com o espírito sintonizados na trombeta de Deus. O meu ouvido e o teu ouvido tem que estar sintonizado na mesma frequência, na mesma sintonia. Mas é importante isso? É importante sim. A Bíblia fala que se nós não ouvirmos, se o nosso espírito humano não estiver sintonizado com o Espírito do céu, com o Espírito Celeste, com o Espírito Santo, nós vamos ficar. Ah, mas pregador, mas fala mais algum texto que fale sobre isso. Vamos lá, vamos em Gênesis. Abra lá em Gênesis. Em Gênesis capítulo 30, no versículo 37. Gênesis 30, 37. Vocês conhecem a história de Jacó. Jacó, ele queria se casar com as filhas de Labão. Era Lia e Raquel. Ele casou com as duas filhas. E ele tinha duas famílias ali, Sara. E ele teve que começar a trabalhar. Então ali, ele tinha feito um trato com o seu sogro Labão. E nesse acordo, as ovelhas salpicadas, as ovelhas listadas e as ovelhas que tinham manchas ali seriam dele, e as brancas seriam de Labão. Veja bem, o que Jacó fez? Veja o que Jacó fez. No capítulo de Gênesis 30, no 37, fala que ele pegou varas de álamo, aveleira e castanheiro. Pegou essas varas e descascou com a faca ali e expôs a brancura daquele galho. Então, à medida que as ovelhas chegavam para tomar água na fonte, e eles olhavam aquelas varas de álamo, aveleiro e castanheiro, à medida que eles iam tomando aquela água e vendo aquelas varas salpicadas, aquelas varas riscadas, elas geravam ali filhos dentro dela, ali bezerros, ovelhas salpicadas. Imagine, Sara. Então, o que eu aprendo com isso? Aquilo que o meu olho está vendo é aquilo que eu estou gerando. Aquilo que o teu olho está grudado, aquilo que o teu olho está fito,
É aquilo que você vai gerar dentro de

você. Daqui a pouco a gente pede milagre para Jesus, e às vezes esse milagre demora para acontecer. É porque os nossos olhos não estão atentos. Os nossos olhos estão atentos em coisas do mundo, em coisas que nos perdem a direção, em coisas que tiram o nosso vindo de sintonia com a trombeta de Deus. Vamos lá, vamos para o Salmo, vamos lá. Salmo 121, olha aqui, ó. Eleva os olhos para os montes. Olha o que o salmista fala. Eleva os olhos para os montes. De onde me virá o socorro? Aqui fala que ele estava olhando para o céu esperando uma resposta. Esperando o socorro. Só que ele não estava desatento, olhando para o chão, olhando para a direita, olhando para a esquerda, olhando para trás. Esse salmista estava na posição que eu e você devemos estar. Olhando para o alto, olhando para Jesus. E olha o que vem no versículo 2. O meu socorro vem do Senhor que fez os céus e a terra. O salmista fez uma pergunta olhando para o céu, com os olhos fitos para o céu. E Deus respondeu a sua necessidade. Eu venho entender aqui que a nossa resposta, o tempo de resposta que Deus tem para mim e para você, depende, por incrível que pareça, para onde estamos olhando. Ah, pregador, mas será? Vamos lá. Em Mateus. Mateus capítulo 14. Vocês sabem a história de Pedro. Pedro desceu no barco, aquela tempestade, 3 horas da manhã. Pedro desceu no barco, pisou no mar, estava andando. Pedro estava andando no mar como Jesus. Por que estava andando? Porque Pedro estava com o olho fito em Jesus. A hora que ele tirou a atenção de Jesus e olhou para a esquerda, olhou para a direita, olhou para trás. Ele olhou para o vento, ele olhou para a escuridão, ele olhou para a tempestade, ele olhou para as dificuldades. E a Bíblia fala que Pedro começou a afundar. Está aqui, ó, no versículo, no capítulo 14 de Mateus. No versículo 30. Mas observando o vento forte, teve medo e começou a afundar. Às vezes eu e você pagamos o preço para não prestar atenção em Jesus. O preço por não fixar o olho em Jesus. Aleluia. Você que está me ouvindo, rádio ouvindo, você que tem uma promessa. A mensagem de hoje é: ei, não tire os olhos da promessa. Não tire os olhos do provedor. Não tire os olhos, não tire o ouvido daquele que te fez a promessa, daquele que morreu por você na cruz do Calvário. Aqui nós aprendemos com Jacó, que aquela ovelha, quando olhava aquelas varas de álamo, aquelas varas de aveleira, as varas de castanheiro, aquelas ovelhas geravam dentro delas, ali, ovelhinhas, fetos, só picados, malhados, ali estavam ali com listras claras e escuras. A ovelha estava gerando dentro dela aquilo que o seu olho estava vendo. Pedro, ele começou a afundar quando ele tirou o olho de Jesus. E Tessalonicenses, Paulo fala que ao tocar da trombeta, a voz do arcanjo, haverá um grande brado no céu. E eu e você temos que estar com nossos ouvidos sintonizados, Sara. Sintonizados em Deus. Mas o que eu faço para estar sintonizado em Deus? Nós temos que tirar a sintonia do mundo. Nós temos que tirar a frequência, aleluias, dos acusadores. Nós temos que tirar a frequência daquelas pessoas que desejam o nosso mal. Temos que tirar a frequência do príncipe deste mundo. A Bíblia fala assim: apartai-vos do mal, e o mal fugirá de você. A Bíblia fala: sede sóbrios, sede prudentes, aleluias, e alimentai-vos da palavra de Deus. O salmista escreve que lâmpadas para os meus pés é a tua palavra, e luz para o meu caminho. E eu estou vindo através desse canal para ser luz para a tua vida. Temos que colocar na nossa vida uma rotina de leitura diária. Escutar louvores.
mensagens, tem tantos canais.

0: internet, que tem mensagens lindas. E para finalizar o texto, eu vou falar mais um versículo aqui de Elias e Eliseu. Eliseu era aprendiz de Elias. Um dia Elias ia ser tomado do céu, o grande Elias, o grande mestre, o grande profeta. Eliseu chegou e falou: Senhor, meu mestre, pai, eu quero ter a porção dobrada do teu espírito. Quando subires ao céu, Elias, eu quero ter a porção dobrada para me continuar no ministério, esse ministério maravilhoso. E Elias fez um desafio, olha aqui. Elias falou bem assim no capítulo 2 de 2 Reis, depois abra na sua casa. A Bíblia fala assim, ó. Elias falou assim, ó: pede-me o que queres que eu te faça, Eliseu, antes que eu seja tomado de ti. Eliseu falou: peço-te que haja porção dobrada do teu espírito sobre mim. Esse texto está em 2 Reis, capítulo 2, no versículo 9. Agora, em 2 Reis, capítulo 2, versículo 10, olha o que Elias fala. Coisa difícil me pediu, Eliseu. Coisa difícil me pediste, Eliseu. Porém, se me vires quando for tomado de ti, assim se te fará. Se não, não se fará. Elias falou: viu, Eliseu, eu vou fazer uma prova para contigo. Se no dia que eu for tomado de você, você me ver subindo, tudo que você pediu, vou-lo concederei. Mas se não me ver, não terá nada. Então Elias deixa uma mensagem de atenção, de alerta. É como se Elias dissesse: Eliseu, aonde teus olhos estiver, ali estará teu coração. E onde está teu coração? Se for no mundo, eu não estarei ali. Eu não estarei nesta promessa que fiz para você. Mas se, porém, eu fiz promessa para você, estiveres atento, com os olhos fitos, com o coração fito na minha promessa, eu vou cumprir. Foi lido quatro textos da Bíblia, foi falado de ovelhas em Gênesis 30, foi falado de Eliseu no livro de 2 Reis, foi falado de Pedro que afundou porque perdeu a visão de Jesus lá em Mateus 14, foi falado do Salmo 128, que os olhos têm que estar fitos no céu, foi falado de Tessalonicenses, 1 Tessalonicenses, capítulo 4, versículo 16, que nós teremos que ouvir essa trombeta. Aleluias! E a mensagem para nós é essa. Vamos fitar o olho na promessa. Aleluias! Você que está ouvindo aí no hospital, no seu carro, na sua casa, Deus está dizendo para mim e para você: vamos se apegar na promessa. Vamos lembrar da promessa que Deus tem para nós. E se essa promessa ainda não se cumpriu, vamos refletir, vamos fazer uma autoavaliação e vê aonde que erramos. A Bíblia falava: Lia, e volta ao primeiro amor. Na Bíblia, no livro de Apocalipse, a Bíblia fala assim: volta ao teu primeiro amor, volta à paixão que tinha por mim. Aleluias! Porque esfriaste o teu amor por mim. O que eu tenho com você, eu não esqueci. A promessa que eu fiz para você, eu não voltei atrás. Deus está dizendo essa noite: eu não voltei minha promessa para com você. Eu vou cumprir tudo o que prometi, porém, esteja atento, esteja com olho fito em mim, fito na promessa, fito no Salvador. E é Ele, né, presbítero? É Ele que faz. É Ele que promete. É Ele que faz o milagre, é Ele que cumpre. E para finalizar, vamos sintonizar, manter sintonizado o nosso ouvido com a trombeta de Deus. E breve, muito breve, Ele virá nos ares para buscar uma igreja santa, remida, lavada e atento, conforme o Salmo 128. Vamos olhar para o monte, vamos olhar para o céu, porque de lá vai vir o socorro. Agradeço a oportunidade, em nome de Jesus.
1: Que maravilha, né, meus irmãos? Vamos.

0: Axo, Deus abençoe pela confiabilidade, né, a mensagem trazida nesta noite, né, com certeza, né, alcançou, né, corações que estão nos seus lares aí. Porque a palavra, né, ela nunca volta vazia, sempre ela vai alcançar alguém. E eu creio que às vezes você está aí no seu carro, no seu caminhão, aí no teu lar, ouvindo, né, com certeza a palavra falou contigo. E nós cremos pelos olhos da fé que vidas podem, né, aí no seu lar mesmo aí, né, você que quer reconciliar com Cristo, né, tem a oportunidade, você que quer reconhecer Cristo como teu único e suficiente Salvador, você também pode aí no teu lar mesmo dobrar o seu joelho, né, nesta noite, que ele vai te receber de braços abertos. E aqui nós vamos ficando com a nossa programação nos Adoradores do Senhor, né? A programação foi bem boa, bem profícua, os irmãos aqui louvaram, né, com seus instrumentos, foi bênção, né? E nós podemos ouvir louvores e a palavra de Deus, né? A importância de nós ouvir, né, este evangelho tão maravilhoso que é o evangelho da salvação, onde nos alcançou e também pode alcançar a sua vida, né? E eu quero agradecer a minha oportunidade, né? E se Deus quiser, na próxima quinta-feira estaremos aqui novamente com a programação Os Adoradores do Senhor. Deus abençoe, irmão Jackson.
1: Bem, obrigado. Tamo junto, irmão.

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1: Águia. A águia é usada como símbolo dos que esperam no Senhor e nele confiam. Verdadeiros cristãos são como águias. Você pode ver pombos, andorinhas e outras aves voando em bandos. Águias não. Ficam lá no alto, olhando o azul infinito. E é do alto que vem o poder do cristão. E quando vem a tormenta, as águias não se escondem. Abrem suas asas que podem voar em alta velocidade e enfrentam a tormenta. Elas sabem que as nuvens escuras, a tempestade e os raios podem ter uma grande extensão. Mas lá em cima brilha o sol. Nessa luta podem perder penas e se ferir, mas não temem e seguem em frente. Depois, enquanto todo mundo fica às escuras embaixo, elas voam vitoriosas e em paz lá em cima. Mas as águias também morrem, só que não se acha por aí um cadáver de águia. Porque quando elas sentem que chegou a hora de partir, não se lamentam nem ficam com medo. Procuram com seus olhos o pico mais alto, tiram as últimas forças de seu cansado corpo e voam os picos inatingíveis. E aí esperam o momento final. Talvez por isso o profeta Isaías compara os que confiam no Senhor a águias. Nós também temos uma vida cheia de desafios. Eles podem parecer impossíveis de serem vencidos. Mas lembre-se, descanse no Senhor, passe tempo com Ele e depois parta para a luta, sabendo que além da tormenta brilha o sol.

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1: Meia-noite e 7.

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1: Meia-noite 16.

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1: Meia-noite e 46.

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1: A cadeira. Um pastor foi chamado para orar por um doente. Ao entrar no quarto onde ele estava, havia uma cadeira ao lado da cama. O pastor se aproximou e disse: "Sua filha me pediu que viesse aqui orar por você, e creio que esta cadeira vazia seja para mim." E o homem respondeu: "Na verdade, passei boa parte da minha vida sem saber orar, e não dava importância a isso. Pensava que Deus estava muito distante de mim. Até que um dia um amigo me disse que orar é conversar com Jesus, e sugeriu que eu sentasse em uma cadeira e colocasse outra na minha frente, crendo que Jesus estava ali sentado e me ouvindo, pois ele mesmo disse: 'Eu estarei sempre com vocês.' Desde então tenho feito isso, e tem sido muito bom, mas cuido para que ninguém veja e pense que estou louco." E o pastor disse que era muito bom o que ele estava fazendo e que nunca deixasse de fazê-lo. Em seguida, orou com aquele homem e foi embora. Alguns dias depois, o pastor foi avisado pela filha daquele senhor que ele havia falecido. Porém, ele estava com a cabeça encostada em uma cadeira ao lado da sua cama quando morreu, e a filha perguntou ao pastor se ele sabia o porquê. Emocionado, o pastor enxugou as lágrimas e respondeu: "Ele partiu nos braços do seu melhor amigo." Jesus está mais próximo de nós do que pensamos. Tenha fé e fale com Deus. Ele te ouvirá.
2: 12:59.

Vamos declarar nessa noite que não há Deus como o nosso Deus, que não há outro Deus como Ele. Ele é o nosso Deus ímpar, o nosso Deus singular. Vamos reconhecer nesse momento a grandeza desse Deus. Cantem todos.

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2: 1:51.

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1: Duas e dois.
2: Amém, que honra e que alegria poder retornar ao Perfumadas esse ano. Eu quero render graças ao Senhor por essa oportunidade. É tão bom estar aqui. Essas perfumadas não tem só perfumes nacionais ou importados, não. De fato, de verdade, nós somos aqui nesse lugar o bom perfume de Cristo, né? Deus abençoe a vida de cada uma de vocês que saem de tantos lugares para virem aqui. Eu quero glorificar a Deus porque aqui ninguém está preocupado com hotel, com espaço, com nada. Porque a gente sabe que veio aqui para adorar ao Senhor. Então, todo o restante é detalhe. Dá uma olhada para quem está do seu lado e diga, que bom que você veio. Não é? Diga para ela, que bom que você veio. Já pensou perder uma oportunidade dessa? Glória a Deus. Eu estou muito feliz de estar aqui. Pastor Andréa Machado, Deus abençoe sua vida. Quero glorificar a Deus também pela vida de seus filhos, que tem sido excelente na dedicação da obra do Senhor. Louvar a Deus pela vida de Jasson, que está... Tá, rapaz, esse menino tá que tá. E também pela vida de Ismael, pela vida de pastora Racilba. Eu quero glorificar, porque eles têm colocado a mão no arado e não têm olhado para trás. Poder ser ministrada pela vida de minha amiga e pastora Isa Reis é um privilégio muito grande, muito grande. Isa prega tanto, tem tanta autoridade de Deus que eu já estava quase ali planejando um arrebatamento de sentido. Para não ter que viver esse momento agora. Eu disse, Jesus, me pega aqui agora, porque se o Senhor não me pegar, eu que vou te pegar, porque eu não tenho condições. Como nós fomos ministrados pela vida dessa serva do Senhor. Deus continue lhe dando saúde, é só o que eu peço, porque todo o restante você já tem de sobra. Glória a Deus, glória a Deus. Deus abençoe a vida de Cássio, de Flávia, vida do João Vitor, que é filho deles, e da família que está hoje aqui para interceder, né? A gente faz isso, né? Quando a gente está ali, Jesus, a gente manda logo alguém de casa. A gente diz, ó, se ninguém dá glória, vocês dá glória. Se ninguém orar, vocês oram. Se ninguém marchar, vocês levanta e marcha. E Cássio é ligado. Cássio já vem com a comitiva dele. Próxima vez eu vou trazer uma caravana. Tu dá lugar aí, viu, Cicerônica? Glória a Jesus. É uma honra estar aqui. Abra comigo a sua Bíblia. No livro do Gênesis. Enquanto você localiza o texto sagrado, gente, eu trouxe meus materiais. Vocês sabem que eu tenho trabalhado com isso. A fim de conseguir contribuir mais ativamente com a obra de Deus, com o campo missionário, mas também de deixar as mulheres aí ainda mais lindas, viu? Tem aqui o vestidão, né? Jesus, com o bolsão aqui. Pode deixar aí que eu vou botando um devagarinho, um de cada vez. Isso, pega essa aí, calma aí, calma, espere. Tem esse aqui, que é o Rosa Jesus. Ele tem um bolsão bem grande, você botar iPhone, notebook, o que você quiser, de tão grande que o bolso é. Viu? E aí ele tem um capu também. Para que esse capu? Para proteger o black, a fitagem do orvalho e também a chapinha. Aí quando eu postei isso aqui, o pessoal disse assim para mim, Camila, que é isso? É o chapéuzinho vermelho? Eu disse, manda o Lobo Mal vir falar comigo, garota, que você vai ver o chapéuzinho vermelho na cara dele. Né? Tem esse outro aqui que Isa pegou para mim. Essa é da cruz aqui, tem um leão aqui dentro e ela é nesse tom. Porque faz o que a gente chama no mundo da moda de block color, que combina com qualquer cor que você venha a usar. E por que isso é bom? Porque tem gente que não sabe combinar cor. Então você bota ela, qualquer coisa vai dar certo. O que você botar vai dar certo. E o bacana dela é que ela tem esse corte aqui, preto na manga e cinza no tronco. Camila, o que isso faz? Afina a cintura. E afinar a cintura é de Deus. Posso ouvir um amém? E tem essa última que é a virtuosa de A a Z. Toda no brilho, na lantejola, no punho duplo, né? É! Então tá aqui, diferente dos outros modelos que são mais discretos, a virtuosa eu brinco com a galera que é tipo assim, você quer brilho, minha filha? Toma brilho pra você, né? Você quer rosa? Pink na sua cara! Entendeu? Ah, Camila, mas pra onde que eu vou com isso? Eu só vou pra igreja. Aí eu vou sair de casa, alguém vem perguntar pra mim, minha filha, você tá indo pro culto ou uma festa? Você diz os dois, porque cada culto pra mim é uma festa. Entendeu? E bota pra quebrar. Olha, motivações à parte, brincadeira à parte, quando você adquire qualquer um desses materiais, você tá entrando com a gente no campo missionário em território nacional, que é onde o Senhor tem nos dado uma visão de investimento nos últimos 2 anos, porque verdadeiramente feliz é a nação cujo Deus é o Senhor. E a gente tem feito o nome de Jesus conhecido através da pregação da palavra e através também de uma assistência social muito grande em alguns bairros, em algumas comunidades. Teve uma área no sertão da Bahia que a gente conseguiu erradicar a mortalidade infantil por fome. Numa região aí, eu acho que você não entendeu, erradicar, meu irmão, lá ninguém mais morre de fome por causa de um projeto base colocado lá. Então, tem sido uma oportunidade de contribuição muito grande. Se você desejar adquirir, vai estar lá junto com os outros estandes do evento, e aí você passa lá, viu? Gênesis capítulo de número 21. Vamos ler alguns versículos da palavra de Deus. O Senhor trouxe ao meu coração essa palavra para essa noite. Gênesis 21, verso 1 em diante. Diz assim o texto: e o Senhor visitou a Sara como tinha dito, e lhe fez como havia prometido. Sara concebeu e deu a Abraão um filho na sua velhice, ao tempo determinado de que Deus lhe falara. Abraão pôs no filho que lhe nascera, que Sara lhe dera, o nome de Isaque. Abraão circuncidou o seu filho Isaque quando tinha 8 dias, conforme Deus lhe havia ordenado. E era Abraão da idade de 100 anos quando lhe nasceu Isaque, seu filho. E disse Sara: Deus me trouxe riso e todo aquele que o ouvir se rirá comigo. Disse mais: quem diria a Abraão que Sara amamentaria um filho? Contudo, lhe dei um filho na sua velhice. E cresceu o menino e foi desmamado. E Abraão fez um grande banquete no dia em que Isaque foi desmamado. Mas Sara viu que o filho de Agar, a egípcia, o qual ela dera à luz a Abraão, zombava de Isaque. E disse Sara a Abraão: deita fora esta escrava. Complete aí para mim, por favor. Deita fora esta. Isso. Deita fora esta escrava e o seu filho, pois o filho desta. Complete aí de novo. Pois o filho desta. Desta escrava não herdará com meu filho Isaque. E pareceu isto muito penoso aos olhos de Abraão por causa do seu filho. Deus, porém, disse a Abraão: não te pareça isso mal por causa do moço e por causa da sua serva. Por causa da sua? Por causa da sua? Sara chama o tempo todo Agar de escrava. Chamou ela o tempo todo de? Vem comigo, gente. Na boca de Sara, Agar é apenas... Mas quando Deus fala com Abraão...

diz acerca de Agar: não te pareça isso mal por causa do moço e por causa da sua, mas em tudo que Sara, tua mulher, te diz, ouve a tua voz, porque em Isaque será chamada a tua descendência, mas também do filho desta serva, farei uma nação, porque ele também é da tua descendência. Somente até aqui você diga amém por essa palavra. Glória a Deus. Glória a Deus. Eu estava ali sentada e o Senhor falou comigo algo que alegrou meu coração, e é por isso que eu estou com riso frouxo na boca. Deus falou assim comigo: hoje, desse jeito, eu não sou leviana não, irmãos. Eu já passei dessa fase de ter jargão para tentar produzir efeito, né? Não tem isso. A gente tem que falar somente o que Deus manda. E eu estava ali sentada, mas também quando Deus fala, eu tenho consciência que é Deus que está falando. E Deus não disse assim: amanhã. Deus não disse assim: conta 30 dias. Deus não disse assim: no próximo ano. Eu estava ali sentada, Deus me disse assim: hoje. Oh, aleluia. Eu estou entrando em questões muito difíceis. Oh, oh, aleluia, irmãos. Quem está falando não é Camila, não. Eu estou dizendo que o Senhor, o Deus de Abraão, o Deus de Isaac, o Deus de Jacó, o Deus que fala, o Deus que cumpre, o Deus que dá manutenção à promessa, ele está dizendo que hoje está entrando em questões muito difíceis. Camila, Deus tem poder para resolver até questões impossíveis, sim, mas ele não está entrando em questões impossíveis, ele está entrando em questões extremamente difíceis. O que, que é isso? Ele está entrando onde eu preciso resolver, mas não sei por onde começar. Ele está entrando onde eu preciso entrar, mas não tenho convite para ter acesso ali. Ele está entrando para resolver pendências antigas. Deus me trouxe hoje aqui para te dizer que não vai ficar questão mal resolvida na casa da promessa. Não vai ficar pendência embaraçando o seu caminho. Oh, pegue na mão de alguém aí, segure com firmeza. Oh, segure com firmeza. Faça essa pessoa perceber que assentou-se ao lado de uma profetisa do Eterno. Faz ela perceber que isso aqui não é um evento social, não. Se fosse social, 9 horas a gente já tinha ido embora. A gente está aqui porque veio ter um encontro com Deus e só vai embora quando ele acabar de falar. Pega na mão de quem está do teu lado aí, aperta. E diga para esta pessoa desse jeito: vai ser. Grita aí para ela, diga: vai ser. Como Deus disse, Deus vai fazer tudo como te disse. Nem um tio vai cair por terra. Aleluia. Oh, glória a Jesus. Aleluia. Aleluia. Eu tenho certeza que todos nós que estamos aqui, poderíamos testemunhar pelo menos uma coisa da parte de Deus, uma promessa da qual Deus já tenha cumprido. Seja a salvação de um ente querido, seja uma porta que Deus abriu, uma enfermidade que Deus curou, algo que Deus prometeu, algo que Deus cumpriu. Todo mundo aqui teria pelo menos um testemunho para contar. Alguém que diria: olha, eu estou viva porque Deus me guardou até aqui. Sara está vivendo o ápice de sua alegria, o cumprimento da promessa de tudo aquilo que Deus havia dito. Mais de 25 anos se passaram. Quando de fato cumpriu-se 25 anos de espera, Sara começou a gerar e deu à luz a Isaac, o filho da promessa que Deus prometera a Abraão, desde lá em Gênesis capítulo de número 12. Diz para ele: Abraão, sai da tua terra, do meio da tua parentela e vai para a terra em que eu vou te mostrar. Eu sempre digo isso: antes de Deus dar o vai para Abraão, primeiro ele disse sai. Se talvez você está aqui e disse: ah, Camila, eu não vivo o cumprimento de nenhuma promessa. Talvez é porque você está esperando receber para depois se submeter. E Deus está dizendo: não é assim. Primeiro você sai, depois eu dou a direção.
Primeiro você se submete, depois eu aponto o caminho. Sai do meio da tua terra, da tua parentela, vai para a terra em que eu vou te mostrar. Farei de ti uma grande nação. Agora, nós sabemos a terra que Deus deu a Abraão, a terra é Canaã. A terra que deu também aos hebreus, ele diz, uma terra que mana leite e mel. Uma terra que tem estabilidade. Mas quando Deus chamou Abraão, não disse qual era o nome da terra. Só disse, olha Abraão, sai do meio da tua terra e vai para uma terra em que eu vou te mostrar. Abraão sabia em Gênesis 12 que era Canaã? Claro que não. Porque Deus não está chamando Abraão para conhecer Canaã. Deus está chamando Abraão para andar com ele. Quando Deus entrega uma promessa a alguém, mais importante do que viver o cumprimento dessa promessa, é ter a certeza de que você, antes do cumprimento da promessa, preocupou-se em desenvolver com Deus relacionamento. Para que quando esta promessa se cumprir, visto que foi Deus que prometeu, todo o cumprimento de promessa sempre será maior do que você. Sim ou não? Sim ou não? Deus só promete coisas que você não pode fazer, coisas das quais você não pode executar. Logo, toda a promessa de Deus caminha em direção a algo grandioso. Tudo que Deus diz que vai fazer por você, em você ou através de você, sempre é maior do que você. Então, a única maneira de ter garantia de que depois que Deus cumpriu a promessa, ela continuará sendo mantida, ela continuará estável, ela continuará segura, é se o próprio Deus que te prometeu for o mantenedor do cumprimento dela. Porque senão vai acontecer com você, comigo, o que a gente já viu acontecer com vários homens de Deus e várias mulheres de Deus. Gente que era de Deus, gente que recebeu de Deus uma promessa, mas que depois que a promessa se cumpriu, perdeu-se do caminho com o Senhor. E a promessa, Deus cumpre, cumpre, mas não caminha mais com a pessoa. Tanto que essa era a preocupação de Moisés. Lembra de Moisés tentando conduzir o povo à terra prometida? Tentando não, conduzindo o povo à terra prometida? O que foi que ele disse em dado momento? Preocupação dele se manifestou quando Deus disse, olha, a minha palavra eu vou cumprir, a geração de Josué e Caleb eu vou fazer herdar a terra que eu jurei aos seus pais que lhes daria, mas a minha presença, olha o que Deus está dizendo, coluna durante a noite, nuvem ao redor do arraial durante o dia, isso não, minha presença não se manifesta mais diante de vocês. E aí Moisés se preocupou o quê? Com a terra, com a promessa? Não, com a presença. Aí ele vai dizer o quê? Se a tua presença... Ele não fala da promessa, ele fala da presença. Porque depois de caminhar com Deus, irmão, você percebe que aquilo que ele te prometeu não se compara ao fato de caminhar com ele. Então você aprende a priorizar muito mais o relacionamento com Deus do que o cumprimento da promessa. O que, que Moisés vai dizer ao Senhor? Senhor, se a tua presença não for conosco, não me faça subir daqui. Canaã é caminho de subida, subida fala de exaltação, exaltação fala de conquista. O que, que Moisés está dizendo? Ainda que seja para subir, ainda que seja para ser honrado, ainda que seja para ser exaltado, ainda que seja para viver o cumprimento do que o Senhor disse, se a tua presença não for comigo, me deixa nesse vale, porque melhor é um vale acompanhado da tua presença do que o cume de um monte na tua ausência. Ele prioriza a presença. Deus está chamando ele para conhecer. Aleluia. Abraão ouve essa palavra e vai peregrinar durante muito tempo. Vai peregrinar durante muito tempo. A palavra do Senhor vai se cumprir e Deus vai entregar Isaac. Isaac é o ápice do cumprimento de todas as promessas que Deus já havia feito a Abraão. Nele vem a totalidade, nele vem a plenitude, nele vem o descanso, nele vem a recompensa. É dia de festa em Gênesis 21. O texto diz assim, e o Senhor Deus visitou a Sara como tinha dito, e lhe fez como havia prometido. Depois de tanto tempo, uma visita resolveu a esterilidade de Sara. Uma visita resolveu o problema de Sara. Às vezes a gente pensa que precisa de muita coisa e Deus está dizendo, uma visita é o suficiente. Eu gosto desse termo visita no Antigo Testamento porque Deus promete filhos a madres estéreis. E a impressão que dá é que Deus errou o endereço da casa. Camila, minha vida é tão torta, as coisas lá em casa são tão diferentes da maioria que eu não entendo por que Deus promete que vai levantar pastor numa família de alcoólatras. Camila, a palavra de Deus parece que não combina com a realidade da minha casa.
Deus fala de filhos, mas eu não posso ter filhos. Deus

de riqueza, mas na minha casa ninguém nunca prosperou financeiramente. Quanto mais discrepante for a sua realidade, ali está a assinatura de que foi Deus que falou. Porque Deus, como disse a pastora Isa, se manifesta e usa e escolhe as coisas loucas deste mundo para confundir as que pensam que são. E o Senhor visitou a Sara, como tinha dito. Como tinha dito. Completa para mim, por favor. Como tinha? Como tinha? Veja, veja. Em dado momento da vida de Sara, ela pensa que vai fazer cumprir aquilo que Deus prometeu, colocando Agar na cama de seu marido. Às vezes a gente pensa que tem responsabilidade em fazer cumprir a promessa que Deus falou. Só que Deus me trouxe hoje aqui para dizer que você está desobrigado de viver e de cumprir a promessa que Ele falou. Se eu fizer uma promessa para você, a responsabilidade de fazer cumprir essa promessa é de quem promete, gente. Sim ou não? Sim ou não? Mas quando Deus faz uma promessa para nós, normalmente, porque o tempo está passando e a gente não viu a realização do cumprimento daquela palavra, a gente acha que tem por obrigação fazer alguma coisa que faça cumprir aquilo que Deus disse. E é isso que Sara vai fazer quando coloca Agar na cama de Abraão. Ela acha que vai ajudar, ela acha que vai cooperar. Então Deus se manifesta novamente a Abraão, Gênesis capítulo de número 17, e diz assim para ele: Abraão, anda na minha presença e ser perfeito. Aí eu te pergunto, pode o homem ser perfeito diante de Deus? Não, o que Deus está dizendo é: Abraão, seja íntegro. O que Ele está dizendo é: Abraão, faz o que a gente combinou. E o que a gente combinou? A gente combinou que você ia obedecer e eu só ia fazer. A gente combinou que você ia caminhar e eu ia dirigir. O que Deus está dizendo a grosso modo é: Abraão, faz o que a gente combinou. E o que a gente combinou? A gente combinou que quem vai fazer sou eu, quem vai abrir sou eu, quem vai entrar sou eu, quem vai prover sou eu. Olha para alguém aí e diga para essa mulher: faz o que você combinou. É, faz o que Deus combinou com você. Se Deus disse não fala, você não fala. Se Deus disse eu vou abrir a porta, você não pergunta quem tem a cópia da chave. Se Deus disse eu vou te colocar, você não pergunta por onde entra. Faz o que Deus combinou com você. O Senhor repreendeu Abraão. A palavra é de despertamento. Passa então o tempo, Gênesis 21. E o Senhor visitou a Sara. O Deus que visita a Sara é o mesmo Deus que visita a Rebeca. Deus que visita a Rebeca é o mesmo Deus que visita a Raquel. Eu estou falando de três madres patriarcais. Eu estou falando de três gerações patriarcais. Deus de Abraão, Deus de Isaac e Deus de... Vem, gente, completa aí, por favor. Deus de Abraão, Deus de... Deus de Jacó. O Deus de Abraão é o Deus que disse: vou multiplicar tua semente sobre a terra. Mas será que Deus não sabe que ele é casado com uma mulher que não dá filhos? Mas o texto diz: e o Senhor visitou a Sara. Se você entender que o Perfumadas não é um evento social, mas é um lugar por onde Deus passa. Oracanash. Você não precisa de todo o dinheiro que acha que precisa para realizar o que você almeja. Você não precisa de todas as conexões que acha que precisa para estar onde deseja. Você não precisa de todos os patrocínios que acha que precisa para desenvolver um evento parecido na sua cidade. Deus está dizendo: uma visita. Olá, Manchoria. Uma visita é o suficiente. Brigitte Bardot foi em Búzios, isso há muitos e muitos e muitos anos atrás. Búzios é uma cidade tão pequenininha, mas nunca mais foi a mesma. Gente fora do país já ouviu falar da região dos lagos de Búzios propriamente, porque uma pessoa carnal que já foi e hoje nem é, passou por lá e tem uma estátua dela lá. O Senhor está dizendo: se alguém de carne e osso passa e muda uma cidade, imagina o que vai acontecer se eu passar na tua casa, se eu passar na sua vida. Camille, o que será que acontece quando ele passa? Pergunte ao paralítico do tanque de Betesda o que acontece quando ele passa. Pergunte para a mulher do fluxo de sangue o que acontece quando ele passa. Pergunte para a mulher encurvada o que acontece quando ele passa. O Senhor visitou a Sara e ela gerou. Oh, aleluia! O texto diz que Rebeca também era estéril, mas o texto termina dizendo que Rebeca orou e o Senhor visitou a Rebeca. O texto diz que Leia deu 10 filhos a Jacó, 10 tribos,
Mas Raquel era a esposa a qual ele amava, de quem viria José. Aquele que iria acolher o povo em tempo de fome. Mas o texto diz que Leia dava muitos filhos, mas Raquel era estéril. Mas o texto diz o quê? Porém, o Senhor visitou a Raquel e ela gerou. Quando Deus visita, Deus faz como Ele promete. Você não precisa fazer absolutamente nada para fazer cumprir o que Deus disse, a não ser o mais difícil. O quê? Entender a hora de não fazer nada para que Deus possa fazer aquilo que Ele quer fazer. E essa normalmente costuma ser uma das partes mais difíceis de viver o cumprimento de uma promessa. É quando a gente tem voz, mas não pode falar, tem lugar para ir, mas não deve chegar, tem coisa para fazer, mas tem que escolher não fazer, porque tudo que Deus te pediu para fazer foi: não faça nada. O Senhor visita Sara tem a Isaac. E agora no dia da festa, do desmamamento, é dia de festa. Completa aí, por favor, igreja. É dia de? Completa aí, é dia de? Dia de festa. Sara está feliz que só. Ismael é o filho de Agar com Abraão. E na hora da festa, Sara vai perceber que Ismael, o filho dela com Abraão, está zombando de Isaac, ela vai ficar furiosa. Mas a fúria aqui não é propriamente o deboche ou a brincadeira de mau gosto que Ismael está fazendo com Isaac. Afinal, os dois são irmãos. Quem aqui nunca brigou com seu irmão, diga eu. Você é uma santa, que Deus, o Senhor, te preserve. Nunca deu um beliscão, um tapa na orelha, né? Irmão ali, ó, idade próxima. Irmãos, quem tem irmão sabe que não vive bullying na rua, o bullying já começa em casa. A gente já sai pronto para a guerra. A gente já vence em casa. Irmão, não é coisa atípica ver irmão mexendo com irmão, brigando com irmão, zombando o irmão. Só que o que acontece é que Sara está com a H entalada aqui, ó. Já há muito tempo. Então, ver Ismael zombando de Isaac é só a gota de um copo de água que já estava cheio há mais de 10 anos. Ver Ismael fazendo alguma coisa que ela não gosta, como Isaac, seu filho, é só o leite que já está na leiteira há muito tempo e decidiu ferver agora. Já estava cozinhando há muito tempo. Então ela vai pegar aquilo que é pequenininho e vai utilizar como gota para derramar aquilo que ela não tinha condições de fazer, que é o quê? Colocar H para fora, uma vez que ela deu legitimidade, quando permitiu o ventre de H, gerar um filho de Abraão. Tanto que o texto vai dizer que quando H tentou fugir pela primeira vez para o deserto de Sur, que significa lugar do muro, do limite, do impedimento, H saiu fugida, porque Sara matava na unha. Se eu te perguntasse assim, se eu encontrasse com H no deserto de Sur e perguntasse assim: H, Sara te mandou embora? H diria: não me mandou embora não. Por que não mandou embora? Não podia mandar embora. Não era legítimo mandar embora porque ela tinha um filho de Abraão no ventre. Mas por que que H foi embora? O texto diz: porque Sara matava H na unha. Tem gente que não pode mandar embora, mas mata na unha. Não pode dizer: olha, eu me arrependi quando te deixei entrar, ou desfazer a sociedade, então já que eu não posso dizer o que eu quero, eu vou matar na unha. Era assim que H fazia, e ela era senhora, perdão, Sara fazia, e ela era senhora sobre H. Aí o anjo encontrou H lá no deserto de Sul, que é deserto do muro, do limite, porque quando você foge, quando você vai embora, quando você sai da direção de Deus, você não consegue romper. Aonde você vai tem um muro, tem um limite, e tem um anjo dizendo: volta, volta, volta, volta, volta. E foi o que o anjo disse para H: volta e se humilha debaixo da tua senhora, Sara. E H voltou e se humilhou, e viu que tinha um filho na barriga, mas isso não fazia ela, disso não fazia dela senhora da casa. Aí ela volta para casa. Passa o tempo de novo, nesse dia, o dia da festa. Diga de novo: dia da festa. É, no dia da festa. Camila, mais uma palavra logo essa: no dia da festa. É. O que que vai acontecer no dia da festa? O leite vai entornar. A mágoa vai entornar, o ressentimento vai entornar. Tudo aquilo que ela queria fazer há anos, mas não podia fazer, vai entornar. Dá uma olhada para quem está do teu lado e diz: depois do perfumadas.
Não fica com medo não, porque falando ou não falando vai acontecer o que eu estou falando.

passado, de uma tristeza do passado. Por isso Deus me trouxe hoje aqui para dizer: vai entornar, mas eu vou limpar, fica tranquila. Só que está na hora de deixar vazar. Oh, e eu vou mostrar que Deus está nisso. Porque o problema aqui não é Ismael zombando de Isaac. O problema aqui é a falha de Sara, que grita diante dos seus olhos dia de noite, vendo o H tendo tenda, vendo o H tendo comida, vendo o H destituída da sua servidão. Quando ela vê Ismael zombando de Isaac, seu filho, a fúria lhe sobe, e em dia de festa, ela estava tão alegre, mas ela é capturada pela sua própria ira. E diz assim: deita fora o filho desta escrava e esta escrava. Deita fora esta escrava. Completa aí, gente. Deita fora esta. Isso é a ira de Sara falando. Deita fora esta escrava, porque o filho desta escrava. Duas vezes. Quantas vezes? Não vai herdar com o meu filho Isaac. Veja bem. A casa está vivendo o ápice da promessa, mas não está podendo celebrar. Deus não vai deixar isso acontecer na tua casa. Deus vai entrar para resolver pendências antigas. Coloca a escrava fora, sabe por quê? É engraçado a comparação do texto. Porque antes de Agar despertar a fúria de Sara, quando Sara manda Agar deitar com Abraão, ela não diz deita com a minha escrava, ela diz deite com a minha serva. Porque quando as pessoas fazem tudo o que a gente quer, atendem às nossas necessidades e vontades, a gente diz é serva. Mas quando desanda do nosso controle, a gente quer dizer desgraçada, escrava, bandida. 171. Só que um dos nomes de Deus é Tsidekenu Yavé, justiça. Só que ele diz que a justiça dele não é como a justiça do homem. Como é a justiça do homem? Trapo de imundice. Por quê? Porque na justiça do homem, para alguém sentir que ganhou, alguém tem que perder. Para alguém se sentir justificado, alguém tem que ir preso. Para alguém ficar por cima, alguém tem que ir por baixo. Na justiça do homem, alguém sempre perde, porque a lei não trabalha sempre com equidade. Agora, Tsidekenu, na revelação do hebraico, significa balança fiel. O que é balança fiel? Quem lembra daqueles pratos de balança antigo que se comprava na venda, alguma coisa, aquilo? Você colocava o peso de um lado e um produto do outro. E aí ele colocava ali, né, a medida do preço que ia cobrar no ponteiro que estava no centro. A balança sempre fica um pouquinho para cima, um pouquinho para baixo. Agora, o que é a balança fiel? É a balança que não pende nem um pouco para cima, nem um pouco para baixo. Ela fica equilibrada. Quando ele diz Tsidekenu, ele não está dizendo eu sou o Deus da vingança. Ele está dizendo eu sou o Deus da justiça equilibrada. Alamachúria. Você talvez não está entendendo, mas vai entender por esses dias. Deus está dizendo, você ora pedindo vingança, mas eu não vou te vingar, eu vou te justificar, porque Agar foi útil ao seu tempo e Sara também foi útil ao seu tempo. A justiça de Deus não execra Agar, porque Agar só deitou na cama de Abraão porque Sara mandou. É mole pegar o microfone e meter o pau em Agar. Você vê a situação agora, mas você não sabe o que aconteceu antes. Toda história tem duas faces. E Deus está dizendo, eu vou equilibrar as verdades. Pega na mão dessa mulher de Deus de novo e diga, questões difíceis. Diga, Deus está entrando em questões difíceis. Deus vai falar com gente que você não fala mais. Deus vai trazer gente que você precisa falar, mas não sabe chegar. Deus está dizendo, ei, a casa da promessa não termina com inimizade, termina com equilíbrio. Termina com equilíbrio. Teu ministério não vai ficar manchado. Tua chamada não vai ficar deturpada. Deus não vai te deixar hora lá em cima, hora lá embaixo. Tua vida não é montanha-russa. O Deus das balanças fiéis está passando em revista perfumadas e está dizendo, eu vou equiparar os pratos. Deus está dizendo para nós, sabe o quê? Que Sara vê H como escrava, porque não lhe serve mais, por isso lhe oprime emocionalmente. Mas quando ele manifesta a palavra Abraão, porque quem é Abraão? Abraão muitas vezes sou eu.

você dentro de um contexto. Aonde tem promessa, tem contato com Deus, mas a coisa ficou tão braba que não pode resolver nada. Só que como você é o crente da casa e a crente da casa, você acha que tem que fazer alguma coisa, mas Deus me trouxe hoje aqui para dizer, não mete a mão em nada. Tem gente aqui dizendo, porque se eu não falar, quem vai falar? Deus está dizendo, quem vai falar sou eu. Não fala nada. Você só tem uma parte da verdade, Abraão. Você só tem uma parte da verdade, Sara. Você só tem a outra parte da verdade, Agar. Eu tenho toda a verdade. Deixa eu entrar. Porque se eu entrar, um não fica triste e o outro cantando. Se eu entrar, quem está de um lado canta e do outro lado vai cantar também. Deus está dizendo, se eu entrar... Como é que Abraão fica, gente? Abraão fica perturbado. E tem gente que entrou aqui nessa noite perturbado. Dizendo, Deus, eu estou envolvido numa situação. Eu estou envolvida numa situação. Não foi eu que me envolvi, mas eu fui envolvido. O que importa é que agora eu estou no meio dela. É assim que Abraão se sente. Olha a situação dele. A mulher diz, deita fora a escrava. E o filho, mas peraí, o filho da escrava também é meu filho. E cresceu com o menino. Educou o menino. Ajudou o menino. Aí agora a Sara diz, bota para fora. Como é que você bota para fora alguém assim? Como é que você tira da sua vida do dia para a noite alguém assim? É difícil porque tem gente que olha para frente e diz, bota para fora. Mas não dá, eu constituí um relacionamento. Aí, Abraão angustiado, que nem alguns corações estão hoje aqui pedindo de Deus direção. E Deus diz assim, você não pode fazer com essa situação igual você faz com leite quando derrama. Gente, a gente avalia a situação e vai segurando um troço com medo de arrebentar anos. Só que Deus me trouxe hoje aqui para dizer a alguém, não tem que salvar o que eu quero que você perca. É, Camila? É. Tem corda que está machucando a mão de tanto segurar. Chega de ser o mediador de todas as tensões da família. Chega de ter que dar um jeito de frequentar 5, 6 natais, porque a família A não fala com a família B e a do marido não se dá com a da esposa. E... Alamano, que machuia. E você tem que segurar as pontas de tudo que é lado e é o mediador de tensões e todo mundo tem que te chamar para resolver tudo e no fundo está gerando um ego dentro de você achando sou eu que resolvo tudo, só que Deus está dizendo tanto não é que você está ficando atormentada. Quer resolver tudo, quer dizer de onde vem, quer dizer para onde vai. Isso aqui, meu irmão, é situação antiga, por isso eu comparei a leite. Quem aqui já viu leite sujar fogão depois de fervido? Só acontece quando o fogão está areadinho. Você coloca a leiteira e diz assim, vou esquentar esse leite aqui, vou ferver esse leite. Mas hoje ele não me engana, não. Aí você fica assim, olhando para o leite. Você diz, não, já limpei a cozinha, já tomei banho, já me arrumei toda. Esse fogão não vai ficar sujo, não vai ficar de olho no leite, porque leite é assim. Você fica olhando. Hoje tu não me engana, não, leite. Já limpei esse fogão, já limpei. Ah, não, vai estar ali olhando. Tem situações na sua vida que você acha que estão no seu controle só porque você está olhando. Tem que mediar tudo que fala. Porque tem que lidar com uma banda, tem que lidar com outro. E se for no Ministério X, não pode ir no Ministério Y. E você está entrando em coisa do qual você não tem nem nada a ver. Está pior do que Abraão. É gente olhando leite. Olhando leite. Olhando leite. Só que ninguém tem poder de olhar o leite o tempo todo. Uma hora o WhatsApp faz assim, plim. Aí você pega o zap. Não, Camila, eu não tenho zap. Então tá bom, aí pega o telefone, alguém liga. Ou o interfone. Oi, fala fulana. Tá ocupado? Não, pode falar. Tô ouvindo. Mentira. O quê? Ah, já era, já foi. De repente o seu coração acelera porque você ouve um barulho e ele é parecido com alguma coisa do tipo. Você larga o telefone, larga a roupa, larga o que for, sai correndo. Você diz, eita que o leite derramou. Primeira coisa que você faz, isso é instinto natural de quem já limpou o fogão muitas vezes. Você já pega, já desliga o fogo, tira o leite, mas você faz tudo tão agitado que acaba derramando mais, porque pega com pressa, tomba de um lado, outra bobagem. Tentar limpar enquanto está quente, mancha o fogão. Não adianta nada. O que é que você faz depois que o leite ferve? Tira ele, deixa esfriar. Quanta gente já meteu a mão na grade do fogão?

quem tem o... Aí, ó, Deus tá falando com alguém no leite. Mete a mão na grade do fogão, porque, ai, tem que tirar, e tira para limpar na hora, esqueceu que o troço está quente. Camila, eu não estou entendendo nada. Deus está dizendo, Abraão, esse leite tu não vai dar conta. Deus está dizendo para alguém hoje aqui, se tu meter a mão, vai queimar a mão, vai sujar mais, vai manchar. Tira a sua mão disso. Grita para alguém aí, diga, tira a sua mão disso. Diga, está quente. Diga, está quente. Você não pode fazer nada. Tem situações que já aconteceram. Escute o que eu estou dizendo, porque tem dia que eu prego o sermão, e tem dia que eu trago a profecia. E Deus me trouxe hoje aqui para dizer, tem coisas que vão acontecer ainda, e você precisa entender que a envergadura delas determina se você pode botar a mão ou não. Vou te explicar o que que acontece se Abraão mete a mão. Se ele defende Agar, ele tem problema em casa com a mulher. Mas se ele abre a boca para defender Sara, ele tem problema com Deus, porque Deus não é injusto. Então, se ele abrir a boca de um lado, ele arrebenta com tudo. E se ele abrir a boca do outro lado, também arrebenta com tudo. Ou ele se arrebenta com os outros, ou ele se arrebenta com Deus. Olha para quem está ao teu lado e diz, vai se arrebentar de todo jeito. Você está entendendo o que é que Deus está falando com você? Aí Deus viu que ele ficou quietinho, porque ele não quer se arrebentar com ninguém. Que é isso, Camila? Abraão é neutro? Não. Abraão entende que nem todas as respostas estão na sua boca. Abraão entende que nem todas as soluções estão em suas mãos. Abraão era amigo de Deus, mas não se obriga a resolver a questão. Deus está desobrigando algumas pessoas aqui de questões que são maiores do que a sua envergadura. Aí o Senhor diz assim, Abraão, não temas fazer o que Sara, tua mulher, te diz. Se eu fosse feminista ferrenha, eu pegava o microfone agora e dizia, tá vendo aí, tem que fazer tudo o que a mulher diz. Mas Deus não está apoiando Sara. O que Deus está dizendo é, faz o que Sara, tua mulher, te diz. Porque eu vou entrar no que Sara começou para terminar o que vocês não acabaram. Deus está dizendo o seguinte, eu vou me aproveitar dessa situação que saiu do controle de vocês, para dar um rumo e um ponto final. Camila, não entendi, vai entender agora. Deus está dizendo, você fez filho fora do casamento, você tem problemas psicológicos porque fez coisas das quais não agradou o Senhor, você traz coisas do seu passado que você se arrepende diante de Deus até hoje, mas não sabe como resolver, você tem dívidas antigas, Deus está dizendo, há tempo você está olhando o leite, mas não sabe o que fazer. Deus está dizendo, ei, eu vou entrar pelo caminho do seu desarranjo para pontuar aquilo que você começou, mas não soube terminar. Camila, eu não entendi, vai entender agora. Deus vai terminar com amizades que você começou, mas não sabe como terminar. Deus vai terminar com portas que você depende, mas não sabe como fechar. Deus vai abrir caminho no deserto e vai dar um rumo e um destino na tua vida, para você não ter que depender de coisas das quais ele já te desamarrou. Irmão, quando a gente peca, quando a gente erra, quando a gente vacila, quando a gente falha, quando a gente tem uma decisão equivocada, a gente sabe por qual caminho a gente entrou, mas a gente tem dificuldade de ver uma porta de saída. É igual pecado. Pecado te mostra a porta que você entra, mas depois que você está dentro, você não sabe de onde sai. O Senhor está dizendo, você abriu a porta de entrada, mas eu vou fechar a porta de saída. Faz o que Sara, tua mulher, te diz, porque eu vou abençoar Isaac. Ele é o filho da promessa, mas também, aí Deus diz assim, do filho desta serva. É impressionante como nem mesmo a opinião de gente proeminente muda o que Deus sabe sobre nós. Deus te trouxe hoje aqui para te dizer que o que andam dizendo ao seu respeito não tem o poder de influenciar quem ele ainda vê que você é. Oh, aleluia! Olhe para alguém aí do seu lado e diga, Deus sabe quem eu sou. Você não disse, você deu uma miada. Olhe de novo e diga, Deus sabe quem eu sou, apesar do que dizem. O que dizem é opinião pública, o que Deus sabe é caráter. Deus está dizendo, o que dizem sobre você não muda quem eu sei que você é. Alguém olha e diz, deslumbrada, Deus olha e diz, minha serva. Alguém olha e diz, vacilona, Deus olha e diz, ainda é minha serva. Alguém olha e diz, é desconjuntada, Deus olha e diz,

é minha serva. Sabe o que Deus está dizendo acerca de Agar? Como ela está, não muda quem ela é. Eu sei quem ela é, apesar de como ela está. Levante a sua mão, Deus vai justificar a sua reputação e o seu caráter na boca do povo. Deus entra para botar os pratos no lugar. Deus entra não para dizer eu sou vingança, mas para dizer eu sou justiça. Deus entra para que Abraão não venha a ter indisposição entre seus filhos. Aí alguém diz: Camila, teve um racha. Não teve, não. O que teve era a hora de entender que cada um já tinha o seu quadrado. O texto diz que agora Agar é despedida. Veja, a primeira vez ela fugiu, foi para o deserto de Sur. Aí o anjo disse: volta. Por quê? Porque quando você tenta fugir das pendências do passado, Deus não te legitimiza a romper. Deus diz: volta. Deus não quer que você chegue lá na frente tendo rolo oculto lá atrás. Deus diz: volta. Deserto de Sur é deserto do muro. Todas as vezes que você tentar fugir de uma pendência por incapacidade, você não vai romper em área nenhuma na sua vida. A única coisa que te espera é o deserto de Sur, que é deserto do muro, do limite, aonde eu não rompo. Meu irmão, quem sai desgovernado de igreja, quem não pede perdão, quem não dá perdão, quem não se conserta dentro de casa. Ah, mas é porque é fulano, mas é teu filho, pede perdão. Ah, é fulano, é teu marido, mas pede perdão. Deus está dizendo: se você não resolver essas questões, tudo que você vai encontrar será um muro, um limite que não vai deixar você romper. Disse volta, ela voltou. Quando ela volta, agora ela vai parar no deserto de Berseba. Sabe o que significa Berseba? Por causa do poço, lugar de recomeço. Camila, e aí? E aí que fugida ela tem que voltar. Despedida ela sai sem nada, só com pão e um pouco de água. Só que está saindo debaixo da bênção de Deus. É como se Deus estivesse dizendo assim: Abraão, pode mandar embora, tu cuida de Sara e eu cuido de Agar. Pode deixar aí. Ela vai para o deserto de Berseba, ela e seu filho, Ismael. Deus cuida dela e cuida do filho. Era um deserto. O texto diz que o lugar era um deserto. Só que quando ela chega lá, o final do texto vai dizer assim: prosperou ela, prosperou o filho. Foi criador de gado, foi flecheiro, achou que o menino ia morrer debaixo do arbusto, não morreu. O texto diz que o menino cresceu e tornou-se flecheiro. E o texto diz que quando ela achou que o menino ia morrer no deserto, distanciou-se dele cerca de um tiro de flecha. Deus está dizendo: durante o processo do recomeço, você acha que tem coisas que vão te matar. Deus está dizendo: não, isso não é morte. É porque você vai se tornar perito no que mais te afrontou. Porque o texto diz que ela se distancia do menino, achando que ele ia morrer cerca de um tiro de flecha. E o menino cresce e vira flecheiro. Coincidência? Não, aquilo que eu passo no deserto me habilita a recomeçar com propriedade no futuro. Cresceu, prosperou. Olha para quem está do teu lado e diga: teu recomeço. Ah, irmão, isso aqui é profético. Deus está mandando eu dizer isso aqui. Olhe para alguém e profetize e diga: teu recomeço será maior do que o teu início. Oh, meu Deus do céu. Deus está dizendo: o teu recomeço vai ser ainda maior do que o seu início. Não tenha medo de recomeçar. Não tenha medo de recomeçar. Deus está dizendo isso a alguém. Não tenha medo de recomeçar. Ela prosperou, ele prosperou, o menino enriqueceu. E o texto diz assim: que a terra era boa? Não. O texto diz: e habitou nos desertos, porém cresceu muito. E o texto diz: porque o Senhor era com ele. Não é aonde ele está, é com quem ele foi, que autorizou o seu crescimento. Camila, e essa casa ficou dividida? Nunca. Tempos mais tarde, o texto diz que Abraão, este pai de Ismael e de Isaac, morreu. E sabe quem fez seu sepultamento? Sara não foi porque já era falecida. Agar não estava presente porque não lhe convém. O texto diz assim: Isaac e Ismael sepultaram seu pai. Essa casa não está dividida, não. Simplesmente os espaços aprenderam a ser respeitados.

ambos sepultaram o seu pai. Cresceu Ismael e cresceu Isaac. Olhe para quem está do seu lado e diga: vai crescer todo mundo. Olhe para quem está do seu lado e diga: porque não é o Deus da vingança que vai vir. Diga: é o Deus. Diga: é o Deus das balanças fiéis. Fica de pé só quem tem questões difíceis para resolver. Questões difíceis, questões difíceis. Deixa a bolsa no banco, deixa a bolsa. Ficou aqui até agora, fica mais um pouco. Ficou até agora. Deixa a bolsa aí no banco. Questões difíceis. Camila, eu tenho questões tão antigas que eu não sei nem por onde começar. Isso é uma questão difícil. Camila, eu tenho problemas no ministério, lá da minha igreja. Situações onde as duas partes têm a sua razão e eu não sei nem por onde começar. Tem pastoras aqui com situações difíceis, pastores aqui com situações muito difíceis, ministros e ministérios representados aqui na vida de alguém com questões muito difíceis. Gente que diz: ah, Senhor, por que tu permitiu o leite derramar? Porque o Deus não aguentava mais ver você perdendo tua vida inteira olhando a situação, tendo que mediar as tensões e não podendo fazer nada. Deus está dizendo: eu faço a ferida, mas tenho o bálsamo da cura. Deus está dizendo: eu permito uma situação, mas eu tenho como controlá-la, eu tenho como finalizá-la. Deus disse: eu permito com que uma coisa que estava em oculto e encoberta seja descoberta, mas eu também controlo a situação depois que ela foi descoberta. Deus está dizendo: eu pego gente que está perto e crio uma situação para colocar longe. E pego gente que está longe e crio uma situação para trazer para perto. Deus está dizendo: eu sou o Senhor das coisas difíceis. Como assim? Deus está dizendo que é difícil para você, para mim não é absolutamente nada. Haveria coisa alguma difícil para o Senhor fazer?

Deus não quer ver você vivendo o cumprimento do tempo da sua chamada, do tempo do seu ministério, da vitória do seu casamento, preocupado com coisas antigas. Deus está dizendo: vou entrar em questões difíceis hoje, para você não ter que gastar todo o tempo de sua vida monitorando isso, controlando isso. Tem respostas que não te competem dar. Tem gente na tua família fazendo questionamentos dos quais você não tem obrigação de responder, mas porque você se acha mais espiritual, acha que tem que ter resposta para tudo. Deus está dizendo: também provém ao sábio saber a hora de calar. Você não é obrigada a dar resposta para tudo. Fecha os olhos, curva a sua cabeça. Eu quero orar por você agora. Se tem um nome, se tem uma data desde que começou, se é um número de um processo que você já tem de cor, se é uma situação que te envolve, mas você não tem domínio e autoridade total para gerir, coloque isso aí agora diante do Senhor. Fecha o olho, gente, fecha o olho. Fecha o olho, se liga com Deus aí agora. Senhor nosso Deus e nosso Pai, em nome de Jesus, nós oramos nesta noite para que o Senhor, como entrou com providência na casa de Abraão, para que nem a vergonha e nem a angústia entrassem na casa da promessa, para que não houvesse confusão e nem desonra na casa que o Senhor escolheu para glorificar o seu nome, para que a aliança que o Senhor fez com a casa não fosse quebrada. Ah, Senhor, vemos isso a exemplo de Abraão e somos considerados filhos teus em Cristo Jesus, co-herdeiros das bênçãos, ou filhos por direito, pertencentes também ao mesmo povo que recebe as bênçãos de Abraão. Senhor, em nome de Jesus, toma esse lugar agora em tuas mãos. E aonde houver uma causa, aonde houver uma mão estendida sobre o coração, aonde estiver uma mente que neste momento sabe qual é a área difícil, que não tem acesso para resolver, mas precisa que seja resolvido para gozar de paz completa. Deus, Deus, eu ouvi tu dizendo que ainda hoje, ainda hoje, oh, tu inaugurou o tempo da solução das coisas difíceis. Ainda hoje tu vai mexer em coisas que as pessoas achavam que não podia mexer. Tu vai trazer à tona em verdades ocultas, tu vai, verdades que estavam ocultas, tu vai trazer à tona, Senhor. Tu vai justificar Agar, tu vai dar paz a Sara, tu vai trazer consolação a Abraão. Tu sabes quem é quem nesta causa. Deus, tu podes. E nós te pedimos hoje, visita, Senhor, aí, ó, o que cada um está colocando diante de ti. O que cada um, Senhor, não pode mais fazer por si e nem pelos outros. Mas tu pode meter a mão. Tu sabe a hora que esfria, tu sabe a hora que entra, tu sabe a hora, Senhor. Resolve, Pai, tira todo o nó, tira toda a antiguidade que não te glorifica. Resolve toda a pendência antiga. Entra nesta questão difícil e glorifica o teu nome. Glorifica o teu nome. Equilibra os pratos, faz justiça. Traz uma sentença de equidade. De equidade para essas partes. E glorifica o teu nome. Em nome de Jesus, quem concorda, diga. Eu conto um. Vira de frente para quem está do seu lado, mas não toca nela. Vai. De frente para quem está do seu lado, mas não toca nela. Eu disse não toca, pegajosa. Só vira de frente. Estende a mão para ela, eu conto dois. Prepara, Cássio. Dois e meio. Quando eu disser três, você vai dar um abraço nela. E vai dizer para ela: não vai ter questão mal resolvida. Não vai haver questão mal resolvida. Você vai dizer para ela: não vai ter injustiça. Você vai escolher alguma palavra que norteia o que Deus falou hoje aqui.
Você vai dizer para ela: Deus está entrando hoje em causas difíceis. 2,5, levanta a sua mão lá em cima. Crede em Deus e estareis seguros. Credes que Deus nos trouxe aqui como profeta e prosperarei sobre esta palavra. Senhor, aonde houver uma mão estendida, derrama sobre ela uma unção para desatar todo o jugo pelo poder dessa.

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2: 3 e 9.

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1: 428.

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1: 4:37.
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2: 4:48.

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1: 4:56.

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1: 5:21.

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1: 5:37.
2: Recebe a nossa adoração, Senhor.

maravilhoso. Recebe, Senhor, a adoração do teu povo.

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Porque pela graça sois salvos, por meio da fé. Isso não vem de vós, é dom de Deus. Não vem das obras, para que ninguém se glorie.

Amados e preciosos ouvintes, que a mão forte, a mão de misericórdia de nosso Deus, seja estendida para abençoar a todos os nossos milhares de ouvintes, através da Rádio Antena Sul FM 102,7, aonde está ali o meu amigo Edson. Muito obrigado, Edson. Deus te abençoe. Na Rádio Nova Mensagem, Telêmaco Borba, está o Dirceu. Obrigado, meu irmão Dirceu. Deus abençoe. E assim a todos os nossos ouvintes. Que grande audiência abençoada. Através do canal do YouTube, Facebook, Instagram. Estamos juntos em mais um programa de fé. E fé para vencer. Nossos amigos caminhoneiros que viajam, muitos deles param nos postos de gasolina para descansar. Outros ainda viajando e nos acompanhando através dessas emissoras de rádio, ali na Crabinhos Maquinista, não é? Trabalhando e ouvindo o programa de rádio. Deus abençoe a todos vocês. A polícia militar, corpo de bombeiro, que os nossos vigilantes, os guardas, Deus abençoe a todos. Se há um fundo que crama, há um fundo para responder. Lá no sítio, na fazenda, lá na beira dos rios, Deus te abençoe. O anjo do Senhor continue te abençoando, fortalecendo a tua vida. Meu irmão, você que tem o seu celular, o seu telefone, começa a passar o link para o grupo de família. Diga a eles, ouça a mensagem. Eles vão ser abençoados com certeza. No final deste programa de rádio, eu estarei orando por cada um deles. Ali em Baiti, o tabernáculo em Baiti.

0: E ti, igreja, nossa audiência, Deus abençoe a todos, em o nome de nosso Senhor e Salvador, Jesus Cristo. Você tem o desejo de evangelizar? Agora é a sua grande oportunidade. Tomando o link, enviando para as famílias, enviando para os grupos, amigos de trabalho, grupos no colégio, na faculdade, e deixa Deus fazer, encontrar o escolhido dele, a alma faminta por Deus. E com certeza, a palavra de Deus terá guarida no coração, na vida da pessoa. E com certeza, isso vai transformar vida, eu tenho certeza disso. Meus preciosos irmãos e ouvintes, o telefone do pastor Aparecido Araújo, para você enviar sua mensagem através do WhatsApp, fazendo o seu pedido de oração, fazendo sua pergunta, o número do telefone do pastor, o código de área é o 42. Código de área 42. O telefone é o 999-77-71-77. Envie a sua mensagem. O pastor estará te atendendo com muito amor, com muito carinho. Pode pedir o seu batismo. Se você morar atrás das montanhas, nós vamos até aí te batizar, com certeza. Desejamos ver você no reino de Deus, na Nova Jerusalém. Vou repetir o número do telefone. 42 é o código. O telefone é o 999-77-71-77. Pode enviar sua mensagem, nós estaremos te atendendo com muito amor, com muito carinho. Meus ouvintes, vamos ouvir mais um hino para a nossa elevação espiritual. É muito bom esses hinos. Vamos lá, irmão Mateus, vamos lá, com muita fé. Vamos lá.
1: Vai passar.
0: Aleluia.
1: Vai

Aleluia, aleluia, glória a Deus. Que hino maravilhoso. Enquanto você vai lutando, Deus está cuidando de você. Você é uma pessoa escolhida por Deus. Você se encontra entre os bem-aventurados, que tem fome, que tem sede de justiça, que clama pela misericórdia de nosso Deus. Você está feliz com isso?

não ligou nesse programa de rádio para ouvir futebol, nem para ouvir um show. Você ligou neste horário para ouvir a palavra de Deus, ouvir belos hinos de adoração ao Rei da Glória, o Todo-Poderoso. Meu precioso irmão, o telefone do pastor Aparecido Araújo, o código de área é o 42. O número do telefone do pastor é o 999-77-71-77. Pode nos enviar mensagem, nós estaremos te atendendo com muito amor, com muito carinho. Jesus Cristo é o mesmo ontem, hoje e eternamente. Nós temos visto centenas e centenas de milagres acontecer. O câncer desaparecer do corpo, da vida das pessoas. Os tumores desaparecerem. Oh, que coisa! Da minha face e do meu rosto, um câncer maligno, agressivo, ele não suportou a presença do anjo do Senhor. Câncer na minha boca não suportou a presença do anjo do Senhor. Tudo é possível àquele que crê. Acredite de todo o teu coração. O Senhor é o nosso grande e grande ajudador. As nossas reuniões em Ponta Grossa são todos os domingos às 10 horas da manhã. Das 9 às 10 é com as crianças. Às 10 horas da manhã começamos com toda a igreja. E quando termina o culto, 11h30 da manhã, todos nós vamos almoçar junto. A igreja serve almoço para todos. Ninguém paga nada. O almoço já é a igreja dando almoço para a igreja. Que coisa boa, não é verdade? Nem é pedido oferta para o almoço. Jesus Cristo é maravilhoso para todos nós. E o tabernáculo em Ponta Grossa está localizado na Rua Sertaneja, número 36, na frente da Praça do Parque Autoestrada. Os nossos cultos são todos os domingos às 10 da manhã. Em Telêmaco Borba, os nossos cultos em Telêmaco Borba são todos os domingos às 19 horas, 7 horas da noite, na rua Travessa Angico, número 136, no Parque Limeira, área 1 em Telêmaco Borba. Você e sua família, todos são convidados para estar conosco e juntos ser abençoado em nossas reuniões. Aonde é pregada a pura palavra de Deus e vivificada pelo Espírito Santo. O Espírito Santo é que nos guia em toda a verdade. Ô Mateus, vamos agora ouvir mais um hino, meu ouvinte. Vamos lá, com muita fé. Vamos lá, Mateus, com muita fé.

Amados e preciosos ouvintes, a leitura citada na abertura de mais esta programação foi em Efésios, no capítulo 2, e o versículo 8 e o versículo 9, aonde está escrito assim: porque pela graça sois salvo, por meio da fé. Isso não vem de vós, é dom de Deus. Não vem das obras, para que ninguém se glorie. Meu precioso irmão, Deus escolhe os seus. A escolha vem de Deus. Deus o Todo-Poderoso, pela sua

a presciência, ele conhece todas as coisas. Agora mesmo ele sabe quantas pessoas tem na face da terra. Ele consegue ver cada um deles. Ele sabe quantos passarinhos estão na face da terra. Ele sabe quantas pulgas existem. Quantas vezes uma pulga pula. Esse é o nosso grande Deus. O homem, quando ele pensa que ele é grande, ele é pequeno. O homem sempre olha para a aparência, a capacidade intelectual humana, mas Deus olha para o coração. Deus toma os que não são para confundir os que são. Posso lembrar, minha mamãe está ali agora olhando para mim, como esse grande Deus age de uma forma todo-poderoso, mudando a vida da gente. A minha mamãe tinha um único filho gago. Esse era o que era apelidado de Cido. Gago, nervoso por ser gago. E logo, não desejava nunca servir a Deus. Eu tinha meus próprios pensamentos a respeito de religião. Mas o Todo-Poderoso, ele sabe aonde estão os seus escolhidos. E ele sabe como trabalha com cada um deles. Eu me recordo, meus ouvintes, isso no ano de 1975, ouvindo a antiga Rádio Universo de Curitiba, na voz do pastor Joaquim Gonçalves Silva, quando ele pregando aquela mensagem, mostrando que o batismo era em nome de nosso Senhor e Salvador Jesus Cristo, para perdão dos pecados. E meu saudoso papai tinha uma Bíblia velha na casa, e uma curiosidade caiu dentro de mim de conferir na Bíblia. O pregador estava certo, e aquela palavra veio como uma luz, brilhando, estipando todas as trevas que havia dentro da gente. Logo eu acreditei que eu tinha que ser batizado em nome de nosso Senhor Jesus Cristo, para perdão dos pecados e nascer de novo, mudar de vida. Então, me recordo muito bem, nós saímos para a vizinhança, eu saía para ler a Bíblia, e logo então era muito gago, eu não conseguia ler a Bíblia Sagrada. Ficava o tempo todo quique, e não conseguia dizer que o batismo era em nome de nosso Senhor Jesus Cristo. Eu queria tanto, porque eu pensei, se essa mensagem mudou a minha vida, vai mudar a todos os nossos vizinhos. Eu continuo pensando desta forma, meu irmão, minha irmã, se essa mensagem mudou o meu destino, mudará também o seu destino. Bom, mais uma certa vez, voltando para casa à noite, e lendo a Bíblia Sagrada à luz de lamparina,
quando foi lido na Bíblia que Jesus curou um gago. Aquilo veio uma fé tamanha no meu coração. Umas lágrimas correram pelo meu rosto. Eu coloquei meu dedo sobre aquele versículo e disse: Senhor, o Senhor é o mesmo ontem, hoje e eternamente. E aqui tem mais um gago crendo em ti. Meu irmão, minha irmã, desde aquele momento eu posso falar. Jamais a mamãe pensava que um gago seria um pregador do evangelho. Eu hoje ouvi uns vizinhos dizendo: o senhor tem uma voz bonita. E eu olhei para o Calvário e pensei: isso foi conquistado ali no Calvário. Olha, Deus escolhe os que não são para confundir os que são. Deus muda o destino da gente. Destino mudado. É verdade. Você está indo rumo ao inferno, rumo ao abismo. Porém, você ouve uma voz te chamando, e essa é a voz de Deus, e logo muda o teu destino. Aquele carro que você possui, que ia para os bares, para as festas mundanas, que parava nos pontos errados, agora aquele mesmo carro te conduz para adoração ao Deus Todo-Poderoso. Ele é o mudador de destino, o nosso Deus. Deus mudou o destino de Maria Madalena. Mandou embora os demônios e mudou o destino dela. Agora uma santa mulher nas mãos de Deus. Ele mudou o destino de um cobrador de imposto que desfraudava, roubava, cobrando impostos. Mas ele mudou o destino de um homem chamado Zaqueu. É ele mesmo que colocou no coração de Zaqueu para subir na árvore para vê-lo. Era um homem de pequena estatura. Logo, o homem que Zaqueu nunca tinha visto na vida dele, para debaixo da árvore, olha para cima e diz: Zaqueu. Agora o homem já sabe o nome do homem chamado Zaqueu. Esse homem chamado Jesus, ele sabe o seu nome. Ele conhece as tuas angústias. Ele conhece as tuas aflições. Ele é o mesmo ontem, hoje, eternamente. Ele tirou de mim aquela gaguejice e me deu uma voz. Ele tirou do meu rosto o câncer, da minha boca o câncer, e me deu saúde. E ele está nesta noite procurando alguém que tenha fé para mudar o destino. Sim, Deus mudou o destino da prostituta apanhada em ato de adultério, que os líderes religiosos levaram perante o Salvador para apedrejar, cada um com a pedra na mão. Esta mulher foi apanhada no ato de adultério. Na lei de Moisés, manda que ela seja morta, apedrejada. E tu que dizem? Eles não sabiam que estava levando a mulher na presença do advogado dela. O advogado de defesa que veio ao mundo não para condenar o mundo, mas para salvar o mundo. Logo o advogado de defesa olhou para ele e disse:

aqueles que estiverem sem pecado, atire a primeira pedra. E aqueles fariseus começaram a examinar-se a si mesmo, encontrou que nenhum deles tinha condição alguma para estar apedrejando a ninguém. Faz melhor do que os líderes religiosos desses dias.

Quando os seus acusadores foram embora, Jesus estava escrevendo na terra, levanta os olhos e olha para ela e diz: mulher, ninguém te condenou? Ela diz: não, Senhor. Ele responde: nem eu também te condeno. Vai, não peques mais. Destino mudado. Vida transformada. Oh, aleluia. Pense nisso agora. Não importa a condição que você se encontre, aceite esse grande Jesus Cristo. Ele mudará a sua vida. Ele mudará o seu destino. Sim. O que o homem chama grande, Deus chama pequeno. É verdade. Vocês notem, quando ele foi escolher um libertador para Israel, ele escolheu um homem de palavras pesadas, chamado Moisés. E, Senhor, eu não sei falar. Mas ele era o escolhido de Deus. E logo o autor da vida eterna perguntou a Moisés: quem fez a boca do homem? Ele é o mesmo ontem, hoje e eternamente. Quando ele mandou o profeta Samuel na casa de Jessé para escolher um dos filhos de Jessé para rei, ele diz: não olhe para a aparência, porque Deus não vê como vê o homem. O homem olha para a aparência. Deus olha para o coração. Eu quero chamar a sua atenção. Você viu, o Senhor Jesus mudou uma prostituta. O Senhor Jesus mudou um Zaqueu, cobrador de imposto. Mas o governador Pilato teve a maior oportunidade com Jesus nas mãos. E ele não aceitou a mudança de Jesus. Mesmo sabendo que o Senhor era justo, que não havia como condená-lo, ele tentou lavar as mãos. Há muitos dessa noite que sabem que essa mensagem do profeta de Deus é a verdade. Mas eles têm medo de perder o casamento, ela tem medo do marido deixar dela, tem medo de perder o emprego. Não, confia nele, ele te ajudará. Entrega o teu caminho a ele. Jesus Cristo é o mesmo, ontem, hoje e eternamente. Quando ele foi escolher os 12 apóstolos, ele escolheu um Pedro indouto, sem letra. Como pode, para fazer um trabalho, toma 12 homens sem letra alguma? Como pode ser isso? E até hoje, incendeia o mundo, o coração dos filhos de Deus, com a mensagem pregada. Ele não precisa escolher os sábios e grandes. Ele é o Todo-Poderoso. Quando o homem diz: eu tenho algo, ele já está cheio de si mesmo. É difícil Deus usar um homem e ele permanecer humilde. Ele pensa que ele é grande. Ele pensa que ele é especial. Não, especial é Deus. Por isso ele toma os que não são para confundir os que são. Toma um bêbado da rua. Toma um pobre coitado, desprezado até da família. E faz dele um pregador do evangelho para salvar almas e vida. Porque quando o homem não tem nada, Deus pode colocar nele o Espírito Santo, a revelação da palavra. Quando é o escolhido, como então Saulo de Tarso, Deus tem que fazer ele cair no seu caminho.

tem que fazer ele beijar a terra e reconhecer que não é nada. Como Paulo diz, esquecendo tudo aquilo que ele era para ganhar a Cristo. Deus pode fazer sim. Olha, quando os filhos de Israel foi para possuir a terra prometida, e eles chegaram até a grande cidade, e ali precisava dos espias. Os espias foram ver a cidade. E quando os espias entraram ali, aonde eles iam se esconder? A perseguição foi grande atrás daqueles dois espias. Mas Deus, veja o que Deus faz. Meu Deus, dentro de Jericó havia famílias, claro que sim. Mas Deus envia os dois espias numa casa que podia recebê-lo. Enviou na casa de uma prostituta chamada Raabe. Posso pensar, quando eles bateram, guiados por Deus, bateram na porta da prostituta Raabe, ela pensou, chegou mais dois clientes, abre a porta. Quando ela se depara com aquele olhar daqueles homens, viram que eles eram espia do Deus Todo-Poderoso. Então ela começa a clamar por misericórdia, dizendo àqueles dois espias, nós temos ouvido a respeito do seu Deus, o que tem feito ali aonde tem passado, os reis que têm sido destruídos. Ela diz, não há força mais de nós. Mas escuta, eu vou esconder vocês aqui, mas vocês prometem de ter misericórdia de mim? Vocês prometem que vai salvar a minha família? Oh, meu irmão, você nessa hora não importa a tua condição moral. Não. Se você está recebendo a mensagem, essa mensagem é do profeta de Deus, essa mensagem precursora da segunda vinda de Jesus Cristo, do mensageiro de Deus. Você está escondendo isso no seu coração. Logo, sua casa, sua família será ajudada, o câncer terá que desaparecer. Tua família será poupada diante de Deus. Então, a prostituta Raabe clamou pela família e os espias fez para ela a promessa. Diz, aqui está esse cordão de escarlata, esse cordão vermelho, tu vai colocar na janela que está do lado do muro. E chama a sua família para cá, chama seu pai, sua mãe, seus irmãos, reúna nessa casa, porque a única casa que vai permanecer em pé é a sua casa, casa que encontrou a graça, casa que recebeu a mensagem, casa que recebeu os espias. Não importa a tua condição, você está dando ouvido à voz de Deus, à palavra de Deus. Isso sim mudará o seu destino, mudará a sua vida. E ela faz descer aqueles espias pela janela do muro com uma corda. Posso pensá-la? Posso pensar agora, os espias foram embora e ela vai chamar o pai, convencer agora o pai, convencer a família

ficar debaixo daquele sinal, convencer, dizer, venha para cá, minha filha, eu tenho até vergonha da sua profissão, pai. Venha para minha casa. A minha casa agora não é ponto de prostituição mais, não, meu pai. Eu recebi os espias de Deus, os mensageiros de Deus. Isso mudou a minha vida, meu pai. Você está recebendo a mensagem de Deus, a palavra de Deus, que mudará o seu destino eterno. Destino mudado. Estava indo rumo ao inferno, mas logo você aceitou a graça e a misericórdia. Destino mudado, vida transformada. Passou uma semana, duas, três, as famílias querendo sair, não fique aqui. Mas qual é a garantia que a gente tem que a sua casa não vai ser derrubada, minha filha? Está vendo esse cordão aqui? É um pacto que eu fiz com aqueles espias de Deus. A minha casa vai ser poupada. Oh, Raabe, foi escolhida para ser esposa de um general. Escolhida por Deus. Não fique, não vá com as demais. Dê ouvido à voz de Deus. A palavra do Todo-Poderoso. Olha, Efésios capítulo 2, versículo 8. Porque pela graça sois salvos por meio da fé. Isso não vem de vós, é dom de Deus. Crer nessa mensagem é um dom de Deus. Mamãe, que está agora mesmo olhando para mim, vê aquele jovem homem abandonando aquele revólver, abandonando aqueles palavrões, vida mudada, vida transformada, descendo as águas para o evangelista me batizar em nome de Jesus Cristo, o qual hoje ainda vive, o pastor Albertino Correia. E ali mudou a minha família, mudou a minha rotina, mudou o meu destino. E esse Deus está em ação agora. Acredito, acredita, muda o seu lar, muda a sua família. Manda embora esse demônio do divórcio, essa maldade da era em que nós estamos vivendo. Tirará a insatisfação da mulher, a insatisfação do homem e dará a você a paz, a segurança e o amor divino tomará conta da sua vida. Destino mudado, vida transformada. Agora, como disse o patrão do irmão Pedro, tem muita confiança no trabalho dele. Disse, essa religião te mudou. Essa religião te transformou. Essa fé na palavra genuína da hora. Não é uma fé numa religião. Não é uma fé num dogma, num credo, num comércio religioso, não. Uma fé na imutável palavra de Deus. Reconhecendo o dia e a sua mensagem, reconhecendo o mensageiro de Deus para a hora em que nós estamos vivendo. Isso agrada tanto, tanto o Espírito Santo e você recebe o sinal de Deus na sua vida. E agora nós vamos ouvir a parte de um hino. Olha, vamos ouvir o Gabriel cantando o Doutor Jesus. E logo eu estarei orando por todos vocês. O câncer tem que sair, a leucemia, todos os males, com certeza vai embora. Roda para nós, Mateus, com muita fé.

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1: 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Senhor, o sol rasga a aurora, a noite vai embora. É um novo dia. Suplico de todo o coração. Dai-nos a bênção e proteção. Cubra-nos de alegria. Peço com confiança. Encha-me o coração de esperança. Quero servir. Só assim terei felicidade. Peço com sinceridade. Quero o seu amor sentir. Neste dia nascendo, vou logo agradecendo. Obrigado pelo viver. Derrama no mundo a fraternidade, que acabe toda a maldade e o sofrer. Sei que sou sua criação, obra de tuas mãos e de teu amor. Não peço que tire de mim a tentação, não quero a solidão, quero o teu carinho. Que eu seja instrumento de Jesus, tenha o mesmo sentimento, mostra-me o caminho. O sol é luz. É dia como seduz. Abençoa-me em nome de Jesus.
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7: Agora são 7:03. Muito bom dia. Já estamos iniciando mais uma edição do Repórter TV para amanhã desta sexta-feira. Hoje já é dia 5 do mês de junho do ano de 2026. De acordo com o calendário, hoje é o dia da ecologia, dia do engenheiro mecânico, dia nacional da reciclagem, dia internacional de luta contra a pesca ilegal não declarada e não regulamentada, e também

0: Dia Mundial do Meio Ambiente. A partir de agora, até as 9 horas da manhã, nós vamos juntos. Nosso foco a partir desse momento é a informação. Seja muito bem-vindo, muito bem-vinda junto com a gente a partir de agora. Você vai ficar sabendo dos principais acontecimentos em Telêmaco Borba, na região, pelo estado do Paraná, pelo Brasil e mundo. Daqui a pouquinho a gente já vai começar com a previsão do tempo para todo o estado do Paraná, para esta sexta-feira e também já para o final de semana, para Telêmaco Borba, como vai estar a previsão para este final de semana. Destaques de segurança pública, já já Marcelo Correia atualizando as informações. Muita coisa aconteceu nas últimas 24 horas, daqui a pouquinho você já vai ficar sabendo. Também outras notícias para você nesta manhã. Nós vamos lá para a Agência de Notícias do Paraná, vamos girar com os sites, com os jornais pelo Brasil, as principais notícias do dia. Você vai ficar sabendo daqui a pouquinho dentro do Repórter TB. Feira do Bem, tá todo vapor nesta sexta-feira também, já já essas informações. Outras notícias do esporte também, enfim, a sua participação junto com a gente a partir de agora, através do WhatsApp 42 3910 1230. Tá valendo a bandejona de ovo? Será hoje? Hoje não sabemos ainda, né? Mas daqui a pouco a gente já vai ver. Então fique à vontade para interagir junto com a gente através do WhatsApp. Contar aí o que você está fazendo nessa manhã, se você já está nos ouvindo, fique à vontade para interagir junto com a gente a partir deste momento, tá certo? Então já vamos começar com a previsão do tempo e para todo o estado do Paraná.
1: Olá, eu sou o Leonardo Furlan, meteorologista. Este é o boletim Cimepar Informa, com a previsão do tempo para o dia 5 de junho de 2026 no Paraná. O tempo estável, com presença de sol ao longo de toda sexta-feira, segue sendo destaque para o interior do estado. O dia começa com algumas nuvens e até mesmo com alguns nevoeiros pontuais, mas que rapidamente dão lugar ao sol ainda pela manhã. Quanto às temperaturas, seguem com valores na casa dos 10 graus, em todas as regiões durante o amanhecer, e se elevam durante a tarde, até mesmo com aquecimento na metade oeste do Paraná. Apenas do centro-sul aos Campos Gerais, também na faixa leste, é que as temperaturas seguem amenas também durante a tarde, em função da persistência dos ventos que sopram do oceano para o continente, transportando umidade e favorecendo a formação de nuvens. Inclusive, novamente, há potencial para chuviscos em toda a faixa leste, com pancadas de chuva especialmente entre a Serra do Mar e as praias, no geral com fraca intensidade. A temperatura mínima está prevista entre o centro-sul e os Campos Gerais, com 8 graus. As máximas ocorrem no oeste e noroeste, com até 27 graus nos termômetros. No site do Cimepar, você encontra a previsão do tempo detalhada para cada município e região nos próximos 15 dias. 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
0: Agora são 7h08, vamos a Telêmaco Borba, segundo o Cimepar. Temperatura hoje mínima de 9 graus, agora pela manhã, a máxima podendo chegar a 20 no período da tarde, tá certo? Sexta-feira, com predomínio de sol, não tem previsão de chuva para o dia de hoje. Sábado, amanhã, também mínima de 9, máxima de 22, com predomínio de sol, e o mesmo deve acontecer no domingo, mínima de 9, máxima de 22 graus, também o sol prevalecendo aqui na nossa região. Nós deveremos ter sol pelo menos até terça-feira, depois cai uma chuvinha novamente na quarta, cai um pouquinho mais a temperatura e assim nós vamos seguindo aí para os próximos dias, mas neste final de semana, com sol aqui em Telêmaco Borba. Neste momento, tempo bom, né? O céu limpinho, azulzinho, né? O sol já surgindo, dando as caras daqui a pouquinho. temperatura agora na casa dos 11 graus.
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0: Agora, 7 horas 9 minutos, 7:09. Muito bom dia, senhores, senhoras. Sejam todos bem-vindos, bem-vindas, junto com a gente. A partir desse momento, Repórter TV, você vai ficando muito bem informado aqui dentro da nossa programação, tá certo? Já já quero dar bom dia para você, né? Quero dar o primeiro bom dia para você que está nos acompanhando, né? Já já, o pessoal já está participando aqui comigo, né? Já está ligado aqui com a gente. Ontem a França perdeu, né? Barbaridade, assistiu o jogo do... Agora esqueci o nome do time que ganhou da França, né? Não tem nem como lembrar. Mas, rapaz, você pensa num jogo de bola ali que o time colocou a França na roda. Você assistiu, por acaso, peguei ali no finalzinho do jogo, já nos 30 e poucos minutos do segundo tempo, né? O Costa do Marfim, os caras correm. Se os caras colocar uma velocidade daquela, a gente já ficava espantado com a França correndo com o toque de bola deles. Você vê os caras da Costa do Marfim correndo, 3, 4 toques de bola, os caras estavam lá na área da defesa da França e tocando bola de primeira, bola difícil, cruzada, o atacante pôs na rede, né? Então, olha, digo pra vocês que essa Copa aí não vai ser fácil, viu? Não vai ser fácil. Esta Copa, essa Copa do Mundo, né? Que já começa aí na próxima semana, né? Pessoal, os amistosos estão acontecendo essa semana. E na próxima semana já, a abertura, né? Dia 11. E daí, em seguida... Já o jogo do Brasil no sábado, né? Então a derrota por 2-1 de virada para a Costa do Marfim, né, na quinta-feira, custou a liderança do ranking da FIFA para a França, né? A Argentina assumiu o primeiro lugar. Os franceses perderam 7,89 pontos com resultado negativo em casa, né? Então perderam a liderança, né, para a Argentina, né? Mas, e muito merecido perder a liderança porque não jogaram aquele futebol, né, que a gente é acostumado a ver, ou amolecer, igual acontece, né, naturalmente, acho que pega um time mais inferior e amolece o jogo, mas independente disso, o que tem que dar destaque por a Costa do Marfim, o jogo de bola que os caras apresentaram. E analisando ali a Costa do Marfim também, os jogadores que jogam na Costa do Marfim, é só jogador de time bom aí, dos principais times do mundo também, jogando na Costa do Marfim, né? Então o pessoal está investindo, os times, as seleções, os times aí investindo bastante em jogadores de todo canto do mundo, né? Então vamos ver o que vai acontecer. Mas isso é notícia lá pro Naio, né? Daqui a pouco, ou na segunda-feira, trazendo informações aí para você. 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Marcelo Correia, como foi as últimas 24 horas? Sei que movimentou barbaridade. Setor de segurança pública, os esforços de salvamento. Aqui em Telêmaco Borba, Instituto Médico Legal, né? O agito neste feriado de Corpus Christi, né? Aqui em Telêmaco, na nossa região, hein, Marcelo? Bom dia.
3: Bom dia, Jefferson. Bom dia aos ouvintes do programa Repórter TB. Estamos chegando nesta manhã de sexta-feira, dia 5 de junho de 2026, trazendo os destaques do setor de segurança pública, falando sobre a movimentação das forças de segurança nas últimas 24 horas. Tivemos alguns fatos, algumas ocorrências, algumas situações.

0: Situações que chamaram atenção nessas últimas 24 horas, né? Motociclista quase perde a vida após se enroscar em linha de pipa com cerol em Telêmaco Borba. Uma mulher, né, que estava com o filho na garupa e ela se enroscou em uma linha de cerol e teve ferimentos, inclusive precisou levar pontos. Então você veja só, o quanto é perigoso essa questão de linha de pipa com cerol. Esses dias eu estava vendo uma matéria na TV onde um rapaz morreu degolado por uma linha de cerol e o outro homem, já era um homem adulto que estava empinando a pipa, que foi o causador do acidente, foi preso. Então ele foi identificado, ele até tentou socorrer, né, o motociclista, mas devido ali à profundidade do corte, ele não conseguiu, o rapaz morreu e o cidadão foi preso. Nesse caso aqui em Telêmaco Borba, a moça ali ficou com ferimentos na mão e no pescoço, e inclusive precisou levar pontos. Daqui a pouquinho a gente vai falar sobre esse assunto e fica o alerta para você que gosta de empinar pipa com linha aí, com cortante, ou essa linha que você já compra, né, que vem de fábrica já, a linha chilena. Homem embriagado causa acidente com vítima grave em Telêmaco Borba. Outro perigo, né? Pessoa bebe, pessoa toma uns goles e sai dirigindo pela cidade e, nesse caso aqui, quase causou um acidente com vítima fatal, né? Infelizmente. Identificado empresário de Telêmaco Borba que foi morto em Ortigueira. Esse rapaz aí, que era proprietário de uma oficina mecânica aqui em Telêmaco Borba, foi morto ali na cidade de Ortigueira, mais precisamente ali na Campina dos Pupos, né? Segundo informações, 4 disparos de arma de fogo na cabeça. Vamos a mais destaques. Celso, empresário de Telêmaco Borba região, também faleceu após sofrer um infarto em Londrina. Esse é outro empresário aqui de Telêmaco Borba, né? Proprietário ali da Imperial Rações. Tem aqui a outra loja Imperial, que é anexo aqui ao Cama, né? Então, muito conhecido o Celso, infelizmente acabou falecendo de infarto lá em Londrina. Guarda Municipal prende autor de furto de dinheiro da cantina de igreja aqui em Telêmaco Borba. É um cidadão aí que acabou levando o dinheiro, né, que havia arrecadado ali através da venda na cantina da igreja. Ele foi preso e ele falou ali o que que ele fez com o dinheiro. Daqui a pouquinho a gente conta para vocês que não sabem ainda, né? A gente vai contar para vocês o que é que ele fez com esses R$2.000 que o pessoal trabalhou, se dedicou, fez ali um dia, né, na cantina para arrecadar dinheiro, para investir na obra de Deus, e simplesmente o cidadão vai lá e leva o dinheiro e daqui a pouquinho a gente conta no que ele gastou. Então são os destaques, né, para você ligado aí na programação e daqui a pouquinho todas as informações na íntegra dentro do Repórter TV e fatos também que possam surgir a partir de agora. Nós estaremos atentos e acompanhando tudo para deixar você bem informado.
1: Muito bem, obrigado, Marcelo, pelas informações. Daqui a pouco, muita coisa para você, muitas ocorrências registrados aqui em Telêmaco, na região, né, já destacados aí pelo Marcelo Correia, daqui a pouco por completo. Daqui a pouco o Naio chega também, né, com informações aí do esporte, já está preparado lá as notícias do esporte para esta sexta-feira, o que vai acontecer no final de semana. Daqui a pouco o Naio também traz as notícias do esporte para você nesta manhã. 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Meu amigo Naio, é o Guto Koski, Naio. Já falou pra você, falou que o Naio deve estar dormindo essas horas, 7h19 da manhã. E o Guto tá por fora, viu, Nayo? O Nayo já...

0: Já mandou aqui. Já tá aqui com as notícias preparadas já, viu? Leonardo já tá com as notícias preparadas aqui, já tá na ponta da agulha, né? Pra gente trazer o esporte pra esta manhã. Então você tá por fora, viu, Guto Koski? Né, o Naio lá já tá de pé na patrola, cedinho já, né, acompanhando o Repórter TB, né, tomando aquele cafezinho, né, e já ligado aqui com a gente, já, né, com as notícias já separadas, preparadas e enviadas aqui pro programa. Daqui a pouco você já escuta, né, a voz aí do secretário de esportes, Naio, né? Barbaridade. Aí que eu me refiro, né? Então vamos agora com mais informações. Vamos lá para a Agência de Notícias do Paraná, porque alunos de 88 colégios da rede estadual participam do Parlamento Jovem.
1: Estudantes de 88 colégios estaduais de 64 municípios do Paraná participaram nesta terça-feira das eleições do projeto Parlamento Jovem. A iniciativa é desenvolvida pelo Tribunal Regional Eleitoral do Paraná em parceria com a Secretaria de Estado da Educação e oferece aos alunos uma experiência prática sobre o funcionamento da democracia e do processo eleitoral. Ao todo, cerca de 26 mil estudantes participaram da votação como eleitores, enquanto 988 concorreram como candidatos mirins. Para a realização da eleição, foram utilizadas 238 urnas eletrônicas. Nos meses que antecederam a votação, os estudantes participaram de todas as etapas de uma eleição, incluindo o registro de candidaturas, campanhas, apresentação de propostas e debates, seguindo procedimentos semelhantes aos das eleições oficiais. Os eleitos serão diplomados e empossados como vereadores mirins em seus municípios e vão participar de atividades legislativas ao longo do ano. O projeto também ganhou novas ferramentas de apoio, como um regulamento oficial, um portal com informações sobre todas as etapas e materiais de orientação para escolas, cartórios eleitorais e câmaras municipais. Além disso, professores, servidores e equipes pedagógicas participaram de capacitações para auxiliar na execução das atividades. Repórter Gabriel Ramos.
0: Muito bem, 7 horas 22 minutos, 7h22, notícias importantes para você, para esta manhã, em nome da Mais Sorrisos Odontologia. 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Deixa eu também dar um giro, né, com as principais informações para amanhã desta sexta-feira. Né, vamos trazer os principais destaques, então, né, do dia de hoje. Começando aqui pelos Campos Gerais do Paraná, com o site A Rede. Passando pelo estado, também pelo Brasil. Vamos, por fim, trazer as principais notícias também, baseada nos jornais do Brasil, nas principais agências de notícias, para você ficar bem informado. Então, para você que está acordando agora, o site A Rede de Ponta Grossa traz as seguintes informações. Operação policial apreende haxixe, cocaína, maconha e êxtase em Castro. Olha aí. Durante buscas em uma residência utilizada como depósito, equipes da Polícia Militar, com o apoio de cães, localizaram drogas, balanças de precisão e materiais usados na comercialização de entorpecentes. Motorista embriagado causa acidente e acaba preso em Carambeí. Empresário de Telêmaco Borba assassinado em Ortigueira. Empresário de Telêmaco Borba morre após infarto em Londrina.

Quatro pessoas são detidas com maconha e cocaína em Sengés. Discussão entre motoristas termina em pancadaria aqui em Telêmaco Borba, hein? Eita barbaridade, né? Então os motoristas, né, não se entenderam ali, né, e quebrou pau, né? Então o desentendimento envolvendo uma situação de trânsito evoluiu para agressões físicas na Avenida Horácio Clabin e foi registrado por testemunhas que passavam pelo local, né? Mas que barbaridade, hein? Esse aqui ali no Alto do Sucumi, né? E o motivo, houve um acidente de trânsito ali, daí já começaram a se ofender, né? A situação saiu do controle e os envolvidos já partiram para vias de fato, né? Então, os comerciantes ali ficaram de boca aberta, né? Os pedestres pararam para ver o que iria acontecer, né? Então, quebrou pau, né? O pessoal se desentendeu e foi para vias de fato. E Telêmaco já virou notícia mais uma vez. E hoje vão virar notícia nos jornais, né? Ontem não deu nada, né? Mas hoje já vão pros jornais, né? Vão ficar conhecidos, os briguentos, né? Que coisa. Homem morre em capotamento na PR-364 em São Mateus do Sul. Também é informação aqui do site A Rede de Ponta Grossa para amanhã desta sexta-feira. G1 Paraná, ainda tratando aqui dos Campos Gerais do Paraná. Desaparecimento de adolescente grávida completa 2 anos sem julgamento de acusado de matá-la. É o caso Isis ali de Tibagi, né? 2 anos. São algumas informações. Criança é atacada por 9 cachorros na rua de casa e adultos observam a cena sem intervir, né? Oh, barbaridade. Também essa situação sendo destaque. Tribuna do Paraná. São algumas informações para o estado do Paraná. Mulher de 37 anos se passa por adolescente de 12 e engana a família em Santa Catarina, hein? Barbaridade. Uma mulher de 37 anos se passou por adolescente de 12. Mas é o fim da picada mesmo, hein? É, se passa, como que pode, né, se passar por um adolescente de 12? Então, em um caso que parece saído de um roteiro de cinema, a Polícia Civil de Santa Catarina prendeu em flagrante na terça-feira, no último dia 2, uma mulher de 37 anos acusada de se passar por uma criança de 12 anos para viver às custas de uma família em Joinville. Em nota, a Polícia Civil informou que a suspeita utilizava o nome falso de Gabriele, mantinha comportamentos infantilizados, fazia uso constante de chupetas e mamadeiras. Mas com 12 anos, fazendo uso de chupeta e mamadeira, eu utilizava até um cheirinho. É um objeto de apego, né, para dormir. Criançada tem, né? Mas criança, né? Criança de 2, 3 anos, né? 4 anos. Aí existia um cheirinho, né? Mas tinha com 3 anos de idade, né? E a mulherão aqui, 37 anos, enganou a família lá, usava chupeta, né? E também tinha um cheirinho para dormir, né? Para sustentar o disfarce ao longo desse período e ganhar a confiança da família, a mulher alegava falsamente ser portadora de autismo e de outras condições clínicas. Ela justificava sua aparência física adulta, argumentando que seus traços eram decorrentes de uso forçado de hormônios durante a infância, disse a polícia. Tudo teria começado quando a mulher conseguiu ajuda de uma comunidade religiosa alegando ter fugido, né? Ela alegou ter fugido e do Pará após sofrer abusos. O casal quis ajudar a adolescente e a acolheu temporariamente. O delegado Rodrigo Bueno Gusso afirmou que ela sequestrou emocionalmente a família. Era uma família com boa situação financeira, então ela levava uma vida de adolescente muito boa. Durante o período em que estava com a família, ela não recebia dinheiro diretamente.

mas tudo que havia de bom e do melhor, ela recebia, afirmou, né, o delegado. Durante os 14 meses em que viveu na residência, ela ganhou um quarto decorado com brinquedos, uma festa de aniversário de 12 anos e até uma caneta de Monjaro. Oh, barbaridade! Medicamento de alto custo para tratamento de obesidade. Sempre que surgia a possibilidade de regularizar a situação por meio de uma adoção formal, a mulher apresentava uma justificativa para evitar qualquer procedimento oficial. Ela dizia que não queria ser adotada porque um suposto pai abusador poderia encontrá-la e levá-la embora. Era uma explicação que sensibilizava a família e fazia que o assunto não avançasse. Segundo a apuração do portal, a suspeita conseguiu convencer a família adotiva a não mandá-la para a escola por medo do pai abusador descobrir onde ela estudava. Ela vivia efetivamente como uma adolescente. O comportamento era infantilizado e compatível com a idade que dizia ter. Isso ajudava a afastar suspeitas e fortalecia a narrativa construída ao longo do tempo, disse o delegado. O crime só veio à tona devido à desconfiança de uma tia da família. Mesmo não convivendo diariamente com a suspeita, ela estranhou a situação e realizou uma pesquisa na internet, onde descobriu um caso idêntico ocorrido no Rio de Janeiro. O casal que abrigou a mulher, pensando se tratar de uma criança, só procurou a polícia na semana passada. Ela foi presa em flagrante e, segundo a Polícia Civil, confessou integralmente a autoria dos fatos, né? Que barbaridade! Então, a mulherão, né? 37 anos, se passou por adolescente para ingressar na família, para ter uma vida, né? Ludibriar, né? Sequestrar emocionalmente, né? A família que acreditou se tratar de uma criança, que era abusada, que aquela coisa toda, né? E queria ajudar, né? Que bárbaro, né? Tem que ficar atento com tudo, né? Por isso que eu digo, né? Hoje em dia, até para você ajudar alguém, né? Muitas pessoas ficam com medo, mas será que é discriminação ou é alguma coisa assim, desconfiadas das pessoas que precisam? Mas hoje em dia você tem que desconfiar de tudo, né? Que veja bem, coração bom da família e do casal, foi ajudar a pessoa que aparentemente estava precisando e estavam levando um golpe, né? Estavam levando um golpe, né? Então, hoje em dia, não é feio você desconfiar de tudo, né? Você tem que se precaver, verificar tudo certinho, pedir apoio. Ó, vamos verificar essa situação, se é isso mesmo, né? Porque hoje você não sabe quem que é quem, né? De repente, se você tá com um bom coração, você vai ajudar alguém e essa pessoa, né, te rouba, né? Então, é lamentável esse tipo de coisa estar acontecendo. Site Banda B. Acidente na PR-090 deixa 6 mulheres feridas após batida lateral e capotamento de carros. Mais informações. Mistério resolvido. Fantasma do Tanguá da entrevista e revela motivo de vídeo em parque, né? A órfã, mulher de 37 anos que fingiu ser adolescente, fugiu de casa de passagem há 6 anos em Curitiba. Aqui tem mais detalhes, né, do caso. Ministério Público tenta reverter no STJ a absolvição de policiais que mataram um estudante inocente com tiros pelas costas. Carro pega fogo na rodovia dos minérios e casal perde o veículo. Agora é trabalhar para comprar outro, diz o casal, né? São algumas informações. Mais notícias, né? Também, influenciador do suposto OVNI em Campo Largo bate 2 milhões de seguidores e diz, virou algo muito sério, né? Então, aquele caso que eu falava ontem, né? Eu, na minha cabeça, o cidadão inventou essa história lá, criou um cenário para repercutir, para viralizar, e é o que aconteceu, né? Agora bateu 2 milhões de seguidores.

E comenta sério, né? Comenta que o caso virou algo muito sério, né? E vai continuar viralizando, né? Barbaridade, cada coisa. Advogada que sobreviveu a incêndio em apartamento critica resgate e atuação de bombeiros. Ela diz: fui queimada vivo, né? Viva, diz a advogada.

0: Qualquer coisa, Marcelo, ergo o drone, né? Coloca umas luzes lá, né? Um pinheirinho de Natal ali com as luzes diferentes ali, né? Faço levantar lá uns 500 metros de altura, passa lá pela tua casa e registra. Você fala que quem registrou é você e eu, né? Dá o endereço das nossas duas páginas, né? Amanhã, a hora que a gente acordar, tá lá 1 milhão de seguidor, né? Vendo, né, o vídeo, né? Agora vamos aos destaques do Brasil para esta manhã. Começando com a Agência Brasil. Na economia, o mercado segue atento à inflação e ao comportamento do dólar após oscilações recentes. Especialistas acompanham o impacto das tensões internacionais e possíveis reflexos no bolso do consumidor. No UOL Notícias, o cenário político e jurídico ganha atenção em Brasília. Temas como regulamentação das plataformas digitais, relações de trabalho por aplicativos e outras pautas importantes devem avançar nas discussões no Supremo neste mês. Vamos lá agora com a página ANASP. No Serviço Público Federal, esta sexta-feira, após o feriado de Corpus Christi, é considerado ponto facultativo em diversos órgãos, o que altera o funcionamento de repartições e serviços administrativos. Reddit, na área social, auditorias e revisões em programas públicos seguem em andamento para reforçar mecanismos de controle e integração de dados. Na Agência Brasil, na educação, estudantes devem ficar atentos aos calendários e prazos de processos seletivos e inscrições previstos para este período do ano. Na AgroNews, no clima, a previsão indica avanço de massa de ar frio em partes do país, enquanto áreas do Nordeste seguem em alerta para chuvas mais intensas. E ainda, no esporte, a seleção brasileira segue preparação visando compromissos antes da Copa do Mundo de 2026. Então, esses foram os principais destaques desta sexta-feira. Então você acompanha mais informações ao longo aqui do nosso Repórter TV.
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0: Agora são 7h38.
2: Olha a mensagem!
0: Alô, bom dia.
3: Bom dia, Gerson Abreu. Bom dia, Marcelo Correia. Bom dia a todos. Repórter TV desta manhã. Esse é o programa para todos os que estão ouvindo o programa desta manhã. Eu e minha esposa, que tiver sorteio, põe o nosso nome no meio. Valdir Construtor, Fernandinho das Torres, Flores Oado, meu vizinho e sua família aqui, do outro lado, que é o nosso vizinho, Dirceu e sua família, Guarda Patrimonial Douglas e a toda a equipe, missionário Anselmo e Diaco Leandro, e Manjandira, que Deus abençoe a todos. Tamo junto, friazinha, né?
0: Esse é o Vanadir de Andrade, bom dia.
4: Bom dia, Zé, sabeu? Bom dia, Marcelo Correia. Pensamento do dia, tudo posso naquele que me fortalece, e que me fortalece é Jesus Cristo. Um abraço para o Ademir Vizia, para a Ana Rita Pisiqueia, para a Imália Sema, para o Antônio Correia, para Cate Neves e Punaio. A minha homenagem para quem? Para o Zé Fisabeu. Babalidade, Zé Fisabeu. E para Marcelo Correia. Tamo junto, meu garoto.
0: Muito bem.
5: Bom dia, Jeff. Bom dia, Marcelo. Bom dia a todos os ouvintes. Sou a Nirlei de Urtiga. Estou ouvindo o Repórter TV. Deus abençoe.
0: Amém, Nirlei. Um abraço. E para a Urtigueira, o povão ligado aí com a gente.
6: Bom dia, Jefferson.
0: Bom dia.
6: Margarida do Jardim Neu.
0: Oi.
6: Agradecimento. Um abraço para vocês aí. Pelo documento da casa que eu peguei, tá bom? Um abraço para todos vocês aí, tá bom?
0: Documento da casa lá que ela pegou? Dona Margarida pegou lá os documentos, né, da regularização fundiária, né? Agora tá feliz, hein, Margarida? Com o documento certinho, tudo em ordem. Bom dia pra vocês, viu?
7: Certeza que era só o padrasto que dava de mamar ela, né?
0: Então, 37 anos.

37 anos usando chupeta, né? 37 anos na chupeta e com cheirinho, né? Barbaridade. Tem cada coisa nesse mundo, né? Cada coisa que acontece nesse mundão, né? É o fim dos tempos mesmo, né? Eu contei aqui de uma vez, né, que a gente chegou uma pessoa lá em casa pedindo almoço, pedindo ajuda. Foi a última vez, né, e a gente cedia dava o prato de comida, né, pra a pessoa, né, sempre. Daí chegou um lá, num sábado, né, almoçando, né, a pessoa bateu no portão lá e o pessoal tava à mesa, né, almoçando, tranquilo. E daí a gente foi ajudar, né, dar a comida, né, dar o almoço pra pessoa que tava pedindo. Diz que estava com fome e tal. E a gente foi dar o almoço para a pessoa. Só que daí, como a gente estava almoçando ali com os pratos ali do conjunto do almoço e tudo mais, daí a gente foi pegar uma outra vasilha, né, um outro pote para dar o almoço para a pessoa que estava pedindo. E a gente falou, não, vamos dar do mesmo prato nosso aí, nós temos tem uns pratos sobrando aqui na mesa, vai dar desse prato. Pega o talher também, já. A pessoa senta ali, já come. Depois lava o prato e guarda e tal, beleza. A gente pegou do mesmo conjunto de pratos. E eu lembro bem que era um prato que eu tinha ganhado de presente ainda, um conjunto, né? E a gente cedeu ali, fez o prato bem. Da mesma comida que a gente tava se servindo ali, né? Passamos pra ele lá o garfo, faca, pra o cidadão comer, beleza. Daqui a pouco a gente virou as costas, o cidadão levou comida, levou prato, tá ali. Tudo embora, né? Levou tudo embora, ficamos sem um prato conjunto, né? Então é difícil, né? Você hoje em dia, quem você vai ajudar, né? Então você tem que pensar até nisso, né? Você chega uma pessoa desconhecida hoje. Porque na Bíblia, né, o pessoal se apega muito nas palavras, né, da Bíblia, naquele ponto que diz, né, que de repente a pessoa que vai estar pedindo alguma coisa no teu portão pode ser Jesus, né? Pode ser Jesus disfarçado daquela pessoa, daquele pedinte, daquela criança, né, ou coisa assim, né? As pessoas... Ah, mas... Então, mas até agora mesmo assim, você tem que estar esperto, né? Porque às vezes pode ser... Às vezes pode ser Jesus, como pode não ser também, né? Pode ser alguém que querer te dar um nó ali e querer te roubar, ou querer te furtar, ou querer te dar um golpe, né? Então você tem que ficar muito atento, muito esperto, né, nos dias de hoje. Ô, seu João Maria Gonçalves, dona Glair, lá no São Luís, cedinho, já ouvindo a gente. Irmã Francisca, bom dia. Jefferson, Marcelo, estou na escuta, manda um abraço para todos do São Roque, coloque meu nome no sorteio, manda um abraço para a irmã Jandira, Terezinha, lá do São Luís, Odete da Campina, do Juca Pedro e todos que estão vindo. Opa, um abraço lá para o povo lá da Campina, do Juca Pedro, ouvindo a gente, né? Ô Joaquim, ele tá falando aqui, Marcelo Jefferson, bom dia, quero te vender um papagaio. Joaquim, e eu agradeço, né, o papagaio, né? Mas daqui uns dias, o pessoal tá curioso, né, querendo saber daquele papagaio, né, que me mordeu. Mordeu não, né? O papagaio não morde, né, ele é bica, né? O papagaio bica, né? Hã? Dá uma bicada, né? Não tem dente pra morder, né? Ele bica. Então... Qualquer dia desses nós vamos voltar lá, vamos mostrar o papagaio lá do seu Lauir, né? Qualquer dia eu vou fazer um vídeo lá e vou mostrar o papagaio, né, do seu Lauir, né? Ô Joaquim, um abraço para você, obrigado aí pela participação. A Dilson também tá por aqui, bom dia, obrigado aí pela audiência junto com a gente, a cedinha, né? Bom dia, Jefferson, na escuta. Romilda,
lá no São Luís. Alô, povo abençoado de São Luís, tá bem?

0: né, ouvindo a programação aqui nessa manhã. Bom dia, Jefferson. Esta criança de 12 anos tem que levar todos os dias uma surra na cadeia. É, e tem jaguara, né? É, Augusto, não é fácil. Essa criança aí de 12 anos, né, que usava chupeta e usava cheirinho, né? E que barbaridade. Arlete, bom dia, Jeff, tudo bem? Deus abençoe. Obrigado, Arlete, pela participação aqui junto com a gente. Pode falar.
1: Acerração mesmo. Eu e o pai peguemos semana passada aí, filmate pra entregar pro pai. Não cheguei mais, não consegui alcançar a cuia mais pra ele. Tá banco dentro da cabine de acerração. Tomar dois mates em seguida, daí quando eu no lançantão, consegui enxergar o velho de novo.
0: Pouca acerração, né?
2: Ô, Jefferson, sabe a história com o Marcelo Correia, quando era mais novo, que ele tomava uns gols ali? Aí eles que andavam os botecos lá incomodando o cara do bar lá. E incomodava. Daí o cara mandou ele embora. Ah, cara, vai embora, você tá incomodando demais, vai embora. Daí ele encontrou um amigo dele na estrada e falou assim: viu, você sabia que eu sou Jesus? Cara, da onde, rapaz? Não, eu sou Jesus e prova pra você. Vamos ali no bar pra você ver ali. Se você. Vou provar pra você que eu sou Jesus e você me paga uma cerveja. O cara falou, então tá bom, então. Daí disse que chegou no bar lá, o botequeiro falou assim: Jesus, você aqui de novo. Tem que ganhar uma cerveja do cara lá, esse Jaguar, hein? Esse Marcelo Correia, cara. Olha, tem que contar, hein? Abraço, Arilson Vasco, tô bonitão.
0: É, não é fácil.
3: Bom dia, Jefferson Abreu, Ademir. Graças pra você, Jefferson Abreu. O Marcelo Correia também. Uma feliz sexta-feira, né, para todo mundo, bom trabalho para todos, né? Deus abençoe e ilumine todo mundo, a vida de todo mundo, né? Viu, Jefferson? Falar pro Fernandinho, Jefferson Abreu, se ele tem a manha de bater figurinha, não sei se ele sabe. Põe uma figurinha em cima da outra no chão, caseia a figurinha, né? E daí bate com a mão, se virar a figurinha, a pessoa ganha a figurinha do outro. Olha pro Fernandinho, vinha qualquer dia bater figurinha. Não sei se você sabe dessa, de bater figurinha caseira em cima da mesa ou no chão, bate com a mão. Se virar a figurinha, a pessoa ganha. Se não virar, outro que joga, outro que bate. Tá legal? Trocar a figurinha também. Mandar um abraço pros amigos aí, já sabia todos, os ouvintes aí, né? O Joel, lá da área 2, o meu amigo Douglas, né? O Nai, o Adãozinho, lá do esporte. Só de segurança pública em geral, todo mundo. Abraço pra todos, hein? Uma boa sexta, um bom trabalho, abençoado pra todo mundo, né? Alô, Jefferson, até mais, um grande abraço.
0: Viu, Ademir? Isso aí.
3: Viu, Jefferson Abreu? Na época eu estudava, tinha um amigo meu, Jefferson Abreu. Eu vendia as bolinhas de gude pra ele, Jefferson Abreu. Depois eu jogava com ele o jogo da bolinha de gude, Jefferson Abreu. Tinha no triângulo, né? Fazia um buraquinho, só jogando burro também. Daí eu ganhava tudo de volta, Jefferson Abreu, as bolinhas de piada. Vendia duas, três vezes, rapaz. Ficava com o dinheiro e as bolinhas de piada. Quando o piada ia chorar lá com a vó dele, ele tomava mais tabefe, mais petuleco da vó dele. Verdade, né, conhecia esse negócio, né, pai? Imagina. Ah, ele queria, né, ele queria comprar a bolinha minha,
0: lograva.
3: Ele ganhar o dinheiro de morte do jogo.
0: Lograva a criança aí, né, Ademir? Lograva as crianças. É, viu, Ademir? Mas o que se falou esse tema é meio novão pelo jeito, hein, né? Porque esse negócio de bater figurinha, ela chamava bater bafo, né? Ela bate bafo, né? Caseava a figurinha na mesa, né? Os dois caseavam. E se virasse para quem batesse ali. Só que isso aí dava confusão, né? Porque você colocava uma figurinha tua e o outro colocava dele, né? E quem tivesse na vez ia batendo. Se virasse as duas, daí o outro tinha que ir caseando de novo. Isso podia ganhar todas as figurinhas do outro, né? Então isso dava confusão na época lá, né? Barbaridade. Né, quebrava o pau, né? Porque daí quem tem a mão grande, né? Às vezes o pessoal dava uma molhada com guspe, né? A mão, né? Molhava com guspe, daí as figurinhas grudavam na mão, né? Daí quem fazia isso ganhava todas, né? E daí é assim que acontecia, né? Barbaridade. Muito bem. Vamos, deixa eu ver aqui como que tá, né, como que tá tudo por aqui, pra nós chamar lá, já tá por aqui o Nai, eu falei que o Nai

0: Estava acordado faz tempo já. Então vamos chamar o meu amigo Naio para trazer informações do esporte.
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2: Bom dia, Jefferson Abreu. Bom dia a todos os ouvintes do Repórter TV. Chegando aí nessa sexta-feira, ontem, feriadinha, eu dei uma enrolada ontem, Jefferson. A gripe pegou por aqui também, rapaz do céu. Aí seguimos, vamos seguindo aqui com as notícias do esporte, né? Com as novidades, falando bastante de Copa do Mundo agora, né? Copa do Mundo que tem aí a sua ênfase, porque daqui a alguns dias, 6 dias, começa, hein, Jefferson Abreu? Olha só, lista de jogadores, né, que estão na Copa do Mundo aí, reúne jogadores badalados que estão convocados por suas seleções para a disputa do Mundial, da Copa do Mundo, mas que tem vínculo só até o fim do ano, né, até o fim do mês, desculpa, com seus clubes. Né, o volante brasileiro é um deles, o Casemiro. Tá acabando o contrato dos caras, será que vão ter time para jogar ou não? Além da Copa do Mundo, outro evento promete agitar a bolha do futebol nacional e internacional entre junho e julho. É, a famigerada janela de transferência, e tem vários jogadores, alguns com nomes badalados, que estão com seus contratos perto do fim e podem mudar de clubes nas próximas semanas, né? Casemiro aí do Brasil, né? Um dos líderes da seleção, é um desses jogadores que podem aí trocar de times, né? O volante já tem 34 anos, né? Mas ainda está em boa forma, né? E tá aí faceiro, né? Disputando grandes jogos pelos seus clubes e agora pela seleção brasileira também. Né, a lista de 10 jogadores que vão disputar a Copa do Mundo, né? Vamos trazer aqui também para você quais são esses jogadores que têm essa, né, essa possibilidade, né, de sair da Copa do Mundo já com um clube novo, Jefferson. Vamos lá, então. Além do nosso brasileiro, tem o Bernardo Silva, do Portugal. Tem o Goretzka, da Alemanha. Também temos aí o Stones, da Inglaterra. São grandes jogadores, hein? Mais um brasileiro aí, o Fabinho, né? O Fabinho, 32 anos, volante da seleção brasileira também. Da Costa do Marfim, o Kessié, né? Também pode trocar de time. Da Escócia, Robertson, também pode trocar de time aí. O Rüdiger, da Alemanha, opa, esse 33 anos, jogador aí de grande talento. Konaté, da França, também pode trocar, esse já tá com seus 27 aninhos. Ei, rapaz, olha só, cabe bem lá no Coringão, hein, Jefferson? Alaba, da Austrália, também é o último jogador entre os 10 que podem trocar de time ainda dentro da Copa do Mundo, né? Então, as seleções se preparando, o Brasil aí treinando, tem amistoso para acontecer e também tem um jogão já no sábado que vem pela Copa do Mundo. Jefferson Abreu, tivemos aí duas semifinais da MCG, né? Nem tudo são rosas, né? O time Telêmaco Borba Futsal aqui, adultos, estivemos lá em Ponta Grossa, o time junto com a delegação, né? Na quarta-feira à noite, semifinal contra a CGF, um grande time, o time que está em primeiro da série bronze do Campeonato Paranaense e também liderando a MCG aí geral. E acabamos perdendo, né? Não foi muito fácil, não. Primeiro tempo até que foi razoável, mas aí acabamos perdendo o jogo por 11 a 3 aí a semifinal da MCG. E aí ontem a CGF veio para Telêmaco, né? Só que veio com sub-17, categoria de base, e aí nós demos uma descontada ontem ali no Furtadão à noite. Telêmaco Futsal, a MCG semifinal, vencemos aí a CGF por 8 a 2, né? Um grande jogo, sub-17 tá na final contra o time do Caramuru de Castro. Então vamos enfrentar aí já na próxima semana, a primeira final será lá em Castro e a segunda final em casa, porque tivemos a melhor campanha, Jefferson Abreu. Então, nosso time aí trabalhando bastante. Hoje, delegações de Telêmaco Borba viajam para os Jogos da Juventude do Estado do Paraná, para Carambeí. Hoje de manhã já saiu aí a seleção do futsal, a seleção do basquete. Amanhã temos a seleção do vôlei masculino e feminino, que vão também para o Juventude, né? Buscando aí trazer os títulos para Telêmaco Borba, Jefferson Abreu. Beleza? Nessa sexta-feira vamos ficando por aqui. A gripe pegou pro lado de cá, rapaz do céu, mas vamos que vamos. Vamos que vamos, que o esporte não pode parar, seguimos em frente. Ah, na segunda-feira a gente volta aí, se Deus quiser, beleza? Forte abraço a todos os ouvintes e voltamos na segunda-feira.
0: Muito bem, obrigado, Naio, pelas informações do esporte aqui dentro do Repórter TV, na manhã desta sexta-feira. 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Muito bem, vamos, né, dar uma relaxadinha, tranquilo. Daqui a pouquinho a gente vem com mais informação para você nessa manhã de sexta-feira. Vamos tocar dois sucessos aí para você, para animar essa manhã de sexta-feira, 7:57, bom dia!

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1: Muito bem, 8 horas 6 minutos. Repórter TV até as 9 horas da manhã. Você vai ficar muito bem informado aqui dentro da programação. Daqui a pouco tem Marcelo Correia com todas as notícias de segurança pública. Os fatos que chamaram a atenção nas últimas 24 horas, muita movimentação, né? Tem muitos casos que chamaram a atenção. Linha com Cerol, de novo, mais vítima aqui em Telêmaco Borba, né? Caso dos empresários, né? O homicídio, o caso clínico também, de infarto, né? Um fato que chamou a atenção, essa briga de trânsito, né? Também aqui em Telêmaco Borba. Então, o feriado aí teve situação bem delicada aqui em Telêmaco Borba. Daqui a pouquinho você vai ficar sabendo. Vamos a um intervalinho rápido, a gente já volta.
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0: Confira a hora certa.
1: Muito bem, 8 horas 12 minutos. Você que está acordando agora, é o Repórter TV até as 9 horas da manhã. Hoje é sexta-feira, viu, pessoal? 5 de maio, de que foi o mês passado, né? Agora já é 5 de junho. É, já passamos para junho, 5 de junho de 2026. Então hoje é dia útil normal, viu? Hoje é tudo aberto. Comércio, banco, lotérica, né? Hoje o comércio é aberto. O que é recesso é para as repartições públicas, né? Prefeitura, estados, escolas, não tem aula hoje, né? Então hoje nesse sentido. Mas comércio, é avenida, né? Mercado, né? Agências bancárias, tudo aberto nesta sexta-feira.
2: Não, bicho, velho, né? Quer ser o Jesus, mas... com esse corpo, com essa lata que ele tem, certo? Quando ele era mais novo, era pra ser o crucifixo, né? É. Marcelão, velho. Calóizão, daí não é fácil lidar, velho.
3: É. Bom dia, Jefferson. Bom dia, bom Marcelo. Dia. Uma sexta-feira pra todo mundo aí da rádio, pra todos os ouvintes que estão escutando, uma linda sexta-feira. E que Deus abençoe muito, Marcelo, tudo de bom. E amém. Tudo de bom, Jefferson, pra vocês.
1: Amém. Então...
3: que Deus abençoe.
1: Essa é dona...
3: quando eu falo que estamos juntos, é que estamos juntos na presença de Deus,
1: isso.
3: Que nós estamos juntos cheio do Espírito Santo, que nós estamos juntos na benção.
1: Aí que eu me refiro.
3: É isso aí que eu falo. Eu aprendi com a irmã Débora Ave, por causa que ela dizia para nós, estamos juntos na presença de Deus, estamos juntos cheio do Espírito Santo, nós estamos juntos na palavra de Deus. É isso que eu falo.
1: É verdade.
3: Eu não quero dizer que estamos juntos para nós combater os outros, para falar mal dos outros, não. É, estamos juntos na presença de Deus.
1: É verdade.

E isso que é importante, viu, Dona Savelice? É o mais, a senhora falou, o mais importante de tudo, né? Tamo junto com Deus, né? Porque, como eu falei aqui, tem uns que falam que tá junto e mete a facada nas costas da gente, puxa o tapete, né? Mas Dona Sovelina lá é companheira, né? Então, essa aí é parceira da gente todos os dias. Agora tem uns tamo junto por aí afora que quer derrubar a gente, né?

0: que eu fiz pra ela. Ei, Barbarito, prepara-se aí daqui a pouco, Marcelo.
1: Bom dia.
0: Bom dia.
1: Hoje eu quero fazer um agradecimento.
0: Olha aí.
1: Pela educação num pessoal que passou pela rua pra cima do Mercadinho Real. Pra cima do toco ali.
0: Uhum.
1: Anteontem à noite, deu um pano no caminhão.
0: Sei.
1: Eu fui obrigado a estacionar o caminhão, tipo, meio da rua.
0: Uhum.
1: E ficou impedido um pouco, uns 20 minutos, o pessoal passar por ali.
0: Uhum.
1: Cara do céu. Pensa num povo mal educado. Eu com o caminhão carregado, tudo travado o caminhão. Um camaradinho lá metido, a polícia me meteu a credencial do bicho velho policial na cara da gente, cara. Mal educado no último. E fora os outros pessoal, cara. Telemaco Borba, tá feio a educação, cara. Se você for pra educação no trânsito, você faz cagada. Mas Deus é bom, que dá paciência pra gente. E essas pessoas ignorantes dessa forma, passa pelo caminho da gente, cara. Mas não tá fácil, não. Principalmente pra nós que trabalhamos, cara. No caminhão, caminhão grande, na cidade. Cara, é... Falta palavra pra isso aí. A falta de educação, cara. Falta de respeito. Isso já era umas 19h30 da noite, mais ou menos. E nós trabalhamos com material de construção, cara.
0: Uhum.
1: O serviço não é fácil. E aí chegam os camaradas dessa forma, cara. Totalmente... Fora de educação, não tem educação nenhuma. Falta com respeito, falta com tudo, cara. Por isso que dá cagada, rapaz, por causa disso. Muita falta de educação, muita falta de consideração, cara. Sinceramente, fica o nosso desabafo aí. Principalmente para nós que trabalhamos no material de construção, aqui em Telemaco Borba. Esses caras são muito mal educados, cara. Valeu, tenhamos um bom dia, cara. Obrigadão.
0: Pois é, esse é o... Ô, João Maria, mas você tem razão, viu, João Maria? Você tem razão, porque hoje, né, eu vejo, a gente tá na rua, hã? É, hoje a gente tá no trânsito também, todo dia, acompanhando diversas situações, carro pequeno, caminhão, moto, às vezes o carro apaga, né? Eu vejo, sempre acontece isso, né? Até carro de autoescola mesmo, carro apaga, daí já vem o que tá atrás, aí já dá aquela buzinadona, já não tem nem a paciência de esperar um minutinho, ou às vezes a pessoa tá no semáforo, dá uma cochilada lá, né, no semáforo, o semáforo abre, e o cidadão não vai, às vezes apaga o carro a hora que o outro vai arrancar para o semáforo, e daí o cara fica nervoso, não consegue ligar o carro de novo, Deus que estão atrás, né, não tem paciência, já mete a mão na buzina, ou já passa do lado xingando, né? Aquele auê. E a paciência zero, né? É zero, né? A paciência de muita gente no trânsito, né? Às vezes eu saio de casa lá, eu tô com a Isis, com a Elaine, né? Às vezes, vai de uma vez. Tô falando, calma. Espera um pouco, né? Às vezes a pessoa que tá na frente, tá... você não sabe qual é a situação da pessoa que tá na frente, né? A gente tem que se colocar no lugar do outro, né? Se colocar no lugar do outro. Agora o seu João lá, o caminhão que quebra, né, no meio da rua. O que que ele vai fazer? Né, o que que ele vai fazer? Vai erguer o caminhão nas costas e colocar na calçada? Né, de certo que tá atrás lá, pensa isso, né? Quer que pegue o caminhão nas costas e coloque na calçada. Se quebrou, vai ficar ali, nem que seja pra ficar 2 dias, 1 semana, vai ficar ali, assim, enquanto o outro não vir pra dar o socorro, vai ficar ali pronto. É, o que que vai fazer? Xingar, vai...

0: resolver, meter a boca vai resolver, buzinar vai resolver, não vai. Então, assim, as pessoas, muita gente, assim, não, a gente não pode generalizar, né? Mas muita gente não tem paciência de nada, né? Qualquer coisa tá bravo, levanta a mão, mostra o dedo, xinga, né? Onde que nós estamos, né? Tem muita gente que sem noção de nada, né? Não tem uma paciência para aguardar, para esperar, né? Para descer ali, ó, o senhor tá precisando de alguma ajuda, né? O senhor precisa, o que que aconteceu aí? Quer que dê uma mão, né? Às vezes se for um carro pequeno, quer que ajude a empurrar o carro no canto, né? Tá precisando mal, tá com dificuldade, né? O que que tá acontecendo, né? Eu lembro uma vez que uma pessoa, um senhor, né, bem conhecido aqui na cidade, e eu tava logo atrás dele no meu carro, ele tava na frente, no semáforo ali, quando tinha semáforo ali na frente da prefeitura, ali do posto. Agora não tem mais semáforo ali, mas tinha um semáforo ali no final da Tiradentes, subindo. E Marcelo, eu tava do lado, ali acompanhando, e o senhor cochilou, parou no semáforo ali, o semáforo uns 40 segundos, ele cochilou. Eu fui nítido ali, cochilando, né? Daí o que estava atrás saiu do carro, viu que ele abriu o sinal e não foi. Daí fechou, ninguém buzinou. Daí abriu de novo e não foi de novo. Daí o que estava atrás ali saiu do carro e deu uma batidinha de leve no vidro lá. Ele acordou, pediu desculpa e seguiu, né? Mas tem muita gente que já ia buzinar, já ia xingar, passar gritando, já ia fazer aquele auê. Então, por isso que as coisas no trânsito, as brigas, daqui a pouco a gente tem esse caso aí que a gente vai falar daqui a pouquinho, da Horácio Clabin, lá no Sucumi. Então, as pessoas estão com pouca paciência, né, aí para o trânsito, né? Então, a paciência zero, né? O cidadão, a questão até da seta, né, dá sinal para o lado, né, o cara não dá o sinal, e o outro passa do lado ali e já xinga. É, mete a boca e rola, né? Então, pessoal, mais paciência, né? Daí o porquê que a gente fala isso? De repente, você dá um xingo, o cara já não tá num bom dia, aquele que tá na frente. Daí você passa, dá um xingo. Daí, de repente, aquele que tá na frente, que você não conhece, não sabe quem é, anda armado, né? Daí você passa do lado dele, xinga e mostra o dedo pra ele. O cara já não tá num bom dia, o que que ele vai fazer? Vai puxar a arma, vai atrás, dá um tiro pro alto, ou se não der em você, você vai perder a vida por uma besteira, né? Por uma falta de paciência de 5 segundos ali, que não ia mudar nada na tua vida. Mas você é o bom no trânsito, no volante, né? Você tem que xingar, você tem que, né, valente no trânsito, ir pro braço, né? O cara vai pro braço, o outro saca a arma da cintura, te dá um tiro no peito, se morre, acabou, né? Então, assim, tem que ter paciência, né? Mais amor entre as pessoas, né? Sensibilidade, tentar saber das coisas, o que está acontecendo, né? Então, precisa mudar muita coisa aí, né?
1: Bom dia, Jefferson. Uma ótima sexta-feira a todos os ouvintes da rádio. Manda um abraço aí para o Jaime José, hoje é aniversário dele, 9 anos. Tamo ligado na rádio.
0: Opa, obrigado a vocês, um abraço. Obrigado aí pela todos companhia. Aí.
2: Eu concordo com esse rapaz aí, viu, Gerson Abreu? Concordo plenamente com ele. Mas, Gerson Abreu, eu vou citar uma coisa aqui, que as escolas, as autoescolas aí, deveriam fazer diferente, né? Fazer diferente. Eu achei que não mudou nada esse negócio da carteira aí, carteira CNH, não. Sabe por quê? Eu achava assim que tiraram só, né? Claro, tiraram só 10 aulas só, né, Gerson Abreu? Só 10 aulas, né? 10 aulas, né? E não paga o reteste ali, se você reprovar na psicóloga, não paga pela segunda vez, não paga, mas na terceira paga. Então, tá do mesmo jeito. A única coisa que precisava de mudar, Gerson Abreu, precisava de mudar esse negócio aí das pessoas tá tirando a carteira só na teoria, entendeu? essas 35 aulas aí, e a

0: As autoescolas podiam mudar, colocar essas 35 aulas aí para aprender a dirigir na rua, entendeu? Em vez de ser tudo em teoria, colocava aí mais da metade na prática, para essas pessoas aprender a dirigir e também aprender a ter paciência e aprender a respeitar o próximo também no trânsito, né, Gerson Abreu? Mas não é como a gente pensa, né? Né? Não é como a gente pensa. Eu tenho esse pensamento, mas as autoescolas não têm. Mas eu achava melhor. Se as autoescolas mudassem essas aulas aí, 35 aulas na teoria, mudasse para ir para umas 20 aulas, para umas 20, 25 aulas aí na prática. Porque a pessoa vai aprender mesmo, dirigir mesmo. Vai aprender educação mesmo, é ao lado de um tradutor, né? De um condutor e aprendendo a dirigir, né? No trânsito, né? Porque só na teoria, teoria, teoria, vai continuar essa alguns mal educados, maroto, cheio de querendo brigar, querendo ser o bambambam. E não é assim. No trânsito não funciona assim. Onde faz a curva lá que vem de baixo lá e sobe para cima.
1: É, vem lá, né? Deixa eu ouvir o meu amigo Pastor César.
2: Muito bom dia, Jefferson
1: Bom
2: Abreu,
1: dia.
2: meu amigo. Bom dia, Marcelo Correia. Bom dia a todos os ouvintes do programa Repórter TB. Passando por aqui, Pastor César, para desejar um ótimo e abençoado dia, uma sexta-feira de milagres, de bênçãos, de paz, de vitórias. E com certeza um final de semana extraordinário sobre os cuidados do Senhor Deus. Que seja um final de semana também de maravilhas, de sinais, de provisões, de suprimento da parte do Senhor sobre todas as coisas. Vamos confiar em Deus, está no controle de tudo, dele vem sempre a última palavra, e essa palavra sempre é de vitória, de milagre, de paz, de saúde, de alegria, de contentamento, né, de vitória no lar, de vida abundante. Deus abençoe a todos, um forte abraço a todos os amigos, ouvintes, participantes desse programa que é um líder de audiência. Até mais.
1: Grande Pastor César, né? Eu fico feliz de falar com o Pastor César porque tive o privilégio de estudar junto com o Pastor César, né? Lá no primário ainda, né? E hoje César é pastor, né? De igreja, né? Aqui em Telêmaco Borba. Isso que é importância, né? Aí sim.
3: Bom dia, Jefferson.
1: Bom
3: Bom dia,
1: dia.
3: Marcelo. Obrigada por eu ter ganhado a bandeja de ovo. Comi ovo cozido ontem,
1: Ei,
3: a hora que
1: agora
3: cheguei.
1: sim, hein?
3: Muito obrigada porque eu te conheci você assim, pessoalmente, que eu não te conhecia. Um abraço para você, um abraço para Marcelo e um abraço para todo mundo que estiver escutando essa rádio. Que Deus abençoe a vida de você, do Marcelo, da tua família.
1: É, você é a dona Rosângela, né? Ontem encontrei ela. Ontem fui buscar uns ovos lá, Marcelo. Fomos buscar uns ovos lá. Comprei uma uva lá na Vila Shopping, né? Uma batata salsinha, né? Não é? Mandioquinha, ah, é mandioquinha salsa, viu como eu conheço? Mandioquinha salsa, né? Um cheirinho verde, né? Que mais que eu comprei? Né, milho não peguei, peguei, né, uma batata doce, né, lá no Vila Shopping, né, daí na saída lá encontrei a dona Rosângela que já tava lá com ovo, uma bandejinha de ovos lá no carro, e daí fica a dona Rosângela lá no começo, Marcela não me conhecia, daí ela saiu, uma bandeja de ovos no carro ali, daí eu conheci ela, daí eu falei assim, cheguei lá, opa, já pegou a bandeja de ovos, dona Rosângela? Ela, opa, já deu certo sim, muito obrigado por vocês sortearem para mim aí e tal. Eu agradeço vocês, né? Eu ganhei essa bandeja de ovos. Ganhou da onde, dona? Ela não me conheceu, né? Ganhou da onde? Ganhei do rádio, né? De quem que a senhora ganhou lá essa bandeja de ovos?

0: Não, ganhei do Jefferson Marcelo lá, né? A senhora já conhece o Jefferson Marcelo? Não conheço ainda, né? Pois sou eu, o Jefferson. Ai, meu pai amado. Dona Rosângela, então, uma pessoa simpática, né? Então, um abraço para a senhora e obrigado aí pela audiência, né? Pela companhia junto com a gente todas as manhãs. Saiu feliz lá do Vila Shopping. 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
1: Bom dia, na paz do Senhor, sextou,
0: Dia!
1: que Deus abençoe a sexta-feira de toda. Abraço pro dia mamãe, sua família, família do irmão Sirinaldo, família do irmão Jamil, Tiaguinho, Fernandinho, irmã Francisca, irmã Lourdes Souza, que Deus abençoe a Ana Rita, irmã Jandira, Nilda, Haroldo, Selvelina, Lilith, que Deus abençoe a irmã Aurora. E todos que estiver na escuta, um grande abraço, missionário C. Bom dia,
0: Bom
1: Jefferson.
0: dia.
1: Estou vindo à programação, só vim todos os dias.
0: Eita.
1: E, Jefferson, eu queria saber se hoje essa vila, lá, esse shopping lá está aberto lá, que eu queria ir dar uma olhada lá.
0: Vai lá.
1: O vídeo está anunciando, parece que o Marcelo está anunciando que tinha milho verde.
0: Tem de
1: Eu
0: tudo.
1: queria. Eu quero ir dar uma olhada lá, dá para você fazer um favor de você falar se eles estão atendendo hoje? E desejo um ótimo dia a todos. Se tiver sorteio, quero participar. Um bom dia.
0: 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Alface, né? Tem couve, tem o que? Pinhão, né? Tem pinhão também, tem de tudo lá no Vila Shopping, tá bom? 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
2: Bom dia, Jefferson Abreu. Bom dia,
0: Dia.
2: Marcelo Correia. Bom dia a todos os ouvintes. Passando por aqui para desejar um bom dia a todos aí. Que Deus proteja e nos guarde. Esse dia maravilhoso. Estamos aqui acelerando o carrão aí, puxando o suco do pica-pau. Mandar um abraço
0: Aí
2: para toda a
0: sim.
2: galerinha aí da Madeira. Deus abençoe vocês.
0: Amém. Um
3: Bom
0: abraço.
3: dia, Jefferson Abreu.
0: Bom
3: Bom dia a todos
0: dia,
3: vocês do
0: Salve.
3: rádio. Bom dia para o Marcelo, que eu vou, daqui a pouquinho vou sair. Parece que não vai dar para mandar uma mensagem no programa dele. Um bom dia para o Marcelo também aí. Bom dia a todos os ouvintes. Um grande abraço a todo esse povão aí. Beleza? Deus abençoe a todos.
0: Grande Lauer.
4: Deus, Jefferson Abreu.
0: Oi.
4: Ontem fui lá na minha mãe, na Dona Maria, rapaz.

0: café com ela lá. Boa.
1: Beleza, Ademir. Isso sim, hein? Vamos, Marcelo, trazer informação então de segurança pública.
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1: Vamos lá então com informações do setor de segurança pública dentro do Repórter TV nesta manhã de sexta-feira, com as informações das últimas 24 horas, movimentação aí das forças de segurança aqui em Telêmaco Borba e também na nossa região. Informação que foi divulgada agora pela comunicação social do 26º Batalhão da Polícia Militar, denúncia de populares ajuda a Polícia Militar a desarticular esquema de tráfico entre Tibagi e Castro. Olha só, uma abordagem realizada por equipes do 26º Batalhão da Polícia Militar em Tibagi resultou na apreensão de uma arma de fogo, munições e uma grande quantidade de drogas em uma residência no município de Castro. A ação teve início após uma denúncia de populares sobre a presença de indivíduos em atitude suspeita nas proximidades do Parque Linear. Durante o patrulhamento, os policiais localizaram 3 pessoas com características compatíveis às repassadas pelos denunciantes. Ao perceberem a aproximação da equipe, os suspeitos demonstraram nervosismo e tentaram se dispersar. Na abordagem, foi encontrado com um dos homens um cigarro com características de maconha. Os policiais também localizaram uma mochila que havia sido dispensada momentos antes pela companheira do suspeito. No interior do objeto, foram encontrados uma arma de fogo artesanal e 4 munições intactas. Questionado, o homem assumiu a propriedade do armamento e relatou que a pretendia negociá-la com um possível comprador nas proximidades do parque. Durante a ocorrência, o suspeito informou espontaneamente que mantinha entorpecentes armazenados em sua residência no município de Castro. Com apoio das equipes locais e autorização dos moradores, foram realizadas buscas no imóvel, onde foram apreendidos mais de 480 gramas de drogas, entre haxixe, cocaína e maconha, além de um comprimido de êxtase, 3 balanças de precisão e materiais utilizados para o fracionamento e embalagem de entorpecentes. Diante dos fatos, os envolvidos foram conduzidos até a delegacia de polícia para os procedimentos cabíveis. Então, Polícia Militar, né, atuando aí e desarticulando tráfico de drogas entre Tibagi e Castro. Vamos a mais informações. Motociclista quase perde a vida, né, devido à linha Concerol. Fica um alerta aí para todos que gostam de soltar pipa, que usam cortante caseiro ou que já compram aquela linha chilena. Atenção, informação aqui da página Atento à Rede. Uma motociclista ficou ferida após se enroscar em uma linha de pipa Concerol enquanto trafegava pelo bairro Monte Sinai 2, em Telêmaco Borba. No momento do acidente, ela estava acompanhada do filho, que seguia na garupa da motocicleta. Segundo informações, a mulher foi surpreendida pela linha cortante enquanto transitava pela via. Ao tentar se proteger, ela sofreu ferimentos na mão e no pescoço. Ela precisou receber atendimento médico e levou 5 pontos na mão devido aos cortes provocados pela linha. O ferimento no pescoço causou ainda mais preocupação, já que por muito pouco não atingiu uma artéria, o que poderia ter provocado consequências gravíssimas. Apesar dos ferimentos e do susto, a motociclista está fora de perigo. O caso serve como alerta para o risco causado pelo uso de cerol e de linhas cortantes, que representa uma ameaça constante para motociclistas, ciclistas e pedestres. A utilização e a comercialização de cerol são proibidas e podem resultar em penalidades, além de colocarem vidas em risco. Moradores pedem mais conscientização e fiscalização para evitar que novos acidentes aconteçam. Então tá aí, né? Essa motociclista aí junto com o filho quase que tem ali o pescoço cortado, né? Imagina só se atinge ali uma veia artéria. Como diz aí na matéria, poderia ter sido fatal, poderia ter tirado a vida desta mulher, né? Também aqui na página Atento à Rede, na tarde desta quinta, dia 4, um acidente de trânsito deixou um motociclista gravemente ferido no cruzamento das ruas Harmonia com a Rua da Corrente, em Telêmaco Borba. Segundo informações...

Mais apuradas no local, o motociclista seguia pela Rua Harmonia quando um automóvel adentrava a Rua da Corrente. Houve uma colisão frontal entre os veículos e o motociclista foi arremessado com o impacto. Equipes do suporte básico e do suporte avançado do SAMU foram mobilizadas para prestar atendimento à vítima. O motociclista sofreu ferimentos graves, incluindo uma fratura na perna esquerda, apresentando dificuldade de movimentação do membro. Após ele ser estabilizado no interior da ambulância, ele foi encaminhado para atendimento médico no Instituto Doutor Feitosa. O condutor do automóvel permaneceu em um estabelecimento comercial nas proximidades até a chegada das autoridades. A Polícia Militar esteve no local, realizou o teste do bafômetro no motorista, que apresentava sinais visíveis de embriaguez, com a fala desconexa e um andar cambaleante. O teste apontou o resultado de 0,90 miligramas de álcool por litro de ar expelido pelos pulmões, valor muito acima do permitido pela legislação. Diante da situação, o motorista recebeu voz de prisão em flagrante e foi encaminhado à 18ª Subdivisão Policial para os procedimentos cabíveis. Então, o povo ainda insiste, né? Beber e dirigir, né? Algo que não combina, algo que não dá certo e acaba causando acidente e, às vezes, até morte, né? Informação sobre o empresário que foi morto, né? Foi identificado como Paulo César dos Santos, o empresário que morreu vítima de homicídio na localidade de Campina dos Pupos, em Ortigueira, nesta quinta-feira, né? Informação aqui da página Atento à Rede. E tem também aqui, de acordo com as informações apuradas, Paulo César foi atingido por disparos de arma de fogo. Equipes de socorro foram acionadas, porém, ele não resistiu aos ferimentos e morreu aí no local. A Polícia Militar, agências, em uma rápida ação, conseguiu prender o suspeito. Durante a ocorrência, uma arma de fogo também foi apreendida. A PIU segue investigando o caso para esclarecer a motivação e as circunstâncias do homicídio. Em uma matéria que eu estava vendo agora de manhã, aqui na página Ortigueira Online, ela traz aqui mais detalhes também. Ortigueira Online, a matéria diz assim: a Polícia Militar prendeu rapidamente o autor de um homicídio ocorrido na madrugada desta quinta-feira, dia 4, em Campina dos Pupos, área rural de Ortigueira. A vítima, Paulo César dos Santos, foi morta a tiros durante uma festa junina no Albatroz Bar. O suspeito, Luiz Guilherme Ribeiro do Rosário, foi localizado em um veículo na PR-340, confessou o crime e indicou onde estava a arma utilizada, um revólver calibre 38. Ele e os demais ocupantes do carro foram encaminhados à delegacia de Ortigueira e o caso segue sob Polícia Civil. Então, na página aqui, Ortigueira Online, trazendo mais detalhes, né? Inclusive o nome também do autor aí dos disparos que acabou tirando a vida desse empresário aqui de Telêmaco Borba. Segundo informações, era empresário do ramo de oficina mecânica. Mas o empresário também acabou perdendo a vida, empresário de Telêmaco Borba, que acabou morrendo na cidade de Londrina. A cidade de Telêmaco Borba e região receberam com pesar a notícia do falecimento do empresário Celso. Ele era proprietário das empresas Imperial Center, fica aqui anexo ao Cama, e a Imperial Rações, que fica ali ao lado da nova trincheira da Vila Osório. De acordo com as informações preliminares, Celso estava em Londrina quando acabou sofrendo um infarto e, infelizmente, não resistiu e entrou em óbito. Reconhecido por sua atuação no setor empresarial, Celso construiu uma trajetória marcada pelo empreendedorismo e pela geração de empregos, tornando-se uma figura conhecida e respeitada em Telêmaco Borba e nos municípios da região. A notícia causou grande comoção entre amigos e familiares, parceiros de negócios, colaboradores e clientes. Então, o Celso também trabalhou durante muito tempo antes de ser empresário, foi representante comercial de várias marcas, inclusive da marca Paraty, né? Então o pessoal conhecia muito ele, né? Ele era representante comercial, depois se tornou empresário aí de grande sucesso, com essas duas empresas atuando aqui em Telêmaco Borba, gerando emprego aqui no nosso município. Nossos sentimentos à família. O corpo está sendo velado ali na capela Tamoio Preve, no Alto das Oliveiras. Guarda Municipal prende autor de furto de dinheiro da cantina de igreja em Telêmaco Borba. Na madrugada desta quinta-feira, dia 4, equipes da Guarda Municipal realizavam patrulhamento preventivo na região próxima à rodoviária quando avistaram um indivíduo
com as mesmas características do suspeito de praticar o furto no bairro

0: Nossa Senhora de Fátima. Durante a abordagem, em conversa com a equipe, o homem confessou ter invadido uma residência pela janela e furtado aproximadamente R$ 2.000 em dinheiro, que estava guardado em uma caixa no interior do imóvel. O valor furtado havia sido arrecadado pela cantina da igreja. Segundo ele, o dinheiro já havia sido gasto com bebidas, alimentação e entorpecente. Veja só, um dinheiro que foi aí angariado com muito esforço, né, na cantina de uma igreja. O pessoal se uniu, trabalhou, preparou ali os produtos para venda, vendeu, arrecadou R$ 2.000 em dinheiro, ia ser usado para a obra de Deus, e o indivíduo foi lá, roubou e gastou em bebida, alimentação e entorpecente. A vítima reconheceu o autor por meio de imagens de vídeo monitoramento. Uma testemunha que presenciou a ação também confirmou a identidade do suspeito. Diante dos fatos, foi dado voz de prisão a esse indivíduo e ele foi encaminhado até a delegacia de polícia para os procedimentos cabíveis. Tomara que fique um bom tempo preso, né? Porque, infelizmente, a gente sabe que a nossa justiça, a polícia vai, faz o trabalho, prende e daqui a pouco a justiça manda soltar e o cidadão volta a cometer o mesmo tipo de crime, né? Infelizmente. E agora aqui a Polícia Militar também acabou divulgando a matéria sobre o crime ali de Ortigueira, né? Então, aqui na página da comunicação social, né, da assessoria de imprensa do 26º Batalhão, a Polícia Militar acabou de publicar aqui a informação. Um homem foi morto a tiros durante uma festa junina realizada em um bar na localidade da Campina dos Pupos, zona rural de Ortigueira, na madrugada desta quinta-feira, dia 4. Segundo informações levantadas no local, a vítima estava na área externa do estabelecimento quando foi surpreendida por indivíduos que chegaram em uma motocicleta. Um dos suspeitos efetuou disparos de arma de fogo e fugiu logo em seguida. Equipes do SAMU foram acionadas, mas apenas puderam constatar o óbito. Após o crime, a Polícia Militar recebeu informações sobre um veículo utilizado na fuga e iniciou diligências na região. Com apoio da equipe de Telêmaco Borba, o automóvel foi localizado na PR-340 e abordado nas proximidades do Projeto Puma. Durante a abordagem, um dos ocupantes confessou a autoria do homicídio e indicou aos policiais a arma utilizada no crime. No interior do veículo foi encontrado um revólver calibre 38, ainda municiado e com indícios de uso recente. O suspeito recebeu voz de prisão, foi encaminhado à delegacia de polícia de Ortigueira. A arma de fogo e as munições foram apreendidas. A Polícia Civil e a Polícia Científica realizaram os procedimentos periciais e seguem investigando a motivação do crime. Acompanhando, né? A gente acompanha aí hoje em dia a rede social, todo mundo ali comenta, todo mundo fala. Acompanhando nas redes sociais ali, as pessoas já comentavam até o motivo do crime. Eu não vou falar aqui, até porque não cabe a mim, né? É comentário de rede social, não é informação da polícia. A polícia é que vai investigar qual foi a causa e a motivação. E se confirmar, né, depois a polícia pode estar noticiando. Mas o pessoal ali já comenta, né? O pessoal, rede social, o pessoal sabe de tudo, né? A rádio peão, como diz o ditado. E as pessoas ali já comentando sobre qual teria sido o motivo desse homicídio. Mas eu prefiro não comentar, até porque não é uma informação, é apenas boato, né? Então, são as informações para você dentro da programação do Repórter TV nesta manhã de sexta-feira.
1: Muito bem, obrigado, Marcelo, pelas principais notícias para você nessa manhã, ficando bem informado, sabendo de tudo, né? O que aconteceu. 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

0: 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Muito bem, então daqui 10 minutos vamos sortear uma bandeja de ovos. Barbaridade, aí sim, hein? Bandejona de ovos, daqui a pouquinho eu vou sortear. Quem quer bandeja de ovos? Então manda mensagem aqui, que daqui a pouquinho às 9 vou fazer o sorteio para você. Vamos chamar o Maurício, saber da Feira do Bem, por onde que ando essa sexta-feira. Alô, Maurício, bom dia.
1: Bom dia, Jefferson, bom dia, Marcelo, bom dia, ouvintes do Repórter TV. Sextou, né, Jefferson? E a nossa equipe da Feira do Bem, nós estamos aqui nas 100 casas. Logo mais às 9h30 estaremos na Santa Rita e São Luís. Após o almoço, às 13h30, estaremos na Marinha. E encerramos, então, na sexta-feira, às 15 horas, lá no Bela Vista. Venham todos, tragam o seu reciclável, façam uma troca consciente. A nossa equipe está aqui sempre esperando a todos aqui de braços abertos. Lembrando sempre, Jefferson, que 100% desse material que é recolhido pela Feira do Bem e pela empresa que faz o porta a porta e a Urbana é destinado lá para as cooperativas, a Copa TB e a Recicla TB. Então faça a tua separação correta. O pessoal está ali para fazer a destinação também de todo esse material. Valeu, Jefferson. Um abraço a todos e excelente final de semana a todos.
0: Muito bem, obrigado, Maurício. Falando lá da Feira do Bem, até as 9h30, o caminhão tá lá no bairro Sem Casas. Bom dia.
2: Bom dia, Jefferson Abreu. Sou Adriane, do bairro São Francisco. Um ótimo dia para todos vocês. Sou ouvinte da programação a todos os dias. 7h, meu rádio já está ligado.
0: Opa.
2: Quero participar aí do sorteio da bandeja do ovos aí. Coloca meu nome no sorteio.
0: Pode deixar. Aí sim, hein?
3: Bom dia, Jefferson Deu. Bom dia, Marcelo Correia. Grande abraço para o Inho Serrinha, da área 2. Grande abraço para a irmã Jandira. Cadê a irmã Jandira? Onde está a irmã Jandira?
4: Jefferson Marcelo, estamos aqui trabalhando e ouvindo a programação.
0: Opa, bom dia.
4: Nossa, Marcelo e Jefferson, eu conhecia muito o Celso, mas chamava ele só de Paraty. Uma pessoa assim... Nossa, um exemplo de pessoa muito boa, humilde, tratava todo mundo com igualdade.
0: É verdade.
5: Bom dia, Jefferson, bom dia, Marcelo. Estou no escuto do programa, quero participar do sorteio do Sobo, tá bom?
0: Opa, pode deixar.
6: Bom dia, Jefferson, beleza?
0: Bom dia.
6: Ô, Jefferson, no seguinte, faz favor pra nós, tem como mandar... Não sei quem mexe aqui na praça aqui. Aqui na praça da Casa Bela. É, tem umas 15 lâmpadas, tudo apagada. Tem aquele do postão também, apagado, que não tá acendendo. Deixa pra nós, por favor, aí, quem que mexe aí. Beleza, Jefferson? E põe meu nome no sorteio aí. Mandar um abraço pra toda a galera aí da JCL, aí, do Suco do Pica-Pau e da Madeira aí. E pra todo mundo aí, geral, aí, da Casa Bela, tudo, de Itália, Monte Sinai, Vila Esperança, São Geraldo, Vila Cristina, Vila Rosa, Jardim Adriane, a todos aí, Deus abençoe, uma sexta-feira, Marcelo, Jefferson, faça favor pra nós, cara, tá, só tem pouca lâmpada acesa ali, e tem umas 15 ou 20 lâmpadas, tudo apagado, até daquele postão no meio, também tá apagado. Beleza, amigão? Faz favor pra nós aí. Manda alguém pra ver pra nós aqui.
0: Tá certo. Agora não sei não, não quero dizer nada se não houve furto aí de cabo, né? Porque pra eles nunca paga tudo junto, né? Paga uma ou outra, queima uma ou outra. Quando queima várias assim, até a principal, com certeza foi furto de cabo, né? Alguém andou furtando cabo aí. É uma brincadeira uma coisa dessa também, né? Vou verificar isso, segundo eu falo pra vocês aí, né? Mas eu tenho quase certeza que andaram furtando cabos de energia aí na praça e por isso tá tudo apagado essa parte aí da... essas partes desses postes todos aí e a pétala central aí também, né? O poste maior também é apagado. Vamos verificar já isso daí. Na segunda eu vou trazer a informação aí pra vocês, mas eu tenho quase certeza que furtaram.

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1: Bom dia, Jefferson Abreu, missionária Cleonice.
0: Oi, Cleonice.
1: Já estou aqui na lida com meus pão.
0: Aí
1: Jefferson,
0: sim.
1: Quem quiser só encomendar. E domingo eu vou estar fazendo maionese para me vender. Então,
0: olha,
1: porque
0: aí
1: essa arrecadação vai ser para abençoar uma família. Que eu fui levar uma cesta básica e eu vi que essa família estava precisando em algo mais.
0: Uhum.
1: E aí, Deus colocou no meu coração e eu vou fazer maionese para vender, para mim passar o dinheiro para essa família que está precisando. Tá bom, Jefferson? Um grande abraço, um ótimo final de semana a todos.
0: Essa é a missionária Cleonice, então. Viu, Cleonice? Então já prepara um pão para mim aí. Prepara um pão aí que a gente já vai colaborar também. Já separe um pão e já me diga quando que a gente tem que buscar esse pão. Deixa eu mandar um alô também, Marcela, lá para minha amiga Miriam. Oi, Miriam. Ormelino, estão lá na casa hoje, né, ouvindo. É, e hoje até ela, né? Até ela ouvindo hoje, junto com o Ermelino. Oh, um abençoado dia para vocês, viu, Ermelino? Um abraço, um amigo que sempre está nos acompanhando. A gente sabe da luta lá com a saúde, lá o Ermelino, né, lutando. Com a saúde, médicos, né? Aquela coisa toda. Mas que Deus abençoe vocês aí, família toda, né? A Miriam e toda a família. Um abraço para vocês. Obrigado aí pela companhia. Daqui uns dias eu vou fazer uma visita aí para o Ermelino. Tá bom, Miriam, Ermelino? Um abraço para vocês e obrigado.
2: Mesmo que você acabou de apanhar aí, meu áudio aí. É aquela rua ali do Socomi mesmo, que sobe ali, vira ali. Tanto vira pela antiga Pavel, chega lá, tá carro dos dois lados, subindo da Paraguai também, subindo ali, Gerson Abreu, ali, pela rua da Paraguai, subindo de baixo para cima ali, chegando também ali no seu cominho ali em frente ao mercado, um real, com o mercado Triunfo ali, parece que é Triunfo, não sei, ali é uma tranqueira de carro ali, entendeu? É carro dos dois lados ali, a rua fica estreitinha. Mas se as altas escolas mudar, Gerson Abreu, dessa maneira, vamos supor lá, R$ 86 a aula para aprender a dirigir no volante, R$ 86, abaixa um pouco o preço, joga R$ 60 o preço e faz 25 aulas, para o caboclo valorizar a carteira de motorista e aprender a ser educado.
0: É.
3: Bom dia, Jeff. Eu de novo, é o seguinte.
0: Ainda bem que o Juba, duas coisas, ainda bem que ele vai dirigir no volante, né? Ele vai dizer que vai aprender a dirigir no volante e ainda bem, Juba, que você vai subir ali de baixo pra cima, né? Aí sim.
3: Bom dia, Jeff, saiu de novo, é o seguinte, eu tive verificando ali, na verdade não tem nada de tá tudo certo os cabos ali, sabe?
0: Onde?
3: Só que na verdade os cabos ali que fornece a luz ali, com as luzes, são muito finos. Entendeu? A empreiteira que colocou ali, ele colocou tudo fino. Tudo fiozinho fino, sabe? Por isso que tá queimando as lâmpadas. Né? Queima os cabos, né? São tudo fininho, sabe? Eu tive ficando, porque sempre eu moro de frente aqui. E sempre eu vou lá e vejo, se tiver aberto lá eu vejo, se tiver aberto as caixinhas.
0: Uhum.
3: Mas tá tudo ok, Jefferson, é os fios, quem trocar aqueles fios, aquela fiação. Eu, na minha opinião, é quem trocar a fiação. É muito fininho demais, ele não, não, não

0: suporta os votos, entendeu? É, quem que vê um cara da prefeitura que entende, que eu... Quem viu que os caras colocaram muito fininho, entendeu? Eles colocaram os grossos, mas colocaram tudo fininho nas lâmpadas. Daí não aguenta. Daí queima mesmo, entendeu?
1: Na verdade, ali aquela obra não foi entregue ainda, né, para a prefeitura, não foi nem inaugurada aquela praça. Mas eu vou verificar com o pessoal da elétrica lá da prefeitura para ver o que que é, né, qual que é o problema. Como eu disse, né, segunda-feira a gente traz, né, para vocês aí do bairro, nessa situação. Agora, vandalismo, infelizmente, tem, né? Aí mesmo nessa praça, dia desses, quebraram o brinquedo, né? Que não foi nem entregue, nem inaugurada a praça ainda. O pessoal já quebraram o brinquedo e aquela coisa toda, né? Ali vai ter que colocar as câmeras, vai ser colocado câmeras também de vigilância para dar uma, para melhorar ainda mais a situação e minimizar o impacto. Sorteio, Marcelo. Vamos lá. Vamos lá. Uma bandejona de ovos saindo, né? Nesse momento, deixa eu ver para quem que vai aqui com o número. Tá escrito aqui Lourdes. Final do telefone da Lourdes é o 2364. Alô, Lourdes, você ganhou a bandeja de ovos lá do shopping, do Vila Shopping, né? Então, a Lourdes, final do telefone dela aí, Marcelo, 2364. Já deixa passado lá, porque daí ela vai retirar ainda hoje já sua bandeja de ovos aqui na rádio, né? Depois do almoço. Então, depois do almoço, viu, dona Lourdes? Já pode passar aqui na rádio, dá o número completo do seu telefone ali, a recepcionista ali já vai lhe atender, já vai conferir teu telefone e você já vai tirar aquela bandejona de ovos. Deixa eu, para fechar aqui, deixa eu mandar um alô lá para dona Maria Maciel, sempre nos acompanhando, obrigado pela amizade. Maria Cristina, Suzana, também já lá com a gente, lá na Casa Bela. Jucimara, Vanderléia Estupira, né? O meu amigo Eliel Barbosa, São Paulino, lá do Sem Casa, também sempre nos acompanhando. José Osney, também bom dia. Lá para Maria Pereira, para o João, para dona Cida Brito, palmeirense, né? Para todo mundo que está participando aqui. Missionária Clunice falou que a partir das 14 horas já está com o pão no ponto lá, né? Então, um abraço. 14 horas a gente passa a pegar o pão aí, tá bom, missionária Clunice? Um abraço para você e para toda a família. Pessoal, obrigado aí pela audiência, pela companhia nesta sexta-feira. É, hoje, dia útil, né? Comércio aberto, tudo aberto, funcionando nesta sexta-feira. Um bom final de semana a todos e até segunda-feira, se Deus quiser.
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2: 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Bom dia, Marcelo Correia.
3: Bom dia.
4: Bom dia.
3: Bom dia.
4: Bom dia.
5: Bom dia. Bom dia aí, rapaziada. Ó, o pão. Bora do café da manhã.
6: Bom dia pra todos vocês.
7: Muito bom dia, 9:07. Confira aí comigo a hora certa nesta manhã. Tá marcando aqui no estúdio 9:07. Parabéns pela sintonia. Você está muito bem, você está ligado e sintonizado com a rádio Nova Mensagem FM 91,5, transmitindo de Telêmaco Borba, Estadão do Paraná. E a partir de agora, estamos iniciando mais uma edição do meu, do seu, do nosso programa. É o Manhã Total que está só começando! Yeah! Muito bom dia para você, meu amigo ouvinte, que está aí numa boa, tá tranquilão, tá aí no aconchego da sua casa. Muito bom dia para você que já está na lida, na correria, no batente, aí no seu local de trabalho. Muito bom dia para você, meu amigo motorista, que vai me dando carona no seu carro, no seu caminhão, na sua máquina. Bom dia, internautas conectados com a gente, ouvindo pelo site da emissora no seu computador ou através do aplicativo no seu celular. Bom dia a todos, uma ótima sintonia, uma excelente sexta-feira. Hoje é dia 5 de junho de 2026. A partir de agora, na sua agradável companhia até o meio-dia, eu mesmo por aqui juntinho com você, Marcelo Correia, sempre contigo!
6: Oi, Leia!
7: Estamos chegando, estamos iniciando o Manhã Total, trazendo boa música, informação, alegria, descontração, entretenimento e, é claro, a sua participação que não pode faltar de jeito nenhum. Daqui a pouquinho, a atualização da previsão do tempo e temperatura para o dia de hoje. Vamos trazer informações dentro do nosso programa. Às 10 da manhã, momento especial de fé e reflexão. E é claro, o programa vem sempre com as melhores canções, o melhor do flashback no seu rádio. Você ouve aqui no Manhã Total. E aí, pessoal, tudo bem com vocês? Passaram bem de ontem para hoje? Dormiram bem? Descansaram bem? Já estão aí prontos, preparados e animados para iniciar esse novo dia? Eu espero que sim, hein? Vamos lá, então? Crendo, confiando e acreditando sempre, dias melhores virão!
8: Ainda vou melhorar.
7: A partir de agora está liberado aqui o WhatsApp, hein? Você já pode começar a interagir aqui com o Manhã Total. Você que está aí me ouvindo, pega o seu celular, manda a sua mensagem de texto, manda a sua mensagem de áudio. Fique à vontade. 42 39 10 12 30.
9: Olha a mensagem!
7: 42 39 10 12 30.
10: Mande áudio, mande áudio. Não manda escrevendo, não. Mande áudio, por favor.
7: Pode mandar áudio também, não tem problema. Grave a sua voz aí, solte o seu áudio e fale comigo. Telefone fixo com a Eduarda. 42 39 10 12 00. 42 39 10 12 00. O que temos de brinde para sortear hoje no programa? Bandeja de ovos, duas bandejas de ovos para sortear aí na programação. O saco de batatas do caminhão da Daiane e do Adriano. E temos um brinde especial também da podóloga Érica Fortes. É, temos um brinde aí da podóloga Érica Fortes para sortear aí também no final da programação de hoje. No dia 11, na próxima quinta-feira, temos a camisa do Brasil, lá do Armarinhos Paraná. 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Responda e concorra a uma camisa do Brasil. O sorteio será no dia 11, que começa a Copa do Mundo. 9:10, 9:10, não perca a hora do seu compromisso. Chega de ficar aí babando na fronha, levanta dessa cama, já deu de cama por hoje. O solzão já tá rachando lá fora, hein? É sexta-feira, pessoal. Sextou com S de muita saúde e com S de muito sucesso pra todo mundo. Hoje é dia útil, hein? Hoje não é feriado. Vamos encarando aí a sexta-feira de frente, vamos com tudo e vamos pra cima. 9:11. Vamos abrindo as cortinas musicais desta programação.
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2: Bom dia.
3: Bom dia.
4: Bom dia.
5: Bom dia.
6: Bom dia.
3: Muito bom dia! 9:16. Bom dia, minha querida Telêmaco Borba, nossa capital do papel. Bom dia a toda a região. Bom dia, Brasil. Bom dia para esse mundão de meu Deus, aonde estiver uma pessoa ligada, conectada, ouvindo a gente. Receba o meu bom dia e receba aquele abração de 3 voltas e meia, aquele de quebrar as costelas, hein?
2: Aquele abraço!
3: Sinta-se abraçado nesta manhã. Será que começamos bem nossa sexta-feira por aqui? The Winners Takes It All com Grupo ABBA abrindo a programação. E é só o começo, hein? Tá só começando. Bom dia, meu povo!
7: Aê!

0: Como é que amanheceram hoje? Animado?
1: Olha, minha senhora, ontem nós já estávamos animados, hoje estamos mais animados do que ontem e provavelmente amanhã estaremos mais animados do que hoje. É assim que a gente vai tocando a vida. Pensamento positivo, fé em Deus, esperança no coração e sempre acreditando que dias melhores virão. E você que está me ouvindo aí do outro lado, você, meu senhor, você, minha senhora, você jovem, você criança, você que está aí ouvinte do Manhã Total, preste atenção agora no que eu vou falar para você. Ouça atentamente. Pode tirar até a trilha aí, produção. Você que está me ouvindo agora, deixa eu falar um recado importante para você. Preste atenção. Vocês são muito mais importantes do que vocês imaginam. Vocês, todos vocês, são muito especiais. E por isso que vocês estão desfrutando de mais um dia, porque Deus ama cada um de vocês e deu de presente para nós mais um dia de vida, um dia lindo, uma sexta-feira maravilhosa, céuzão azul, sol brilhando. Então, você tem muito mais do que mil motivos para agradecer a Deus por esse dia, tá certo? E vamos para cima, meu povo, vamos para cima. Não se entregamos de jeito nenhum. Dificuldades, problemas, lutas, todos nós temos, né? A diferença é a maneira com que cada um encara eles. Se você se entregar, o problema vai parecer grande. Agora, se você bater de frente, se você mostrar força, o problema vai se tornar pequeno e você, com Deus, vai conseguir vencer. Vai pra cima porque você é capaz, hein? Vai pra cima porque você é capaz. Vamos lá, começando o nosso Manhã Total com os primeiros recadinhos de hoje. Bom dia, Dona Odete, tudo bem? Como é que vai a senhora animada aí nesta sexta-feira, Dona Odete? Obrigado pela sintonia. Que é isso, ó? Que é isso? Papagaio? Barbaridade. Barboteca, soltaram um papagaio pra falar com a gente aí. Eu não entendi nada do que ele falou aí, esse papagaio.
2: Bom dia, Marcelo. Bom dia, ouvintes. Estou na escuta do programa. Feliz para todos os ouvintes. Para a Sema, Leandro, para a Francisca. Preço para o Murilo, para a Lati. Enfim, para todos que estiverem ouvindo a programação. Quero agradecer pela bandeja de ovo que eu ganhei no programa do Jefferson Abreu.
3: Esse é do meu.
2: E dizer que fiquei feliz, tá bom, Jefferson Abreu?
3: Meu.
2: E que Deus abençoe, Marcelo, todos vocês, os ouvintes, toda a sua família. Um grande abraço, na paz do Senhor Jesus.
1: Muito obrigado, Lourdes de Souza, ganhadora da bandeja de ovos aí no programa do Jefferson, né? Daqui a pouquinho já vem buscar aqui, Lourdes, na recepção da rádio, tá bom? Bom dia!
4: Bom dia!

0: Bom dia, Marcelo
1: Como é que
0: Correia, tudo
1: tamo?
0: bem?
1: Tudo bem?
0: Do Socomi.
1: Tô na milta.
0: Tô parabenizando o Telêmaco Borba, tá ficando joia, joia maravilhosa. Que Deus continue abençoando, né? Estendendo suas mãos poderosas pra você também, Marcela. Tá bom? Você é um abençoado de Deus, tá bom?
1: Amém.
0: Gostaria de oferecer o programa para todos que estiverem ouvindo, tá bom? Para todo mundo, tá? De perto, de longe, de cima, de baixo, de todo mundo que estiver ouvindo, tá bom? Deus abençoe, paz do Senhor.
1: Amém.
0: Não gostaria de participar de nenhum sorteio, tá bom? Deus abençoe, paz do Senhor.
1: Amém. Deus abençoe, muito obrigado, dona Milta Bueno. Moradora aqui do bairro Socomim, Deus abençoe a senhora e toda a família. Uma ótima sexta-feira, obrigado pela participação. Dai Moraes, Thalia e o Tião Scheller. Marcelo, manda um abraço para o meu esposo e para minha filha que estão em casa na sintonia. É a Dai Moraes. Então a Dai está mandando um abraço lá para o Tião Scheller, que é o esposo, e a princesa Thalia, que é a filhinha do casal. Deus abençoe toda a família. É Helena, Maria Helena também. Marcelo, já estou na escuta. Muito obrigado, Maria Helena. Um bom dia.
2: Bom dia, Marcelo. Quero oferecer a programação para todos os ouvintes e coloque meu nome no sorteio dos ovos, a Sônia da Marinha.
1: Sônia da Marinha, aquele abraço, Sônia. Muito obrigado aí, Sônia e Marcos, sempre ligadinhos com a gente. Silvia Soares, bom dia, tudo bem, Silvia? Tá animada, Silvia? Luísa, deixa eu ver aqui quem mais aqui tá participando. É a Neia. Marcelo, manda um abraço para minha filha Ana Michele, Paula e Paulo, Neto, Luiz, Otávio, Pedro e Ágata, é isso? Se eu errei aqui algum nome, me corrija, tá bom? É, Neia, tá mandando um abraço aí pra toda a família.
3: Bom dia, Marcelo.
1: Bom dia.
3: Tudo bem, Marcelo?
1: Bem.
3: Passando pra confirmar a audiência. Um oi pra nós aqui, Sônia e Baiano.
1: Sônia e Baiano, casal abençoado ali do bairro Área 2. Um abraço pra vocês aí, Sônia e Baiano, tudo de bom. Obrigado pela companhia. Deixa eu mandar um abraço aí pro meu cunhado Vinícius. E a sua noiva, Fernanda, estão nos ouvindo no carro, dando carona aí pra gente. Alô, Vinícius, alô, Fernanda. Deus abençoe vocês, obrigado pela carona, pela sintonia. Obrigado pela participação, bom dia.
4: Ô, Marcelo Correia, paz do Senhor.
1: Irineu
4: tudo
1: do
4: bem?
1: Vale.
4: Toda a direção aí.
1: Como é que estamos, né? Irineu do Vale?
4: Estamos aqui, escuta do programa.
1: Animado ou não?
4: Que Deus venha abençoar vocês aí. Quero mandar um abraço para minha esposa Maria José do Vale. E também para o Ney, e também para o Hélio, né? Que está aqui juntamente comigo aqui. Que Deus venha abençoar a todos, Telêmaco Borbense. Que o Senhor possa dar um dia de paz a cada um de nós. Coloca meu nome no sorteio, Marcelo. Fala comigo, Marcelo!
1: Tá certo, meu amigo Irineu do Vale. Aquele abraço, Irineu do Vale, Maria do Vale, a Kézia, a Pietra e toda a família do Vale. Aquele abraço.
5: Bom dia, Marcelo. Bom dia a todos vocês, adorados. Um bom dia a todos os ouvintes de Telêmaco Borba. Um grande abraço a todos.
1: Muito obrigado, seu Lauir, do bairro Área 1. Bom dia lá para o seu Lauir, a esposa do seu Lauir e toda a família, nossos ouvintes de todas as manhãs.
6: Bom dia, Gerson. Bom dia, Marcelo Correia. Bom dia, Marcelo Correia. Aqui é a Dima Mãe. Pelo seu programa, pá. Laura Ortiz, Sirinaldo, Monjamil, missionário Araceno, Diaco Leandro, Essalera Pedrinho Barão, nosso irmão Coati, eu e minha esposa aqui tivemos sorteio, põe o nosso nome no meio, meu vizinho Floresval, sua família, o outro meu vizinho do lado de mão de seu e sua família, guarda patrimonial, todos eles, Douglas, toda a equipe, Fernandinho das Flores, e Valdir, construtor, Fernandinho, já falei, tivesse. Um sorteio pra nós, então, junto.
1: Grande abraço, meu amigo Vanadir Andrade, popular de mamãe. Dona Maria Maciel, bom dia, Dona Maria Maciel. Tá na área 2 ali, ligadinha com a gente, aquele abraço. Alô, Cirlei Araújo, já te vi aí, Cirlei. Tá na área 2 lá com a família, ouvindo nossa programação. Cleonice Ribeiro Barbosa, no bairro Nameri. Terezinha, também lá do São Francisco. Muito obrigado, Terezinha. Tenha um bom dia. Arô.
7: Bom dia, irmão Marcelo, a paz do Senhor, aqui quem fala é a Dalva Nascida, São Rafael. Eu quero participar de todos os sorteios hoje. Eu quero agradecer você e oferecer o seu programa para todos os ouvintes da rádio.
1: Tá certo, obrigado, Dalva Nasci, Jardim São Rafael. 9:25, deixa eu falar aqui da Ribeirão Filtros. 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Bom dia!
8: Bom dia, Marcelo. Rosângela de Sinais 2.
1: Tudo bem, Rosângela?
8: Coloca meu nome no sorteio aí.
1: Com certeza. Obrigado pela sintonia.
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1: 9h31, previsão do tempo para todo o Brasil.
11: Previsão do tempo para sexta-feira, 5 de junho de 2026. Centro-Oeste. Em Brasília, Distrito Federal, céu com poucas nuvens nesta sexta-feira. Os termômetros marcam mínima de 11, máxima de 23 graus. Umidade relativa do ar gira em torno de 95 a 40%. Bela Vista, de Goiás, na região metropolitana de Goiânia, comemora aniversário nesta sexta-feira com poucas nuvens no céu. Temperatura mínima de 13 a máxima de 26 graus. A umidade relativa do ar vai de 80% a 30%. Nordeste. Em Aracaju, a sexta-feira amanhece nublada, com possibilidade de pancadas de chuvas isoladas. Temperatura mínima de 23 e a máxima de 29 graus. A umidade relativa do ar na capital sergipana é de 100 a 65%. Recife, em Pernambuco, tem previsão de muitas nuvens no céu, com pancadas de chuvas isoladas. A temperatura mínima é de 22 e a máxima de 31 graus. Umidade relativa do ar varia de 95 a 60%. Norte. Belém, no Pará, tem previsão de muitas nuvens com pancadas de chuvas isoladas. Temperatura mínima é de 24 e a máxima de 33 graus nas horas mais quentes do dia. A umidade do ar é de 98 a 70%. Em Boa Vista, Roraima, muitas nuvens no céu, com pancadas de chuva e trovoadas isoladas. A temperatura mínima é de 24 e a máxima de 31 graus. A umidade relativa do ar é de 98 a 70%. Sudeste. São Paulo, capital, tem previsão de poucas nuvens no céu nesta sexta-feira. Os termômetros registram mínima de 10 e a máxima de 20 graus. Umidade relativa do ar vai de 95 a 50%. Divino de São Lourenço, no Espírito Santo, canta parabéns com friozinho e céu cheio de nuvens. A temperatura mínima é de 10 e a máxima 19 graus. Umidade relativa do ar é de 100 a 50%. Sul, em Porto Alegre, Rio Grande do Sul, previsão de céu com poucas nuvens. Os termômetros registram mínima de 13 e a máxima de 23 graus. A umidade relativa do ar oscila entre 80 e 45%. Em Lidianópolis, Paraná, céu com poucas nuvens no aniversário da cidade. Os termômetros registram mínima de 11 e a máxima de 24 graus. A umidade relativa do ar fica entre 90 e 30%. Você ouviu a previsão do tempo para sexta-feira, 5 de junho de 2026. Com informações do IBGE Cidades e do Instituto Nacional de Meteorologia, INEMET, e redação de Lucília Araújo, da Agência Rádio Gov em Brasília, Luciano Barroso.
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1: Vamos lá agora com a previsão local, previsão do tempo para Telêmaco Borba, com as informações do CIMEPAR Paraná, sistema meteorológico aqui do nosso estado, trazendo a seguinte previsão para hoje, sexta, 5 de junho de 2026. Temperatura máxima prevista para hoje é de 20 graus, a mínima 9 graus. Umidade relativa do ar entre 53% e 99%. Não temos previsão de chuva para esta sexta-feira. Tempo bom, céu aberto, céu limpo, mais um dia ensolarado, o sol predominando durante o dia todo. A temperatura agora às 9h35 da manhã, na casa dos 9,9 graus. Sensação térmica de 9 graus. Tempo permanece assim com o sol até terça-feira da próxima semana. Na quarta está marcando chuva e na quinta parcialmente nublado com pancadas de chuva. E as temperaturas devem baixar, hein? Por exemplo, na quarta que vem, vai cair aí para 8 graus a mínima e a máxima também diminui para 14 graus. 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
2: 9:40, 9:40, são tantas bênçãos. A gente acabou de ouvir esse lindo louvor para você ligado aqui na programação do Manhã Total. 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
1: Bom dia, Marcelo. Bom dia, Tulemco Borba. 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E a tua linha, deu boa?
0: Tua linha já tá lá, já perdi ela já.
1: Ê, mas perdeu como assim?
0: Meu filho já tomou de mim.
1: Mas é paia mesmo,
0: já
1: viu?
0: Já foi pra ele pra limpar o carro.
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2: Eu posso entrar no sorteio?
1: Hã?
2: Eu posso entrar no sorteio?
1: Já foi hoje?
2: Eu vou quase.
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1: Daí pra melhor. 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
3: Isso aí.
4: Muito bem, aproveite então, venha você também aqui pro Armarinhos Paraná, 9h57.
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2: Tem um versículo que talvez você já tenha ouvido muitas e muitas vezes. Ele está no Evangelho de Mateus, no capítulo 21, verso 22, que diz assim: se crerem, receberão tudo o que pedirem em oração. Agora presta atenção, porque muita gente lê essa palavra e entende errado. Tem gente que ouve isso e acha que a oração funciona como se fosse uma varinha mágica, que é só pedir com fé que Deus vai entregar tudo o que a gente quer, do jeito que a gente quer, na hora que a gente quer. Mas pensa comigo um instante. Se Deus atendesse cada vontade nossa exatamente como a gente pede, onde nós iríamos parar? O nosso coração é frágil. O nosso coração muitas vezes pede aquilo que parece bom hoje, mas que amanhã poderia acabar com a gente. E Deus, no amor dele, é um pai bom demais para fazer isso com os filhos. O verdadeiro poder da oração está em alinhar o nosso coração com o coração de Deus. Quando Jesus fala em pedir e receber, ele está falando de uma fé que confia, uma fé que descansa, uma fé que olha para o céu e diz: Senhor, eu trago o meu pedido, mas se for da tua vontade, faz do teu jeito, porque o teu jeito sempre vai ser melhor do que o meu. Orar é abrir o coração diante de Deus e render a minha vontade à vontade dele, confiando que o caminho que ele escolhe é sempre melhor do que o caminho que eu escolheria sozinho. Irmãos, tem dia que a dor é tão grande que não sai uma palavra. Você ajoelha e só consegue chorar. E mesmo assim a sua oração não se perde. Nenhuma lágrima sua cai no chão sem que Deus veja. Tem um versículo em Romanos, no capítulo 8, verso 26, que diz que o Espírito nos ajuda em nossa fraqueza, pois não sabemos como orar, mas o próprio Espírito intercede por nós com gemidos inexprimíveis. Você entendeu o tamanho disso? Quando você não tem palavra, o Espírito Santo de Deus faz a oração por você. Quando você só consegue gemer de dor em sua alma, quando você só consegue suspirar, Deus já está ali entendendo cada gemido, cada lágrima, cada peso que está no seu coração. Por isso, a oração é uma conversa com Deus. É comunhão, é aquele momento em que você expõe tudo o que está guardado aí dentro. Suas preocupações, suas alegrias, suas tristezas, os seus medos, as suas esperanças, e entrega na mão do Senhor. Mas a oração também é um momento de ouvir. A gente fala muito e escuta pouco. E Deus também quer falar com você. Quando você silencia o coração diante dele, o Espírito Santo te orienta, te mostra o caminho e te traz aquela paz que você nem consegue explicar de onde vem. E tem uma coisa linda que acontece quando a gente ora de verdade. O nosso coração muda. Quantas vezes você entrou numa oração angustiado e saiu com paz? Quantas vezes você ajoelhou carregando um peso enorme e levantou mais leve, mais firme, mais certo daquilo que precisava fazer? Isso acontece porque a oração te liga na fonte de toda paz e de toda sabedoria, que é Deus. A oração muda a situação, mas antes de mudar a situação, ela muda você por dentro. E é por isso que o inimigo luta tanto para te tirar desse lugar de oração. Ele sabe que o cristão que ora é um cristão difícil de derrubar, porque toda vez que você ajoelha, você não está só tendo uma conversa qualquer. Você está entrando numa batalha e está entrando do lado de quem já venceu, que é o nosso Senhor Jesus. Aproveita que nós estamos aqui juntinhos. Se essa palavra já está falando ao seu coração, dê o seu like no vídeo, se inscreva no canal e ative o sininho.

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Quando você faz isso, você nos ajuda a levar essa mensagem para muitas pessoas que precisam ouvir que a oração tem poder. Quando a gente ora, a gente também adora. Orar é colocar Deus no lugar que é dele na nossa vida. É dizer com o coração: Senhor, Tu és maior. Tu és maior que esse problema, maior que esse diagnóstico, maior que essa dívida, maior que essa angústia que não me deixa dormir de noite. E quando a gente reconhece isso, alguma coisa acalma dentro do peito. Porque o problema continua do mesmo tamanho, mas o nosso Deus fica maior do que ele aos nossos olhos. E aí a gente consegue descansar, mesmo no meio de uma tempestade. E tem uma oração que é uma das mais lindas que existe, a oração de intercessão, que é quando nós paramos de orar só por nós e começamos a clamar pelo outro. Que privilégio é esse, irmão, de poder levar o nome de alguém diante de Deus. Você pode não ter dinheiro para resolver o problema da sua família. Você pode não ter como curar o seu filho que está doente. Mas você pode orar. E a sua oração alcança o trono do Altíssimo. Foi por isso que eu te convidei lá no comecinho para escrever o seu pedido aqui embaixo. Porque eu creio de coração na oração de uns pelos outros. Talvez você esteja sem força para orar por você mesmo hoje. Talvez o seu coração esteja tão cansado que você nem tem mais palavra. E tá tudo bem. Deixa que hoje eu oro por você. Deixa que hoje a igreja inteira que está ouvindo esse vídeo aqui comigo ore com você e ore por você. E sabe, meu querido irmão, minha querida irmã, o meu sonho é que a oração deixe de ser uma coisa de vez em quando na sua vida e vire um encontro de todo dia com Deus. Por isso nós vamos orar agora. Mas antes da gente orar, eu quero compartilhar rapidamente duas coisas com você. A primeira é sobre nosso outro canal, o Minuto Reflexão, que muitos irmãos aqui já acompanham. É um canal de reflexões diárias que tem alcançado um monte de pessoas. Inclusive pessoas que talvez nunca abririam um vídeo de um canal cristão, mas que acabam encontrando uma palavra de Deus por ali, do jeito que só Deus sabe fazer. Só que esse canal, ele está correndo risco de deixar de existir, porque o YouTube tirou a monetização dele. E produzir um conteúdo aqui no YouTube tem um custo, sabe? Além do nosso tempo, os estudos que a gente faz, os programas de edição, tem sites de imagens que nós usamos, tudo isso pesa. Então, caso você possa ajudar a manter o Minuto Reflexão de pé, tem um link aqui embaixo que é do Apoia-se que nós criamos, onde você pode contribuir com um valor pequeno, por Pix ou pelo próprio Apoia-se. E você ainda recebe alguns presentes conforme o apoio que você der. E a segunda coisa é o nosso devocional. O livro Meu Devocional Minuto com Deus está lançado em PDF. São palavras inéditas, uma palavra e uma oração para cada dia do ano. Porque eu creio que todo dia a gente precisa de um momento de intimidade e de profundidade com Deus. Todo dia nós precisamos desse encontro. Então, quando você adquire o seu devocional, acontece uma coisa linda. Você é abençoado todos os dias com uma palavra e uma oração para te conduzir no seu momento com o Senhor. E ao mesmo tempo, você está abençoando a gente. Porque adquirindo qualquer PDF ali no nosso site, que também está aqui no link e no comentário fixado, você ajuda a manter os nossos canais aqui de pé. É uma forma linda de você ser abençoado e nos abençoar. Muito obrigado pelo seu apoio, muito obrigado por cada like, por cada momento, pelas orações de vocês, pelo canal Minuto Reflexão. Obrigado por tudo mesmo, de coração. Vamos falar com Deus nesse momento. Eu quero orar por você agora. Deus amado, Deus querido, Deus de bondade, Deus de amor e de misericórdia, nós viemos diante de Ti com o coração aberto e Te agradecemos pela Tua palavra e por esse momento que o Senhor preparou para cada um de nós. Obrigado, Senhor, por nos trazer de volta à Tua presença mais uma vez, por essa oportunidade de parar tudo o que a gente está fazendo só para estar contigo. Pai, antes de pedir qualquer coisa, nós queremos Te pedir perdão. Perdão por cada pecado
e por cada brecha que nós demos ao inimigo na nossa vida. Por cada vez que a gente se afastou de Ti sem nem perceber. Nos purifica, Senhor, de dentro para fora. Lava o nosso coração e nos dá um coração mais parecido com o coração de Jesus. E aumenta em nós, Pai, a fome e a sede pela Tua presença e pela Tua palavra. Que nós nunca pensemos que já recebemos tudo o que o Senhor tem para nos revelar, mas que todo dia nós possamos correr para os Teus braços com vontade, com alegria, com um brilho no olhar, como se fôssemos crianças que correm para o colo do Pai. Nós queremos estar perto de Ti, Senhor. Queremos Te conhecer cada dia mais. E agora, Pai, eu apresento diante de Ti cada pessoa que está me ouvindo e cada pedido de oração que foi escrito aqui nos comentários. Eu apresento ao Senhor essa pessoa que está passando por um tempo de enfermidade, que está esperando por um milagre, essa pessoa que está numa cama de um hospital. Toca no corpo dela agora. Devolve a saúde, devolve a vida. Eu apresento ao Senhor esse casamento que está passando por uma crise. Esse lar onde já não há quase mais nenhum diálogo, que só há apenas silêncio e mágoa, restaura esse amor. Sara as feridas, derrama a Tua paz nessa casa. Que haja cura, restauração, diálogo e reconciliação. Eu apresento ao Senhor essa mãe que perdeu um filho e que sente que não vai dar conta da saudade. Consola essa mãe, Senhor. Abraça ela com aquele abraço que só o Teu Espírito Santo sabe dar e mostra para ela que Tu estás perto dos que têm o coração quebrantado. Eu apresento a Ti quem está preso num ciclo que não consegue vencer sozinho. O vício, a ansiedade, aquele pensamento que volta toda noite e tira o sono. Liberta, Senhor, quebra essas correntes, porque para Ti não existe corrente que resista. E eu oro também por quem perdeu o emprego e não sabe como vai pagar as contas no fim do mês. Abre as portas, vai na frente e prepara o caminho. Eu oro por esse filho que se afastou de casa e que a mãe não sabe mais por onde anda. Traz esse filho de volta, Senhor. Vá buscar ele onde ele estiver e fala ao coração dele. E Pai, para cada pedido que ninguém conseguiu colocar em palavras aqui, mas que o Senhor já conhece no fundo do coração, eu peço que o Teu Espírito interceda agora, com aqueles gemidos que só o Senhor entende. Vá ao encontro de cada necessidade, Senhor, com o Teu poder, e se move de um jeito sobrenatural na vida de quem está me ouvindo. Que cada um aqui experimente um tempo de paz, um tempo de alegria, de restauração, de cura, de renovo, e que as portas certas se abram segundo a Tua perfeita vontade. Dê a cada um de nós a fé para confiar em Ti, mesmo quando a resposta demora a chegar. É em Ti que nós descansamos, e é a Ti que nós entregamos tudo, porque fora da Tua presença não existe socorro e nem esperança. É por isso que eu oro e desde já Te agradeço. Em nome de Jesus, amém.

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6: Muito bem, 10 horas mais 20 minutos. Sua manhã já estava abençoada, sua manhã já estava linda, maravilhosa. Ficou melhor ainda, hein? Mensagem de fé e reflexão, mensagem e oração. E finalizando aí com Lucas, Roque e Gabriel. Mover do Espírito. E é como eu sempre falo para vocês aqui todas as manhãs. Você tem um valor, né? O Espírito Santo se move em você. Quando eu falo que você é muito mais especial do que você imagina, que você é muito importante, é por isso. Porque o Espírito Santo, ele se move aí na sua vida. Então você tem um valor aí imensurável, um valor que não se paga com ouro, nem diamantes. Vale muito mais do que isso. Você vale muito mais do que um diamante, muito mais do que o ouro, do que qualquer metal precioso que possa existir nesse planeta chamado Terra. Você tem muito mais valor. Então, se valorize. Quando alguém falar para você que você não vale nada, desprezar você, você se sentir ali, de repente, menosprezado, escanteado, saiba que você tem valor sim, você é muito importante, você é muito especial. Deus te ama e é por isso que você está aí desfrutando desse novo dia. Bom dia, Marcelo. Rosi aqui do São Francisco. Tô ligadinha no programa, quero participar do sorteio. Obrigado. O Ney do Jardim Bandeirantes, também deixando aqui o nome registrado para concorrer aos brindes. O Zé do Monte Sinai 2, está ligadinho aqui no programa. Muito obrigado, Zé. Andréia do bairro Santa Rita, bom dia. A Helena do bairro Olha 2, muito obrigado, Helena. Tenha um excelente dia.
7: Bom dia, bom dia.
6: Bom dia, bom dia. Como é que vai, Ademir?
7: Coloca nós no sorteio, hein, Marcelo? Opa! Grande abraço para vocês e bom trabalho para vocês, para nós aqui.

0: todo mundo. Alô, Marcelo, com Deus.
1: Ele, abraço, meu amigo Ademir, ali no ginásio Furtadão, trabalhando. Dona Marlene aqui do centro. Marcelo, agradeço por ter sido sorteado e ganhei a bandeja de ovos. Deus abençoe. Obrigado, Dona Marlene. Bom dia.
2: Bom dia, Marcelo.
1: Tudo bem?
2: Põe aí eu no sorteio. Tô ouvindo você.
1: Obrigado, Dona Dirce Eugênia. Um abraço. É, meu amigo, meu irmão, Ricardinho, lá da área 3, está dizendo aqui, ó, Marcelo, estamos seguindo para Clabin, descarregar ali, manda um alô para todos os ouvintes, para todos da Vale, para o pessoal do Armazém da Vale, Ricardo, obrigado Ricardo, bom dia para você, bom trabalho, obrigado pela carona, pessoal lá da Vale do Tibagi, Maricelso está lá no bairro Anamélia, aquele abraço, Maricelso.
3: Também quero lembrar que sábado teremos a feira do produtor, meu avô vai estar lá no Box 7 vendendo o meu fresquinho, alho selecionado, batata, massa de couve, farinha de mijolo, feijão crioulo e banha de porco.
1: Muito obrigado, tá aí o pessoal da família Construção. Feira do produtor amanhã sábado a partir das 5 da manhã. Gisele do bairro Olha 2 está na escuta do programa. Que linda mensagem, tá dizendo aí a Gisele. Verdade, né? Momento de fé e reflexão. Mensagens do coração de Deus para o nosso coração, né, Gisele?
4: Bom dia, Marcelo.
1: Meu Correia. Galoto, bom, meu galoto. Dia.
4: Tudo posso naquele que me fortalece, e que me fortalece é Jesus Cristo, Marcelo Correia.
1: Diga.
4: Pois não, coloca o meu nome no sorteio dos pacotinhos de figurinha que você vai sortear no meio do ano aí, tá bom, Marcelo Correia? Vai que eu ganho um pacotinho de figurinha, né, Marcelo Correia? E daqui a pouquinho estarei na rua vendendo a figurinha da Copa.
1: É,
4: quem quiser figurinha da Copa, me procure. E eu quero mandar um abraço para todo mundo que estiver ouvindo. Pra mim, não esquecer de ninguém. E a minha homenagem,
1: pra quem? Pra quem?
4: O Marcelo Correia. Marcelo Correia, vem devagarinho. Essa é pra você. Tamo junto, meu garoto.
1: Tamo junto, Fernandinho. Bom dia. Daqui a pouquinho está pelas ruas da cidade vendendo figurinhas da Copa.
5: Bom dia, Marcelo Correia.
1: Bom tudo dia. Bem?
5: Gostaria de participar do sorteio. Meu nome é Ana Sofia, moro aqui no bairro São João.
1: Ana Sofia, lá do São João. Obrigado, Ana Sofia. 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

0: 16 horas, porque amanhã é o primeiro sábado do mês, hein, Marcelo Correa?
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0: 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Marcelo Correia, vou ficando por aqui. Um forte abraço para você, um abençoado finalzão de semana e também um forte abraço a todos os ouvintes aí do Manhã Total. Quero desejar também um finalzão de semana abençoado, um forte abraço a todos os irmãos lá do Ministério Cristo para as Nações. Hoje teremos lá, né? Já está tendo culto ministrando hoje a partir das 9 às 15 horas e às 19 horas também, né? E você não pode perder, você que quer participar aí, né? E quer, como se diz, né, Marcelo, renovar a sua fé, está precisando de um milagre, corre. Ministério Cristo para as Nações, teremos lá esse culto hoje, nesses três horários. E também desejar aí um forte abraço a todos os ouvintes e também dos demais ministérios que acompanham essa rádio abençoada. E eu quero mandar um abraço aqui, ô Marcelo Correia, para a irmã Casturina, né, e a neta, a Hillary, garotinha Hillary. Ela esteve conosco lá do Jardim União, esteve conosco lá da Assembleia de Deus e ouve demais seu programa, né? Aí... E esteve conosco aproveitando as ofertas lá, Marcelo.
1: Então, um abraço para a dona Casturina e a Hillary lá do Jardim União.
0: Isso, então um forte abraço a todas elas, né? E também, como eu disse, a todos vocês, que Deus abençoe e dê um finalzão de semana abençoado. 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
1: 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Bom dia, fala comigo.
3: Bom dia, irmão Marcelo. Estamos aqui na escuta aqui no Residencial Casa Bela.
1: Jefferson.
3: Quero mandar um abraço para tudo, a Irmandade da Igreja Fonte Eterna, a todos os pastores ali, evangelistas em geral. Mandar um abraço para todas as Irmandades de Telemaco Borba. Nós estamos unidos em Cristo Jesus. Não há placa da igreja, o que importa é o nosso coração, Marcelo. Isso que importa. Se não for o nosso coração, placa da igreja não salva ninguém. Estamos na escuta aqui, irmão. Estamos na escuta. Manda um abraço para todo mundo aí, geral, aí, do suco do pica-pau, do carregamento da madeira aí. Deus abençoe, Marcelo. Põe meu nome é sorteio, Marcelo.
1: Aquele abraço, meu amigo Jefferson, Residencial Casabella. Lá na recepção ligou a dona Maria José aqui do centro para participar do sorteio com a gente. Muito obrigado.
4: Bom dia, Marcelo.
1: Bom dia.

0: Sim. Tudo bem.
1: Já tô na escuta do teu programa.
0: Marli
1: aqui,
0: Pereira. Tamo junto, tamo junto, Marli.
1: E quero participar do sorteio. E uma final de semana bem abençoado para todos nós.
0: Amém. Obrigado, Marli Pereira.
2: Bom dia, Marcelo. Estou ouvindo a programação. Ofereço para todos que estiver ouvindo. Que Deus venha abençoar a vida de cada um. E abençoe a vida de vocês aí também na rádio e de todos. E se tiver sorteio, eu quero participar de todo o sorteio. Desejo um ótimo dia a todos.
0: Muito obrigado, Glaci.
3: Bom dia, Marcela Correia.
0: Bom
3: Tudo bem? Dona Maria Elenir.
0: Ô, Dona Maria Elenir. Manda
3: um abraço para você, para o Jefferson Abreu, sua família, a família do Jefferson Abreu, da minha amiga Nadir, meu amigo Sebastião. Deus abençoe todos vocês, que tenham um dia abençoado. E coloca aí eu no sorteio aí, tá bom? Dou os ovos aí. É, e ofereço para toda a minha família, para o Cassiano, para meus netos, meu genro, minhas filhas, tá bom? Que Deus abençoe todos vocês aí. Que a paz do Senhor Jesus fique com todo mundo aí, tá bom?
0: Tá certo.
3: Muito obrigado por tudo, ó. Marcelo Correia. Muito obrigado por tudo, ó. Por esse programa lindo e maravilhoso que vocês fazem aí. Eu quase não mando áudio, mas não perco um dia de escutar o programa de vocês, tá bom? Deus abençoe aí, tá bom?
0: Muito obrigado, Dona Maria Elenir. Um abraço pra senhora, um abraço pro Cassiano aí, seu filho, né? Sempre aí ligadinhos com a gente.
4: Ô, Marcelo Correia, o que você achou do Arilson?
0: Arilson
4: do Arilson
0: é
4: falar... Falar de você aí já hoje no Repórter TV, né?
0: Carudo, velho.
4: Do jeito que o Arilson é uma figura, né? É,
0: cheio de graça, né?
4: Deus, né, Marcelo?
0: Cheio de graça, homem.
4: Um abraço aí pra você, meu querido Marcelo Correia, que carça butina por cima da meia.
0: É, um abraço, Antônio Correia, direto lá de Vila Godói, município de Ortigueira. Josiane, melhor loja do Brasil, Armarinhos Paraná. Bom dia, Marcelo, na escuta, em casa, só na faxina. Olha aí, a Josiane tá empenhada lá, faxinando. Rayane, Caroline, bom dia. Dona Araci, fala comigo.
5: Bom dia, Marcelo. Deus vai abençoar nosso dia, né? Eu quase no fim da semana já. Marcelo, quero participar do sorteio de saco de batata. Tá bom? Coloca eu no sorteio aí. Deus abençoe. Fica com Deus.
0: Amém. Obrigado, Dona Araci. Um abraço.
6: Bom dia, Marcelo.
0: Bom dia.
6: Na escuta do programa.
0: Dona Aurora.
6: Deus que te abençoe.
0: Como é que tá a senhora? Muito. Um abraço, Dona Aurora, na área 2. Nilda Lagos, bom dia na Vila Cristina. Lá no Jardim Progresso, área 6. Jaqueline Ramos Martins participando. O Ademir tá no Jardim Bandeirantes. A Ivone, da área 2, tá ligadinha com a gente. A irmã Irene e o pastor Roberto estão nos ouvindo lá em Ventania. Aquele abraço. O irmão Jocir da Vila Esperança, ligadinho com a gente. É a Roselnilda também da área 1. Muito obrigado pela participação. Bom dia.
7: Bom dia, Marcelo. Eu queria saber se os bancos estão funcionando normal.
0: Normal. Hoje...
7: Com as meninas do caixa ali, tudo.
0: Tudo normal hoje.
7: Hoje? Por favor?
0: Hoje é tudo normal. Tudo normal hoje, tá bom? Lojas, bancos, lotéricas.
8: Bom dia, Marcelo.
0: Bom dia.
8: Meu nome é Maria Aparecida da Silva. E eu quero participar do sorteio.
0: Muito obrigado, Dona Maria Aparecida, já está participando. Marcelo, bom dia. Jorcele, obrigado. Eva, no bairro Área 2. Jucimara, no bairro BNH. Tião Scheller, desejando um ótimo final de semana a todos. O Celso está ligadinho no bairro Macopa. Leonina Teixeira Soares, no bairro Área 3. Osvaldo Ribeiro, bom dia a todos. Obrigado, Osvaldo. Marcelo, estamos ligados aqui na programação. Timóteo Pinturas, obrigado, meu amigo Timóteo. José Carlos da Costa, do bairro Área 1. Alzira Francisca, do bairro Área 2. Dona Arlete, o seu paizinho, o seu Zé Mineiro, também confirmando a audiência. Um abraço.
9: Bom dia, Marcelo.
0: Bom dia,
9: Marcelo. Deus
0: graças
9: abençoe.
0: A Deus, estamos aí na peleia. Aí,
9: começando o final de semana aí. Que Deus abençoe todos nós aí, todos os ouvintes aí. Viu, Marcelo?
0: Pois não.
9: Coloca meu nome aí no sorteio aí da melhor loja do Brasil, Armarinhos Paraná. Viu, mas se eu ganhar, eu quero ganhar uma camiseta da Holanda ou da França, hein? Beleza, Marcelo?
10: Bom dia, Marcelo. Bom dia a todos os ouvintes aí da rádio 91.5.
0: Bom dia.
10: Aqui é o Genésio de Jaguariaíva.
0: Genésio.
10: Também trabalhando com
0: Jaguariaíva.
10: Coxa do suco do pica-pau, hein?
0: Tá aqui pela região, Genésio.
10: Estamos chegando aqui em Telêmaco Borba.
0: Olha aí.
10: Carguinha pro MA. fazer uma descarguinha ali no Monte Alegre. E ontem eu ouvi vocês falando da notícia sobre o rapaz que ali roubou a oferta das crianças ali. E hoje eu ouvi de novo. E eu queria dar uma sugestão aí. De repente, se eles fizessem uma vaquinha, colocassem uma chave Pix aí pro povo fazer uma vaquinha para arrecadar esse dinheiro aí. Eu sou evangélico também, eu sei como é que é complicado, né? Às vezes, juntam dinheiro aí, fazem cantina para juntar o dinheiro para trazer pregador, cantor, e daí acontece uma situação dessa aí, a gente sabe que é complicado, né? Então, de repente, se o povo se unisse aí nessa causa aí, de repente, conseguir juntar esse dinheiro aí, né? É uma opinião, beleza? Primeira vez, Marcelo, que a gente tá participando da rádio aí, mas dizer pra vocês aí que sempre que a gente chega em Ventania ali, a gente já fica conectado aí na rádio aí, que é uma rádio muito boa de ouvir. E é isso. Também gostaria de pedir um louvor aí, se der tempo aí de tocar aí, o menino e o milagre, Daniel e Samuel. Vem pra os ouvintes meditar nesse louvor aí, beleza?
0: Um abraço, Genésio, trabalhando aí no Puxa do Suco do Pica-Pau, né? Morador da cidade de Jaguariaíva e sempre vem aqui para nossa região e sempre que vem para cá está prestigiando aí a sintonia da 91.5. Obrigado, Genésio, bom trabalho.
11: Bom dia, passando para participar do sorteio da camiseta do Armarins Paraná. Armarins Paraná é a melhor loja do sul do Brasil. Opa, tô enganada. É a melhor loja do sul do mundo.
0: Aquele abraço, Sônia, do Baiano, lá na área 2. Marcelo, Terezinha Bueno, Deus abençoe você. Obrigado. Maria Cristina, Carla, Eduarda, sintonizados com a gente. Seu João Maria, seu João Capote, vovô da Hillary, participando aqui do sorteio. Roseli de Fátima da Silva, Ana Flávia, bom dia. Quem mais aqui? Bom dia, Marcelo. Que Deus abençoe a todos. Sabe se já estão entregando IPTU? Ainda não. Deve começar esse mês, mas por enquanto ainda não. Cidinha, Mulher Maravilha, também tá ligadinha com a gente.
12: Enquanto isso, na sala de justiça.
0: Venha com calma, venha tranquila.
13: Dia, Rucco Magrelo.
0: Bom dia.
13: Todo mundo que tá ouvindo, Panair Bandeirantes. Ô, Rucco Magrelo.
0: Diga.
13: Nós foi lá na Vila Shopping.
0: Bom demais, né? Bom.
13: Primeiro fomos na Feira do Bem, depois fomos na Vila Shopping. Comemos algodão doce, pipoca, amendoim, meu Deus
0: meu
13: do céu.
0: Meu Jesus da glória.
13: Comemos amendoim torrado, comemos pipoca.
0: Foi lá pra comprar ou foi lá pra comer de graça?
13: Ali ia brigar com nós. Mas cabemos com os algodão doces, as pipocas lá, eu e a Neia.
0: Credo.
13: Tem que falar pro seu Lorival pra ele fazer uma galinha frável e pôr em cima da loja dele e um ovo.
0: É.
13: Gigante, pra todo mundo vendo aqui a Vila Shopping.
0: Ô, barbaridade. Quero mandar
13: um abraço pra Tereza, Tereza também. Passemos na casa da Tereza, na volta, comemos ovo cozido, tinha uma panelada de ovo cozido lá. Tereza Pastoral. Um abraço, Rucco Magrelo. Eu perguntei se o Lorival tinha ido lá. Ele falou que o teu cunhado tinha ido lá.
0: Eu falei, fui.
13: Que é o cunhado dele. E não era, não era teu cunhado louco. Era o Capitão América que foi lá. O Lagartão comprar ovo.
0: Não,
13: é, Capitão América.
0: Eu fui, meu lá, cunhado
13: na
0: foi.
13: Casa do Dovo,
0: e
13: do
0: o
13: rapaz
0: Jefferson
13: lá,
0: foi.
13: Da mulher que tem os gatos, 40 gatos. Não vá, Capitão América. Gato não gosta de careca. Isso te mata. Ele não vai, não, comer bolinho lá, não.
0: É.
13: Deus o livre. Um abraço pra vocês, Tigrada. E vão lá na Vila Shopping, no seu Lorival. Tem bastante verdura e fruta lá agora, graças a Deus.
0: Bom demais.
13: E vamos voltar lá comprar ovo. O sucumim tá virado, porque é só ovo. O povo nunca comeu tanto ovo. Estão tudo comendo ovo. Tem esses rojão também que estão sortando por aqui, misericórdia. Um abraço, Rucco Magrelo.
0: Aquele abraço, tudo, Cidinha, tudo, Mulher mano. Maravilha. É, Cidinha, eu fui lá no primeiro dia, quando inaugurou, eu passei lá. E daí o meu cunhado também esteve lá comprando e o Jefferson Abreu esteve lá também ontem, né? Então todos nós já passamos por lá. Professor Alisson Alonso, lá do Jardim Monte Sinai 1, muito obrigado, aquele abraço.
14: Bom dia, Marcelo.
0: Bom dia.
14: Se for possível, manda pra mim a mensagem de reflexão de hoje. Tá bom?
0: Tá bom.
14: Deus abençoe você e a todos os teus ouvintes.
0: Aquele abraço, muito obrigado. Vamos em frente, 10h51.
15: Esse menino.
0: Oi, vó.
15: Viu esse menino?
0: Que saudade, vó.
15: Tá falando demais, tá falando demais da conta.
0: Verdade, vó.
15: Coloca uma música bem boa aí pra
0: nós. Bem boa.
15: Para de falar.
0: Tá bom.
15: Tá falando muito, tá falando demais.
16: Que fala grande é essa, hein?
0: Vou obedecer a senhora, vó, porque sabe que eu sou obediente. Então vou parar de falar e vou soltar uma música bem boa, vó, daquelas do tempo que a senhora era... Mini nota. e chacoalhava o esqueleto, vó, lembra?
17: Prepare-se. A partir de agora, você vai dançar, curtir e se divertir. Ao som, DJ Marcelo. Vamos nessa, meu DJ.
0: Vamos lá.
17: Tudo pronto?
0: Tudo pronto e preparado?
17: Então, solta esse som agora.
0: Mais ou menos assim.
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0: Essa é boa, né?
23: Como é que amanheceram hoje? Animado?
24: Aham. Uhum.

11 horas mais 3 minutos. Francesco Napoli e o som de Bala Bala. Nós ouvimos também com o Joy Tonte by Tonte. Essa dos anos 80, hein? Essa embalou muita gente na juventude.

Nos embalos de sábado. De sábado não, nos embalos de sexta de manhã, hein? Pra começar o final de semana. É, a Cidinha lá tá fazendo os passinhos lá na casa dela, Cidinha. Recordando o tempo de meninota. Ei, Cidinha.

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A sua melhor companhia de todos os dias, 91.5, Nova Mensagem FM, manhã total até o meio-dia com você. Eu, Marcelo Correia, na sua agradável companhia, vamos de sorteio de ovo! Saindo uma bandeja de ovos da Vila Shopping. Vamos lá com o telefone contemplado.

0: Telefone contemplado desta bandeja de ovos, 9968, final 95, 9968, final 95, aqui está salvo como Terezinha. Atenção, Terezinha, você acaba de ganhar uma bandeja de ovos da Vila Shopping, aqui na Rua Água Marinha, ao lado do antigo Ferro Velho do Vitinho. Retirar a bandeja de ovos aqui na rádio, tá bom? Terezinha, 9968, final 95. Já estou mandando mensagem para você na sequência, Terezinha, te avisando para você retirar aqui na rádio até às 18 horas hoje a sua bandeja de ovos. Daqui a pouquinho tem mais uma bandeja, hein? Daqui a pouquinho! 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Recados e mais recados. Clarice, na Vila Rural, Brilho do Sol, bom dia. Caprice Gonçalves, família Edicapri, no Alto das Oliveiras. Marcela, aqui no Monte Belo, ouvindo a programação. Sônia Soares. Dirceu Silva, no Alto Sucumim, próximo ao Tensim. Cirinaldo, no Jardim Monte Carlo, aquele abraço, muito obrigado.
1: Bom dia, Marcela. Sou a Camila, aqui da área às 7. Tô ligadinha aqui te ouvindo, eu e minha mãe. Coloca meu nome no sorteio, Deus abençoe.
0: Muito obrigado, Kemily, junto com a mamãe, ouvindo lá na área 7. A Rose, do Bela Vista, bom dia. A Mila Costa, do Socomim, também tá ligadinha com a gente todas as manhãs. Obrigado, Mila.
2: Bom dia, Marcela. Aqui é o Marcos, da área 1. Eu queria participar do sorteio, tá bom? Beleza. Um abraço, muito obrigado, tá?
0: Aquele abraço, meu amigo Marcos, do bairro Área 1, no bairro Macopa. A Brenda está ouvindo a nossa programação, muito obrigado. Ivonete e Cláudio também ali no bairro Macopa, muito obrigado pela sintonia.
3: Estamos na curta. Leandro Vila Rural. Hoje eu tô de folga.
0: Tá de folga hoje?
3: Você coloca meu nome no sorteio, Leandro Vila Rural.
0: Um abraço, Eliane, da Vila Rural, seu Zé, dona Arlete. Um abraço para toda a família.
4: O Marcelo, bom dia.
0: Bom dia.
4: Tudo bem contigo?
0: Tudo bem.
4: Alimado. Nós estamos... Viu e são.
0: Seu Irley.
4: São, pode dizer, né?
0: Vamos se animar, seu Irley. Vamos se animar.
4: Batalhando contra uma gripe aqui, nós estamos levando a vida. Tá bom?
0: Tá bom.
4: Deus abençoe.
0: Amém.
4: Em nome do sorteio.
0: Um abraço pro senhor.
4: Uma forma de ovos. Abençoe.
0: Aquele abraço, seu Irley. Melhoras aí pro senhor. E essa gripe tá pegando geral, pessoal. Tem que se cuidar, hein? Influenza. É, eu tava vendo aí, essas doenças respiratórias estão atingindo muitas pessoas agora nesse período de temperaturas mais baixas. Eliane Londres, no Jardim São Rafael, muito obrigado pela sintonia.
5: Bom dia, Marcelão.
0: Bom dia, Reginaldo Antunes, o pescador.
6: Bom dia, Marcelo. A Hillary.
0: Hillary.
6: Um abraço para você, para me ensinar da SEMA, para todos os 20. Quero participar do sorteio. Deus abençoe.
0: Deus abençoe, princesinha Hillary. Tá lá com a vovó Casturina no Jardim União.
7: Bom dia, Marcelo.
0: Bom dia.
7: Margarida do Jardim União.
0: Tudo bem, Margarida?
7: Um abraço para a turma, para a galera que vai lá no Bastião Katikoski. Geraldo, Elisângela, Neymoto. Tá bom? E para você, para a Thelma. E pro meu esposo que eu tô trabalhando, tá bom?
0: Tá certo, Margarida do Jardim União. Adilson no BNH, Devanzira Rosa no Sucumim. Sueli Rodrigues do Jardim Bonavila, um bom dia lá pra Sueli, tá participando aqui com a gente. Marcos Mesquita tá lá no São Francisco. A Márcia está no bairro São Roque. A Neuza está no Parque Limeira, área 1. Bom dia!
8: Bom dia, Marcelo. Bom dia, pessoal. Ouvinte aí, pessoalzinho da rádio aí. Quero agradecer também ao pessoal do PAN lá, porque eu tive ontem à noite lá e fiquei até de madrugada, né? Porque tive que esperar uns exames lá. Fui bem atendido e tá tudo beleza. Mas não vou agradecer a esse pessoal responsável pela saúde de Telêmaco Borba e por deixar 4 dias essa farmácia de atendimento central ali sem ninguém atender, beleza?
0: Beleza,
8: Joia, obrigado.
0: Aquele abraço.
9: Bom dia, Marcelo,
0: bom
9: e a
0: dia.
9: Todos da Nova Mensagem. Aqui é o Elias Cardoso, campinho do Juca Pedro, estamos aqui na Lida, né? E ofereço o programa para todos que estão vindo. E ótimo dia, tudo de bom.
0: Tudo que é de bom, Elias Cardoso, lá na campina do Juca Pedro. A Márcia, aqui do bairro Socomim. Márcia Cardoso, seu João Maria Gonçalves e dona Aglair, no bairro São Luís, muito obrigado.
10: Bom dia, Marcelo, bom dia, vocês ouvindo. Estou aqui na casa do meu filho hoje, cuidando do meu
0: na
10: neto.
0: Casa do filho hoje.
10: No celular. E coloca meu nome no sorteio, tá bom? Quero ganhar.
0: Wanderlei Stupira, bom dia pra vocês aí.
11: Bom dia, Marcelo.
0: Bom dia.
11: Tudo bem? Mandar a família Basta, Mulher Maravilha, para todos os ouvintes, todas as minhas amigas que estão escutando o programa. Que tenha um final de semana abençoado por Deus.
0: Obrigado, Neia Bastos. Aide da Vila Cristina. Marilda Oliveira, no Jardim Monte Carlo, respondeu aqui a pergunta, Armarinhos Paraná, obrigado.
12: Ai, Senhor Marcelo.
0: Amém.
12: Foi meu nome no sorteio.
0: Dodorinha.
12: E do saco de batata, dos ovos. Deus abençoe muito você.
0: Amém.
12: Eu não perdo um dia você, de tanto faz eu mandar áudio, como não mandar, eu tô escutando.
0: Que bom.
12: Tô dando uma risada, não sei.
0: Que bom.
12: Tô sozinha na casa, tô escutando. Me divirto muito com você.
0: Que bom, que bom.
12: Deus abençoe muito você e sua família.
0: Obrigado.
12: Deus abençoe.
0: Um abraço.
12: Pai, Senhor.
0: Amém. Deus abençoe Dona Eudória, lá do Lajado Bonito. Não perde o programa, né?
5: Bom dia, Marcela.
0: Bom dia.
5: Senhor.
0: Amém.
5: É a Maria do São Silvestre.
0: Tudo bem, Maria?
5: Coloca meu nome aí no sorteio do saco de batata, tá bom?
0: Tá bom.
5: Deus abençoe seu dia.
0: Muito obrigado, Maria do São Silvestre. Thelma Regina Ferreira, também participando. Roseli aqui do Centro, melhor loja do Brasil, Armarinhos Paraná. Obrigado, Roseli.
13: Bom dia, Marcelo Correia.
0: Bom dia. Tudo bom, filho?
13: Vai, Corinthians.
0: Vai.
13: Ô, Marcelo, Deus abençoe nós e...
0: Amém.
13: É, essa sexta-feira abençoada aí, estamos aqui no serviço aqui, ó, pra ti, eu trabalhando aqui. E joga um bardo de água no Madruga lá, que não apareceu.
0: Ah, Madruga. Acorde, Madruga.
13: Do Fabião.
0: Pessoal da Cooperativa de Reciclagem, trabalhandinho, ouvindo... Josélia também lá do São Francisco, obrigado pela sintonia, Josélia. Quem mais aí? Bom dia.
14: Bom dia, Marcelo.
0: Elis Regina.
14: Ah, meu herói é Armarinhos
0: Paraná. Armarinhos Paraná.
14: Qual é meu nome no sorteio? Deus abençoe.
0: Amém.
14: Um abraço.
0: Um abraço, Elis Regina.
15: Hoje é sexta, né?
0: Tá lá Elis Regina e a Johnny ouvindo. Juliano Batista no Parque Limeira, área 1, Jardim Florestal participando. Obrigado. Sidney Barros de Brusque, Santa Catarina. Douglas da Guarda Patrimonial respondeu aqui, Armarinhos Paraná. A Clever Lee também e a Dona Cleusa estão ouvindo, participando e respondendo aqui a pergunta. Bom dia.
16: Oi, Marcelo, bom dia.
0: Tudo bem, Nadir?
16: Tudo bem com você?
0: Eu tô bem.
16: Aqui é a Nadir.
0: Como é que vai? E o Sebastião Jacaré? Cadê o Sebastião Jacaré?
16: Para você aí na rádio. Para todos os ouvintes, todos da minha família. E quero participar do sorteio. Tá bom?
0: Tá
16: quero
0: bom.
16: Ganhar uma bandeja de ovos. Tá bom? Deus abençoe.
0: Amém.
16: Um ótimo dia. Que Deus abençoe a todos.
0: Muito
16: em
0: obrigado.
16: Nome do Senhor Jesus.
0: Um abraço, Nadir e Sebastião, lá do bairro Sem Casas. Um abraço pro meu amigo Edson das Excursões. Tá circulando por aí na cidade, o Edson, fazendo aquele giro aí na cidade e dando carona para nós aí no programa. Obrigado, Edson. Um abraço para você. Tá aí o Edson, que ainda continua lá vendendo o sítio dele, hein? 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Marreco, tem calopsita, tem... O que mais que tem? 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Então, quem quiser comprar o sítio do Edson, aí nós temos o contato dele aí. Tá vendendo o sítio lá, porteira fechada, água, luz, tem casa... Tudo certinho. Bom demais da conta, né, Edson? Eita, Edson, velho. O Edson, ele tá vendendo, pessoal, porque tá muito corrido pra ele. Ele tem que fazer as excursões, né? Aí o homem para mais viajando, tem que viajar aí fazendo as excursões. Não tá dando muito tempo. E agora tá organizando um arraiá lá no sítio. Vem aí, primeiro arraiá do Edson, 27 de junho. Recanto Vó Yolanda, comidas típicas, fogueira tradicional. Moda e muita risada com os amigos. Olha aí, por favor, confirmar a presença. Aí sim, Edson. Aí é bonito, hein? Aí eu vou te contar uma coisa.
17: Bom dia, Marcelo.
0: Bom dia.
17: Que era sido de Baú. Foi meu nome no sorteio e que Deus abençoe vocês aí.
0: Obrigado. Um abraço.
17: Um bom dia.
0: Deus abençoe, Dona Araci.
18: Bom dia, Marcelo Correia.
0: Bom
18: Tudo
0: dia.
18: Bem com você, Marcelo?
0: Tô bem, Correia? Tô bem.
18: Cheguei agora que tava na rua fazendo as coisas. Liguei o rádio aí, já escutando teu programa, esse musicão. Olha que eu curto essa música aí o tempo inteiro pelo celular.
0: Boa demais, né?
18: Eu escuto no celular. Daí quando Boa eu escuto essas músicas no celular, eu já lembro do programa do Marcelo Correia, que toca bastante essas músicas. É muito bom esse tipo de música, né? Né, Marcelo? Pois é, Marcelo. Eu tive ontem lá na 744. Conversei bastante com a tua esposa, com a tua cunhada.
0: É.
18: Batemos um papo longo. Olha, a tua cunhada, viu? Falou um negócio de você. Na outra hora eu vou te contar bem baixinho pra você, viu, Marcelo?
0: Dona
18: Idazir. Pra ninguém escutar, Marcelo Correia, viu? Mas foi um papo legal. Nós que olhar com a Thelma Correia. Com a tua cunhada, lá já fizemos amizade com a tua cunhada, já demos risada, brinquemos, falamos de você, Marcelo. Mas foi tudo de bom. Põe meu nome no sorteio aí, Marcelo Correia. Sim, sabe, eu ganho alguma coisa do teu programa. Faz hora, Marcelo, que eu não ganho nada, Marcelo.
0: É frio.
18: E desejo para você um bom final de semana. E para você e família. E vai aquele abraço para todo que estiver me ouvindo, que me conhece. De vez em quando eu mando um áudio aí, né? Então, manda aquele abraço para quem me conhece aí, viu, hoje. E desejo um bom final de semana para todo mundo. Até mais, Marcelo Correia. Estamos juntos, Marcelo Correia.
0: Aquele abraço, Dona Idazir, lá no bairro Socomim. Obrigado pela sintonia, Dona Idazir. Tamo junto. 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Vamos em frente, meu povo.

0: Vamos lá então com notícias, mais um bloco de informações, aliás é o primeiro de hoje, né? Pessoal, hoje tem Feira do Bem, né? Pessoal que está aí atento para participar aí da Feira do Bem, para encerrar o cronograma da semana. Hoje, sexta-feira, às 8 horas da manhã, o pessoal já esteve lá no bairro Sem Casas, às 9h30 da manhã, na Santa Rita e São Luís, às 13h30 vai estar na Marinha e às 15 horas encerrando no bairro Bela Vista. Esse é o cronograma desta semana do programa Feira do Bem, encerrando hoje, sexta-feira. Olha essa informação aqui da página do G1 Paraná. Vocês lembram do caso Isis ali de Tibagi, né? Caso Isis completa 2 anos de desaparecimento da adolescente grávida no Paraná, sem julgamento de acusado de matá-la e nada de respostas. Imagina só a mãe dessa jovem, né? Não encontraram o corpo, não tem notícias, o acusado ainda não foi julgado, então essa mãe aí deve estar sofrendo muito, né? O desaparecimento de Isis Victoria Mizerski completa 2 anos neste sábado, dia 6. A adolescente tinha 17 anos e estava grávida quando sumiu da cidade de Tibagi, nos Campos Gerais do Paraná, após sair para encontrar o vigilante Marcos Wagner de Souza, apontado como pai do bebê. Desde então, nunca mais houve notícias sobre o paradeiro de Isis. Apesar de o corpo dela nunca ter sido encontrado, a Polícia Civil concluiu o caso afirmando que ela foi assassinada e a justiça aceitou a tese, reconhecendo formalmente a morte. Marcos Wagner está preso desde 2024, mas não tem data para ir ao julgamento. A falta de respostas da justiça e o mistério sobre o paradeiro do corpo da filha são motivo de angústia para a mãe dela, chamada Flávia Mizerski. E ela disse: a saudade, a falta, tudo isso nunca vai passar. É um pensamento de, poxa vida, né? Quanto tempo? 2 anos e nenhuma novidade diferente. Algo diferenciado não tem, porque eu tenho um atestado de óbito, mas eu não tenho corpo. Então, aí é que entra a esperança. Desabafou a mãe da jovem a uma entrevista que ela deu à RPC, afiliada da TV Globo aqui no Paraná. Marcos Wagner alega inocência desde a época do desaparecimento. No entanto, uma série de provas reunidas pela polícia fizeram a equipe de investigação e a família acreditar o contrário. Ao G1, os advogados Renato Tawili, Tainan Lascos e Guilherme Oliveira, que atuam na defesa de Marcos Wagner, reafirmaram que o réu é inocente. O processo atualmente se encontra em tramitação perante o Superior Tribunal de Justiça, onde será analisado recurso relacionado à decisão de pronúncia. O julgamento nessa fase não tem por objetivo discutir a culpa ou a inocência do acusado, mas sim definir se estão presentes os requisitos legais para que o caso seja submetido ao Tribunal do Júri, responsável pelo julgamento dos crimes dolosos contra a vida. A defesa confia na atuação das instâncias superiores e sustenta que existem relevantes questões jurídicas a serem apreciadas pelo STJ, motivo pelo qual aguarda com serenidade a análise do recurso. O réu responde por homicídio triplamente qualificado, por feminicídio, dissimulação e motivo torpe, ocultação de cadáver e aborto provocado sem o consentimento da gestante, tendo cometido os crimes no âmbito da violência doméstica. Em dezembro de 2024, após ouvir 17 testemunhas e o próprio réu, o juiz João Batista Spiner, neto, decidiu que Marcos vai a júri popular. A defesa dele recorreu da decisão e 6 meses depois, o recurso foi recusado na segunda instância do Tribunal de Justiça do Paraná. Então, amanhã completa 2 anos do sofrimento dessa mãe. A jovem desapareceu, não encontraram o corpo, o rapaz está preso, ainda não foi julgado. Então, tudo isso acaba causando ainda mais dor, mais tristeza para a mãe, que disse aí na entrevista, né? Ela tem um atestado de óbito da filha, mas não tem o corpo, não pôde realizar o velório e fica aí só as lembranças e o sofrimento dessa mãe ali de Tibagi, né? Que Deus dê forças para essa mãe aí continuar, né, acreditando e que a justiça seja feita, né? 11:32. 11h32 nesta manhã, bom dia!
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0: Você não está sozinho. O Senhor não te abandonou. E essa dor vai virar testemunho.
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0: Bom dia.
1: Bom dia, Marcelo. Tudo bom?
0: Tô
1: Aqui é o
0: bom.
1: Salim São João. Meu nome é Sorteio.
0: Ô, Salim.
1: Uma vez na ganha alguma coisa hoje.
0: Vamos pra cima, Salim.
1: Beleza, forte abraço.
0: Aquele abraço.
2: Marcelo, tudo bem? Hoje eu tô fazendo faxina, tô lavando roupa amanhã que eu vou faxinar aqui pra me ajudar na casa. Bem, Marcelo, coloca o nome do sorteio.
0: Tá certo, Luane.
2: Dia Pitoncho. Semana passada eu ganhei um bis no meu. Eu ganhei um bis no meu curso lá.
0: É, olha aí.
2: No meu curso, uma caixa de bis no sorteio. E eu tava comendo, ele pediu uma caixa. Pediu um bis pra mim, Marcelo. Fernandinho Epidoncho.
0: E...
2: Já pediu alguma coisa pra você?
0: Já, já. Sempre tá pedindo.
3: Ô, Marcelo Correia, é o Paulinho, bom dia, tudo bem? Tamo
0: bom
3: desde
0: dia,
3: cedo
0: bem?
3: Aqui participando do teu programa na audiência, agora que deu tempo. Agradecer você aí, ao Marcelo, a equipe, o pessoal dos ovos aí, né? Do shopping, foi sorteado agora semana passada aí. Pense nos ovos, Marcelo, filé. E eu sou lagarto para ovo.
0: É.
3: Para tudo quanto tipo de ovo aí, frito, cozido, assado,
0: é
3: o que for,
0: demais,
3: eu como.
0: Né? É
3: muito
0: demais.
3: Obrigado, nos abençoe, agradeço o pessoal aí. Tamo na audiência, um abraço para todo mundo aí, tá bom? Aqui o Estrâmico Borba de fora, pessoal da Jardim Bandeirantes da igreja. Um abraço para todo mundo, Deus abençoe.
4: Bom dia, irmão Marcelo, na paz do Senhor Jesus.
0: Bom dia.
4: Tô aqui na escuta, irmão.
0: Tudo
4: fazendo
0: bem?
4: Uma limpeza aqui e escutando o rádio. Deus abençoe. Coloca o nosso nome no sorteio.
0: Obrigado.
5: Oi, Marcelo.
0: Oi.
5: Tudo bom?
0: Tudo bom.
5: Dia. Eu queria, se você não sabe o número de algum calheiro.
0: Calheiro?
5: Calha na casa. Pra você passar o número pra mim.
0: Vou passar pra
5: vocês
0: senhora.
5: Vocês são uma benção mesmo. Tudo tem que socorrer com vocês. Tá?
0: Tá bom.
5: Deus abençoe você.
0: Nós não temos nenhum calheiro que anuncia com a gente aqui, mas eu vou passar um contato aí pra senhora de uns caboclo bão aí que faz calha aqui na cidade. Esse camarada de primeira qualidade aí, preço bom, serviço garantido. Deixa eu só achar aqui onde é que tá o contato dos homens aqui. Já mando pra senhora aí.
6: Demora é dois, né? É dois.
0: Área 2, Elis Regina. Lá da área 2. Obrigado, Elis Regina, pela sintonia e pela participação.
7: Dia, Marcelo. Aqui é Clarice da Sem Casa. Feliz programa pra Nadir, pra todos os ouvintes, pra todas as minhas amigas, pra irmã Candinha, pra Iracema. E quero participar do sorteio. Obrigado.
0: E agradeço, dona Clarice, lá dos 100 Casas. Pessoal, falar uma coisa para vocês. Eu estava conversando aqui com um ouvinte nosso, né, no privado aqui. Ele estava me relatando aqui que um amigo nosso sofreu infarto, né, e está hospitalizado. Então, eu estava conversando também e vendo aí algumas matérias. Agora, no inverno, pessoal, esse problema do infarto, ele aumenta, né? Então tem que se cuidar bastante, não tem idade, não tem idade para esse negócio de infarto agora, hein? E no inverno os casos aumentam, então o frio ele causa mais infarto ainda. Então tomem cuidado, todo mundo aí se cuidem, pessoal, cuidar da saúde, alimentação, fazer exercícios físicos. Hoje em dia a gente, né? Eu falo a gente, todos nós, temos uma vida muito sedentária, praticamos poucos exercícios, que seja uma caminhadinha aí todos os dias, né? Ou algum tipo de esporte ou academia. E a gente come muito alimento industrializado, muito lanche. A comida hoje do povo aí não é uma comida saudável. Então, tudo isso colabora para esses problemas de saúde, né? Então, tem que ficar atento. E o frio agora, chegando o frio, a questão do infarto aí também é preocupante. Então, vamos nos cuidar, hein? Todos nós, né? Vamos tomar cuidado aí, cuidar do bem mais precioso que nós temos, que é a nossa saúde. Música. 11 horas e 42 minutos. Um abraço aí pro Adir Taleve. Um abraço aí a toda a família Taleve, Carlos Taleve, Adir Taleve, lá nas 100 Casas, na audiência, desejando um abençoado final de semana para todos. Janice do CMEI, Cândido Portinari. Tá no mercado agora, aproveitando aí a folga hoje, comprando as coisas para casa. Gisele, do bairro Santa Rita, seu João Domingos Gomes, do bairro Nameri, Terezinha, também Oliveira Lima, do Bela Vista, Dona Arlete, na Vila Rural, Brilho do Sol, Maria Cristina, Pastor Geraldo, nos ouvindo, participando aí do programa, Marcelo, bom dia, Vinícius Oliveira, Andréia, do São Francisco, Cleide Mendes, de Lima, bom dia, Marcelo. Tereza de Jesus dos Santos, missionária Cleonice. Bom dia, Marcelo. Estou ouvindo o programa. Patrícia do Jardim Alegre. é Ayrton Anselmo de Lima, Josuel Tavares, do bairro Área 2, obrigado pela sintonia.
8: Bom dia, Marcelo.
0: Bom dia.
8: Participar do sorteio do ovo.

0: Isonete, obrigado. Neivostopira no Socomim. A Gracineia do Parque Limeira, área 4. Josiane também participando. É gente, pessoal. É gente, gente, gente. Que não acaba mais, hein? Marilza Bicudo, família Bicudo do bairro Área 2. Maria do Carmo Gomes, do bairro Santa Rita. Muito obrigado.
1: Bom dia, Marcelo Correia.
0: Bom dia.
1: Ótimo dia para você, ótimo dia para os ouvintes. Sou Adriane do bairro São Francisco. Estou aqui ligadinha na programação. Escuto todo dia a programação. Coloca meu nome aí na... aí no sorteio dos ovos aí, fazendo um grande favor.
0: Tá certo,
1: bom, obrigado. Deus o abençoe. Ótimo dia.
0: Ótimo dia, Adriane. Johnny.
2: Bom dia, Marcelo.
0: Bom dia.
2: Tá uma benção teu programa.
0: Amém.
2: Coloque meu nome no sorteio, no saco de batata. Deus abençoe. Tenha um bom dia.
0: Deus abençoe, Johnny. Obrigado pela sintonia. Quem mais está falando?
3: Bom dia, Marcelo Correia.
0: Bom dia
3: a todos os ouvintes da rádio, do programação. Eu sou a Claudete da Bandeirantes. Gostaria de estar participando do sorteio aí, tá bom?
0: Tá.
3: Deus abençoe. Um ótimo dia para todos vocês.
0: Obrigado, Claudete. 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É, bom dia.
4: Ô, Marcelão. Bom aí. Bom dia. Manda. Estamos ligados aqui no Embaú. Aqui. Coloca aí no sorteio do saco de batata aí.
0: Tá certo, muito obrigado, Zé Carlos, Jardim União, bom dia.
5: Fala, Marcelão, bom dia, bom dia.
0: Ô, JP, bom dia, como é que tá, rapazinho?
5: Estamos aqui na... quase descarregando o suco do pica-pau aqui.
0: Aí sim.
5: Viu, já... ô, Marcelão, estamos na audiência, hein? Positiva?
0: Positiva, aquele abraço.
5: É o nosso nome no sorteio aí, né? Ganhar esses ovos aí.
0: É ganhar os ovos.
5: Da pergunta Armarins Paraná, né?
0: Armarins Paraná.
5: Valeu, Marcelão!
0: Aquele abraço, meu amigo JP, transportando o suco do pica-pau.
4: Valeu, Marcelo. Tudo de bom. Bom dia.
0: Bom dia, obrigado. Marcelo, bom dia. Denise Tizon, do bairro Santa Rita. Obrigado, Denise. É, Marcelo, Armarins Paraná é a melhor loja do Brasil. Respondeu aqui a dona Maria do Carmo. Isonei participando com a gente também. Muito obrigado. Rivair Pedroso confirmando audiência, seu aceite no bairro São Roque. Jucimara no bairro BNH, meu bom dia para vocês.
6: Marcelo, é Cleusa Bueno da área 4.
0: Tudo bem, Cleusa?
6: Quero participar do sorteio do saco de batata.
0: Um abraço, Cleusa. Bom dia para Ana do bairro Sem Casas, Nadir de Lara no bairro Bom Jesus, Edileuza Mainardes aqui no Bela Vista. Bom dia, Marcelo, aqui é a Roseli, aliás, Romilda Nascimento do São Luís. Obrigado, Romilda, tenha um bom dia.
7: Ô Marcelo, bom dia, Marcelo apoiando o sorteio desses ovos aí, essa coisa aí.
0: Quem que tá falando aí? Parece que é a voz do Coati aí. Fala, Coati.
7: Aí dá pra mais ir da Zir aí, você foi sorteado aí, Marcelo. É que posso pegar aí. Ô Marcelo, não vá na conversa dela aí. Cuidado,
0: é.
7: Viu?
0: É?
7: Essa aí conversa mais que o homem da cobra.
0: Ih.
7: Fica esperto com ela aí, Marcelo.
0: Epa!
7: Cunhada, não sei o quê.
0: É. Falando,
7: cuidado, Marcelo.
0: Falando de mim.
7: Fique de olho aberto com a Bahia da Zir.
0: Eu tô esperto.
7: Cuidado.
0: Tô esperto.
7: Beleza, Marcelo. Um abraço, brincadeira, Marcelo.
0: Então deu boa, viu, Coati? Juntou a Dona Maria da Zir com a minha cunhada. Minha cunhada também gosta de uma conversa que eu vou te contar. E daí juntou com a Dona Maria da Zir, estão falando de mim. Negócio é abrir o olho, viu, Coati? Vou ter que abrir o olho.
6: Pode ser, Marcelo. Quero participar do sorteio dos ovos.
0: Tá certo, Dinei.
8: Bom dia, Marcelo. Minha Vilma Machado do Socomi, coloca o meu nome no sorteio. Armarinhos Paraná é a melhor loja do Brasil. E coloca meu nome aí no saco de batata, tá bom? E na bandeja de ovo. Bom dia pra vocês aí.
0: Bom dia.
9: Oi, Marcelo. Oi. Sou a Clara. Quer participar do Armarinhos Paraná e tudo. Que tiver um abração.
0: Um abração pra você também, Ana Clara, netinha da Glaci. Falando com os pais agora, né? 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
0: 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Alô, Dona Astrogilda, lá em Leonardos, bom dia para a senhora, um abraço. Marcelo, quero participar do sorteio, sou a Jocélia. Nova mensagem, melhor rádio, Gabriel da Socomim.

0: Aquele abraço, Gabriel, tamo junto. Rosângela, Armarinhos Paraná, maior loja do Brasil, obrigado. Murilo Silva, Armarinhos Paraná, o azulão da avenida, junto com o Brasil na Copa. Aí sim, hein? Aquele abraço, Murilo. 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Arô!
1: Bom dia, Marcelo.
0: Bom dia.
1: Aqui é a Jaqueline da São Francisco. Coloca meu nome no sorteio.
0: Tá participando, viu, Jaqueline? Muito obrigado. 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Vamos ao sorteio, 11h56, correndo tudo, meu povo. Saindo agora aqui uma bandeja de ovos do Vila Shopping, lá do nosso amigo Lourival Ponce. É o Lourival que está aí distribuindo ovos da granja Vila Agrícola, a maior granja de Tibagi região. Já temos aqui o telefone contemplado, que acaba de ganhar uma bandeja de ovos. Pode passar aqui na rádio até as 18 horas e retirar. 999-32-03 é o final, 999-32, final 03, Edileuza, atenção Edileuza, você acaba de ganhar aí uma bandeja de ovos, retirar aqui na rádio até às 18 horas, tá bom? Edileuza ganhou a bandeja de ovos. Vamos ao sorteio do brinde da Érica Fortes, podóloga, sorteando aqui um brinde para você hidratar os seus pezinhos. Vamos lá então com o nome e o número contemplado que vai levar esse brinde especial da podóloga Érica Fortes. Para você que participou, Fique atento, já temos aqui o contato 9914 final 37, 9914 final 37, vai levar aí o brinde lá da podóloga Érica Fortes. Aqui tá salvo como Adriana Moreira. Atenção, Adriana Moreira, retirar o seu brinde aqui na rádio, já está aqui, tá bom? Vem até a rádio, conversa ali com as nossas recepcionistas e retira o seu brinde da Érica Fortes, tá bom? Adriane Moreira, 9914, final 37. E o sacão de batatas do caminhão da Daiane e do Adriano. Vamos ver aí quem é que vai levar esse saco de batatas lá do caminhão da Daiane e do Adriano. Lembrando que tem que retirar hoje. Se a pessoa não for hoje, a pessoa perde, hein? A pessoa perde e daí não pega mais. Vamos lá então com o contato sorteado. O código de área que apareceu aqui é 43. Atenção, hein? 43-8834, final 90. 43, código de área, 8834, final 90. Aqui está salvo como Maria. Atenção, então, Maria. Você retira o saco de batatas hoje, lá no caminhão da Daiane e do Adriano, até às 18 horas, tá bom? Se não for hoje, infelizmente, você vai perder o brinde, tá bom? Maria, a gente vai dar um jeito aí de tentar mandar aqui uma mensagem para ela ficar atenta lá e não perder o brinde. E Zé Fini, o programa acabou, meu povo. Manhã Total vai ficando por aqui. Muito obrigado a todos pela companhia, pela sintonia, pela participação. Deixo meu abraço para todo mundo. Fiquem com Deus. Uma excelente e abençoada sexta-feira. Que o seu dia continue assim, iluminado pelo sol e pela luz divina que vem de Deus. Eu passo para outro estúdio agora. Achei que ia embora, mas tem mais uma hora de programa ali na outra rádio agora. Amanhã, se Deus quiser, a gente volta às 8 da manhã no nosso Manhã Total. Tchau, pessoal!
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2: Agora são pontualmente 12 horas com mais um minuto. 12:01. Esse é o programa Cristo para as Nações, da Igreja Cristo para as Nações, Ministério Vida Abundante. Você que está me acompanhando em qualquer lugar do Brasil, em qualquer lugar do mundo, porque agora já entramos também pelo YouTube, e eu quero trazer uma revelação de Deus para você, quero trazer uma revelação de Deus para sua casa e para sua família. Hoje eu estou aqui na cidade de Porto Alegre. Porto Alegre é uma cidade que nos acolheu assim de forma grandiosa. E, gente, hoje nós não tivemos um culto, tivemos o culto. É diferente, hein? O culto foi algo sobrenatural. E agora, meio-dia, temos o próximo culto. Já estamos ao vivo pelo YouTube e ao vivo também pela... Já estamos ao vivo também pela TV RBI. E eu quero convidar você que está aí do outro lado, que vai estar orando comigo agora, que vai estar clamando comigo agora. Deixa eu vou preparar aqui para a gente já estar clamando ao Senhor nosso Deus e declarando que as bênçãos do Senhor, elas nos enriquecem e não acrescentam dores. Eu tirei um pouco do ruído externo, porque a gente está transmitindo aqui pela igreja também, então retorna menos som da igreja para cá. 12:03, você que está na igreja aqui de Porto Alegre, você que está em nossa igreja aí no Brás, Santo Amaro, aonde você estiver, prepare-se porque vamos ao momento da oração. Antes de orar, eu só vou pedir para todo mundo compartilhar a live, compartilhe apenas com 3 pessoas pelo YouTube. Eu estou também pelo YouTube, vou mostrar para vocês aqui, eu estou pelo YouTube. Estamos em quase 400, 300 pessoas já. Quer ver como o número aumenta? Quando você me ajuda compartilhando, o número só tende a aumentar. Então me ajude aí compartilhando. Nós estamos com 266 pessoas. Se cada um compartilhar com 3, já vai ser uma bênção. Um abraço aos irmãos que estão lá em Santo Amaro. Deus abençoe os irmãos que estão me acompanhando também em Santo Amaro neste momento. Vamos a um testemunho, pegue a sua água e eu já volto orando com todos vocês.
3: O que aconteceu aí, pastor?
4: Eu estou aqui com a nossa irmã Augusta, pastor Alexandre Maciel. Ela está aqui com seu filho José Augusto. Esse homem aqui estava sofrendo há 4 meses com tuberculose, constatado pela medicina humana, mas através das orações aqui, este homem foi curado para a glória do nome do Senhor Jesus.
3: Como é o seu nome, irmã?
5: Meu nome é Augusta da Conceição.
3: O seu filho tinha tuberculose.
5: Aí o senhor revelou aqui que tinha uma pessoa que estava com um filho doente, chegou na porta e disse assim: eu vou nessa igreja e Deus vai curar meu filho. Chegou aqui, o senhor falou, e tanto o senhor como o seu filho
3: dele. E aí você voltou para casa crendo?
5: Quando cheguei em casa, meu filho não estava mais comendo nada, tudo que comia vomitava, tudo que comia andava, estava usando bombinha. Aí Deus ajudou. Quando eu cheguei em casa, ele começou a comer. Olha ele hoje como está, olha como é ele que ele estava.
3: Deixa eu chegar mais perto aí para me conversar com ela, então. Deixa eu ver. Meu Deus. Você tá, ele ficou quanto tempo no hospital?
5: Ele não chegou internado, não.
3: Mas o médico deu o diagnóstico de tuberculose?
5: É, deu. Ele está na Fiocruz.
3: Aí ele estava tomando medicamento em casa?
5: Em casa, tá.
3: Quantos quilos você emagreceu?
6: Ah, mais de 30 quilos.
3: Como que é seu nome?
6: José Augusto.
3: Então, José Augusto, olha aqui, irmãos, na foto, tá meio distante aqui. Eu vou tentar chegar mais perto ali, só para vocês verem. Ele tá bem magro, muito mais do que o normal. Aqui, ó, muito mais magro do que o normal. Então, hoje, Deus curou ele.
5: O senhor falou, revelou aqui que tinha uma mãe, estava muito desesperada, chorando, dizendo: Deus, não leve meu filho agora, não. Aí chegou, o senhor disse assim: mas não se preocupe, não, só falta 3 dias para ele ir embora, mas Deus já curou ele.
3: Deus livrou ele da morte.
5: Livrou.
3: E hoje você está sentindo mais força, está normal?
6: Estou normal.
3: Se alimentando normal?
6: Normal.
3: Aquela falta de ar que você tinha?
6: Não tenho mais.
3: Acabou?
6: Acabou.
3: Feliz?
6: Feliz.
3: Tá usando bombinha também por causa da falta de ar? É,
5: não podia subir a escada, não podia andar daqui ali, que não aguentava falar.
3: Andava um pouquinho e já parecia que ia desmaiar. É.

0: agora.
1: Tá ele aí que não deixa me mentir.
0: Curado. Dá um abraço. Deus te abençoe.
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0: Deus abençoe.
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3: Agora são pontualmente 12 horas com mais 6 minutos. Aliás, 12 com 7. Eu quero convidar você que está neste momento clamando pela presença de Deus. Você que está pedindo à espera de um milagre. Eu quero orar, quero clamar e quero pedir as bênçãos de Deus em sua vida. Pegue a sua água, pegue uma xícara de água, um copo de água, uma peça de roupa. Nós vamos orar. Eu tenho certeza que Deus vai mudar a sua história. Vamos orar? Vamos clamar? São pontualmente 12:07. Vamos à chamada das águas e eu já volto orando com todos vocês. Vocês que estão na igreja de Santo Amaro, na igreja aqui de Porto Alegre, vamos orar neste momento.
4: Separe um copo com água, pois chegou o momento da oração. 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
3: Querido e eterno Deus, neste momento de oração, me coloco na tua presença para clamar, para pedir, para implorar as tuas vitórias. E aonde estiver alguém agora doente, aonde estiver alguém agora que precise de uma resposta, aonde estiver alguém agora que precise de uma bênção, aonde estiver alguém agora que precise de uma libertação, eu acredito no teu poder, eu acredito na tua graça e na tua bondade. Senhor, tem pessoas que já não têm mais nenhuma perspectiva de vida. Tem pessoas que estão desenganadas da medicina agora. Tem pessoas que estão enfrentando crises, crises na vida sentimental, crise na vida espiritual, crise na vida emocional. Oh meu Deus, eu quero declarar que a tua bênção venha sobre a vida de cada um. Eu quero declarar que um milagre chegue na vida de cada pessoa que está me acompanhando agora, sob a autoridade do nome de Jesus Cristo de Nazaré. Não tem ninguém, não tem ninguém, que quando se aproxima da tua presença, seja abandonado. Não tem ninguém que quando se aproxima da tua presença, não sejam alcançados pelo teu poder. Oh meu Deus, mande agora o teu anjo, mande agora o anjo do milagre, mande agora o anjo da cura, o anjo da libertação, mande agora o anjo da resposta e que caia por terra todas as maldições, maldição da doença, maldição da enfermidade, maldição da morte. Pai, tem 11 pessoas orando comigo agora que estão passando por crises de ansiedade. E o Senhor está agora repreendendo toda a crise de ansiedade. O Senhor agora está repreendendo toda a crise de ansiedade. Então eu te peço, Senhor, agora, que o Senhor estenda as tuas mãos e produza um grande milagre, produza uma grande vitória. Senhor meu Deus, enquanto eu estou orando, eu estou dizendo que pessoas estão agora orando comigo, que vão ser curadas, porque o Senhor diz que em teu nome curaríamos os enfermos. Você que está aí desenganado, você que está doente, você que está enfermo, você que tem um nódulo, você que tem um tumor, você que tem um câncer, você que está enfrentando a AIDS, o vírus do HIV, o Senhor tem poder para curar, para libertar. O Senhor tem poder para mudar a sua vida e a sua história agora. Pai, hoje é sexta-feira, sexta-feira dos milagres, sexta-feira da libertação, sexta-feira do sobrenatural, sexta-feira da mudança de vida, sexta-feira da transformação. Pai, não tem ninguém que quando ore, o Senhor não responde. Então responde esta pessoa dentro da UTI agora. Tem alguém dentro. Tem alguém agora dentro da prisão me assistindo. Tem alguém preso agora me assistindo. E enquanto eu estou orando, o Senhor está visitando esta prisão e trazendo um milagre. Em nome de Jesus Cristo de Nazaré. Oh Deus poderoso, aonde estiver alguém que esteja com o seu nome, meu Deus, aonde tiver alguém que o seu nome está agora comprometido, aonde estiver alguém, Senhor, porque esta pessoa está com o nome no Serasa, no SPC. Eu quero profetizar a bênção. Eu quero profetizar a vitória. Em nome de Jesus Cristo de Nazaré. Oh, meu Deus. Eu quero que o Senhor mande o teu anjo. Eu quero que o Senhor mande o teu anjo, o anjo do milagre agora. Dá uma direção, dá uma saída a esta pessoa agora. Pelo poder do nome de Jesus Cristo de Nazaré, dá direcionamento, Senhor. Dá direcionamento, meu Deus, a esta pessoa para que ela saia das dívidas. Em nome de Jesus. Orem comigo a oração do Salmos 91. Orem comigo a oração do Salmos 91. Aquele que habita no esconderijo do Altíssimo, à sombra do Onipotente descansará. Direi do Senhor: Ele é o meu Deus, o meu refúgio, a minha fortaleza, e nele eu confiarei, porque ele te livrará do laço do passarinheiro e da peste perniciosa. Ele te cobrirá com as suas penas e debaixo de suas asas estarás seguro. A sua verdade é escudo e broquel. Não temerás espanto noturno, nem seta que voe de dia, nem peste que ande na escuridão, nem mortandade que assole ao meio-dia. 1.000 cairão ao teu lado, 10.000 à sua direita, mas tu não serás atingido. Somente com os teus olhos olharás e verás a recompensa dos ímpios, porque fizestes do Senhor o teu refúgio e do Altíssimo a tua habitação. Nenhum mal te sucederá, praga alguma chegará à tua tenda, porque aos teus anjos dará ordem a teu respeito, para que te guardem todos os teus caminhos. Deus vai mandar anjos. Deus vai mandar anjos. Anjos celestiais. Porque aos teus anjos dará ordem a teu respeito. Deus vai mandar anjo. Anjo de cura. Anjo de libertação. Anjo de resposta. Porque aos teus anjos dará ordem a teu respeito, para que te guardem em todos os teus caminhos. Eles te sustentarão nas suas mãos, para que não tropeces com teu pé em pedra. Pisarás o leão e a áspide, calcarás aos pés o filho do leão e a serpente, porque tão encarecidamente me amou, também eu o livrarei. Pô-lo-ei em um alto retiro, porque conheceu o meu nome. Ele me invocará, eu lhe responderei. Estarei com ele na angústia, livrá-lo-ei e o glorificarei. Dar-lhe-ei a abundância de dias e lhe mostrarei a minha salvação. Pai, enquanto eu estou orando e clamando, enquanto eu estou orando e clamando, eu peço que o Senhor mande o teu anjo agora, nesta casa, neste lar, nesta família. Eu peço que o Senhor toque agora este homem que está com uma ferida na perna orando comigo. Consagre agora, Senhor, esta água. E esta pessoa, ao beber da água, ela será curada. Ela será liberta. Esta pessoa, ao beber da água, será alcançada pelo poder de Deus. Em nome de Jesus Cristo de Nazaré, não tem ninguém que quando se coloque na tua presença, não seja alcançado pelo teu poder e por tua bondade. Em nome de Jesus Cristo de Nazaré, caia por terra agora úlcera, câncer, nódulos, tumores, hérnias. Eu ordeno que todas as doenças saiam e que ao beber da água, o milagre vire notícia, em nome de Jesus. Amém. Ó, beba a sua água, está vindo em sua direção um grande milagre.
5: A paz do Senhor Jesus, meus irmãos, aqui está aquele que nos fala, o presbítero Silvanei. Estamos aqui na rádio Nova Mensagem 91.5, a Igreja Cristo para as Nações. Você teve aí a oração do nosso pastor presidente, pastor Alexandre Maciel. Estamos falando aqui, estamos juntamente com o profeta de Deus, pastor Júlio Julião, onde esteve pregando em nossa igreja hoje de manhã. Foi um culto poderoso da presença do Senhor. Foi um culto onde Deus operou milagres, maravilhas, teve palavra, teve revelações, Deus usou o profeta. E hoje nós temos de novo, às 14 horas, temos o nosso grande culto com a presença do pastor Júlio Julião. Às 19 horas também temos um poderoso culto com a presença do profeta abençoando sua vida em nome do Senhor Jesus. Aonde está localizada nossa igreja? Avenida Guatassara Borba Carneiro, número 68, no coração, no centro de Telêmaco Borba, aonde está a bênção do Senhor para você. Eu vou estar chamando o pastor Júlio Julião para estar falando com você, falando da palavra e falando com os ouvintes aqui da nossa cidade em nome do Senhor Jesus. Pastor Júlio.
6: Glória a Deus, a paz do Senhor Jesus, a todos vocês que estão aí dando audiência, né, sua nobre audiência nessa programação, que Deus possa abençoar a sua casa, a sua família, Realmente, nós tivemos um culto hoje pela manhã na igreja IPCN. Foi algo maravilhoso que Deus fez. Algo surpreendente. Deus revelou o profundo e o escondido, aonde pessoas que estavam até pensando em tirar a vida, né, presbítero? Deus fez uma obra extraordinária, revelou, e essa pessoa teve uma visão clara do que Deus tem para a vida dessa, da vida dela e a vida de todos aqueles que estiveram no ambiente. Porque nós falamos, presbítero, tudo que a pessoa precisa para chegar até o local onde Deus tem preparado para ela é a libertação. Libertação do espírito que está oprimido, da alma que está oprimida, do corpo que está oprimido pelo pecado. Então, quando Deus liberta a pessoa na alma, no espírito e no corpo, a pessoa rompe e vive o sobrenatural. Nós falamos isso de manhã e nós vamos entrar nessa mensagem também à tarde, às 14 horas, para explicar para as pessoas que tudo que as pessoas precisam é receber a porta aberta, a libertação de Cristo para romper e viver a porta aberta. Porque a palavra de Deus diz, presbítero, se o Filho vos libertar, verdadeiramente sereis livre.
5: Graças a Deus, foi uma palavra poderosa. Pessoas chegaram ali desesperadas, pessoas que chegaram ali pensando em tirar sua própria vida. Foi forte, pastor Júlio, a irmã chegar na frente e falar, eu já tentei fazer isso. Diante da revelação do profeta, ele falava que ela tinha pensado em tirar a própria vida. Viu ela tomando remédios e ela falou, eu já tentei fazer isso. Então você não pode ficar em casa. Vem ser liberto, vem ser livre na presença do Senhor. Não é verdade, pastor Júlio?
6: Foi uma revelação muito forte, porque como o presbítero está dizendo, a revelação dizia o seguinte, Deus me mostrava vários remédios na palma da mão dela. Ela colocava aquele remédio na boca, pegava um copo com água e bebia aquela água, ingerindo aqueles remédios. E eu falei para ela, falei, eu via você nessa situação. Ela falou, pois é, pastor, eu já tentei tirar minha vida. Então foi desse jeito, ela já tentou tirar a vida dela tomando remédios. E Deus me deu a revelação daquilo que ela tinha vivido. E o inimigo estava trabalhando para novamente ela agir dessa forma e agora executar e tirar a própria vida. Mas como Deus, através da sua revelação, como a palavra de Deus diz, presbítero, que Daniel capítulo 2, versículo 22, ele revela o profundo e o escondido, conhece o que está em trevas e com ele mora a luz. Deus, essa tarde, vai revelar o profundo e o escondido, e todas as pessoas que estiverem presentes vão viver o sobrenatural. Deus vai revelar. Eu estou aqui debaixo de uma autoridade de Deus. Eu vim de Curitiba, presbítero, debaixo de uma unção de Deus, não só para pregar a palavra. Eu vim para ver os sinais de Deus acontecer aqui nessa cidade, na vida de todas as pessoas que vão estar presentes conosco, que estiveram de manhã e viram os sinais de Deus e que vão estar agora à tarde e que vão ver o sinal de Deus dessa forma extraordinária. Foi revelações profundas, né, presbítero?
5: Exatamente. Eu fiquei surpreso, assim, até espantado, com uma das revelações onde o irmão trouxe um cartão de banco e deixou sobre o altar. Já estava no final do culto. Então Deus começou a falar no começo, no meio e até o final do culto. No final do culto, o pastor pegou aquele... começou a orar pelas fotos que estavam no altar e pegou aquele cartão e disse que estava vindo uma prosperidade. E o irmão veio à frente e falou, estava parado o meu pagamento, meu benefício foi cortado. E Deus estava abrindo as portas naquele momento. Foi muito forte, pastor Júlio, aquela revelação.
6: E só para incrementar, eu falei também na revelação que estava vindo a prosperidade e eu via um recurso sendo liberado e caindo na conta dele.
5: Exatamente.
6: Aí ele falou que o benefício dele estava travado.
5: Estava travado.
6: E que tinha os recursos atrasados, depois ele conversou comigo para pegar... E automaticamente ia cair realmente um recurso bom na conta dele. Então, ou seja, tem gente que não crê em revelação, né, presbítero? Tem gente que não crê em revelação, tem gente que não acredita, mas o nosso compromisso não é com quem não crê. O nosso compromisso, compromisso de Deus, compromisso da Bíblia, é com quem crê. Porque qual é a parte das escrituras que serve ou que acontece na nossa vida? É aquela parte que nós cremos.
5: Exatamente.
6: Se nós não cremos... Deus não vai deixar de operar porque nós não cremos. Deus continuará operando na vida de quem crê. Então, assim, você que está assistindo, ou melhor, Eu tô falando assistindo que eu tô aqui transmitindo também aqui. Você que tá assistindo, você que tá ouvindo essa transmissão, que esse áudio está chegando aí na sua casa. Deus está te convocando para estar conosco hoje, logo mais às 14 horas da tarde. Eu quero olhar no fundo dos seus olhos e eu quero entregar a revelação que Deus vai me mandar te entregar. E eu tenho a certeza que Deus vai falar com você. E Deus já está me revelando aqui neste lugar, que tem 89 pessoas, isso mesmo, 89 pessoas que precisam viver essa libertação. Deus quer libertar o teu espírito. Sabe esse sentimento de medo que você tem? Esse sentimento que não vai dar certo, esse sentimento que você não vai vencer, que você não vai vivenciar uma nova história, que você não vai romper os seus limites. Isso tudo é um espírito aprisionado. Isso tudo é um espírito que está aprisionado, mas hoje, às 14 horas, o Espírito de Deus vai abraçar o teu espírito. E ele vai ser levantado. Levantado para quê, pastor? Para você viver a tua história. Deus te colocou nessa terra para você viver uma nova história. Ou você acha que é só essa história de derrota que você está vivendo? Sendo derrotado em várias áreas da vida. Vida sentimental, de pessoas derrotadas. Vida conjugal de pessoas que estão ouvindo, derrotado. Às vezes até tem recurso, pessoas bem-sucedidas, mas que a vida conjugal derrotada, vida sentimental derrotada, vida emocional derrotada. Então Deus vai libertar a tua alma, vai libertar o teu espírito, vai tirar esse medo que está tomando conta do seu coração, esse sentimento aí de derrota, vai embora em nome de Jesus, e libertar a alma também. Como é que vai libertar a alma? Tirando esses complexos de inferioridade, tirando essa síndrome do pânico, tirando esse distúrbio de humor, uma hora está feliz, outra, na mesma hora já está triste. As pessoas da família até nem entendem o que está acontecendo. Nossa, a fulana ali é estranha. Sim. Ela estava bem até agora e vai falar com ela, já está esquisita. É uma prisão na alma. Sim. Que precisa ser liberta. Então Deus vai libertar no corpo, vai libertar na alma, vai libertar no espírito, a enfermidade vai cair por terra, o mal vai cair por terra, essas pessoas vão vencer, presbítero. Porque Deus diz na palavra que Jesus, através do Espírito Santo, ele vem para libertar o homem do pecado, justiça e juízo. Hoje, essa tarde, presbítero, Deus vai mudar a história dessa pessoa que está ouvindo essa transmissão.
5: Exatamente, mas você não pode ficar em casa. É como nós falávamos aqui ontem. Você tem que sair da sua zona de conforto e vir até a igreja PCN em Telemaco Borba. Avenida Guatassara Borba Carneiro, número 68. É onde o Senhor tem um encontro com você. É como Zaqueu, ele sai, ele trepa na figueira e Jesus tinha um encontro com ele embaixo da figueira. E foi para casa e houve salvação, pastor Júlio. E é assim que vai acontecer na vida dessa pessoa.
6: Exatamente, o senhor falando sobre Zaqueu, ele foi até o lugar para ver Jesus operar. Ele queria ver Jesus. E quando ele chegou no local, Jesus também já tinha marcado aquele encontro com ele. Porque Jesus parou onde ele estava e falou: Zaqueu, desce depressa, ou seja, você fez a tua parte, você vem até aqui, agora é comigo. Desce depressa porque hoje me convém pousar na sua casa. Ele foi presenteado por conta da atitude que ele tomou. Qual a atitude? De estar no lugar onde Jesus está operando. De estar no lugar onde Jesus está falando. Aí nós fazemos a pergunta para você: você vai ficar aí na sua casa? Vai ficar aí nesse comodismo? Vai ficar aí sendo bombardeado por esses maus pensamentos? Vai ficar aí sendo bombardeado por essas adversidades que você está vivenciando, essas lutas, agruras, amarguras que você está vivenciando? Ah, eu não vou lá. Ah, eu já fui em alguns cultos, em tantos cultos, nada aconteceu. Ei, hoje eu quero te convidar, porque Deus certamente vai mudar a sua história. E vou dizer mais, na igreja de PCN aqui em Telemaco Borba, Deus está fazendo milagres. Amém? Mas eu vim revestido de uma autoridade para profetizar a bênção de Deus, o milagre de Deus na sua vida. Eu sou profeta. Eu sou profeta, presbítero. Eu sou profeta por quê? Porque a função do profeta é trazer o recado de Deus e entregar para a pessoa que está presente no local querendo ouvir Deus falar. Deus não vai dispensar ninguém sem ouvir a sua voz. Então eu quero olhar no fundo dos seus olhos. Essas 89 pessoas que Deus falou, Deus quer você à tarde nesse culto. Jesus quer você à tarde nesse culto. É duas horas, né, presbítero?
5: Às 14 horas.
6: 14 horas, e o fogo vai descer e o nome de Jesus vai ser glorificado. Presbítero, as pessoas que vieram hoje pela manhã, o senhor viu o sentimento, o semblante delas? Qual que era o semblante? Semblante de satisfeita, de alegre, de estar presente ouvindo Deus falar?

0: pessoas saíram tristes? Como que as pessoas saíram, a tua visão, ao teu ver, do culto de hoje de manhã?
1: Assim como eu conheço muitos dos irmãos da igreja, eu conheço algumas histórias, então eu vi pessoas que estavam ali naquele culto, chegaram com o ombro caído, cabeça baixa, semblante de sofrimento. Mas quando terminou o culto, que saíram para sair na porta da igreja para cumprimentar, já falavam assim: recebi minha vitória hoje, fui alcançado hoje. Já saíram sorrindo para fora. Então isso é só o Senhor quem faz, mas você não pode ficar em casa, você tem que vir até a nossa igreja PCN em Telêmaco Borba, onde o pastor Júnior vai estar pregando a palavra e Deus vai estar usando o profeta mais uma vez nas suas mãos. O pastor vai estar na ponta do altar, já falou aqui, vai estar olhando nos seus olhos, mas você tem que sair da casa, a sua parte você tem que fazer, a sua parte você tem que tomar uma atitude nessa tarde e sair da sua casa e vir. Aí o demais coisa, o Senhor vai fazer por você.
0: Eu vou olhar nos seus olhos e eu vou profetizar a vitória. Eu vou entregar tudo que Deus me mandar entregar. Eu não vou levar nada para Curitiba. Eu vou entregar a palavra de Deus para você, a revelação, a profecia. Porque Deus colocou sobre a minha vida a confiança de usar esse dom. Deus me confiou esse dom e eu não posso levar nada para casa. Eu tenho que deixar as revelações, tudo que Deus me passa no lugar onde eu vou. Eu já fui em lugares pregar, que Deus passou a revelação lá atrás, isso no começo, quando eu estava começando, que eu não entreguei a revelação, fui para casa, fiquei até doente, presbítero, por conta de não entregar aquilo que Deus mandou entregar. Hoje eu tenho uma aliança com Deus. E a aliança que eu tenho com Deus é a seguinte: de não levar nada para casa. Eu não vou levar nada para Curitiba. A revelação que Deus mandar entregar, eu vou entregar. Você será curado, você será liberto. Traga fotografia da pessoa, da sua família, do seu filho, traga um pertence, traga uma peça de roupa, traga a chave, vai colocando tudo em cima do altar, coloca a chave, coloca o celular, coloca a peça de roupa, coloca a fotografia, porque Deus também vai entregar as revelações quando eu tocar no objeto que vai estar em cima do altar, como aconteceu hoje pela manhã, como a gente acabamos de te dizer. Todos colocaram ali, eu não vi quem tinha colocado, eu cheguei, fui no escritório, aí quando eu subi no altar pregar, eu tô orando pelas pessoas que estão em cima, que as fotografias pertencem, aí eu peguei um cartão e Deus me deu a revelação do recurso que ia cair, e o camarada vem correndo para frente, o nosso irmão, e disse: esse cartão é meu, eu estou vivendo essa realidade, o dinheiro tá preso, tá travado, e eu creio que esse recurso vai cair na minha conta. Então, ou seja, é a revelação de Deus. E a palavra de Deus diz, olha o que a palavra de Deus diz: credes no Senhor e estarás seguros. Agora, quer prosperar? Crede nos meus profetas. Crede nos meus profetas e prosperarão. Às vezes o profeta parece que é meio doido, né? A gente pega, às vezes, o cartão e entrega a revelação, a pessoa fala: nossa, a pessoa é doida. É, mas não é, é a revelação de Deus. A revelação de Deus faz o profeta sentir o que a pessoa está sentindo. A revelação de Deus faz o profeta ouvir o que ninguém ouve. A revelação de Deus faz o profeta ver o que quase ninguém vê. Então é por isso que parece que é loucura, mas realmente as coisas de Deus é loucura para quem perece. Mas para mim, para você que acredita, para nós que estamos salvos, é o poder e a glória de Deus, presbítero. Hoje é o dia da mudança na vida dessa pessoa que está ouvindo essa transmissão. É hoje.
1: Exatamente. Mas para isso, para que isso aconteça na sua vida, isso que o pastor Júnior está falando, você não pode ficar em casa. Você tem que sair da sua casa e vir até a nossa igreja. Eu estou com o celular aqui do rádio em minhas mãos. Você que quer mandar um pedido de oração, colocar alguma coisa a respeito de sua família aqui, manda aqui no WhatsApp da rádio. O pastor vai estar orando no final, vai estar abençoando a sua vida. Mas que não fique só por aqui. Você vá até a nossa igreja. Leve o doente, leve aquele que está enfermo, leva aquele que está desempregado, enfim, pegue aquele que não tem mais jeito e leva para lá, que lá o Senhor vai fazer grandes coisas na vida dele e na sua vida também, que está sendo um canal de bênção nessa vida que você está levando.
0: Nós participamos, temos a alegria, né, de poder participar de todas as quintas-feiras de reuniões com o nosso pastor presidente, pastor Alexandre Maciel. Nós estamos em Curitiba ali trabalhando junto com ele. E nós temos a oportunidade de estar sempre ouvindo as direções. E ele fala para todos nós, pastores da IPCN: aonde vocês forem enviados, o mesmo Espírito que age na minha vida, que me usa, não vai usar só eu. Ele vai usar vocês. Aleluia. Também. Ele vai usar vocês. Eu transfiro para a vida de vocês, eu libero através de uma mensagem profética, porque a palavra tem poder. Então, o nosso presidente, ele libera essa palavra profética dizendo: o Espírito que me levantou, o Espírito Santo que me usa em cura, que me usa nos dons, que me faz fluir nos dons, ele vai usar a vida de vocês também. Então, eu, o pastor Regivaldo, o presbítero, todos nós estamos debaixo dessa unção, dessa autoridade do nosso presidente, o pastor Alexandre Maciel. Então, é por isso que aonde nós vamos é cura divina. Por isso que aonde nós vamos é revelação.

0: estou aqui debaixo dessa autoridade. Eu estou revestido desse Eu estou aqui debaixo dessa autoridade de Deus e do meu pastor presidente, pastor Alexandre Maciel, que me enviou aqui para profetizar a vitória sobre a vida de todo o povo aqui de Telêmaco Borba. Presbítero, eu estou debaixo da unção, estou sentindo a presença de Deus nesse estúdio aqui.
1: Eita, glória a Deus, é verdade.
0: Eu estou sentindo a presença de Deus nesse estúdio aqui, vai Aleluia. Ser muito forte o que Deus vai fazer hoje, 14 horas, porque eu estou sentindo a presença de Deus, e Deus vai fazer algo sobrenatural, presbítero, vai ser cura divina, revelação, profecia, o milagre de Deus vai acontecer na vida de todos os que estiverem presentes.
1: Exatamente, como foi de manhã. A tarde vai ser melhor, porque o vinho melhor é servido depois. Com Jesus, o vinho melhor é depois. Na lei, o vinho melhor era antes, mas com Jesus é depois. Então você é nosso convidado para vir. Para vir, 14 horas. Às 19 horas é o último culto com o pastor Júlio. Se você não pode vir às 14, vem às 19. Porque você vai ser alcançado, sua casa vai ser alcançada. Você vai ser tocado pelo poder de Deus em nome do Senhor Jesus. Não é verdade, pastor Júlio? A multidão que estava ali de manhã já receberam milagres da mão do Senhor. E às 14 horas não vai ser diferente. Eu creio, porque o profeta, como o profeta falou, ele está debaixo de uma autoridade. A autoridade de quem? Do Senhor, a autoridade do Espírito Santo. Mas também está debaixo da autoridade do homem, do pastor presidente, pastor Alexandre Maciel. Também libera o Espírito Santo sobre nós, somos profetas da Cristo para as ações. Aonde vão, pregam a palavra e milagres acontecem. São profetas que têm casa, não são sem endereço. São profetas que têm endereço, não é verdade?
0: Eu me lembro de quando Moisés, ele... Deus pediu para ele tirar... Deus falou que ia tirar do espírito que estava na vida dele e transferir para 70 pessoas que auxiliaria ele na missão que Deus tinha dado para ele. O que eu estou dizendo que o pastor Alexandre faz é exatamente isso, nosso pastor presidente. É liberar daquilo que Deus compartilhou com ele para que os outros liderados dele também possam fluir na mesma unção, na mesma fé de operação de milagres, de coisas grandes acontecendo. E o que nós percebemos é que o povo da igreja IPCN, do povo da igreja da IPCN, é o povo que tem que ser, que frequenta a igreja IPCN, tem que ser de Deus. O povo de Telêmaco Borba é um povo que tem sede de Deus. Eu consigo contemplar no semblante do povo, o povo com sede de ouvir a palavra, com sede de receber a cura, com sede de receber o milagre. É por isso que Deus está fazendo o que está fazendo aqui na igreja em Telêmaco Borba. Porque o povo de Telêmaco Borba é um povo que tem muita fé. É um povo que tem o coração aberto para as coisas de Deus. Você que está ouvindo essa transmissão, saiba disso. Você tem o coração aberto para as coisas de Deus, é por isso que você não pode aceitar essa situação. É por isso que você não pode aceitar esse estado que você está vivendo. Olha ao seu redor, todo mundo vai, todo mundo flui, a pessoa que está ao seu redor está fluindo e você não consegue sair do lugar. É como se você estivesse em cima de uma bicicleta ergométrica, que você pedala, e quando você olha ali, 10 quilômetros, quando olha ao seu redor, está no mesmo lugar. Aí eu te pergunto, você vai ficar até quando nessa situação? Você vai ficar até quando aceitando essa situação, sendo que no seu coração tem uma fé gigante? Sendo que no seu coração tem uma fé de um rompedor, que rompe barreira, que rompe problemas, que rompe as muralhas, que rompe tudo que está na sua frente para viver o sobrenatural. Então, o que vai acontecer? Ouve o que eu estou te falando. Ouve. Aí, ouvindo, você vai agora o quê? Exercer a sua fé. Como, pastor? Ouvindo e obedecendo. Obedece o que Deus está te pedindo. Esteja hoje no local onde o endereço está sendo passado para você, igreja IPCN, porque Deus quer mudar a tua história. Deus já viu no céu o teu sofrimento. Deus já viu no céu essa doença que está te assolando, te assombrando. Esse problema na vida sentimental que está te fazendo sofrer, chorar, sentir tantos sentimentos terríveis por conta desse problema que está te cercando. Então, ou seja, o quadro da sua vida vai mudar. O quadro da sua história vai mudar. E o nome do Senhor Jesus vai ser glorificado na sua vida. Você que está ouvindo essa transmissão, manda mensagem aqui no telefone da rádio, que nós vamos orar por você no final aqui em nome de Jesus. E eu quero liberar uma mensagem profética sobre a sua vida, que nenhum impedimento vai impedir você de estar presente conosco, ou às 14 horas agora, ou às 19. Presbítero, vai ser muito forte o agir de Deus. Essa pessoa não pode

0: aceitar isso, presbítero. Essa pessoa não pode aceitar essa situação e achar que é normal. Achar que é normal essa situação que está acontecendo na vida dela, que está impedindo ela de romper. Ela não pode aceitar, presbítero.
1: Exatamente. Você tem que ter uma reação. Quando você reage, é como nós falávamos aqui ontem, pastor Júlio, aqui no rádio. Você tem que ir para cima. Você não pode parar. Você tem que partir para cima. Ah, mas eu estou cansado. Parte para cima. Ah, mas eu estou desanimado. Parte para cima. Ah, mas eu estou muito para... Parte para cima. Quando você vai para cima, o Senhor começa, os céus começam a responder. Quando você vai para cima, o Senhor vê teu esforço. O Senhor vê que você está se esforçando para estar diante dele. E quando você se esforça, o Senhor entra na sua luta, entra na sua peleja. Assim o Senhor fará na sua vida, como foi de manhã. Pessoas dando testemunho, falando de manhã, aconteceu comigo, ia acontecer comigo. Deus revelou a irmã lá, de manhã, meu querido. Ia passar por um problema. Deus revelou para o profeta, ó, a irmã está com uma veia na cabeça, vai estourar essa veia, vai dar problema. E daí, quando o profeta revelou, a irmã foi para frente. Deus quebrou a sentença. E a irmã entendeu, porque ela foi grata depois na frente e agradeceu ao Senhor. Ela foi grata depois. Chegou lá na frente, foi lá na frente e agradeceu ao Senhor. Então, ela entendeu o poder da revelação, o poder da palavra, da palavra profética naquele momento, naquela hora.
0: É como se fosse um raio-x. A visão do profeta é como a visão do raio-x. Eu bato o olho na pessoa e Deus já traz a revelação do que aquela pessoa está vivendo ou do que ela vai viver no futuro ou do que ela iria passar e Deus agora está livrando ela para não passar. Eu passei uma situação esse tempo atrás que foi algo sobrenatural. Deus coloca o profeta, queridos, em situações que leva até o profeta, ver se ele não estiver muito firme na fé, ele chega a achar, poxa, por que Deus fez isso? Eu entreguei uma revelação, e a revelação, Deus falava bem assim, que iria exaltar a pessoa no local onde a pessoa trabalhava. Olha isso, presbítero. Deus iria exaltar a pessoa no local que a pessoa trabalhava. E eu vi a revelação, entreguei a revelação, e a pessoa recebeu. Falou, pastor, eu amo trabalhar no lugar onde eu estou, e é bom saber que Deus vai me honrar lá onde eu estou. Acontece que depois de 15 dias, a pessoa foi mandada embora. Chegou em mim e falou, pastor, o que aconteceu? Eu fui mandado embora. Eu falei, assim, a palavra do profeta não volta atrás. Deus vai te honrar no lugar onde você trabalha. Ela falou, mas eu não estou mais lá, Deus mandou embora. Eu falei, mas Deus vai te honrar. Acontece que depois de um tempo, não demorou muitos dias, o patrão chamou ela de novo para ser gerente no local onde ela era tão somente uma funcionária normal.
1: Glória a Deus.
0: Hoje ela é gerente no lugar aonde Deus colocou ela. O local onde ela trabalhava não num cargo de gerência, agora ela é gerente. Aí eu te digo, vale a pena confiar na palavra do profeta? É lógico que vale a pena. Eu tenho inúmeros testemunhos que eu posso compartilhar com você de pessoas que foram abençoadas diante da palavra que Deus me deu. Diante da palavra que Deus colocou na minha boca. E eu não temo em entregar. Eu vou entregar tudo que Deus me mandar falar para você e você vai viver o sobrenatural. Agora, de uma coisa eu sei, é um tempo de exaltação que está chegando para a tua vida. É um tempo de honra que está chegando para a tua vida, para a tua casa, para a tua família. Eu vejo 4 empresários aqui dessa cidade, escute isso. 4 empresários aqui dessa cidade, Alabla, Xuribe, Calabá. Que Deus mandar dizer para esses 4 empresários, olha isso, 4 empresários aqui dessa cidade, que Deus tem visto a pressão que você tem passado, Deus tem visto a pressão que você tem enfrentado, e por conta dessa pressão que você tem enfrentado, estava passando vários pensamentos terríveis na sua cabeça, por conta da pressão que vocês têm enfrentado. Só que Deus falou para mim que quando vocês pisarem, esses 4 empresários, pisarem o pé dentro da igreja de PCN, vocês vão receber o sobrenatural e Deus vai mudar a história. Da vida de vocês pessoal e também da empresa de vocês. Porque vocês estão vivendo uma situação incontornável, uma situação insolúvel, não tem como o ser humano resolver. É só Deus para resolver a situação desses 4 empresários. E hoje, ou às 14 horas, ou às 19 horas, vocês vão estar conosco. Que eu vou ungir a sua cabeça com óleo e Deus vai mudar essa situação. O milagre de vocês vai virar notícia. O milagre desses quatro empresários, presbítero, vai virar notícia. Porque se Deus não colocar a mão nessa situação, esses quatro empresários vão perder a vida.
1: Meu Deus.
0: Ó, chegou a arrepiar. Se Deus não colocar as mãos nessa situação, esses quatro empresários vão perder a vida e estar com o dia contados. Só que Deus mandar dizer que hoje chega a solução para vocês, se vocês crerem nisso que Deus está falando. Ó, vai às 14 ou às 19 horas, porque vocês vão viver, vão receber o sobrenatural de Deus e Deus vai mudar a história da vida de vocês. Deus vai mudar a história, presbítero. Deus vai mudar o quadro da história dessas empresas, desses empresários, porque não tem solução, meu querido. Nosso querido sonoplasta aqui, como é que é o seu nome, meu querido? Deus vai mudar a história, Daniel, desses quatro empresários. Parece que não vai dar certo, parece que não tem mais saída, mas Deus vai dar uma saída para esses quatro empresários. É hoje. Eu vou colocar o azeite na sua cabeça. E quando eu derramar o azeite na tua cabeça, na cabeça desses quatro empresários, vocês vão ver o que Deus vai fazer na vida de vocês. O milagre de vocês vão virar testemunho, vai virar testemunho. O milagre vai virar testemunho. Presbítero, vai ter testemunho desses quatro empresários, tá, presbítero?
1: Glória a Deus. Então você não pode perder hoje. Venha estar conosco às 14 horas ou às 19 horas. Avenida Guatassara Borba Carneiro, número 68. Muito fácil de encontrar. Ao lado de Tibagi Motos e ao lado da garagem da Princesa dos Campos, no coração de Telemaco Borba. Você é o nosso convidado. Esteja ali. Os obreiros vão estar ali presentes também, ajudando, colaborando com o pastor Júlio, que vai estar pregando a palavra do Senhor, onde você vai ser bem recebido, recepcionado na igreja. Vai ter um lugar para você ali e você vai ser abençoado em nome do Senhor Jesus.
0: Deus vai bradar, Deus vai fazer algo forte. Eu não vim lá de Curitiba brincar. Eu não vim lá de Curitiba passear. Eu vim ser profeta na sua vida. Eu vim deixar Deus me usar para falar com você aquilo que você precisa ouvir. Amém? Eu vim ser profeta para falar para você o que você precisa ouvir. E você vai ouvir o que Deus tem a falar com você nessa tarde. Só que você precisa tomar a decisão. A mulher do fluxo de sangue, ela ficou 12 anos sofrendo com uma hemorragia, 12 anos trancada em um arraial por conta desse fluxo de sangue que ela tinha. Só que um dia ela ouviu falar que Jesus estava passando no local onde ela é próximo ali da região onde ela estava, né, do arraial onde ela se encontrava. Ela colocou no coração: eu vou lá, eu vou me prostrar diante da orla do Senhor Jesus, e quando eu tocar na orla do manto dele, eu vou sarar. Olha que certeza disso, sonoplasta. Eu vou tocar na orla do manto dele e quando eu tocar, eu vou sarar. Ou seja, eu não vou ficar mais aonde eu estou. Eu vou romper esse arraial, eu vou lá onde ele está. Não tem como ficar mais nessa situação. E ela foi. Chegou no lugar onde Jesus estava, ela enfrentou a multidão raquítica, fraquinha, por conta das doenças, dessa doença. Ela foi ali, fraquinha mesmo, se prostrou diante de Jesus, tocou na orla. Quando tocou na orla de Jesus, saiu virtude. E Jesus falou: alguém me tocou. Aí os discípulos não entenderam nada, falou: não, mas tem uma multidão te apertando, te empurrando, te comprimindo, e o Senhor ainda pergunta quem é que me tocou. Jesus não estava falando quem estava empurrando ele. Jesus não estava falando quem estava apertando ele, comprimindo ele. Jesus estava falando de quem tocou. Foi quem tocou nele, quem tocou pela fé. E aí Jesus olhou para aquela mulher e falou para ela: minha filha, a sua fé te salvou. Ou seja, ela saiu do arraial, foi onde Jesus estava, enfrentou a multidão, se humilhou, tocou na orla e recebeu a cura. Aí tem pessoa que às vezes fica encontrando barreira. Ah, eu não vou ir lá. Ah, hoje é sexta-feira, é o dia de descanso, né? Porque amanhã, quem sabe, eu já vou trabalhar, segunda eu já vou trabalhar. Ei, aqui na terra não é nosso lugar de descanso. Você precisa estar... Aqui é batalha, minha irmã. Quer vencer, você tem que batalhar. Quer romper, você tem que estar no lugar onde Jesus vai estar operando. E hoje ele vai estar operando. É o dia que o Senhor escolheu, o presbítero, para abençoar a vida de todas essas pessoas.
1: Exatamente. Como nós falamos aqui, não fique em casa. Sai da sua casa e vem em direção à sua bênção, ao seu milagre, à sua conquista nessa tarde. Nessa tarde e nessa noite também, às 19 horas, Avenida Guataçara Borba Carneiro, número 68. Como eu já falei para você, ao lado da Tibagi Motos e a garagem Princesa dos Campos. Muito fácil de encontrar o endereço, muito fácil de chegar até ali. Então, você não fique em casa, venha. O profeta vai estar nesses dois horários, somente esses dois horários hoje, porque o primeiro culto já passou. Primeiro culto, as pessoas já foram abençoadas. E daqui, o segundo culto, que vai ser agora 14 horas, eu creio que muitas pessoas vão estar lá também e vão ser abençoadas. E as pessoas também vão estar às 19 e vão ser abençoadas. O melhor sempre vai ser no final. Então você venha, nem que seja no último culto, mas venha adorar Jesus. Eu estou com algumas pessoas aqui no celular do rádio, onde eu vou passar para o pastor Júlio aqui, que ele vai estar orando por você. Eu anotei o nome das pessoas que você mandaram para nós, eu anotei no meu celular. Vamos levar para a igreja esses nomes. Mas aqui está o celular do rádio, onde o pastor Júlio vai estar orando pela sua vida, pela sua causa, em nome do Senhor Jesus.
0: Vamos orar, tem muitas pessoas que Deus vai estar abençoando e o nome do Senhor Jesus vai ser glorificado na vida de muitas pessoas, de muita gente vai ser abençoada para a glória de Deus. Cadê aqui os homens? Aí eu toquei sem querer ali. Deus vai abençoar a vida de muitas pessoas, o nome de Jesus vai ser glorificado. Eu quero abençoar a vida da Vera. Deus está liberando uma bênção muito grande para a vida da Vera. Eu vejo uma porta se abrir na frente da Vera e Deus fazendo algo sobrenatural. A Lenira também. Eu vejo um anjo, enquanto nós estamos aqui no estúdio, tem um anjo de Deus indo de encontro com a Lenira e enviando uma bênção para a vida da Lenira. Lenira, pode receber a sua bênção, porque tem um anjo de Deus aí na sua casa, Lenira. Receba a vitória para a glória e honra do nome do Senhor. A Vanderleia também está recebendo uma bênção. Eu vejo um problema na vida da Vanderleia que é só Deus para resolver. Eu vejo um problema que você tem orado, buscado, dito Deus, é só o Senhor. E eu vejo Deus colocando as mãos e dando a vitória. A Rejane, olha, Deus manda dizer, Rejane, o que Ele tem contigo é maior do que você imagina. O que Ele tem na sua vida, porque você é uma mulher de fé. Você, Rejane, é uma mulher de fé. E o que Ele tem com você é muito maior do que você imagina, tá, Rejane? Receba a vitória para a glória e honra do nome de Jesus. Ele vai te levar longe. Ele vai abrir portas grandes na sua frente, que você vai olhar para trás depois e vai dizer, olha, era só Deus para fazer o que Ele fez. E eu vejo essa bênção na vida da Rejane. Deus está abençoando a sua vida. Deus está mudando a sua história e está fazendo algo extraordinário. Gilberto, eu vejo um grande livramento de Deus, fruto de uma inveja, tá, Gilberto? Uma inveja contra a sua vida muito grande ia levar você a ter uma perda muito grande, tá, Gilberto? Gilberto Assis, uma inveja contra a sua vida ia levar você a ter uma perda, seria uma derrota muito grande, mas como Deus vê todas as coisas, Deus está te guardando, Deus está te livrando, está colocando as mãos e te dando a vitória, tá? Você pode receber porque Deus é fiel e justo para guardar todos aqueles que acreditam no milagre, tá? Receba a tua bênção em nome de Jesus. A Regina já está dizendo amém, já está tomando posse da vitória e é assim que Deus está fazendo. Tem 28 famílias que Deus manda dizer, ó, 28 famílias que Deus está guardando um filho e filha, ou seja, meninos e meninas, homens e mulheres da família dessas 28 pessoas, que você precisa estar presente hoje à tarde ou hoje à noite para receber a unção do grande livramento. Você vai receber a unção do grande livramento. É grande livramento que Deus tem dado, é grande livramento que Deus tem feito e Deus vai continuar fazendo algo extraordinário. Agora o nosso sonoplasta está aqui abençoando tantas vidas, né? Todo dia aqui na rádio, abençoando tantas vidas. Deus está te dando um grande livramento, tá, meu irmão? Você ia sentir uma pontada no seu coração, ia sentir uma fisgada repentina, e aí você ia procurar o médico diante dessa fisgada que você sentiria no seu coração. Tem uma veia do seu coração que está toda entupida. Toda entupida, você teria que passar por uma cirurgia, alguém ia dizer, ah, mas a cirurgia no coração hoje é uma das mais simples que tem, mas na sua ia dar complicação. Na sua ia dar complicação, e Deus manda te dizer, estou eu te guardando, ó, ralá, blachuri, me canchou, para que você continue abençoando mais vidas, para que você continue abençoando mais pessoas. Estou eu guardando a sua vida e fazendo com que, com que a sua vida receba um acréscimo. Deus está acrescentando os seus anos de vida na terra, tá, meu querido? Receba esse livramento, essa vitória de Deus. Deus está dando veias novas, está fazendo algo sobrenatural. Tem um anjo do teu lado com um bisturi na mão fazendo uma cirurgia em você. Alá blachuri me canchou, para que você não precise passar pela mão do homem, porque o anjo de Deus está te operando, te dando grande livramento e fazendo com que os seus anos de vida na terra sejam acrescentados. Você está abençoando tantas vidas aí, ó, nesses botões, fazendo com

0: essa transmissão chega em tantas vidas e hoje a bênção de Deus chega para você. Toma posse da vitória. Presbítero, é hoje, hein? 14 e às 19 horas é o horário que Deus vai mudar a história da vida de muitas pessoas. Ninguém pode perder.
1: Exatamente. Avenida Guatassara Borba Carneiro, número 68, no centro de Tinamco Borba. Você é o nosso convidado. Estamos aí encerrando essa transmissão, onde esperamos você lá para a hora do seu milagre, em nome do Senhor Jesus. Eu já me despeço de você, o pastor Ju vai se despedir de você também, em nome do Senhor Jesus. A paz do Senhor, esperamos você lá, em nome do Senhor Jesus.
0: Deus abençoe a todos, até logo mais às 14 e às 19 horas. Um grande abraço, eu espero todos vocês. Paz!
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amados ouvintes, com a paz do Senhor. Aqui quem vos fala sou eu, a irmã Vanessa ali da Igreja Central, louvando a Deus por mais esta sexta-feira. Hoje nós estamos aqui excepcionalmente sexta-feira, que na segunda-feira não pudemos estar aqui, né? Eles estavam em ajustes técnicos, mas nós estamos aqui hoje, né? Deus abençoe a tua vida, o teu lar, a tua casa, a tua família, no nome de Jesus. Estamos aqui louvando a Deus, vamos orar nesse momento. Maravilhoso Deus, eterno Pai, Jesus, nós te louvamos, Senhor, por este dia, Pai, ensolarado, abençoado que o Senhor nos trouxe, Jesus. A tua misericórdia tem sido grande para conosco, Pai. Nós te louvamos, meu Deus, por tudo que o Senhor tem feito esta semana, este mês que estamos, Pai. Jesus querido, nós te louvamos pelos livramentos que não vimos, Pai. Pelos livramentos que vimos e o que não vimos, Pai. Nós pedimos a tua graça, o teu cuidado, a tua boa mão ao restante, ó, deste mês.

0: Pai amado, nos dê da tua graça, cuida da nossa família, Senhor, da família de cada ouvinte, Pai. Jesus querido, que possamos alcançar de ti vitória, o teu cuidado, Senhor, para cada um, Jesus querido, que nesse momento está nos ouvindo, na escuta desta programação. Pedimos a tua bênção sobre cada um, Pai, e já te agradecemos em nome de Jesus. Amém. Graças a Deus, quero aqui justificar aqui, vocês talvez estejam estranhando que não é a irmã Giovana, né, que está falando. A irmã Giovana não pôde vir hoje, né, motivo excepcional, não pôde, né, seus cuidados, alguma coisa que, né, sempre tem, e hoje não pôde estar aqui conosco. Mas nós estamos aqui e está aqui conosco a nossa querida pastora, irmã pastora Eunice Kenfer, coordenadora do campo geral aqui de Telêmaco Borba, das Assembleias de Deus. Nós estamos aqui para levar essa programação. Envie para nós aqui pelo WhatsApp da rádio, nos ouça pela web, né, rádio aqui 91,5, né? Ouça aí, e o WhatsApp da rádio é o 3910-1230. Mande aí sua mensagem que você está nos ouvindo. Você, né, da onde você está nos ouvindo, as redondezas, Ibaiti, Tibagi, Ventania, Reserva, Natingui, Sapopema, e eu tenho uma ali, bem pertinho ali, esqueci agora o nome. Mas logo eu lembro, Lajeado, Pupo, como é que fala? Eu não sei o que tem Pupo, agora esqueci. Mas deixa pra lá. Daqui a pouco eu lembro. Deus abençoe a tua vida. Campina dos Pupo! 3 pontes e 2 pontes. Vocês aí, Deus abençoe a tua vida. Nome de Jesus. Nossa pastora, neste momento... Neste momento, nós vamos estar... ouvindo aí uma palavra, um oi, uma saudação aí para a nossa pastora querida, pastora Eunice.
1: A paz do Senhor, amados irmãos, a paz do Senhor, amados ouvintes desse maravilhoso programa. Mais uma vez estamos aqui, né, como a Vanessa já justificou, segunda-feira por problemas técnicos, não foi possível levar este programa ao ar, né? É isso, queimou tudo aqui, o irmão Daniel está falando, mas hoje, pela misericórdia do Senhor, aprouve a Deus que nós estivéssemos aqui, né? E queremos dizer a vocês que estamos aqui em Telêmaco Borba, num sol muito bonito, né? Sol vibrando aqui, nós vibrando na presença do Senhor, por essa rica oportunidade, pela nossa saúde, né? Pela paz que o Senhor nos concede, pelas bênçãos alcançadas e... Paz, irmãos, não é ausência de luta, né? Paz é você estar, sentir a presença do Senhor, sentir o Senhor com você, mesmo em meias lutas, em meias dificuldades. Nós estamos aqui neste dia, né? Eu e a Vanessa aqui, as meninas hoje, está todo mundo de folga, né? Eu acho que é o feriado, né, Vanessa?
0: É, feriado.
1: Deixou essa menina... Isso, elas emendaram. Eu acho que está todo mundo, né, viajando, né, Vanessa? Uhum. Mas eu tenho certeza que você que está nos ouvindo aí nesta tarde, o Senhor tem uma palavra para você, o Senhor tem uma bênção para a sua vida. Não foi por acaso que você chegou e está nos ouvindo. Às vezes, você entende por que eu comecei a ouvir este programa. Você começou a ouvir porque você foi impulsionado pelo Espírito Santo de Deus. E eu quero aqui deixar o meu carinho, quero deixar aqui uma palavra para vocês, que está em Salmos 30, 11. Diz assim, mudaste o meu pranto em dança, em algumas versões diz em riso, e a minha veste de lamento, ou a minha veste de luto, em veste de alegria. E é isso que o Senhor tem para você neste dia. Senhor tem bênçãos, o Senhor tem alegria. Pela palavra do Senhor, nós vemos que Ele é a própria alegria, Ele é o próprio consolo. Então, receba da parte de Deus esta palavra e se alegre na presença do Senhor. E eu quero, enquanto eu lembro aqui, irmã Vanessa, mandar o meu abraço, irmã. Nós temos uma ouvinte aqui que ela é assídua. Eu sempre digo, eu vou mandar um abraço para você. E eu acabo sempre esquecendo. Daí eu chego e digo, eu esqueci do teu abraço. É a Ilza. A Ilza é ali do Área 3, irmã Vanessa. Ela está ouvindo nós ali. Ilza, receba o nosso carinho, receba o nosso abraço. Hoje eu não esqueci. Deus abençoe a sua vida também. Já mandei o link. Acredito que ela está na escuta. Eu queria que ela desse um okzinho ali para mim saber que você está na nossa escuta aí. É a missionária Maria de Lourdes.
0: Ai, que Deus.
1: Isso mesmo, lá em Curitiba. Eu estava conversando com ela, falei, ó, vou te mandar um link, estou indo para a rádio e você escuta o nosso programa. Ela falou, vou escutar. Então receba o nosso carinho, receba o nosso abraço, Lourdes, em nome de Jesus.
0: Amém, glória a Deus, que coisa linda, né? Louvado seja Deus pela vida dessas queridas, a mãe Ilza ali, regente ali das irmãs, rege as irmãs ali na área 3, uma benção a Ilza. A Ilza é um amor, ela é toda a família e a senhora que chamou o esposo dela de louro, né, pastor?
1: É, o presbítero Lorival, né? Mas é que é Lorival. Pelo carinho, pelos anos que a gente conheça, né? Eu falo louro.
0: Sim, sim. Deus abençoe, receba também o nosso carinho aí, Deus abençoe. E que benção, irmã Maria de Lourdes, também está na escuta, nos ouvindo. Deus abençoe grandemente essas amadas irmãs. E temos aqui, irmãs, um áudio da irmã Maria de Fátima, ali de José Lacerda.
2: Paz do Senhor, irmã Vanessa, paz do Senhor, pastora Eunice. Eu estou ouvindo o programa aqui, José Lacerda, essa programação abençoada. E ótima sexta-feira a todos.
1: Amém, paz, Senhor. Um beijo no teu coração, amada irmã.
0: Oh, que benção. Deus abençoe, irmã Maria de Fátima. Deus abençoe a sua vida. Receba também o nosso carinho, o nosso abraço. A irmã Neuza Lagos, a irmã, a dirigente ali do Círculo de Oração da Vila Esperança. Paz, Senhor. Amadas, estou na escuta desta programação. Vocês são bênçãos. Amém, irmã Neuza, Deus abençoe a sua vida, em nome de Jesus. O irmão Joaquim aqui mandando mensagens, estou na escuta, Deus abençoe, irmão Joaquim. Temos aqui também um pedido de oração, a irmã Ana Maria pede oração aqui por sua família. Nós vamos estar anotando aqui e depois, no final dessa programação, orando e levando esse nome para estar em continuação da oração a favor da sua família. Louvado seja Deus. A irmã Fabiana Morello também está na escuta. Deus abençoe, Fabiana, a tua vida. Em nome de Jesus que está na audiência, escutando esta programação.
1: Aleluia. O irmão Daniel está perguntando dos aniversariantes aqui, né? Ah, aqui, ó, Vanessa. Paloma, pastor Gustavo, né? Eles estão na escuta. Um beijo para vocês. A Paloma, eu sempre falo que ela não é nora, ela é filha 2, né?
0: Ai, coisa mais.
1: Um beijo, Paloma. Um beijo no meu filhão, nos meus netinhos ali. Deus abençoe vocês, viu? Deus abençoe. Amo vocês. Deus abençoe você, minha ouvinte, maravilhosa ouvinte, os nossos ouvintes desse programa. Abraços para vocês também. Vocês estão no nosso coração, moram no nosso coração e não precisam pagar aluguel. Estarão incluídos nas nossas orações também, né, Vanessa?
0: Sim, incluídos sim nas orações, orando sempre uns pelos outros. E mais mensagem aqui, pastor Geraldo Isaac, estou na escuta. Deus abençoe, pastor Geraldo, que está na escuta. Temos uma mensagem aqui, Daniel, da irmã Nadir. Solta aí a mensagem da irmã Nadir. A irmã Fabiana, estamos aguardando, Fabiana, querida, os aniversariantes.
3: Para o senhor, irmãs, para o senhor Vanessa, pastor Eunice. Estou ouvindo o programa de vocês aqui. Vanessa, eu quero oferecer o programa para o meu filho, que vai fazer aniversário amanhã, dia 6, meu filho Rogério, ele congrega lá no Monte Sinai.
0: Ai, que bênção.
3: Ofereço um hino bem bonito para ele aí, tá bom?
0: Uhum. Ah, que bênção, irmã Nadir, Deus abençoe a sua vida. Irmã Nadir, que fez aniversário semana passada, né? Deus abençoe, irmã Nadir, querida, e está oferecendo para o seu filho. Deus abençoe esse filho aí, querido, né? Depois nós vamos tocar um louvor aqui, bem abençoado, e já vamos estar oferecendo para ele.
1: Amém, também está na escuta, né, o nosso pastor presidente, pastor Paulo, né? Bastante aviso nós temos aqui também do nosso campo. E o pastor Paulo sempre ele fala assim, não esquece Deus dos avisos do nosso campo. Então vamos começar com um aviso já, né, irmã Vanessa? Nós temos um jantar do Dia dos Namorados, né, Vanessa? Meu Deus, vai ser algo do céu, algo de Deus, né? E vai ser ali no Espácio. Então, irmãos que estão na escuta, procura aí o teu convite com o pastor ali, procura, né? Não esquece. Ah, aqui a Paloma tá falando aqui, ó, esqueceu de dizer que eu sou a mais linda. Olha só isso.
4: Oh, mas...
1: Eu não acredito, mas para pertencer à família do Senhor, a gente é tudo lindo, né, Vanessa?
4: Oh, Jesus querido. Que benção, Paloma, né? Ai, Senhor, glória a Deus pela vida dela. É a mais linda mesmo, querida, amada. A gente quer muito bem essa família, a vida da Paloma, os tesourinhos dela, né? Aqueles meninos, coisa mais linda, vontade de morder, mas não dá, porque eles choram, dói. Mas é coisa mais linda. Deus abençoe, louvamos a Deus. É, louvamos a Deus pela vida da Paloma, do pastor Gustavo, da sua família, de toda a família Kiefer. A gente, nesses... Já faz três anos, né? Passando esses 3 anos aí, a gente aprendeu a amar, respeitar, considerar. E como passa rápido, como passa ligeiro, né? E as experiências que nós temos vivido aí com todos eles aí, vivido tantas coisas que o Senhor fez. Esse maravilhoso, essa coisa gloriosa, tremenda, que só a boa mão do Senhor podia fazer pela vida do pastor Gustavo. E nós, né, a vitória deles tem sido a nossa vitória também. Louvamos, né? Olá, diz o Daniel que é 1000. Como é que se contou, meu abençoado? 1095 dias. Ele é ligeiro. Glória a Deus.
1: Um pouquinho
4: Deus, né?
1: Mais, viu, Daniel? Porque faz 3 anos e 3 meses.
4: Olha
1: então
4: aí.
1: Então essa conta aí tem que ser atualizada,
4: aí,
1: né?
4: 3 anos e 3 meses.
1: Mas passa
4: graças
1: muito rápido, né, irmã Vanessa?
4: Passa muito rápido.
1: Mas o que nos alegra, irmãs, que o tempo ele está voando. E o que isso quer dizer, irmã Vanessa? Que a cada dia nós estamos mais perto da vinda do nosso Senhor Jesus Cristo. A cada dia estamos mais perto de chegar à nossa morada permanente, que é o céu, né? Isso nos alegra muito, por isso nós temos que correr, nós temos que trabalhar nessa última hora, alcançar as almas, né? Nós precisamos nessa última hora, né, irmã Vanessa, nos unir cada dia mais em oração, em jejum, em clamor. E principalmente, né, estarmos unidas aguardando a volta do Senhor Jesus Cristo.
4: Amém, amém, é verdade, é verdade. A palavra do Senhor, né, diz, né, que os dias seriam abreviados, né? E é isso que nós estamos vendo, né? Muito rápido se passando, os dias, os meses. Não dá nem tempo de dar uma respirada, já é Natal de novo. E olha aí, ó, já outro jantar de Dia dos Namorados. Olha aí, ó, outro jantar, Senhor
1: já
4: da
1: o
4: Glória.
1: Congresso, né?
4: Já o Congresso, agosto, nem
1: retiro.
4: Nem pagar.
1: Eita!
4: Ah, né? Mas graças a Deus, o retiro tá aí. Se você bobear, você fica sem...
1: Opa!
4: Você sem lugar, sem ir, né? E tem que se agilizar, ser rápido, né? E graças a Deus por tudo que o Senhor tem feito, cuidado do Senhor, a misericórdia do Senhor. E aquilo que a pastora falou, né? Caminhando aí para a volta de Cristo aí e se cuidar, manter em vigilância, caminhando, não deixando que seja roubada nem a tua nem a minha coroa, firme na presença do Senhor. Venha o que vier, que possamos estar firme em Cristo Jesus. O Deus vivo, aquele que tem cuidado, nos guardado, nos livrado, tem tido misericórdia minha, da tua, da nossa família. Amém? Glória a Deus.
1: Glória a Deus, é isso mesmo, né? Sabe o que eu fico pensando, irmã Vanessa? Que nós, a gente tem que aproveitar tudo, né, irmã Vanessa?
4: Sim.
1: A gente tem que aproveitar tudo aquilo que o Senhor nos concede, ter as oportunidades, né? Sim. Às vezes, a gente nem imagina, mas é a última vez que a gente está vendo uma pessoa... É a última oportunidade que a gente está tendo de fazer determinadas coisas.
4: Sim.
1: Então, eu penso assim, sabe, irmã Vanessa, que a gente tem que aproveitar, né? É. Tudo que o Senhor nos conceder. A própria Bíblia diz, tudo quanto te vier à mão, faze conforme a tua força. Então, vamos aproveitar, amadas irmãs, vamos aproveitar. Tem um versículo que diz assim no Salmo, este é o dia que fez o Senhor. Então, o que acontece? O Senhor fez o dia. Aí diz assim, regozijemo-nos e alegremos-nos nele. E de que forma nós vamos nos alegrar e regozijar nele? Irmãos, é nós que vamos escolher a forma. É nós que vamos escolher o que fazer com o dia hoje que o Senhor nos deu. O que fazermos com as oportunidades que o Senhor nos dá. Então, eu sempre falo, irmã Vanessa, eu sou uma pessoa que eu amo servir a Deus, sabe, irmã Vanessa? Eu amo, assim, os eventos da igreja. Nossa, como eu gosto, irmã Vanessa. A gente sai de um trabalho, né? Nós já estamos agitadas para o próximo, né? Eu aqui estou já planejando o Dia dos Namorados lá, né? Com os nossos irmãos ali no espaço. Já estou planejando, já estou pensando na nossa... a Escola Bíblica de Obreiros e Líderes, amém, que teremos ali na nossa sede agora neste mês, né? Amém. Já estaremos passando a data certinha. E já estou pensando no nosso congresso de agosto. Sim. Então, assim, eu tenho uma alegria muito grande, irmã Vanessa, em estar no meio do meu povo. Amém. Estar no meio do povo que vai morar no céu, em estar fazendo a obra do Senhor. E eu acredito que esse sentimento, né, é o mesmo teu, não é, irmã Vanessa?
4: Amém. É assim, pastor, é assim. Nós estamos na presença do Senhor, buscando, adorando, né? Indo cultuar, indo congregar, indo buscar, porque vamos, né? Vamos cultuar. Olha, foi na quarta-feira, né, pastor? Nós ouvimos ali a irmã Terezinha testemunhando, né? Como é difícil, porque ela passou cirurgia, dias no hospital e dias em casa. Ela sentia, né, pastora? Isso. De não poder estar no culto.
1: Por falar nisso,
4: terrível,
1: né?
4: Você não poder.
1: Isso mesmo.
4: Você querer e não poder.
1: O desejo dela de querer estar conosco, né?
4: Ouvir um louvor, ouvir uma palavra.
1: É, isso mesmo. Né? Por falar nisso, irmã Vanessa, nós tivemos agora um encontrão,
4: amém,
1: dia 30.
4: Glória,
1: meu Deus, irmã Vanessa, o que, que é aquilo,
4: gostoso,
1: né?
4: Glória,
1: como
4: Deus.
1: Nosso Deus é bom, como Ele sempre reserva porções para nós,
4: uma
1: né?
4: Delícia, lindo
1: e
4: mesmo.
1: Aquela porção do dia 30 foi pro dia 30,
4: foi,
1: né?
4: Foi.
1: Então, assim, é tão maravilhoso, né, o Senhor nos conceder esses momentos, esses espaços, nos conceder essa comunhão com as nossas irmãs.
4: Verdade,
1: não tem preço, né, irmã?
4: Não tem.
1: Ouvir a palavra do Senhor, sentir a presença dEle, louvar a Ele. Deus se fez presente naquele encontro desde o começo, né, Vanessa?
4: Desde o começo, estava lindo.
1: Isso.
4: A irmã Bruna Selman, né?
1: Bruna.
4: Linda, pregou tão maravilhoso, tão usada, uma bênção, tudo ali, tudo maravilhoso.
1: Os louvores, né?
4: As irmãs que participaram, as congregações que participaram conosco. Louvado seja Deus pela vida de cada irmã, cada pastor, congregação que foi ali. Foi tremendo. Agora, só ano que vem, né?
1: Esse ano nós estamos escassos de encontros, né? Porque a gente acabou o nosso encontrão de outubro, nós vamos fazer o retiro na data. E eu amo esses encontros, sabe, irmã Vanessa? Eu sempre tenho esse sentimento quando o Senhor nos leva a um campo ministerial, eu entro num sentimento de mãe.
4: Amém.
1: Eu consigo olhar as irmãs como se fossem todas minhas filhas.
4: Amém.
1: E a mãe, né, quando tem uma festa na casa da mãe, do pai, eles não querem que os filhos faltem, né?
4: Não,
1: eles
4: não
1: querem todos os filhos ali.
4: E se faltar, já fica sentindo falta. Né?
1: E esse é o sentimento de nós cristãos, né, irmãs?
4: Isso.
1: Eu estava vendo, irmãs, até... Eu estava fazendo uma pesquisa esses dias sobre a palavra união, né?
4: Amém.
1: E ela tem um significado tão lindo, tão maravilhoso, né? E então, assim, eu quero falar um pouquinho desse significado.
4: Amém.
1: Mas antes de eu falar desse significado, a minha irmã lá de Curitiba.
4: Ai, que chique.
1: Irmã de sangue. Irmã,
4: ai, que lindo.
1: Abraço, amo você. Ela, olha o que ela mandou para mim. Quem diria você na rádio?
4: Olha
1: só. Minha irmã, você pode falar. A minha irmã de sangue ali, né? Carne, tudo. Ela
4: que
1: pode
4: bênção.
1: Dizer o que Deus, né, faz na vida, amém, de um ser humano, né? O que Deus fez na nossa vida, né?
4: Amém.
1: Eu sempre falo que quem pode falar sobre nós são os parentes, né, irmã Vanessa?
4: Verdade.
1: Aqueles que viram, é o passo a passo do Senhor Deus trabalhando, né? Então,
4: sim,
1: minha irmã Anísia, um abraço, receba um abraço das nossas irmãs,
4: amém,
1: aqui de Telêmaco Borba. Ela não veio ainda aqui, irmã Vanessa?
4: Não, tem que vir aqui.
1: Isso mesmo.
4: Vamos conhecer nós, para nós apertar ela.
1: Tá vendo? A Vanessa gosta de apertar.
4: Vem, irmã Anísia, para cá para nós abraçar a senhora,
1: isso,
4: conhecer
1: fazer
4: a senhora,
1: um café, né,
4: isso,
1: junto.
4: Isso,
1: eita,
4: isso.
1: E ela faz uns bolos. Meu Deus, essa mulher aqui tem uma mão.
4: Que benção.
1: E bolo e comida. Pensa, na minha família eu falo que tem a doutora, a Masterchef, tem a assistente social, né? Tem todo. A minha família é uma família, né, completa, graças a Deus, né? Então, um abraço para minha irmã aí, né? Para as filhas dela, para todo mundo ali. Ela está trabalhando agora, irmã Vanessa.
4: Ai, que benção.
1: Então, voltando novamente aqui, irmã Vanessa. Eu estava olhando ali a palavra.

0: União, ela é tão complexa, né? E eu fui procurar na Bíblia.
1: Amém.
0: E na Bíblia diz assim que a união significa mais do que proximidade física. Ela é um chamado divino para viver em profunda harmonia, amor e propósito com Deus e com o próximo. Amém. Olha que linda essa parte que eu vou ler agora. Ela representa o vínculo da fé, paz e serviço mútuo que reflete o caráter de Deus. Amém. Eita, quando nós nos unimos, irmã Vanessa, nós estamos refletindo o caráter do nosso Deus. Que coisa maravilhosa, né? E o Salmo 133 diz assim, que aonde há a união, o Senhor ordena a bênção. Então, o nosso maior propósito, quando nós servimos a Deus, além de ir morar no céu, que é o principal, é nós estarmos unidos, né? Porque o nosso Deus, o símbolo dele é a união, né, irmã? Que coisa maravilhosa.
1: Coisa linda, olha aí, né? União, vamos se unir. Como ali a pastora leu ali, ali o Senhor ordena a bênção. Vamos se unir para o Senhor ordenar a bênção sobre nós, sobre este campo, sobre cada congregação, cada lugar, a vida de cada um, do povo, nosso povo aqui, para que o Senhor venha fazer maravilhas no nosso meio, para que as coisas andem, se deslanchem, e coisas extraordinárias, promessas venham se cumprindo no nosso meio, no meio do seu povo. Glória a Deus por isso, como é maravilhoso e glorioso. Louvado seja Deus.
0: Tem mais gente querendo participar aqui, né? Oh, que coisa linda,
1: mais
0: vai lá.
1: Mais mensagem.
0: Isso, temos vários recadinhos ali, a irmã Vanessa vai estar passando.
1: Olha,
0: né?
1: João Domingues, a paz do Senhor, estamos ouvindo programação aqui do Ana Mary. Está uma bênção, só bênção, amém, irmão. Deus abençoe a vida dos irmãos. As irmãs aqui, irmã, também estão na escuta, na audiência. Irmã Josi, paz, Senhor, estou na escuta. Deus abençoe, Josi. A irmã Eliana, paz, irmãs, estamos na escuta. Deus abençoe, amém. Deus abençoe vocês aí também, no nome de Jesus. E a irmã Fabiana nos passou aqui o aniversário, as aniversariantes, né, do mês agora, de junho, né? E teve irmãs que já fez dia 1º já. A irmã Lenir Brás fez dia 1º. A irmã Terezinha Ribeiro fez dia 15. A irmã Ceni vai fazer, né? A irmã Ceni vai fazer. E a irmã Terezinha vai fazer ainda. Elas vão fazer. Ainda vai ter mais uns dias ainda, porque hoje ainda é dia 6, né? Hoje é 6, amanhã é 7 ainda. Então, Deus abençoe essas irmãs que já fizeram, mas algumas ainda irão fazer. Hoje é 5. Eu tô com a cabeça que é sábado. Hoje é 5. Então, ainda há irmãs que irão fazer ainda. Então, semana que vem nós já vamos estar lendo. E tem mais uma mensagem aqui. Né? Estou na escuta, irmã Euzeli, da área 3 da Assembleia de Deus. Amém, irmã Euzeli, querida. Deus
0: isso
1: abençoe.
0: Mesmo.
1: Escutou aí, querido. Um abraço, pastor.
0: Povo da área 3,
1: glória,
0: né?
1: Os irmãos da área 3.
0: Marcando
1: glória,
0: participação.
1: Deus.
0: Deus abençoe vocês, minhas amadas.
1: Deus abençoe no nome de Jesus. Nesse momento, nós vamos estar ouvindo um louvor aí. E esse louvor aí para o teu elevo espiritual e para também o filho da irmã Nadir aí, que congrega no Monte Sinai.

0: louvor, uma benção. Eu quero estar aqui lendo aqui uma mensagem aqui, ó. A irmã Neri Siebre. Paz do Senhor, meninas. Quero agradecer pelo brinde que ganhei semana passada. Eu amei. Deus abençoe muito. A irmã Neri Siebre. Se eu não estou enganada, a irmã é ali do Jardim União. Né? Diga aqui, irmã, depois se é de lá. Deus abençoe, irmã Neri Siebre, a tua vida. Que benção que a irmã foi sorteada. Olha aqui, a irmã Roseli da Luz. A paz do Senhor, irmã Vanessa, estou na escuta, ofereço para todas as irmãs da área 3, abraço para vocês. A irmã Roseli da Luz, Deus abençoe, irmã Roseli, a tua vida, o teu lar, tua casa, tua família, no nome de Jesus.
1: Também quero deixar aqui a minha sobrinha, Bianca, também está nos ouvindo. Ela falou aqui, olha tia, estou em home office hoje à tarde, está ouvindo o programa, Bianca. Receba esse programa para o teu elevo espiritual. Eu quero dizer que vocês me deixam muito emocionada. Eu já fico meio, assim, meio emotiva, assim, por estar longe da, né, da parentela, né? Uhum. Aí elas marcam. Eu já fico com vontade de chorar, irmã Vanessa. Você sabe que sobrinho é filho, né, irmã Vanessa? Filho. O sentimento que eu tenho pelos meus sobrinhos é como se fossem meus filhos, né? Então, receba esse programa com muito carinho, tá bom? Amo você, viu? Eu estava ouvindo esse hino, né, irmã Vanessa? Que coisa linda nós saber que temos um Deus que cuida de nós, né, irmã Vanessa? Uhum. Nós servimos a um Deus que Ele não faz acepção de pessoa. Ele olha todo mundo como almas, né? O Senhor olha não como a gente vê, né? O homem, a Bíblia diz que ele olha o que ele está na aparência, mas Deus, Ele conhece o som do coração. Amém. E nós temos certeza que nós temos pessoas nos ouvindo aí agora. Amém. E que esse louvor falou muito ao teu coração. Amém. Saiba que você tem um Deus que te ama. Saiba que você tem um Deus que vela pela sua vida. Amém. Saiba que você tem um Deus que Ele cuida da sua família. Deus. E receba nessa tarde, da parte de Deus, consolo para a sua alma. Receba alegria, receba paz. Em nome de Jesus, receba contentamento, receba saúde nesta tarde, saúde física, emocional, psicológica. Receba da parte de Deus providências nesta tarde, em nome de Jesus.
0: Louvado seja Deus. Glória a Deus. Aleluia. Eu creio, Jesus. A irmã Neri Siebre confirmou que ela é sim ali do Jardim União. A irmã Ivone, a paz do Senhor, irmã Vanessa, estou aqui na escuta, a irmã Ivone, da área 2. Deus abençoe a irmã Ivone, querida, a sua vida, o seu lar, sua casa, sua família. Deus abençoe a irmã Ana. Tem um áudio da irmã Ana, irmão Daniel, coloca para nós aí.
2: Paz do Senhor, irmã Vanessa. Eu ganhei um presente do meu aniversário, na semana passada. E é um livro. E eu não consigo ler por causa que eu tive AVC. Eu não consigo ler. As irmãs podem... sortear outra vez para alguém que sabe ler, tá bom, irmã? Eu te agradeço. Deus te abençoe.
1: Amada irmã, nós estamos ouvindo a sua mensagem. Irmã Ana, é isso? Ana. Irmã Ana, eu vou fazer uma sugestão para a irmã. Você já pegou o livro, né? É isso, né? Se ele está em teu poder, já faça um presente deste livro. Tá bom? Se eu morasse perto da sua casa, se eu morasse perto de você, eu lia esse livro para você. Todo dia eu lia uma página, um capítulo para você ouvir. Mas eu te faço essa sugestão. Se você já está em poder dele, que eu acredito que já, né? Você faça um presente, tá bom? E esteja à vontade para fazer isso. E eu quero contar algo aqui. Eu e a Paloma fomos fazer uma entrega de um presente, irmã Vanessa. Olha só, a domicílio. E adivinha? Ganhamos, tomamos café.
0: Olha!
1: Pão caseiro.
0: Ui, delícia!
1: Doce, deixa eu ver o que mais. Pão caseiro.
0: Tinha doce de abóbora?
1: A Vanessa está perguntando se tinha doce de abóbora. Não, mas tinha cueca virada.
0: Muito bom.
1: Tinha bolo de cenoura.
0: Nossa!
1: E um uma conversa maravilhosa em volta da mesa, falamos de Jesus,
0: ai, que
1: contamos bênçãos do Senhor, na casa da nossa irmã Neuza Lagos. Irmã Neuza, receba o nosso abraço, a filha dela estava ali, amém, também com o netinho, né? Receba o nosso abraço, nosso carinho, essa família maravilhosa. Tá vendo, Vanessa? O povo daqui é muito caloroso, né, Vanessa?
3: Que delícia!
0: Ai, meu pai. São calorosos, são amorosos, são umas bênçãos. E querem que a gente coma.
1: Isso tome mesmo. Café. Por isso que aqui é difícil ser magrinho, né? Aqui nós somos todos fortinhos. Irmã Vanessa, também eu quero deixar aqui um abraço para a nossa diretoria da UFA de TB, né? Essas meninas abençoadas, né? Todas elas, a irmã Débora, a irmã Giovana, que hoje não está aqui, ela faz muita falta aqui no programa, né? Já ela e a Paloma, a Vanessa, são quase patrimônio aqui da rádio já, né? Olha que lindo.
0: Oh,
1: isso mesmo, e a gente vai sentindo falta, né? E as meninas, ali a irmã Fia, né? A irmã Rosilei, para nós que somos mais íntima, Fia, né?
0: É.
1: E também a irmã Patrícia, esqueci alguém, a Débora, a Vanessa tá aqui, a Paloma, essa que vos fala, quem mais?
0: E
1: as meninas, também a diretoria ali da sede, né? Deus abençoe essas meninas maravilhosas, né? Também deixamos aqui o nosso carinho, o nosso abraço para a nossa irmã Miriam Vaz, que aprove ao Senhor colher o sogro dela esse final de semana,
0: sim,
1: né?
0: Sim.
1: Ontem, né, irmã Vanessa? Eu até hoje mandei uma mensagem para ela, não consegui, né? Estávamos em viagem, não consegui ir no velório do sogro dela, né? Foi uma correria para chegar até aqui, mas eu tenho certeza que nós temos um amigo chamado Espírito Santo que está confortando,
0: sim,
1: o coração,
0: sim,
1: da nossa irmã. Então, Deus abençoe. E você também aí, quem sabe que está aí triste, agoniado, abatido, que teve uma perca, entrega ao Senhor. E tenha paciência, tenha o luto. Não tem como não passar ele, né, irmã Vanessa? Tem que passar. Mas eu quero desejar a você que você seja abraçado pelo Espírito Santo de Deus neste momento, que ele venha confortar a sua alma e seu coração. E também você aí que está, nós temos tantos pedidos de oração, né, irmã Vanessa?
0: Sim, vários.
1: Eu falo, né, é impossível a gente não orar diante de tantos pedidos
0: vários
1: que chegam
0: pedidos,
1: até nós, né?
0: Verdade.
1: A gente vai estar fazendo um período de oração aqui pela sua vida,
0: sim,
1: pela sua saúde. E na certeza de que nós temos um médico, que é um médico por excelência, né? Que é o nosso Jesus Cristo. Mais uma sobrinha que está aqui, ó. Estou ouvindo também,
0: ai,
1: a Aline. Eita,
0: olha,
1: Aline.
0: Glória,
1: Aline, ela é gêmea da Bianca.
0: Olha,
1: isso mesmo. E a minha irmã Anísia, que está escutando, é mãe das duas.
0: Ai, que abenço.
1: Isso mesmo. E a Aline tem duas menininhas lindas, né? Tem a Alice e a Agatha. Um beijinho,
0: ai,
1: nessas joinhas preciosas, né?
0: Coisa mais linda.
1: Um abraço aí para toda a minha família. Tenho certeza que, de repente, tem mais alguma irmã aí. Então, receba meu abraço, irmãs. Eu estou aguardando vocês aqui me visitar, né?
0: É,
1: isso
0: aproveita.
1: Mesmo.
0: Mês que vem, julho, é férias das crianças. Venham tudo aí.
1: Isso
0: visitar
1: mesmo.
0: Visitar a irmã Eunice para nós conhecer vocês.
1: Isso mesmo.

0: David Viana, né? Está na escuta, irmão Paulo César também. A paz do Senhor, estou ouvindo a programação, peço oração para mim e para a minha família. Deus abençoe. Vamos estar orando no final dessa programação. A missionária irmã Cleonice, a paz do Senhor, queridas irmãs, estou na escuta, Deus abençoe vocês. Deus abençoe a irmã Cleonice, a missionária Cleonice ali, da Igreja do Brasil para Cristo, ali em Socomim, está na audiência e sempre que ela pode estar conosco, às terça-feira ali no Círculo de Oração também. A irmã Lídia, Trindade está pedindo oração aqui para seu irmão, o evangelista Juarez, que estão passando grande prova, grande luta. Vamos estar, no momento da oração, vamos estar apresentando essas causas, essas vidas, essas situações aí na presença do Senhor.
1: A família Trindade, né? Nós estaremos orando, irmã Lídia. Eu estou orando pela sua família, viu, irmã Lídia? Vamos estar orando pela Késia, né? Pelo
0: Sim.
1: Isaac, né? Edna, né? Pela família Trindade. Estão muito carentes das nossas orações. Sabe, Vanessa, nós passamos por um momento muito difícil, né? Quando passamos com meu filho ali, com um tumor no pâncreas, teve que retirar o tumor e tal. E o que nos conservava em pé, irmã Vanessa, era saber que tinha uma igreja
0: Eu lembro
1: orando, né?
0: um
1: Que tinha
0: pouco.
1: um Deus, né? Que estava assim, nos guardando, nos abraçando.
0: Oh, Jesus
1: Então,
0: querido.
1: assim, eu levo com uma responsabilidade muito grande, assim,
0: Amém.
1: sabe,
0: Glória a
1: irmãs, quando me
0: Deus.
1: pedem oração, porque era tão gostoso quando eu recebia, nós recebíamos uma mensagem ali. Até hoje nós encontramos pessoas, às vezes em reuniões, que nós vamos a algum lugar, que as pessoas chegam e abraçam meu filho e falam: "Não acredito que eu estou vendo você tão bem, né?"
0: Glória a
1: Esses dias, num
0: Deus.
1: evento da prefeitura, que uma pessoa chegou e falou para ele: "Posso te dar um abraço? Eu orei muito por você."
0: Glória a Deus.
1: Então, assim, não se sinta só, meus irmãos.
0: Amém.
1: Lembre-se que sempre Deus está tocando no coração de alguém para interceder por nós. E eu falo que foi um momento que nós nos sentimos muito abraçados por Deus, irmã
0: Amém.
1: Vanessa.
0: Glória a Deus.
1: Um
0: Eu
1: momento que
0: creio.
1: Deus cuidou de nós, assim, de uma forma extraordinária, né? Foi um momento assim. Até essa minha irmã aqui que colocou, que está participando do programa, a Nízia, né? Teve um dia que ela levou um bolo para nós lá na casa da minha filha, que nós estávamos lá, muito grande, um bolo de cenoura coberto com chocolate. Isso são tudo abraços de Deus.
0: Ai, que
1: A
0: delícia.
1: Bíblia diz que se você der um copo de água
0: É.
1: a um dos pequeninos, você está fazendo, né, ao Senhor.
0: Isso.
1: Então tudo,
0: Glória a
1: tudo tem uma
0: Deus.
1: recompensa, tem um galardão,
0: É.
1: sabe? E então, assim, olha, eu tenho certeza que você, às vezes você esteja, pode estar se sentindo só, mas lembre-se que há um Deus no céu que
0: Amém.
1: vela
0: Glória a
1: pela sua
0: Deus.
1: vida, pela sua alma.
0: Amém,
1: A irmã Neuza
0: Jesus.
1: está dizendo aqui: "Bom que vocês gostaram do café." Ai, que linda, né? Ela falou: "Foi simples, mas foi de coração. A minha filha amou conversar com vocês. Venho mais vezes." Claro que nós vamos.
0: Ai, que benção, glória a Deus.
1: Elas que gostou muito do brinde, né? Claro que nós vamos, irmã Neuza. Meu Deus, do jeito que nós somos recebidos ali, irmã Vanessa.
0: Ai, imagina.
1: Quase que nós ficamos para janta com a Paloma ali
0: Meu
1: já, de
0: Deus.
1: tão bom que estava, né? Estava tão
0: Que
1: gostoso,
0: bom.
1: né?
0: E a
1: Falar
0: irmã.
1: sobre as coisas de Deus, né?
0: Amém, glória a
1: Ainda mais em
0: Deus.
1: volta de uma mesa
0: É.
1: cheia de coisa gostosa, irmã Vanessa, né?
0: Oh, meu pai.
1: E foi muito bom, irmã Neuza. Deus abençoe vocês, Deus
0: Amém,
1: abençoe a sua
0: glória a
1: filha ali. A
0: Deus.
1: gente amou muito ela, viu? Muito abençoada, sua filha, seu netinho, coisa linda,
0: Amém,
1: né?
0: glória a Deus.
1: Então, irmã Vanessa, é muito bom a gente saber que tem uma família que está
0: Amém.
1: sempre amparando nós, orando, né? E Deus, ele vai levantando famílias para nós, né? Amigos, e Deus é maravilhoso.
0: Amém, glória a Deus. Quero mandar um abraço aqui para minha querida, maravilhosa irmã Cleusa. Tá lá em Joinville ouvindo essa programação dessas mulheres guerreiras que Deus usa com muita unção. Sinto a presença de Deus em ouvi-las. Amém, irmã Cleusa, querida. Receba aí nosso abraço, nosso carinho aí para você, para irmã, para Penina, pro seu genro, Eduardo, se eu não estou enganado, que Deus abençoe todos aí, em nome de Jesus. Receba o nosso abraço, nosso carinho. E já estamos com saudade da irmã. Que Deus abençoe grandemente a sua vida. No nome de Jesus, um cheiro, um abraço. Deus abençoe, querida.
1: Amém, amém.
0: É, tem aqui pedidos de oração também, a paz do Senhor, irmãs. Peço encarecidamente oração pela Talita, minha aluna de 3 anos que fez cirurgia. Vamos estar orando. pegou, fez cirurgia na perna, fez, e pegou uma bactéria resistente, teve que voltar para o hospital. Vamos estar apresentando agora, irmãs.

0: nós vamos estar apresentando, né, essa vida em oração. No momento da oração, vamos estar apresentando esses pedidos de oração, glória a Deus. Quando quiser, olha aqui, irmã, pastor Eunice, que tremendo, olha aqui, a irmã missionária Cleonice, quando quiser vir tomar um café com a missionária, faça pãozinho quente para vocês. Eita, glória!
1: Tá combinado, irmã Cleusa.
0: É irmã Cleonice,
1: Cleonice, tá
0: missionária
1: combinado.
0: Cleonice. Olá, irmã Cleonice.
1: Olha só,
0: irmã
1: combinado, irmã Cleonice. Vamos tomar um cafezinho aí.
0: Faz
1: Eita.
0: Pãozinho. Ah, Jesus.
1: Ah, meu Deus, com essas irmãs, né? Meu pai. Claro que nós vamos, com certeza.
0: Glória a Deus pela vida, irmã Cleonice.
1: Eita, olha só. Estamos abertas ao convite, é isso, irmã Vanessa?
0: Estamos abertas.
1: Isso.
0: A agenda está tudo disponível.
1: Nova temporada. De convites abertos.
0: Isso.
1: Glória a Deus.
0: Glória,
1: né?
0: A Deus. Louvado
1: mesmo,
0: seja,
1: né?
0: Deus pela vida de cada uma das irmãs.
1: Aqui as irmãs fazem pão caseiro, né, irmã Vanessa?
0: Doce de abóbora.
1: Pão caseiro, doce de abóbora. Mas essas mulheres são tão prendadas, né?
0: São
1: Meu
0: tudo,
1: Deus.
0: São tudo magra de ruim, gente. Tudo magra de ruim. Porque comem.
1: É, aqui tudo termina. Sabe, tem um ditado, né? Que tudo acaba em pizza, né? Mas é, aqui não, né?
0: Aqui é pão com doce de abóbora,
1: isso
0: pão
1: mesmo,
0: quentinho.
1: Isso mesmo. Chegou mais um pedido de oração aqui, né? A Aline, minha sobrinha, está pedindo oração pela Alice, né?
0: Amém. Vamos estar
1: Ela está fazendo até bombinha, né?
0: Hoje, já sei.
1: Criança gripada, né, mãe? Com dorzinha de ouvido,
0: tá,
1: mas nós estaremos levantando um clamor pela Alice,
0: vamos,
1: né?
0: Vamos estar apresentando.
1: Nome de
0: Há
1: Jesus.
0: Muitas crianças, adultos, irmãos, irmãs, muitos com muita gripe forte. Uma gripona aí que pegou aí o povo aí, tem que estar se cuidando. Ó, irmã Eva, paz do Senhor, estou na escuta aqui da área 2. Deus abençoe a irmã Eva que está na audiência, Deus abençoe a sua vida, o seu lar, sua casa, a sua família, no nome de Jesus. E vários aqui, mensagem, né? Olha aqui, uma mensagem aqui, um pedido aqui para estar, estamos lendo aqui. Roupas e calçados, utensílios, pães, bolos com preço de ocasião. Bazar Beneficente, sábado, dia 3 de julho, 9 horas da manhã. Salão Social da Igreja Presbiteriana Renovada, Rua Costa Rica, em frente ao Hospital Moura. Amém. Deus abençoe você que pode e mora próximo aí. Vai lá participar deste bazar aí, Beneficente. Pastor Valdir é responsável aí. Bazar Beneficente, que Deus abençoe no nome de Jesus.
1: Olha o que a Paloma mandou aqui, pão caseiro, eu tô dentro.
0: Olha, tô falando que ela é magrinha de ruim?
1: É, mas gosta de um pão caseiro essa menina, Jesus amado.
0: Olha aí, ó, você quer agradar?
1: Isso mesmo,
0: fazer
1: pão caseiro.
0: Fazer um agrado pra pastora Paloma, pra pastora Eunice, chama, tá saindo um pão, avisa elas. Tá saindo um doce de abóbora, avisa elas. E daí elas me convidam, eu vou junto.
1: Ah. Olha aí, tá aumentando a caravana, né, irmã Vanessa? Logo é uma caravana, irmã.
0: Ah, Jesus.
1: Essas meninas aqui não são fracas, né? Elas gostam de tomar café com pão. Glória a Deus por isso.
0: Muito bom.
1: Então, irmãs, mas nós estaremos orando, né, irmã Vanessa, por
0: orando,
1: esse povo.
0: Apresentando.
1: Né? Quantas pessoas, quantos pedidos de oração, né? Mas não desanime, minha irmã, não fique triste. Saiba que você tem um Deus que peleja pela sua vida, que peleja pela sua alma, que peleja pelas suas causas. Uma luta, ela não dura para sempre. Uma enfermidade, ela não dura para sempre. Uma dificuldade também não, né? Mas Deus, ele é fiel. Deus, ele é um Deus poderoso, que quando nós oramos, ele atende. Quando nós oramos, ele responde. Tem mais algum recadinho, irmã Vanessa? Daqui um pouco estaremos levantando
0: aqui,
1: um
0: pastora.
1: Clamor pela sua vida nessa tarde.
0: Esse recadinho aqui, pastora.
1: Olha só, vamos lá. Temos a Escola de Obreiros. É bom, Escola Bíblica de Obreiros e Membros. Opa, não é líder só, é membros.
0: É, todos.
1: Sabe por quê, irmã Vanessa? Porque todos nós precisamos aprender, né?
0: Precisamos.
1: E mesmo um doutor, se ele aprende e se forma, e de repente ele não vai se atualizando, ele não volta aos livros, né? E o que acontece com ele? Ele acaba ficando para trás, desatualizado.
0: Verdade.
1: E não é diferente para nós que servimos ao Senhor. Essa escola bíblica estará acontecendo de 15 a 20 de junho. Olha o tema, integridade ministerial. Estará ministrando o pastor Elenay Cabral. Esse homem é um mestre, né?
0: Que bênção.
1: Meu Deus, irmã. É, Vanessa, eu lembro quando para mim parecia que era uma realidade tão longe ver o pastor Elenay Cabral ensinar, né?
0: Uhum.
1: Eu lembro uma vez, eu fui numa escola bíblica lá na Central de Curitiba e eu passei o dia lá, meu Deus, ai, irmã Vanessa, foi tão delicioso ouvir, né? O pastor Elenay pregar, e Deus é tão maravilhoso que Deus concedeu a nós de poder a gente fazer aqui a festa.
0: Amém.
1: Dele de... Era 60 alguns anos de ministério, eu não lembro exatamente, mas Deus nos presenteou, nós aqui de Telêmaco, pudemos assim receber essa festa dele, fazer, né, para ele, foi muito maravilhoso. Amém. E também estará nos ministrando o pastor Neilson Silva, né?
0: Uhum.
1: E também pastor Neilson de Curitiba, pastor Luiz Carlos Silva de Umuarama, né, estará também nos trazendo ensinamento. Então não perca, irmãos, você não vai pagar. Você vai fazer um investimento de R$70 na apostila que você vai estar recebendo ali.
0: Uhum.
1: E vai ter ali, ó, de 15 a 20, você poder sentar ali e aprender, estudar, né, minuciosamente a palavra do Senhor. Você ser, assim, beneficiado por Deus.
0: Amém.
1: Ser privilegiado por poder sentar e ouvir a palavra do Senhor. Vamos lá ver.
0: Amém.
1: Se tem mais algum recadinho.
0: Glória.
1: Então, irmãos, não percam, irmãos, aproveite, mulher. Às vezes as irmãs falam, ai, mas eu não preciso. Claro que precisa, irmãs, né? Hoje você está aqui, amanhã o Senhor te coloca numa posição, às vezes, de você ser uma ensinadora também. Então,
0: amém,
1: não vamos perder. Por falar em ensinadora, eu quero convidar as irmãs também para a Escola Bíblica Dominical no domingo, né?
0: Uhum.
1: Nós temos ali, agora ali na sede, a classe das irmãs, classe Dorcas. Olha que linda.
0: Ai, que,
1: né?
0: Glória.
1: Temos a nossa classe ali, toda semana tem uma irmã ministrando a revista da Escola Bíblica. Então, irmãs, se sintam convidadas, né? E convocadas para estarem ali. Creio que vai ser uma bênção.
0: Amém. Glória a Deus.
1: Também, eu vou deixar a Vanessa falar um pouquinho do retiro.
0: Temos
1: vai
0: aí,
1: lá,
0: né?
1: Vanessa.
0: Tá chegando aí, irmãs. Já vai se aproximando aí o nosso retiro em outubro, né? O nosso retiro. Olha aí, junho, julho, agosto, setembro, outubro. 4 meses, né? Quatro
1: Passa
0: meses,
1: voando,
0: praticamente.
1: Né?
0: Uhum. E daí já estamos chegando para o nosso retiro. Você que pode, venha, participe, adquira o seu carnê, já vai pagando. Você que pode pagar tudo, pague tudo. Dê de presente para alguém. E vai ser bênção em nome do Senhor Jesus. Né? Se agilize aí e venha participar conosco. Vai ser bênção no nome do Senhor. Grandes coisas eu creio que o Senhor tem para estar fazendo no nosso meio, no meio da nossa, de nós, irmãs, de nós ali. Retiro só para mulheres, moça solteira também pode estar indo, né? Esteja ali envolvida conosco, ali vai ser uma bênção no nome de Jesus. É, louvado seja Deus. A irmã Cleonice, a missionária Cleonice, que mandando mensagem mais uma vez aqui para nós, que ela está na audiência, está escutando, e ela está passando aqui uma mensagem que amanhã eu vou estar ministrando na Assembleia de Deus São Jorge, no Círculo de Oração, à noite. Amém, irmã. Missionária Cleonice, Deus abençoe a sua vida, no nome de Jesus. Ela ali, que faz parte da equipe de intercessoras ali, das irmãs dali da Brasil para Cristo, a Socominha ali, ela vai estar ministrando a palavra ali no São Jorge, na Assembleia de Deus do São Jorge. Deus abençoe a irmã Cleonice e toda aquela congregação ali de São Jorge.
1: Temos aqui também a minha sobrinha ali, pedindo a sogra dela, a irmã Dirce, também está na escuta, né? É, receba nosso carinho, irmã Dirce. Receba o nosso abraço e estaremos orando. A sogra dela está pedindo oração pelo Júlio, né? Para que Deus venha libertar das drogas, né?
0: Amém,
1: mas como as drogas têm feito vítimas, né? E também o Juliano por uma porta de trabalho. Estaremos orando também já por esses pedidos de oração. Com a certeza e a convicção de que Deus ouve as nossas orações. Como nós estamos quase caminhando, né, irmã?
0: Quase.
1: Quase chegando. Então, acho que nós vamos já levantar um clamor.
0: Vamos levantar.
1: E você que não deu tempo de mandar o teu pedido de oração, dobra o seu joelho aí, ou aonde você estiver, quem sabe andando no carro, dirigindo. É, às vezes você não pode parar para orar, mas vai orando, andando.

0: mundo mesmo e se sinta incluso neste pedido de oração agora.
1: Em
0: nome de Jesus, vamos orar nesse momento. Senhor meu Deus, mais uma vez nós elevamos os nossos pensamentos a Ti. Jesus, nós fazemos dos discípulos as nossas palavras. Para onde iremos nós, se só Tu tens palavra de vida eterna, Jesus? Nós vamos para os Teus pés. Nós vamos, Senhor, exatamente, Senhor, aonde o Senhor está. Que é através das orações, Pai, que nós tocamos o Teu coração. É através das nossas orações, Senhor, da nossa humildade, da nossa humilhação, Jesus. Aonde nós vemos que acabam as nossas limitações, acabam as nossas condições. É exatamente aonde começam as Tuas, Pai. O Senhor é o Deus das causas impossíveis, não existe difícil, Senhor, para Ti. Meu Deus, a Tua palavra diz que o Senhor é o mesmo, ontem, hoje, será eternamente. Por isso, Senhor, nós chegamos a Ti mais uma vez, hoje, sexta-feira, 5 de junho. Ah, meu Deus, exatamente 13 horas e 55 minutos. E nós vamos para os Teus pés neste momento. Senhor, olha quantos pedidos de orações. Eu sei que muitos não conseguiram entrar em contato conosco e passar os seus pedidos, mas eles estão ali chorando. Muitos, Pai, angustiados, muitos tristes, muitos abatidos. Senhor, mas que o Teu Santo Espírito, Senhor, agora abrace esta alma que está angustiada. Que o Teu Santo Espírito agora, Senhor, traga alento, traga paz, traga conforto para esses corações. Deus, eu apresento a Ti, Senhor, a Thalita. Senhor, aqui, Jesus, ouve um pedido de oração, Senhor. Aonde, Senhor, a irmã Thalita pediu oração por uma aluna dela, que teve um problema, Senhor, através de uma cirurgia. Thalita, o nome da criança, Senhor. Essa criança de 3 anos, Pai, fez uma cirurgia e pegou uma bactéria resistente. Senhor, mas não existe nada resistente quando o Senhor determina, quando o Senhor ordena. E eu Te peço, Senhor, ordena essa bactéria que deixa agora, Senhor, esta criança em nome de Jesus Cristo. Senhor, a família Trindade que está passando por um momento difícil. Senhor, alcança, Senhor, o pastor Juarez ali, a irmã Lídia. Alcança, Senhor, o Isaac, Senhor, a Edna. Alcança neste momento, Senhor, a Késia, Jesus. Entra, Senhor, nas causas desta família. Também, Senhor, eu oro, Jesus, pela vida da Alice, filhinha da Aline, Senhor, que está enferma. Coloca as Tuas mãos saradoras, Deus, na vida daquela criança. Senhor, repreende, Senhor, toda a infecção do ouvido. Repreende toda a infecção do pulmão, toda a gripe. Repreende, Senhor, todos os vírus agora que eles vêm, Senhor, no inverno. Mas nós repreendemos em nome de Jesus Cristo, saia a enfermidade. Também, Senhor, o Júlio, meu Deus, este homem, quantos anos a irmã Dirce vem sofrendo. Este homem precisa de uma libertação das drogas. Liberta, Senhor, este homem agora, eu Te peço em nome de Jesus. Senhor, abre uma porta de trabalho para o Juliano. Jesus querido, faz, Senhor, alguma empresa se lembrar dele, este currículo que ele mandou. Senhor, abre, Senhor, esta porta para o Juliano. Também a Rejane, lá de Chapecó, Jesus que está, meu Deus, enferma. Alcança aquela vida neste momento, repreendendo todo o mal. Entra, Senhor, dentro do lar do meu ouvido, do nosso ouvinte, da nossa ouvinte. Entra com a saúde, com a cura, com a libertação e com a alegria, Senhor. Em nome de Jesus, nós deixamos todos estes pedidos de oração, Senhor, aos Teus pés neste momento. Em nome de Jesus. Amém.
1: Glórias a Deus, Deus abençoe.
0: Encerramos o nosso programa, né?
1: Vamos encerrando aqui. Deus abençoe a cada um. Encerramos dizendo:
0: a paz do Senhor.
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Talvez eu nunca tenha me expressado desta forma. Da forma que vou falar agora, uma frase que é a única que eu encontrei que encaixava bem nesta canção. Não precisava dizê-la, pois tu sabes que essa frase é verdadeira. E nesse seu dia eu quero que Deus cele essas palavras no meu coração para sempre. E no seu também, mãe. A frase é: eu te amo. Eu realmente te amo.

0: Obrigado, mãe. Que seu dia seja abençoado. Não só o seu, mas de todas as mães do mundo. Parabéns, mamães. Parabéns, filhos.
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1: Isso aí, né? 14 horas e 27 minutos. Estou aí com vocês aí, né? Depois de vocês ouvirem esses programaços aí, né? Começou com Cristo para as Nações, Pastor Julião, né? Que com certeza às 19 horas você vai ser grandemente abençoado na Cristo para as Nações a partir das 19 horas aí, né? Porque o culto agora das 14 já está acontecendo e com certeza quem estará está sendo abençoado. Porque o homem revela mesmo, gente. O homem, ele fala o que tem que falar aí. E eu sou testemunha disso aqui, que com certeza vai ser bênção você estar na Cristo para as Nações hoje às 19 horas na Avenida Guataçara, Borba Carneiro, 68, aí ao lado do estacionamento da Princesa dos Campos aí e bem juntinho com a Tiba de Motos ali, né? Com certeza vai ser bênção por aí, né? Com vocês. E hoje às 16, e vocês ouviram depois um horário aí que a Assembleia de Deus esteve aqui juntamente com a Vanessa, a pastora estiveram aqui, né? Que programaço também, né? Dessas duas que fizeram esse programa aí, a Assembleia de Deus, né? Que ela, né? Geralmente é na segunda da UFAD de TV, mas ocorreu que na segunda estavam fazendo uns reparos técnicos aqui, daí precisava desligar todos os equipamentos, daí não teve como ter o programa delas, e elas fizeram excepcionalmente na sexta-feira, mas segunda-feira é normal a programação delas aí, tá bom? Da UFAD de TV aí, juntamente com a Giovana, a pastora e a Vanessa e convidados que elas trazem aqui, tá bom? Que Deus abençoe grandemente. E hoje às 16 horas também tem aquele programaço da pastora Cleusa Queiroz, né? Juntamente com o pastor Lori aí, né? Programa Proclamai, que também faz anos que tá aqui também no rádio, viu? Faz alguns anos aí. Pelo que eu conheço, pelo menos já deve fazer uns 16 anos já que esse programa já está aqui no rádio já. Antes de eu me converter, eles já estavam aqui, depois saíram, depois voltaram aí, né? Então, mas devo fazer pelo menos uns 16 anos já desse programa aqui no rádio aqui já da pastora Cleusa Queiroz, que era outro nome, ministério, mas agora é a Assembleia Nova Canaã ali, na onde de Lomborba ali, bem ao lado da Pizzaria Itália. Só pegar a Pizzaria Itália, você já vê a igreja ali já, que é bênção pura, com toda certeza, né? Ali que você vai ali ser grandemente abençoado. Só lembrando, esse ministério, Assembleia Nova Canaã, é quem está à frente desse ministério, o apóstolo Martin Griffin aí, né? Que ele está à frente desse ministério aqui em Telêmaco Borba aí, né?

0: São duas igrejas, né? Uma aqui em Telêmaco Borba, na Odilon Borba, como já falei, e outra no Imbaú, lá, que tem Travessa em Buzeiro, se não me engano, lá. Travessa em Buzeiro, você já localiza a igreja lá, que também é benção pura aí, né? Essa programação aí pra você também aí, né? E daí das 17 horas tem o Pastor Otacílio Salvador, né? Que é toda sexta-feira, das 17 às 18 horas aí, o programa do Otacílio Salvador da Quadrangular da Área 2 aí, né? Que é um programaço também, gente, um programaço aí, né? Como eu falo, gente, eu divulgo os programas aos quais eu estou fazendo parte deles, tá? Eu faço parte das programações, eu divulgo. Muitas vezes o pessoal manda de outros horários. Tem, claro que tem. À noite tem, domingo tem. Mas só que eu não estou inteirado da programação desses dias, tá? Então, portanto, deu. E se você é algum. E se você participa de algum dos programas do domingo e sabe o horário aí, é só me mandar aqui que com certeza eu divulgarei também, né? Porque a Rádio Nova Mensagem é programa evangélico aí, né? Com toda certeza pra vocês aí, né? E nós vamos aí no sabadão. Lembrando, sábado, meio-dia, tem o pastor Carlos Talev, da Brasil para Cristo, da Vila Esperança. E novamente, depois vem pastor Luiz Sobrinho, da Assembleia de Deus aí, das 13 às 14 horas. E das 14 às 16 horas, tem a irmã Lídia Trindade aqui, né? Na programação da Rádio Nova Mensagem. E só lembrando, gente, na segunda-feira aí, temos aí também a Cristo Paz Ações, que é a missionária Noeli, que está sempre aqui no programa da Cristo Paz Ações. É, e logo após tem a Assembleia de Deus, ao Fad TV, como eu já citei aqui já, né? Como eu já citei aqui, que é pastora, que é a Giovana, que é a Vanessa, e o pessoal do Fad TV sempre está aqui com convidados, né? E logo após o programa da Fad TV, na segunda-feira da Assembleia de Deus, aí que é de responsabilidade do pastor Paulo Kempfer, com o pastor aí, vice-pastor, pastor Gustavo, e co-pastor, pastor Luiz Carlos Sobrinho aí, né? Que é da Assembleia de Deus aí, né? Então, gente, daí logo após tem o programa do grande pastor Isaor Rodrigues aí, né? Que também nessa segunda, excepcionalmente, não teve, justamente pelo mesmo motivo que não teve o Fad TV, tá? Estávamos em manutenção aqui, então daí não teve o programa aí deles aí, só teve louvor tocando, só aí por questão que demais, só que mesmo assim foi tudo pelo YouTube, né, até acertar o computador, acertar no break, que tem que fazer a manutenção, né, e a manutenção foi feita e deu tudo certo, graças a Deus, e nós estamos de volta com vocês aí, né, sempre levando a palavra de Deus, levando palavras que edificam sua alma aí, né, com toda certeza, né, então, e logo após aí, depois vem a hora do café, né, das 15 horas, das 15 às 16 horas, vem a hora do café com a Elisete, a missionária Cleonice e convidados, né, aí que com certeza sempre estão participando, você é o nosso convidado para a hora do café aí, né, isso na segunda-feira, tá, na segunda-feira das 15 às 16 horas, e só lembrando que da segunda-feira agora, o programa de Bem com a Vida, das 16 às 18 horas aí, na Rádio Nova Mensagem, né? Programa de Bem com a Vida com Gilberto Fernandes aí, né? Aí que o programa, só que nós estamos aí, que teve uma mudança aí, né? Então o Gilberto Fernandes agora não é mais na terça das 15 às 17h30 horas, gente. Agora é na segunda das 16 às 18 horas, tá? Que é o programa aí de Bem com a Vida. Quer ficar de bem com a vida? Só ouvir a Rádio Nova Mensagem, que com certeza vai ter sempre um apresentador, sempre um locutor aqui falando que você vai vencer, embora a luta seja grande, mas a vitória é maior ainda, porque quanto maior a luta, a vitória é maior. O pódio é só pra quem chega primeiro, o pódio é só pros fortes, não é pros fracos não, viu? Com toda certeza aí, né? Então, gente, E daí na terça aí tem a irmã Marlene, aliás, aí daí na terça tem também novamente a Cristo para as Nações, com o pastor Regivaldo, e das 13 às 14 também, o pastor Luiz Carlos Sobrinho, da Assembleia de Deus, e das 13 às 14 horas, e das 14 às 15 horas tem a irmã Marlene Rocha aí com vocês aí, né, levando aquele programa Unidos em Cristo. E 15 horas ainda tá para 10, como o horário das 15 foi, houve uma troca aí, vai ser definido ainda a programação das 15 horas, que com certeza nós já sabemos, mas ainda não temos autorização ainda, tá bom? Para divulgar até sair oficial para nós aí, tá? Então vamos aí, né? E daí na quarta-feira nós temos aí também Aí a programação da. Uma programação abençoada da Cristo para as Nações. Depois vem musical e 15 horas tem a Hora do Café com a Lizete e a missionária Cleonice aí, que sempre estão aqui com vocês, sempre no gentil oferecimento de ProSaúde TV e Casa do Campo aí com vocês sempre aí, né? Com vocês abençoando vidas aí, essa programação, a Hora do Café aí. É, que por enquanto é segunda, quarta, quinta aí, né? Então, e na quinta, e depois segue musical comigo mesmo aí. E na quinta-feira tem também novamente Cristo para as Nações, que é normal, que Cristo para as Nações é de segunda a sexta, do meio-dia às 13, tá? Programa da Cristo para as Nações. Daí, às vezes vem a missionária Daniela com seu esposo aqui, sempre participando da programação também, né? E você sempre é o nosso convidado especial para ouvir essas programações tão abençoadas, né? Paulinho da Elétrica, Mano Francisco, que é pastor Joana, Adriana Moreira, né? Ei, que maravilha mesmo aí, né? Então, gente, isso daí na quinta-feira, logo após aí, vem o pastor Reginaldo, da Voz da Assembleia de Deus, um programa missionário aí, né? Que com certeza a missão da igreja é fazer missões, levar a palavra de Deus, levar ajuda a quem precisa aí, né? Dentro desse planeta enorme aí, né? Desse planeta maravilhoso que é o planeta Terra, criação divina também, que tudo se fez, né? Tudo se fez aí por intermediação, por intermédio de Deus, tá bom? Até nós somos criação divina aí, né? Nessa programação. E daí veio o pastor Givaldo, das 13 às 14, das 14 às 15 veio o musical e novamente veio o café. A Hora do Café das 15 às 16 e com a Lizete missionária Cleonice e convidados. Com certeza, creio que deva estar o Maico aí falando da ProSaúde TV, falando dicas de saúde. Você quer alguma dica de saúde, gente? Entre em contato comigo aqui, que com certeza eu passo para a Elisete vai atrás e nós vamos perguntar para o Maico aí sobre essa, sobre dicas de saúde, qual as dúvidas que você tem aí. Você quer dar dica de saúde também? Pode mandar suas dicas de saúde para nós aqui, que com certeza nós iremos ter o maior prazer em divulgar. Eu, a Elisete, a missionária Canice, eu, nós teremos o maior prazer em divulgar, seja digitado ou áudio, né? Ou áudio aí, para vocês poderem aí, né, dar suas dicas de saúde também. Aí, tá bom? Vamos aí. E na sexta-feira, no caso hoje, né, começa com Cristo para as Nações, depois vem aí um musical e vem um musical e 16 horas a pastora Cleusa e 17 horas o pastor Otacílio Salvador e vamos aqui já atendendo os ouvintes maravilhosos. Vamos ouvir o Paulinho da Elétrica aqui. Fala, Paulinho, não me esconda nada, fala tudo, homem, né?
1: Ô Daniel, boa tarde, Paulinho, teu ouvinte por cá na audiência. Ô Daniel, eu sou meio pidoncha, não tem vergonha de pedir não. Você, Pita. O Coati, o Ezequiel, os amigos aí. Hoje eu tô fazendo aniversário, por incrível que pareça, lembrei agora. Aham. Quem quiser pagar um café com bolo, café com pastel aqui na Rodoviária até amanhã, eu aceito. Sem problema nenhum. Um abraço a todos, estamos na escuta. Toca muitas bênçãos se puder aí.
0: Isso aí, ó, ouviu aí, ó, aniversário do Paulinho da Elétrica aí, né? Grande Paulinho da Elétrica, essa pessoa a qual a gente a conhece, aprende a amar, admirar aí pelo profissionalismo, pela pessoa e pelo profissional honesto e cobra o preço justo do trabalho que é feito lá na oficina dele. Conhecemos ele há algum tempo aí, né? Hoje é aniversário dele, quem quiser mandar os bolos, mandar salgadinho, mandar coxinha, mandar Coca-Cola, pode mandar, ele tá recebendo lá. E Pix também, né, Paulinho, se quiser... Pix também você recebe, né? Aí, né? É, grande Paulinho. E deixa eu achar o hino que ele pediu aqui, né? Conte as bênçãos aí, né? Conte as bênçãos. É, deixa eu achar aqui com quem que eu vou tocar esses Conte as bênçãos aqui pro meu amigo Paulinho da Elétrica. Deixa eu achar aqui. Eu vou tocar esse com a Isadora Pompeu aqui hoje. Eu já toquei com outro, agora eu vou tocar com a Isadora Pompeu. Conte as bênçãos pro meu amigo Paulinho, né? Paulinho, ó. Vamos aqui já localizar esse hino. Já está localizado o hino do Paulinho da Elétrica, né? Paulinho, vamos aqui. Tá aqui já o teu hino, Paulinho. Irmã Francisca, paz do Senhor Jesus Cristo, estou na escuta. Se possível, tocar um louvor, um hino, só você sabe. Acho que é Rose Nascimento. Deixa eu ver aqui, irmã Francisca, deixa eu ver aqui. Só você sabe aqui. Deixa eu ver aqui se é esse mesmo aqui. É, com a Rose Nascimento, vamos conferir aqui, tá bom? Rose Nascimento, vamos conferir aqui se é, Se, com certeza, se for, nós já programamos para você. Isso mesmo, só você, Rose Nascimento. Já estou programando para você.

você, irmã Francisca, esse louvor também aí, que o seu pedido pra mim é uma ordem, o pedido do Paulinho é uma ordem, o aniversariante ainda do dia aí, né? Ô Paulinho aí, com seus, sei lá, se cinco é sessentão, sessentão, cinquentão, não sei, mas é por aí mesmo, né, Paulinho? Grande Paulinho, a pastora Joana tá aqui também, né, pastora Joana? Deus abençoe grandemente a pastora Joana. Este é um programa aqui na sexta-feira, né, pastora Joana? Quem sabe

0: Aqui mais um pastor aqui, rapaz. Olha, hoje nós estamos de bem com a vida aí, ó. Só pastorzaço aqui, ó. Pastor Geraldo, agora veio o pastor Zé Moraes. Vamos ouvir o áudio dele.
1: Ô, Daniel, a paz do Senhor, meu irmão. Mais uma vez, ó.
0: Ah, garoto, pode usar e abusar.
1: É, roda pra nós, viu? S com o Vitorino, sim. Se
0: Peça,
1: possível.
0: mas com certeza, meu amigo pastor. Aí, deixa eu achar já aqui esse hino pra ele aqui. Aqui já localizei o hino já com o Vitorino Silva, grande Vitorino Silva, já está localizado o hino aí para meu amigo aí, para o pastor aí, né, pastor? Já estou aqui já programando ele para você aí, já vou começar a mandar bala nos louvores aqui também, já vou começar a mandar bala. Já está programado seu louvor aqui, meu amigo pastor Zé Moraes. Ó, o capota, tem o capota, que capota, ô, maravilha! Esse meu amigo também aí, né? Vou dar um, vamos mandar aqui, né, aqui um buzinaço para ele, ó. Isso aí, meu amigo Capote, vamos ouvir o áudio dele.
2: Pai do Senhor, irmão Daniel, estou ouvindo o programa, trabalhando. Desejo um feliz aniversário para minha neta Maria Luiz, que está fazendo amanhã. E também peço o louvor. O dia eu não sei, tá bom?
0: Ah,
2: Que Deus abençoe os
0: Dodo,
2: irmãos.
0: Bezerra
2: Um
0: Neto.
2: abraço também pro Paulinho da elétrica lá. Que Deus
0: Que...
2: abençoe lá. Um feliz aniversário para ele também.
0: É.
2: Em nome de Jesus.
0: Isso aí, Capote. Deixa eu programar o dia, não sei. Ainda bem que não é o Coati que vai cantar esse hino, que é o Bezerra Neto que vai cantar. Não é o Coati, porque o Coati no meu horário não canta. Ah, mas não canta mesmo. É, vamos lá falar nele, ó. Apareceu aqui o homem, rapaz. O Quati apareceu aqui. Deixa eu ver o que que ele tá falando aqui. Meu Deus do céu. Vamos lá, Quati. Fala tudo, Quati.
3: Bom dia,
0: Ah,
3: Pai do Senhor,
0: lá,
3: irmão
0: bom dia,
3: Daniel.
0: nada, rapaz.
3: Estou na escuta aqui da pedreira.
0: Você não acordou ainda?
3: Abraço aí para todo mundo que está na
0: Você
3: escuta, o
0: não acordou
3: Paulinho,
0: ainda?
3: Maria. Não falou mais de mim, o Paulinho? O
0: Paulinho?
3: Jamil.
0: Não, eu não tô
3: Todo
0: querendo pedir
3: mundo está
0: mais.
3: na escuta. Um abraço aí, irmão Daniel. Tamo junto aí, ó.
0: Eles não estão mais cantando
3: Não,
0: ainda,
3: não,
0: eles
3: não
0: não
3: perdi.
0: querem.
3: Não tamo, tamo junto no programa, não. Tamo, não perdi o horário do programa, não.
0: Não.
3: Um abraço, Gilberto Fernando. Pastor William,
0: Qual
3: Celso
0: hino?
3: Oliveira, todo mundo aí que já não escuta, um abraço de Panadir, não esquece de mim, irmão João.
0: Qual hino
3: Todo
0: do
3: mundo tá
0: Gilberto
3: na
0: Fernandes
3: escuta aí,
0: você
3: toca
0: quer
3: um
0: ir?
3: hino bem animado aí pra nós, irmão Daniel,
0: Qual
3: que é hino assim.
0: do Gilberto
3: O
0: Fernandes
3: dia
0: você quer?
3: eu não
0: Ah, vai tocar, rapaz, sai
3: sei,
0: fora.
3: a hora também
0: Ah, vai procurar o
3: não,
0: caminhão do Lula, você
3: só sei
0: caiu?
3: que ele vem buscar o seu povo pra outra dimensão. Beleza, irmão Daniel?
0: Tá, vai, sai fora, cara. É, vai buscar. Ô, cara, pede o hino dos Fernandes, então, que você quer ir. Porque o dia não sei vai ser tocado já, mas com o Bezerra Neto, não com você, porque você não canta aqui. Ó, o Carlos Tavares, a paz do Senhor Daniel. Passando aqui para registrar minha audiência e, se possível, tocar um louvor com o Quarteto Betel Livre. Deixa eu achar já o hino pro meu amigo Carlos aqui, né, Carlos? Deixa eu achar o hino livre aqui do Quarteto Betel para o meu amigo Carlos, né, Carlos? Vamos aqui, já vou começar a tocar os hinos, tá, gente? Só estou fazendo a playlist aqui que o povo tá me pedindo aqui. Ó, a Dirce aqui, vamos lá, Dirce. Fala tudo, Dirce.
4: Paz do Senhor, irmão Daniel. É, eu sou Keman Dirce aqui do Embaú. Quero ouvir um hino com a Sueli Ferreira. Pode ser qualquer hino. Eu ofereço para todos que estão ouvindo, para todos os irmãos aqui da Vila do Reino, principalmente para minha mãezinha, Maria Edna Martins, lá na Vila Rural, Brilho do Sol, para todas as irmãs da Vila Rural e para todos que estão ouvindo. Paz do Senhor, Deus abençoe.
0: Já programei o hino Caminhada da Sueli Ferreira para minha amiga Dirce. Ó, o pastor Geraldo aqui, vamos ouvir o áudio dele aqui.
5: Irmão Daniel, nós vamos fazer um bem bolado aí, para nós fazer todo mundo ajudar, buscar o cantor para cantar aí ao vivo e a
0: Ah,
5: cores
0: sai
5: aí.
0: fora até
5: Aí eu
0: você,
5: quero ver
0: rapaz.
5: se ele não
0: Ah,
5: canta,
0: vai,
5: chegar aí
0: ao
5: ao vivo
0: vivo,
5: e a cores
0: rapaz.
5: no programa aí, vai ser bênção para glória do Senhor.
0: Sai
5: Toca aí,
0: fora.
5: Eliane Fernandes, amigos.
0: Ah, sai fora, o pastor Isaac. Vai querer trazer Coati pra cantar aqui? Vaze da boca. Vamos lá, então. É, Eliane Fernandes e amigos. Deixa eu achar já aqui. É, amigos, Eliane. Deixa eu localizar o hino pro meu amigo pastor aqui, né? É, vamos ver aqui esse hino.

0: que ele me pediu aqui, né? Eliane Fernandes. Não, acho que deixa eu ver, já vou ouvir lá. Ah, sim, Eliane Fernandes e amigo Liberdade. Acho que é isso aí que apareceu quando ele falou Eliane Fernandes e amigos, então é isso que apareceu pra mim aqui. Liberdade. Vamos aqui já localizar o hino pro meu amigo aí que pediu, né, pastor Geraldo aí, né? Só que não vem com história de Coati, que Coati não canta aqui no meu horário, só canta no horário do Fernandes. Ô, Coati! Horário do Fernandes agora é segunda-feira, tá? A partir de segunda-feira, das 16 às 18 horas. Não é mais terça-feira, tá? Das 15 às 17h30. Agora é das 16 às 18 horas na segunda-feira, tá, Coati? Vamos ver o que o Coati falou aqui.
1: Oi, manda, né? Toca o hino com o Fernandes, Gilberto Fernando, homem transformado. É, o homem transformado é maravilha, né, irmão Daniel? Homem transformado. Beleza, irmão Daniel?
0: Homem transformado. Deixa eu achar já aqui o homem transformado pro meu amigo Coati. Aí sim, agora eu toco indo pra ele aqui. Mas quando ele inventar aqui, pode sair fora que ele não canta. É, vamos vendo aqui. Os Fernandes, cadê os Fernandes? O homem tá aqui, ó, homem transformado aqui. Já está programado o homem transformado também pro meu amigo Coati. Ó, oh, Vanderlei Maria, boa tarde, Vanderlei Maria. Ah, vamos começar a atender o povão. Então, povão, já pediram aqui, vamos começar a atender esse povão para dar tempo. Vamos lá, Isadora, pro aniversariante, Paulinho da Elétrica. Segura, Paulinho. Ainda

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2: Isso aí, estamos aí com vocês, né? E vamos em frente, 14h59 aí, deixa eu ouvir o áudio do Paulo, né, Paulo?
3: Rapaz, Daniel, estamos no escudo do programa, ofereço para vocês da rádio e para todos os ouvintes. Daniel, se for possível tocar o louvor, quando a trombeta tocar com os canarinhos de Cristo, Deus abençoe.
2: Com certeza, meu amigo, com certeza. Eu já acho aqui, já pra você, quando a trombeta tocar aí, né? O carreiro vai estreitar quando a trombeta tocar. E com certeza, para aqueles que não estão em Jesus aí, vai estreitar mesmo, né? Vai estreitar demais aí, já está programado, meu amigo Paulo. Ó, Claudineia, né, Claudineia? A paz do Senhor Jesus Cristo. Indo com Bezerra, né? Tu pode ser qualquer um. Vou te mandar já aí o dia, eu não sei, tá bom? Ó, Vanderlei Maria. Adriane Moreira, paz do Senhor, Daniel, eu tocar o hino Mais que um Diamante, deixa eu programar já o hino Mais que um Diamante para minha amiga aí, né? Vamos lá então, Mais que um Diamante aí para minha amiga que pediu, deixa eu ver quem, Adriane Moreira, né, Adriane? Já está programado o hino Mais que um Diamante para você aí, tá bom? Vamos aí em frente aí, gente, pode continuar mandando suas mensagens aí para nós aí, que com certeza estaremos sempre atendendo vocês aí. Na medida do possível, agora eu já tenho aqui. Ó, a Maria Lúcia, tá aqui, Maria Lúcia? Apareceu a Maria Lúcia, minha amiga aí, que sempre está aí ouvindo aí. Qual hino você quer? Eu tô tentando adivinhar aqui, eu não sou cigano, gente. Mas eu tô tentando adivinhar aqui. Vamos ver se ela digita o hino que eu tô adivinhando aqui que ela quer. Vamos ver se ela digita pra mim programar pra ela aqui o hino, né? Aí, né? Tamo junto, menina, tamo junto aí. Deixa eu ver aqui se ela vai digitar o hino que ela quer aqui. O hino que ela quer aqui pra eu ver se eu sei que é esse. Eu tenho certeza que é esse aqui. Eu vou programar aqui, eu não sei se é esse. Não sei se é esse, mas eu vou programar aqui pra ver se é esse. Vou programar aqui para minha amiga aí, né? Que sempre está aí na audiência aí, né? Vamos vendo aqui. Ela tá digitando lá, quer ver só? Vamos ver se é esse mesmo. Acho, acertei então, já tá programado aqui o hino. Ah, eu sabia que ela ia pedir a ovelha perdida, já tá programado aqui já. Ó, Isabel aqui, deixa eu ouvir o áudio da Isabel.
4: Pode ser, irmão Daniel. Irmão Daniel, eu queria ouvir um louvor com Joel Jonas, vencedor.
2: Vencedor?
4: Tá bom, pastor? Deus abençoe.
2: Tá bom, deixa eu localizar o vencedor aqui para minha amiga aí que pediu aí, né? Ah, vai ser agora aqui que vai tocar aqui o Bezerra Neto que pediram aí. Vai ser agora aqui, tá? Vencedor? Vamos lá então, vencedor com Joel e Jonas, né? Vamos lá então, já programar esse louvor aqui para minha amiga aqui. Joel Jonas, vencedor. Já estou programando o hino pra você aqui, tá bom? Só que não vai ser agora, tá bom, Isabel? Que eu tenho alguns louvores na frente, não vai ser agora, tá ok? Deixa aqui já por programar o louvor pra minha amiga. Já está programado aqui, né? Agora deixa eu tocar aqui. Ah, José Osni, deixa eu ouvir o áudio dele aqui, né, José Osni?
5: Mas o senhor, irmão Daniel, gostaria de ouvir um louvor com o Zé Marco Adriano, tá nas mãos de Deus. Aqui é o José da cidade em Baú. Tô na escuta desse maravilhoso programa. Tá um verdadeiro culto no meu lar. Preço pros irmãos da rádio aí, todos os ouvintes. Deus abençoe. É o José, Cidade Alta.
2: Deixa eu tentar entender. Tô na mão de Deus com Zé Marco e Adriano. Deixa eu ver aqui. Tá bom, meu amigo? Deixa eu ver aqui. Tô na mão de Deus. Vamos ver aqui. Zé Marco e Adriano? Eu não conheço com eles, mas deixa eu ver aqui se eu entendi correto o áudio dele aqui. Deixa eu ver se eu entendi correto aqui, ó. Tá na mão de Deus, é Marco e Adriano aqui. Já localizei o hino pra ele aqui, já. Já localizei teu hino aqui, tá bom, meu amigo? Tá na mão de Deus, Zé Marco e Adriano aqui. Vamos vendo aqui. Eu só estou aqui já fazendo essa playlist, gente, que agora eu não sei se vai dar tempo de eu atender mais. Olha só, olha quantos louvores eu tenho pra atender. Agora vai Bezerra Neto, depois Escom, depois Escom Vitorino Silva, Eliane Fernandes e Amigos, tem Joel Jonas Vencedor, tem Tá Na Mão de Deus, é Marco Adriano, tem Caminhada Sueli Fernandes também, que vai depois do Bezerra Neto, tem Eliane Fernandes, tem os Fernandes, Homem Transformados, tem Canarinho de Deus Quando a Trombeta Tocar, tem Daniel e Samuel, deixa eu ver aqui qual foi o hino que ela pediu lá, que eu acho que eu peguei errado no hino que ela me pediu aqui. Deixa eu ver que eu peguei errado o hino que ela me deu, que a menina me pediu aqui. Ah, Você Vale Mais Que um Diamante, entrou outra aqui, não é essa que ela pediu aqui, do Daniel e Samuel. Mais Que um Diamante que ela pediu aqui. Mais Que um Diamante. Aqui, ó. Mais Que um Diamante. Agora tá certo o hino aqui. Agora está certo o hino aqui. Ó, gente, ó. Só um detalhezinho aqui agora. Eu não sei se vai dar tempo de eu atender a todos, tá? Os que estão aqui eu vou atender. Os que chegarem agora, eu não sei se vai dar tempo de eu atender, tá? Ó, o Sirinaldo aqui, né, Sirinaldo?
6: Boa tarde, na paz do senhor. Estamos vindo aqui no Jardim Monte Carlo. Se for possível.

0: Eu coloco o hino Crente e a Palmeira. Eu ofereço para todos os ouvintes, lá de Curuva, Ventania, Reserva, Marumbi, Cândido Abreu, aonde é 91.5, chega lá, vai o meu abraço, tamo junto!
1: E ela chega longe, ó Dirceu Fernandes aqui, ó Dirceu Fernandes! Opa, maravilha! Ah, sim, beleza, vamos tocar sim, Dirceu Fernandes, já mandou aqui, ele mandou um hino para mim aqui. Vamos ver, vamos lá então, já começar a atender esse povão aí, gente. Vanderléia Maria, que maravilha, né? Que maravilha, né, Vanderléia Maria? Deixa lá. Agora, gente, é o Bezerra Neto, dia eu não sei. Não é o Coati que canta, tá? É o Bezerra Neto.

0: Estamos aí com vocês com esse programaço aí e vamos em frente aí, que agora eu tenho um monte de pedido aqui para atender, né? Vamos dando continuidade, ver se dá tempo de atender a todos aí, até as 16 horas, que depois ia passar a Cleusa Queiroz com aquele programaço aí, de seu Fernando, já damos jeito ali. Ó o João da Silveira, vamos lá, meu amigo João!
1: Meu amigo Daniel!
0: Fala, meu amigo!
1: Escuta, paz do Senhor! Meu, estamos aqui na escuta. Essa programação que tá muito bonita, rapaz. Estamos aqui nas nossas vendas aqui. Você já demorou parecido. Viu? Mas se for tocar o hino, João, da mulher, cura de uma mulher. Um hino muito bonito. Ofereço para todos os ouvintes aí, para todos que estão na programação aí. Um abração a você, Daniel. Você sabe que você mora no meu coração.
0: Opa! Mulher, hein? Você também mora no meu, cara.
1: Fique com Deus aí. A paz do Senhor Jesus Cristo.
0: Deixa eu achar aqui a cura da mulher. Gente, eu vou deixando programando uns hinos aqui. Se der tempo, com certeza eu vou atender, tá? Mas é que agora já o tempo já tá apertado aqui, mas com certeza já está programado mais um louvor ali. Vamos vendo o que dá pra me atender aqui, né? Com esse tempo que me resta aqui, tá bom? Vamos vendo aí o que dá pra me atender aqui, ó. João da Ó, Sidney Barros, lá em Santa Catarina. Vamos lá, então.
2: Oi, Daniel. É o Sidney Barros aqui de Brusque, Santa Catarina. Passando por aqui pra oferecer...

0: dessa programação maravilhosa aí que você está apresentando aos nossos irmãos aí de Telêmaco Borba e toda a região. Pastor Antônio Correia, lá em Ortigueira,
1: Caso Sebutiga, por cima
0: Pastora
1: na
0: Joana, aí em
1: meia.
0: Telêmaco Borba, Pastor Ivan Pianca, Pastor Carlos Taleve, Pastor Carlos Sobrinho, enfim, todos os nossos irmãos que estão ligadinhos. O Jamilzão lá da Figueira, né? O Jamil lá do Jardim Alegre, área 2, né? Também o Edinho, o Coati lá do Imbaú, né? Enfim, todos os nossos amigos aí que estão ligados aí na nova mensagem.
1: Maravilha, meu amigo Sidney Barros. Deixa eu ver aqui se tem mais gente. Tá, missionário Iracema tá aqui também, né? Missionário Iracema. Olha, gente, como eu falei, não vou prometer que eu vá tocar os hinos que estão sendo pedidos agora, tá? Porque tenho mais pedido para atender ainda aqui.
2: A paz do Senhor, Evangelista Daniel, estamos aqui na escuta. Que Deus abençoe sua vida, sua família e de todos que estão ouvindo. Abraço pro Di Mamãe, a garotinha Hillary, a família do irmão Sirinaldo, a família do irmão Jamil e todos que estiver na escuta. Tá bom? Deus abençoe. E ofereço aqui pro meu esposo querido, Giacomo Leandro.
1: Olha só. Vamos lá, ó, Isonete Buena, paz do Senhor, toca aí no sobrevivi, Sara Farias. Como falei, gente, não vou prometer que vá tocar os hinos que estão pedindo agora, porque já estou a 15h26, ainda tenho mais hino para atender aqui ainda. Tenho 7 hinos para atender. Eu não sei se vai dar tempo de atender a todos, tá? Já estou avisando já aí, já estou pedindo desculpa já, tá? Boa tarde, Daniel. Toca o louvor, lugares altos aí diante do trono. Obrigada, desde já. Deus abençoe. Ô, Sueli, Deus abençoe grandemente você e tudo aí. Gente, vou dar uma acelerada aqui para ver se atendo. Ó, eu tenho aqui ainda para atender aqui. Ainda tenho aqui ainda para atender pedidos de louvores ainda aqui. Tenho aqui ainda, ó. Tenho diversos louvores aqui para atender ainda aqui. Então, não sei se vai dar tempo de eu atender a todos. Eu ainda tenho aqui, ó. Ovelha Perdida para atender, tem Eliane Fernandes, o Crente Palmeira para atender, tem o João Roldão para atender aqui ainda, porque, gente, é muito pedido, graças a Deus aí, tá? Graças a Deus aí, e vou tentar atender a todos, tá? Vou tentar, não posso garantir que eu vá conseguir. Aí, a grande Pastor Carlos Taleve tá aqui também, né, Pastorzão? E olha aí, ainda tem um mais, como eu falei, gente, ainda tem um mais ainda tem aqui Eliane Fernandes também, amigos, tem o Joel e Isaé, tem o Joel e Jonas Vencedor, tem o. Tá, tenho aqui, tá no. Gente do céu, deixa eu acelerar aqui pra conseguir atender vocês aqui, tá bom? Vamos lá, que eu tenho 10 louvor pra atender aqui. Vamos lá, então?

0: Olha aí, gente, como falei, gente, eu estou atendendo os pedidos agora, tá? Não estou tendo condições de pegar os próximos pedidos, porque se tivesse algum horário vago logo após, eu atenderia, mas agora tá complicado. Estou atendendo os pedidos aí, gente. Vamos vendo que eu tenho mais aqui pra... Mas deixa eu ouvir o áudio da Célia de Paula, né, Célia? Vamos ouvir.
1: Eu quero ouvir qualquer louvor. Desses louvor aí que o irmão tá tocando, quero oferecer pra minha filha e pra todos os ouvintes do seu programa. Amém.
0: Isso aí, Célia de Paula. Ó, o Diácono Joaquim. Ô, Diácono Joaquim, eu já lamento, mas acho que não vai dar tempo de eu atender se o senhor pedir algum hino. Já peço desculpas já, tá?
2: Ô, irmão Daniel, paz do Senhor Jesus. Estamos ouvindo o programa aqui na Volta Grande. Sentido Ambitec aqui. Estamos ouvindo o programa. E deixa o Coati cantar aí, rapaz.
0: Não vou deixar, rapaz.
2: Querendo ouvir o Coati cantar aí.
0: E nem vai ouvir.
2: Ô, povo, manda áudio aí pro Daniel deixar o irmão Coati cantar.
0: Ele não vai cantar.
2: Deixa ele cantar aí, tá bom?
0: Não.
2: Deus abençoe.
0: O Coati não canta. Ele canta só no horário do Gilberto Fernandes, que vai ser a partir de segunda-feira, agora, das 16 às 18 horas, tá? No Coati só vai cantar no Gilberto Fernandes, das 16 às 18 horas. Toda segunda-feira agora, tá? E no meu horário que eu tiver aqui, ele não canta. Eu não deixo ele cantar. Não adianta nem insistir aí, que quem manda que sou eu, não é? Que tipo! Vamos aí, gente. Mais um pedido aqui. Deixa eu achar que mais um pedido aqui que me mandaram aqui. Deixa eu me ver aqui. Vamos lá, então.

que nasce, né, gente? Sabe de quem que é a composição desse hino? É da Ruth Fernandes, a esposa do Dirceu Fernandes, que 18 horas será aqui, gente. É, esse é o hino de composição da Ruth Fernandes, que nasce, né? Quem quiser esse hino é só pedir pro Dirceu aí, que com certeza aí vai ser bênção pura aí, gente. Já estou me despedindo, 15h39 vai vir o programa Proclamai. Vou deixar os últimos pedidos aqui, Ovelha Perdida, Gilberto Fernandes aí, João e Roldão, A Cura da Mulher, Eliane Fernandes, O Crente é Palmeira, e Sara Faria, Sobrevivi, se der tempo tocamos todos, tá bom? Deus abençoe o engajamento a todos vocês, Deus abençoe, que o Senhor abençoe vocês e entre com a providência em tudo que vocês necessitam. Deus abençoe, tchau, até a próxima oportunidade.

Seu nome é Jesus. Quem pediu aí, Danielzinho, essa canção? Fala pra mim, eu quero mandar um abraço pra quem pediu. E pra todos aí que pediram os hinos de Tavares, cantores aí. Grande abraço a todos da 91.5. Em nome de Jesus.

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Que a graça e a paz do Senhor sejam com todos os nossos queridos aí da Nova Mensagem e também aí do Facebook. Que o Senhor esteja abençoando a sua vida, o seu lar, a sua casa, a sua família. Programa Proclamai, diretamente aqui do estúdio da Rádio Nova Mensagem. E você que já está adentrando aí, que já está me ouvindo, eu já te convido a estar participando conosco aqui, mandando a sua mensagem de texto. É aqui pelo WhatsApp da Nova Mensagem, 39, código de área 42, 39 10 12 30. Ou então você entra aí pelo Facebook e manda uma mensaginha para nós. E nós estaremos aí mandando um alô especial para todos vocês. Programa Proclamai, pastora Cleusa falando com você. Igreja Assembleia Nova Canaã, IMFI, equipando o Ministério Fellowship Internacional. A nossa igreja fica ali do ladinho da Pizzaria Itália, ali na área 1, Vila Osório, descendo ali do Jardim Alegre para a rodovia. Bem do ladinho mesmo da Pizzaria Itália está a nossa congregação. E você é meu convidado especial para estar participando conosco. Todas as quinta-feiras temos oração, busca de poder de Deus, e no sábado, culto da vitória, no domingo, culto da família. E nesse domingo, especialmente às 9h30 da manhã, nós temos consagração, jejum e oração com todos os obreiros, com todos os trabalhadores da obra do Senhor, consagrando as nossas vidas na presença do Todo-Poderoso. E nós estamos aí com todos os trabalhadores que já estão convidados e convocados a estarem participando dessa consagração, para nós estarmos orando em favor da obra do Senhor, para que o Senhor esteja operando de uma forma especial, de uma forma poderosa. O Senhor estará trabalhando sobre as nossas vidas, né? E eu já agradeço a todos que estão aí já nos ouvindo, os nossos irmãos que já estão adentrando na live aí, sejam muito bem-vindos, né? Em nome do Senhor Jesus, todos vocês. E a palavra do Senhor está aqui no livro de Isaías. Eu gosto muito do profeta Isaías, profeta messiânico, onde ele fala sobre o despertar de Jerusalém. O despertar de Jerusalém, que está em Isaías 51, versículo 17, que diz assim: agora, pois, desperta-te, levanta-te, tu, ó Jerusalém, da generosa mão do Senhor, bebeste o cálice do seu rigoroso juízo, tomaste até a última gota da taça que faz os homens cambalearem. De todos os filhos que ela teve, não há nenhum que a tome pelo braço e a conduza. Nenhum que segure sua mão com carinho dentre todos os filhos que criou. Esta dupla desgraça se sobreveio. Quem haverá de demonstrar compaixão para contigo? Ruínas e extermínio, fome e espada. Quem poderá consolar? Eis que os teus filhos...

mortos jazem, demasiados nos cantos de todas as ruas, como antílopes capturados nas redes, estão cobertos pela ira do Senhor e da repreensão do seu Deus. Portanto, ouve isto, ó aflita, embriagada, e ainda que não seja com vinho. Assim declara o teu soberano, o Eterno, teu Deus, que vai à frente do seu povo para defendê-lo. Em verdade, haverei de tirar das tuas mãos a taça da vertigem, isto é, o cálice da minha ira. Tu não tornarás a tomar dele jamais. Entretanto, eu mesmo o colocarei nas mãos dos perseguidores, que exclamam enfurecidos, cai e fica prostrada para que possamos passar sobre ti. E tiveste que fazer das tuas costas estrados como uma rua para passarem os adversários. Desperta, desperta, te coloca a tua veste de força, ó Sião. Veste as tuas roupas mais finas e belas, ó Jerusalém, cidade santa. Porque nunca mais entrará por tuas portas qualquer incircunciso ou impuro. Sacode o pó que está sobre ti. Ergue-te, assenta-te, ó Jerusalém. Liberta-te das correntes do pescoço, ó filha cativa de Sião. Eita glória, Jesus! Que palavra tremenda da parte de Deus para as nossas vidas. Aleluia! Palavra que fala poderosamente aos nossos corações. Ó, desperta-te, ó Jerusalém, cidade santa. Reveste-te da sua força, ó Sião. Então nós podemos ver, meus irmãos, aqui Deus falando do despertar de Jerusalém. E nós sabemos que Jerusalém, quando eles se distanciavam da presença de Deus, ou Deus permitia, não é que Deus fazia, Deus permitia que os inimigos oprimissem a cidade de Jerusalém. Porque era uma permissão, porque quando nós nos afastamos de Deus, muitas vezes o inimigo se aproveita e ele vem contra nós quando nós estamos afastados do Senhor. Então, cada vez que Jerusalém se afastava de Deus, deixava de honrá-lo, deixava de buscá-lo, deixava de estar na presença do Senhor, o inimigo vinha com fúria e vinha para escravizar Jerusalém. Então, Jerusalém sempre foi atacada e até hoje ela é atacada pelos inimigos. Por quê? Porque quem carrega uma promessa de Deus automaticamente já contrai o adversário. Automaticamente os inimigos já se revoltam contra aquela pessoa que tem propósito na presença de Deus. Então a nação tem propósito na presença de Deus. É uma nação escolhida por Deus. Jerusalém é a cidade de Deus. Israel é o povo de Deus. Então automaticamente, se ela é o povo de Deus, o inimigo é contra. Então isso aí já dá para nós perceber o grau de perseguição, o grau de luta sobre a sua vida, o grau de lutas que você enfrenta, de tribulações que você enfrenta, é o grau da bênção de Deus e da presença de Deus e da promessa de Deus que Deus tem sobre a sua vida. Porque o adversário, ele não vai combater contra a sua vida se você não tiver uma promessa de Deus sobre a sua vida. Mas quando você tem uma promessa de Deus sobre a sua vida, você sabe que o adversário vai lutar contra essa promessa. Vai lutar para que Deus não venha cumprir o propósito que tem sobre a sua vida. Então, como Israel é a nação de Deus, então o inimigo sempre vai lutar contra Israel. Só que ele nunca vai prevalecer. Porque não tem quem lute com o escolhido de Deus que venha prevalecer. Mas só que você sente as afrontas, você sente a perseguição. Como aqui nós vemos na palavra do Senhor, onde Deus diz, desperta Jerusalém. Por quê? Porque ali o inimigo estava com fúria sobre Jerusalém. E os adversários diziam que eles queriam passar por cima de Jerusalém. Eles queriam a destruição completa da cidade de Jerusalém.
Por quê? Simplesmente porque eles são o povo escolhido de Deus. E o diabo, ele tem raiva, ele tem ódio de todo aquele que é escolhido de Deus. Então ele combate porque ele quer destruir. Só que o escolhido de Deus, ele tem uma proteção sobrenatural. Deus te escolheu. Você está passando combate. O inimigo tem se levantado contra a tua vida. Mas perecerão todos aqueles que combaterem contra ti, não permanecerão em pé. Aleluia. Todo aquele que combate com o escolhido de Deus, com aquela pessoa que o Senhor escolheu, com aquela nação que o Senhor escolheu, nós sabemos que Deus, ele se coloca na posição de guerrear e de lutar e de te defender. E nós vemos aqui que não foi diferente. O Senhor só falou para Israel se despertar. E hoje Deus fala para você, chegou o tempo. Oh, Deus tremendo. Chegou o tempo, meu irmão, de você se despertar. Chegou o tempo de você se colocar na posição, na presença de Deus. Porque se você não se despertar, o inimigo vai vencer. O inimigo vai vencendo. Se não há um despertar do Senhor sobre a sua vida, um despertar de buscar a Deus, um despertar de estar na casa de Deus, um despertar de conversar com Deus, de buscar ter uma intimidade com Deus, o inimigo vai ganhando território sobre a sua vida. Então, por isso que o tema desta palavra é desperta, ó Jerusalém. Hoje, eu e você somos a Jerusalém de Deus, somos os escolhidos de Deus. Você é um escolhido de Deus. Nós somos um escolhido de Deus. E você sabe o grau de afronta e de luta que você está enfrentando. Simplesmente porque você é um escolhido de Deus. Então, o Senhor diz para você nesta tarde: ei, escolhido, é tempo de você se despertar. É tempo de você se colocar, é tempo de você buscar, é tempo de você se colocar na posição de buscar ao Senhor, de ter intimidade com Deus, de começar a jejuar, de começar a orar para que as promessas de Deus venham se cumprir. Deus faz a parte dele e nós fazemos a nossa parte de confiar e de buscar e de se colocar na presença do Senhor e de se despertar para buscar. Porque quando o escolhido se desperta, Deus se coloca a guerrear em favor dele. E assim foi na palavra do Senhor. O Senhor está falando aqui, desperta, por quê? Porque desgraças e desgraças têm vindo sobre a sua vida. Aflições têm vindo sobre a sua vida. E não há nenhum que tome pelo braço e o conduza numa direção segura. Então nós não podemos confiar no ser humano. Nós confiamos em Deus. E Deus pode usar o ser humano. Mas primeiro a confiança vai no Todo-Poderoso. Primeiro você vai à presença de Deus. Primeiro você vai na presença do Senhor. E quando você vai na presença do Senhor, o Senhor vem sobre a sua vida. O Senhor vem e ele começa a trabalhar. Ele começa a mover a sua vida. Ele começa a fazer algo maravilhoso sobre a sua vida. No nome de Jesus. Há uma presença do Espírito, há uma presença de Deus. Há um trabalhar de Deus em teu favor. O Senhor é o nosso general, ele é o nosso Senhor, ele se coloca na peleja e ele luta por mim, ele luta por você. Aleluia, no lugar da dupla desgraça, haverá dupla honra sobre a sua vida. No nome de Jesus. E aqui no versículo 21 diz assim: portanto, ouve isto, ó aflita, embriagada, ainda que não de vinho. Quantas vezes você está aflito, embriagado, mas não de vinho, entorpecido, mas não de vinho, de lutas, de problemas, de dificuldades que vêm sobre ti. E o Senhor, ele fala com você nesta tarde: eu me coloco em teu favor. Eu vou na sua frente para te dar vitória. Mas é necessário que você se desperte. É necessário que você desperte o dom que há em ti. É necessário que você use as armas que eu tenho te dado. E olha que Deus tem te dado armas espirituais. Olha que Deus tem te dado autoridade espiritual. Deus tem te dado dons espirituais que muitas vezes está adormecido. Por quê? Porque você não está se colocando. Você não está buscando. Você está desanimado, sem força de buscar, sem força de orar, sem força de se colocar na presença de Deus. Então o Senhor diz para você: é hora de você despertar.
porque quando você se despertar, me buscar.

buscar, eu me coloco em sua defesa. Aleluia. Porque Deus, ele opera através da nossa busca. Ele opera através da nossa entrega. Ele opera através de nós nos rendermos e confiarmos nele. Aleluia. Quando nós confiamos em Deus 100%, ele pode agir na nossa vida 100%. O 51:22 do livro de Isaías diz: e assim declara o teu soberano, Senhor eterno, teu Deus, que vai à frente do seu povo para defendê-lo. Em verdade, haverei de tirar das tuas mãos a taça da vertigem. Olha que coisa tremenda. Que promessa de Deus maravilhosa. Assim declara o soberano. Oh, glória. O soberano, o eterno. O soberano, o eterno Deus. O Senhor declara nesta tarde. Ele diz para você nesta tarde: eu vou à sua frente para defendê-lo. Oh, glória. Que defesa maior que nós queremos, se não é a defesa do nosso Deus Todo-Poderoso. E ele fala hoje que ele vai na tua frente. Ele vai marchando na tua frente. E quem poderá resistir esse Deus que vai na nossa frente? Quem poderá resistir? Ninguém pode resistir. Quando Deus se coloca na frente de alguém, quando Deus se coloca na frente do seu povo, quando Deus se coloca na frente da sua igreja, na frente, aleluia, e Deus está dizendo para você: eu me coloco na sua frente, se você simplesmente se despertar a me buscar e confiar em mim, eu me levanto em teu favor. Eu me coloco em tua frente. Eu sinto a presença de Deus neste lugar. Há uma presença do Espírito Santo neste lugar. Deus está trabalhando. Deus está falando com você. Mas sabe qual é o erro meu e teu? É que nós queremos que Deus vá na nossa frente, mas nós não queremos se despertar para buscá-lo e confiar 100% nele. Nós temos preguiça de orar, nós temos preguiça de buscar, nós temos preguiça de ir na casa de Deus. Qualquer coisa nos impede de estar na presença do Senhor. Qualquer coisa nos impede de estar na igreja do Senhor. Quando nós vamos na igreja, nós estamos prestando um culto de adoração a Deus. Quando nós vamos na presença do Senhor, nós estamos marcando um encontro com o nosso Deus. É aquele momento aonde o Senhor está esperando para receber a sua adoração, para receber o seu louvor, para receber a sua rendição na presença dele. Em verdade, eu haverei de tirar das tuas mãos a taça da vergonha, a taça da vertigem. Porque Israel estava ali sobre a ira, sobre o ataque do inimigo. Claro que com a permissão de Deus, como que Deus não iria permitir, se Israel dormiu na presença de Deus e deixou de buscá-lo? E quando deixou de buscá-lo, o inimigo veio na madrugada e semeou e lançou os seus males. Então Deus dá uma advertência para Jerusalém. Ele diz: desperta, Jerusalém. Desperta para me buscar. É tempo de despertar. Aí você diz: mas eu estou passando luta, eu não tenho força. A força não vem de ti, a força vem de Deus para a sua vida. Você pode chegar diante de Deus e dizer: Senhor, eu preciso da sua força. Eu preciso da sua força para conseguir estar na tua casa, para conseguir estar na sua presença. Eu preciso do Senhor. Você sabia que até para amar ao Senhor nós precisamos dele? Nós precisamos que ele derrame amor no nosso coração para que nós possamos amá-lo? Nós somos completamente dependentes dele. Completamente dependente do Senhor. Até para amá-lo, nós dependemos dele. Dependemos dele colocar amor no nosso coração por ele.

Então, muitas vezes, você tem que chegar diante de Deus e dizer: Senhor, coloca amor no meu coração por Ti, porque até para Te amar eu preciso de Ti. Aleluia. Glória a Deus. Para que ninguém venha nos tirar da presença de Deus. Para que ninguém venha nos arrebatar das Suas mãos. Nós precisamos dEle. Oh, aleluia. Nosso Deus é fiel. Nosso Deus é tremendo. Nosso Deus é poderoso para fazer infinitamente mais do que aquilo que pedimos ou pensamos. Segundo o Seu poder que trabalha sobre as nossas vidas. Então fica com esta palavra. O Senhor vai à frente do Seu povo para defendê-lo. O Senhor vai na sua frente para te defender. Glória a Deus, aleluia. Então fica firme na presença de Deus, porque Ele vai na sua frente, sim. Ele te defende, sim. Ele está, sim, com as mãos estendidas sobre a sua vida. Glória a Deus. E eu termino essa palavra com o tema: desperta-te, ó Jerusalém. Desperta-te, ó povo meu, porque eu quero ir à sua frente para defendê-lo. Ô, glória a Deus. Deus é tão bom para mim, Deus é tão bom para você. Nós nem merecemos a bondade de Deus que Ele tem sobre nós. Como Ele é bom para a nossa vida. Nós somos tão pequeninos, somos tão frágeis, somos tão fracos, que qualquer coisa nos entristece, se alguém olhar torto para mim, pronto, já é motivo para você não ir mais à casa de Deus. Se alguém pega e não te dá a paz do Senhor dentro da igreja, é motivo de você não querer mais ir. Sabe o que é isso? Imaturidade, meninice, criancice. O Senhor está dizendo que você não é mais criança. Que o amor que você tem que ter por Ele tem que passar por cima dessas barreiras, dessas coisinhas pequenas. Imagine você deixar de estar na casa de Deus porque alguém não te deu a paz do Senhor. Ah, se não deu é porque não tinha paz. Porque a gente só dá o que tem. Tem pessoas que não têm paz, vai dar o quê? Se alguém te deu a paz do Senhor, louvado seja Deus. Se alguém não te deu, você tem o Príncipe da Paz na sua vida. E é o que te basta. Nós temos que ser curados para poder curar. Pessoas assim são pessoas que não são curadas, que têm feridas na alma, que qualquer coisa é motivo para abandonar alguém que nunca te abandonou, para abandonar Deus que nunca fez nada contra a sua vida. Aleluia. O que Deus fez de mal para você querer abandoná-lo? O que Deus fez de mal para você querer deixá-lo? Nada. Porque tudo que Deus faz é algo bom para nós. Aí você diz: mas pastora, e aquelas coisas ruins que acontecem comigo? Agora eu pergunto para você: e é Deus que permitiu essas coisas ruins? Será que não fomos nós mesmo, com as nossas atitudes, que demos legalidade para essas coisas ruins acontecerem? Será? Deus manda nós cuidar do templo. E o templo somos nós. Mas você tem cuidado do templo? Você tem comido coisas saudáveis? Ou você tem se entupido de açúcar para pegar uma diabetes? Nós estamos cuidando do templo? Porque se nós sabemos que algo vai ser ruim para o nosso templo, por que que nós ainda estamos comendo? Se nós sabemos que aquele algo ali, ele vai provocar uma diabetes, ele vai provocar um colesterol, ele vai contaminar o templo do Espírito,
Por que que nós ainda continuamos fazendo? Será que é porque não temos domínio próprio? Então nós temos que buscar o domínio próprio. Porque se o médico falou para você, ei, pare de comer açúcar porque isso vai provocar uma diabetes no teu futuro, por que que você continua comendo? Porque você quer que isso aconteça? Porque nós não estamos cuidando do templo que Deus mandou cuidar? Daí nós colocamos a culpa em Deus, tá vendo? Eu tô doente desse jeito porque Deus, porque Deus. E aí Deus tem que fazer o milagre por causa da nossa rebeldia, porque nós não obedecemos a ordem de cuidar do templo. E Deus é tão bom que Ele ainda vem e ainda cura. Ele cura a diabetes, ele cura o colesterol, ele cura as gorduras que entopem a nossa veia porque a gente comeu errado a vida inteira. Churrasco com aquelas banhas assim que tá, ui. Que entope a veia assim terrivelmente. Não, mas todo final de semana eu quero banha, costela, churrasco. Pode comer churrasquinho, mas tira a gordura. Tira a gordura de lado. Vai no médico periodicamente, cuida do templo. O médico manda você fazer exercício que é para cuidar do templo. O que que você faz? O diabo vem no seu, na sua mente, sopra na sua mente que você não precisa disso. Como não? O povo do passado não andava de carro aí sem fazer exercício, não. Eles andavam a pé, então eles faziam bastante exercício. Agora, hoje, nós é tudo facilidade. Nós não exercitamos o corpo como é necessário para que haja um bom funcionamento. O povo do passado, ele andava bastante, então ele queimava todas as calorias e todas as gorduras que eles adquiriam no dia. Porque não existiam os meios de transporte que existem hoje. Agora, hoje não. Hoje nós não queimamos tudo aquilo que é necessário o nosso corpo queimar para não nos prejudicar. Então, o que que nós temos que fazer? Caminhada, exercício, academia. Para quê? Para cuidar do templo. Por quê? Porque você, Deus precisa do templo, de nós. Com saúde, para quê? Para fazer aquilo que ele nos ordenou. Aí você não faz nada disso. Fica enfermo, fica doente, morre. E a culpa é de Deus? Não, Deus alertou. Deus é o atalaia, ele alerta, mas ele não obriga você a cumprir aquilo que ele está alertando. Aqui, Jerusalém, Deus está alertando, Deus está dizendo para Jerusalém: o diabo está te destruindo, está com cálice de vertigem, você está sendo atacado, o inimigo quer exterminar com fome e com espada, quer passar por cima de você, quer te deixar frita e embriagada. Isso que o inimigo quer. Mas eu, o Senhor teu Deus, te ordeno: desperta, Jerusalém. E agora? E se Jerusalém não despertar? O que que vai acontecer? O diabo vai vencer. O inimigo vai destruir. Você está entendendo o que Deus está dizendo para você? Que nós somos atacados muitas vezes por negligência nossa mesmo. Porque Deus está usando pessoas para te dizer, e está me usando para te dizer agora: desperta, desperta, desperta. Ó, servo meu, escolhido meu. Aleluia. Há um alerta de Deus. Se nós obedecemos o alerta de Deus, nós seremos livres daquilo que o inimigo está tentando fazer. E ele tem tentado. Então nós temos que pedir: Senhor, abre os nossos ouvidos para nós entendermos o teu alerta e nos ajuda a obedecer aquilo que tu tens nos ordenado. Amém? Glória a Deus. Vamos orar? Vamos declarar a bênção? Vamos declarar a vitória? Já quero agradecer a todos os nossos irmãos aí que estão ligadinhos conosco. Feche seus olhos, ore comigo em nome de Jesus. Senhor Deus amado e poderoso Pai Celeste, nós te adoramos, nós glorificamos o teu nome, nós engrandecemos a ti, porque o Senhor é santo, porque o Senhor é tremendo, porque o Senhor é poderoso para fazer o impossível acontecer nas nossas vidas.

Pai, que o Senhor venha com a tua unção, que o Senhor venha com o teu poder, que o Senhor venha com a tua glória, que o Senhor venha com a tua graça, Pai amado, venha nos dando discernimento de espírito, Senhor, venha abrindo a nossa mente, o nosso entendimento, venha nos tornando obediente aos alertas teus, Senhor, e venha nos dando força para cumprir aquilo que o Senhor tem, Pai querido, alertado para nós, Pai, venha nos dando, Pai querido, essa graça, Pai, essa força, Senhor, de obedecer, Pai querido, aquilo que o Senhor tem nos ordenado, Senhor, abre a nossa mente, abre o nosso entendimento para que possamos entender, Pai, aquilo que tu fala conosco, Pai, em nome de Jesus, Pai, vidas, Pai, sejam alcançadas nesta hora, vidas sejam tocadas, derebassuri, anderebaxandarai, pelo Senhor nesta tarde, meu Pai, venham ser curadas, venham ser libertas, Pai, obras, Pai, das trevas, Pai, cativeiros sejam arrebentados, correntes sejam quebradas e sejam destruídas, pelo poder que há no nome do Senhor Jesus, eu decreto por terra, de calabassuri, anderebaxeri, calamai, quebra, Senhor, essas cadeias agora, quebra, Senhor, essas correntes, meu Pai, esses dogmas religiosos, Pai, essa mente cauterizada, Senhor, vem tirando, Pai, todo, Pai querido, o que está cauterizando essa mente, meu Pai, em nome de Jesus, Pai, os ouvidos se abram para ouvir a voz do teu Espírito, Senhor, e os olhos, Pai, recebam colírios dos céus para que vejam, Pai, em nome de Jesus, Pai, nós declaramos, Pai, que toda a enfermidade seja queimada, que toda a obra de bruxaria, que toda a obra de magia, toda a perseguição de Satanás e seus adeptos sejam quebrados em nome de Jesus, Pai. Nós declaramos por terra todo poder contrário, declaramos que agindo Deus, ninguém impedirá, em nome do Senhor Jesus, que todo mal desapareça dessas vidas agora, que todo mal saia em nome de Jesus e venha o alívio do Senhor sobre essas vidas, em nome de Jesus. Amém. Glória a Deus. Aleluia. Graças a Deus. Agradecemos todos os nossos queridos que estão ouvindo aí pela live. Deus abençoe a irmã Sandra. Estou assistindo. Nosso querido apóstolo Martin Griffin. Hello, apóstolo Martin. Good afternoon. Que Deus abençoe a todos vocês. O apóstolo está mandando aí para nós, né? Deus abençoe a todos. Sueli Valderi, a minha sobrinha, né? Dizendo, oi, tia, estamos assistindo o teu programa. Amém. Deus abençoe. Larissa e Vitória. A Sueli Valderi também. Oi, estamos assistindo o programa. Manda um hino para nós, para Heloíse, bem animado. Ela quer um hino bem animado, Heloíse. Daqui a pouco já vai. Oi, tia Cleusa, estamos ouvindo o teu programa. Ore por nós. Sim, vamos estar orando. Mansueli Valderi, eita glória. Aí estão pedindo oração para a mãe. Eita glória, bom programa. Quero um hino bem animado. O Davi também aqui. Tá para oferecer para o Davi. Então, um abraço aí para a Heloíse, para a Vitória, para o Davi, para todos que estão ouvindo ali no Jardim Bandeirante, né? Para a Larissa, para a Yasmin, para o Davizinho, para a Sueli, para o Valderi, para a Tamires. Que Deus abençoe a todos aí em nome de Jesus. E ali também a doutora Vivian Carol, também lá dos Estados Unidos. Deus abençoe. Hello, doutora Vivian. Deus abençoe você também. Os nossos irmãos americanos que estão na live aí. Que o Senhor abençoe a todos em nome do Senhor Jesus. Glória a Deus, aleluia. Vai, continue mandando seu alô aqui pelo WhatsApp da rádio 3910-1230. Nossa irmã Vanderleia também mandou aqui. A paz do Senhor, peço oração para mim e para minha família. Vanderleia de Ortigueira. Ore pela Rose, Janete e minhas amigas. Obrigado. Amém, irmã Vanderleia, ali da cidade de Ortigueira. Um abraço para todos aí de Ortigueira que estão ligadinhos no programa Proclamai, programa da Igreja Assembleia Nova Canaã. Vamos então para um louvor abençoado, que a hora corre, gente. Uma hora está sendo pouco.

Glória a Deus, aleluia. 16 horas e 45 minutos, programa Proclamar, pastora Cleusa falando com você. Já quero agradecer os nossos irmãos que participaram conosco da live. Eu já encerrei a live. Já colocamos ali, né? Já agradecemos a todos vocês. E quero fazer um convite para você, né? No sábado, está nos visitando ali, glorificando a Deus conosco, recebendo a graça de Deus. Louvando ao Senhor conosco ali na Igreja Assembleia Nova Canaã, que fica ali na Odilon Borba, 351, ao lado da Pizzaria Itália. Você é meu convidado para estar no sábado às 19h30 e no domingo também. No domingo é o culto da família, né? A família no altar do Senhor, buscando a Deus. Talvez você está parado aí. E Deus manda dizer para você, não é para você ficar parado, não. É para você se despertar. Talvez você está parado, está distanciado e ainda... Hoje, com essa palavra que você recebeu, você sentiu o toque de Deus, né? Então, eu convido você para estar conosco ali, não.

não é hora de ficar parado, não. Não é hora também de olhar do lado, nem da direita, nem da esquerda. Não é nada e nem ninguém que vai te fazer parar e vai te fazer deixar de buscar Deus, de maneira nenhuma. Você é meu convidado para estar conosco no sábado, no domingo ou na quinta-feira de oração, onde ali nós oramos e repreendemos toda ação contrária, toda ação do mal, e nos colocamos na presença do Todo-Poderoso. Vamos então para mais um louvor aí que os nossos irmãos pediram, né? Uns louvores animados aí, então vamos mandar

Deus, aleluia, Jesus. Estamos chegando aqui no final do programa Proclamai. Já são 16 horas e 53 minutinhos. Glória a Deus. Que pena, né? Já está acabando a programação. Mas vamos agradecer a Deus por todos os nossos queridos que estão ligadinho aí na nova mensagem, né? E eu quero contar um testemunho. Dá tempo de eu contar um testemunho, né? Deus, ele direciona a gente em todos os lugares, né? Ele, por isso que eu digo, Deus, ele tá no controle de cada detalhe. Então, eu fui numa clínica fazer um procedimento. E daí, estava tudo para não dar certo aquele procedimento. Mas, para mim, eles fizeram um negócio lá que deu certo. Aí, tá, fiz o procedimento. E a doutora estava reclamando para mim que estava com muita dor nas costas. E essa dor já estava prejudicando a perna e prejudicando o joelho dela. E ela não estava conseguindo nem agachar. Ela fazendo o procedimento e contando. Aí eu falei, então depois do procedimento, doutora, eu vou dar uma olhada para ver o grau de afastamento da sua coluna, que tá tocando o seu nervo, e é por isso que tá travando até as tuas pernas. O nervo ciático tá travando até as tuas pernas. E ela disse que tava com dor no joelho. Depois que ela fez o procedimento, então daí eu fui medir ali a perna dela, realmente ela tava com um dedo da coluna fora do lugar, né? E aí, pela graça e a misericórdia do Senhor, depois que eu fiz o procedimento ali nela, fiz o estalo tudo na coluna dela e orei ali, passei a mão na coluna dela, pedindo a Deus que Deus tocasse também, né? Na mesma hora ela já testemunhou: nossa, tô bom, não tô sentindo dor nenhuma mais nas costas, não tô sentindo uma dor nenhuma mais nas minhas pernas, já tô conseguindo agachar, senti um alívio muito grande. E depois eu fui embora, depois no outro dia ela mandou o áudio dizendo para mim, tô aqui com os áudios dela, talvez no próximo programa, agora já tá quase em cima do horário, acho que não dá para me colocar, ela agradecendo que Deus tinha me mandado ali, porque ela já tinha tomado anti-inflamatório, ela já tinha tomado remédio, ela não sabia o que fazer, ela não sabia que profissional procurar para poder, ela não tava conseguindo mais fazer os atendimentos dela, porque ela tava sofrendo muito, ela não conseguia nem agachar. E ela agradecendo muito que Deus tinha me mandado lá naquele momento, naquela hora. E ela estava bem, para a glória de Deus, né? Então, eu fiquei muito feliz porque Deus dirige a gente em todos os lugares, né? E assim aconteceu também em Londrina, quando eu fui fazer o procedimento do meu cabelo, que estava caindo, né, para fazer o tratamento. E a mulher disse que estava com muita dor no ombro, que estava prejudicando até para ela fazer os tratamentos dela. E eu peguei na maca, falei, quer saber da última, doutora? Se a senhora aceitar, vamos fazer uma oração. Aí eu orei, coloquei a mão no ombro dela, repreendi todo o mal. E a dor que ela estava sentindo, que não estava conseguindo nem erguer o ombro direito. E ela na hora testemunhando, né? Olha, saiu toda a dor, não tenho dor nenhuma mais, graças a Deus. Fui curada agora, nesse momento. Então, glória a Deus. Deus, ele, quando ele quer usar, ele sabe até os

lugares aonde nos levar para que o nome dele seja glorificado, né? E a honra e a glória suba para o nosso Deus. Maria da Luz diz, boa tarde, na paz do Senhor. Job Mendes, aqui no bairro Alto das Oliveiras, estou ouvindo o seu maravilhoso programa. Nânia, toca Nana Azevedo, Deus proverá. Obrigado, manda um abraço para mim, para minha irmã e para minha família. Deus abençoe, irmão. Irmã Maria da Luz, um abraço para você, um abraço para sua mãe, para sua irmã e para toda a sua família. Amém, irmã Vanderléia ali colocando amém. Aquele que ora, Deus dá vitória. É isso aí, irmão Vanderléia. Aquele que ora, Deus dá vitória. Com certeza, sem medo de errar, Deus sempre vai nos dar vitória. Então, meus queridos, fiquem na paz do Senhor Jesus. Que Deus abençoe a todos em nome do Senhor Jesus. Até sexta-feira que vem, novamente com o programa Proclamai.

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1: Boa tarde, Telêmaco Borba, boa tarde, Curiúva, boa tarde, Embaú, Ortigueira, Reserva, Tibagi. Boa tarde a toda a nossa linda região dos Campos Gerais. Eu sou o pastor Otacílio Salvador e esse é o seu programa Hora da Salvação, trazendo para você o melhor da música cristã de todos os tempos e a palavra de Deus sem rodeios. Nesta tarde abençoada de sexta-feira, nós cremos que o Deus Todo-Poderoso, Criador dos céus e da terra, que tudo sabe, que tudo vê, que tudo pode, está bem atento a todos os acontecimentos. Não tem como descrevê-lo. É infinito. Todos os atributos de Deus, suas qualidades infinitas, perfeitas. Não há nenhuma capacidade de nós entendermos, de nós compreendermos e alcançarmos o que realmente Deus é, a sua grandeza infinita. Mas Ele vê e sabe todas as coisas. Provérbios capítulo 15, versículo 3, está escrito: os olhos do Senhor estão em todo lugar, contemplando os bons e os maus. Todos os seres humanos que habitam sobre a terra, e desde quando ela foi criada até o presente momento, não houve nenhum acontecimento, nenhum detalhe que Deus não saiba, que Deus não o tenha visto. O Deus que nós servimos é detalhista. Você percebe na criação os detalhes, o poder de Deus em ordenar para que as coisas fossem criadas e, dentro desta ordem dele, estabelecer como seria cada uma das criaturas. Os olhos do Senhor estão em todo lugar, contemplando os bons e os maus. E isso deve pesar no nosso coração, na nossa mente, porque o Deus que tudo sabe, que tudo vê e tudo conhece, Ele sabe quem é você, onde você está, quais são os seus pensamentos, seus sentimentos, suas palavras, suas atitudes. E a sua palavra diz que todos nós vamos ter que dar contas a Deus de todas as coisas. É sabedoria voltar-se para Deus nesta vida, reconhecendo a sua grandeza. Dele nós descendemos. Ele é o Criador. O Salmo 90, escrito por Moisés, vai dizer assim: que de eternidade a eternidade. Em outras palavras,

do passado ao futuro, eternidade. Um Deus que não teve começo e jamais terá fim, sempre existiu. Muita gente não crê porque quer entender essas coisas. Nós não temos capacidade para entender. Nós temos apenas que entender uma coisa. A Bíblia Sagrada, ela não tem a pretensão de provar nada para nós. A Bíblia Sagrada, o propósito é apresentar a verdade para que, crendo, nós possamos ter a testificação de que realmente é da maneira que está escrito ali. Então as pessoas zombam, as pessoas desprezam, as pessoas rejeitam, as pessoas se afastam de Deus, mas eu, assim como tantas e tantas pessoas que vivem em comunhão com Deus, nós podemos afirmar que não tem nada mais maravilhoso do que ter paz com Deus, do que viver a nossa vida de forma correta. Oséias capítulo 4, versículo 6, um versículo que eu comentei no programa passado. O meu povo está sendo destruído porque lhe falta o conhecimento. Agora, se você quer conhecer e saber de Deus, para onde você vai? Para a Igreja Universal, para a Igreja Quadrangular, para a Igreja Batista, o Brasil para Cristo, a Assembleia, e tantas e tantas e tantas e tantas e tantas e tantas e tantas denominações outras. Se você quer conhecer a Deus realmente, você deve fazê-lo de coração aberto, e você pode perfeitamente, onde quer que você esteja, você pode invocar o nome do Senhor Jesus e, com sinceridade no seu coração, você fazer uma oração clamando pela misericórdia de Deus, pelo perdão de Deus, pedindo que Ele ajude você, que o Espírito Santo possa te instruir, colocar a sua vida nas mãos de Jesus, pedindo que Ele direcione você. E você vai receber algo fantástico, a capacidade de poder ler as Escrituras e entender o que está escrito. Porque o único livro cujo autor está presente quando nós lemos é a Bíblia Sagrada. Então, meu querido, minha querida, onde quer que você esteja, abra o teu coração, aproveita esse tempo, aproveita esse momento. A hora passa muito rápido. Daqui a pouco estaremos nos despedindo aqui com o irmão Daniel, indo embora, cada um para sua casa. É um tempo precioso, a hora da salvação. É um momento para você refletir e você pensar se você já acertou as suas contas com Deus, porque todo ser humano deve para Deus, e essa dívida precisa ser acertada. E é preciso, então, acertar as contas com Deus. E só tem uma maneira de fazê-lo, é recebendo a graça e a misericórdia de Deus enviadas a nós através do seu Filho Jesus Cristo. Aquele de quem Pedro diz, e em nenhum outro há salvação, porque abaixo do céu nenhum outro nome é dado entre os homens, pelo qual importa que sejamos salvos. Jesus Cristo. Jesus Cristo, Atos capítulo 4, versículo 12. 1 Timóteo capítulo 2, versículos 4 e 5. Porque isto é bom e agradável diante de Deus, nosso Salvador, que quer que todos os homens se salvem e venham ao pleno conhecimento da verdade. Porque há um só mediador entre Deus e os homens, Jesus Cristo, homem, um só mediador, intercessor. Eu nasci nessa religião e vou morrer nessa religião. Problema seu, vai morrer e vai para os quintos dos infernos. Porque na realidade a salvação, quem pode realmente nos conceder é Jesus Cristo, o Salvador. Religião foi o homem que inventou. Você precisa crer em Deus, você precisa crer na palavra de Deus e você precisa escolher uma agência
né? Uma agência de Deus onde você possa, sim, estar ali junto com os demais irmãos para servir a Deus. Porque a igreja existe com finalidades que devem ser bíblicas. Mas, infelizmente, há muitas coisas acontecendo hoje nas igrejas que Deus não aprova, que não agrada a Deus. A igreja é uma família espiritual onde se reúnem os filhos do mesmo Pai, os filhos de Deus, para servi-lo e para viverem harmoniosamente em comunhão, uns cuidando dos outros, um cuidando do outro, um respeitando o outro, um apoiando o outro. Esse é o propósito de Deus. Eu sou o pastor Otacílio Salvador, esse é o seu programa Hora da Salvação. No momento em que aceitei ao meu Jesus, minha vida logo se modificou. Vamos ouvir Grupo Nova Dimensão e eu volto em seguida com todos vocês. Viverei, viverás.

0: Sabe aquela pessoa que reconhece?
1: Graças, muitas graças.
2: É isso aí, meus queridos. Grupo Nova Dimensão, canção linda e maravilhosa, falando da mudança que Jesus faz quando nós abrimos o nosso coração e o convidamos para ser o Senhor e o Salvador das nossas vidas. Quero mandar aqui um abração muito forte ao meu querido irmão, o Everton. O Everton é meu parceiro, né? Gabloski. Um irmão abençoado, está trabalhando e ligadinho ali, ouvindo a programação. Deus continue abençoando a sua vida, meu querido. Você é uma bênção. Eu sei que você tem muita comunhão com Deus. E o Espírito Santo com certeza está dirigindo e conduzindo a sua vida. Grande abraço, meu querido. Também a nossa irmã Adriane Moreira. A paz, minha querida irmã. Uma ótima tarde para você também. E que Deus abençoe a sua vida, a sua casa e a sua família. E lembrando que no final nós vamos declarar vossos nomes na oração para que o Altíssimo possa alcançá-los e abençoá-los. 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
2: É isso aí, também a primeira igreja do Evangelho Quadrangular, sede de Curiúva, Rua 3 Lagoas, número 14, na Vila Bigon. Olha, meus queridos, os pastores Atos e Daniel e uma equipe ali de obreiros estão à frente desta igreja. E os cultos ali acontecem às terças, às quintas e aos domingos, sempre às 19h30. Meu abraço aqui a todos os irmãos que congregam ali na primeira igreja do Evangelho Quadrangular, sede ali de Curiúva, Rua 3 Lagoas, número 14, na Vila Bigon. Uma excelente igreja para você congregar com a sua família, onde você será muito bem tratado, muito bem recebido, onde você vai poder aprender das coisas de Deus e com certeza caminhar junto com gente séria, que tem temor de Deus, que serve a Deus. Primeira Igreja do Evangelho Quadrangular, sede de Curiúva, Rua 3 Lagoas, número 14, na Vila Bigon, uma família para todos. 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
2: 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Também a Terceira Igreja do Evangelho Quadrangular do Alecrim, também em Curiúva, bem na rodovia. A igreja já está funcionando ali na primeira parte concluída da construção da Catedral da Família. Os cultos estão acontecendo ali e você pode ter a oportunidade todos os sábados às 19h30 de estar ali com os pastores Evaristo, Marilza, com os irmãos, reunidos, adorando, louvando e exaltando ao Senhor Jesus Cristo. Olha, não tem melhor lugar para estar do que na casa de Deus. Lugar onde nós vamos, nós cantamos para louvar e exaltar o nome de Jesus, nós ouvimos a palavra de Deus, nós recebemos a oração de intercessão feita pelos pastores, pela igreja, nós temos comunhão com os irmãos. É vitorioso aquele que tem este entendimento de que é muito importante. O congregar não é ideia humana, não. O congregar é mandamento da palavra de Deus. É mandamento. Hebreus capítulo 10, versículo 25, por exemplo, está escrito assim: não deixemos a nossa congregação como é costume de alguns. E esse não aí está no imperativo. Mesma coisa de não matarás, não dirás falso testemunho. Então, deixar de congregar é desobedecer o mandamento da palavra de Deus. Então, não fique sem congregar. Procure uma igreja bíblica, cristocêntrica, lugar de gente séria. Terceira Igreja do Evangelho Quadrangular do Alecrim em Curiúva, lugar de gente feliz. 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E também a Igreja do Evangelho Quadrangular da Área 2. Quero convidar você a estar conosco domingo agora, 19h30. Domingo, 19h30, culto da família. Quero convidar você a estar conosco num momento especial na presença de Deus. Se você gosta de seriedade, se você gosta de ouvir a verdade da palavra de Deus, se você não se ofende com aquilo que a Bíblia Sagrada apresenta, que deve reger e governar as nossas vidas, se você quer acertar, alinhar a sua vida com Deus, domingo, 19h30, eu convido você a estar conosco. Rua Andirá, 214, esquina com a Pinhal Bonito. Nós vamos ouvir o Thales Roberto cantando para nós, né? Meu Mundo. Thales Roberto, Meu Mundo, uma canção maravilhosa. Eu gosto muito dela porque é uma poesia que fala do nosso relacionamento ali com Jesus Cristo. Todas as manhãs, acordar pela manhã e Jesus está com a gente. É? E aí ele vai dizer uma verdade tremenda que nós temos que atentar. É fácil demais viver em paz. A gente é que complica tudo. Vem, vamos viver, viver Jesus, pra gente ser feliz. Cante lá, vai, Thales Roberto. Eu volto em seguida com todos vocês.
4: Escuta aí, meu irmão.

Eita! Aí, meus queridos, Thales Roberto, né? Grande talento. Não sei por onde anda, não sei o que fazes, mas que Deus tenha misericórdia, que ele possa se quebrantar na presença de Deus, rever seus conceitos, retratar o que precisa ser retratado e voltar-se para Deus. Deus não... Alguém uma vez disse que Deus não tem lata de lixo. É? Tem pior do que isso, né? Tem um lago de fogo e enxofre para lançar aqueles que não se arrependerem, aqueles que forem obstinados, teimosos, pessoas que vivem segundo os seus próprios sentidos, fazendo e realizando suas vontades, pessoas que são donas de si mesmas, pessoas que vivem do jeito que querem viver, ignoram, pessoas que conquistam as coisas neste mundo, praticam atos reprováveis, segundo a palavra de Deus, desprezam a maior riqueza e a maior preciosidade que o ser humano pode alcançar, que é o perdão de Deus, o perdão dos seus pecados, que é a salvação eterna. A vida com Jesus é uma vida de vitórias aqui nesta vida. A vida com Jesus é uma vida satisfatória. Viver corretamente, como está escrito lá no Salmo 84, versículo 11, o Senhor Deus é sol e escudo, dá graça e glória, não negará bem algum aos que vivem corretamente. Viver corretamente é viver segundo a justiça de Deus, sendo justo, sendo correto. O Senhor Jesus disse para João Batista, no capítulo 3 do Evangelho de Mateus, quando ele chega para que João Batista o batize, João Batista se recusa: eu que devo ser batizado por ti, e tu vens a mim? E Jesus diz para ele assim: convém cumprir toda a justiça. Em outras palavras, tudo que é correto, tudo que é certo, tem que cumprir. E tu és João Batista, o batizador, e eu devo ser batizado. Essa autoridade de batizar está sobre você. E ele foi batizado ali no Rio Jordão. Mas o batismo de Jesus foi diferente, né? Se nós formos pensar, ele simplesmente foi batizado para ser exemplo. Ele, sendo santo, não tendo pecado, validou o batismo quando foi batizado ali por João Batista. Validou o batismo. Ele simplesmente quis ser exemplo para que nós possamos seguir as suas pisadas. Toda pessoa que se arrepende dos seus pecados e que olha para Jesus, o reconhecendo, crendo e o recebendo como Salvador e Senhor da sua vida, recebe um milagre extraordinário se ele o faz de todo o coração. Ele nasce de novo, ele experimenta um novo nascimento. E aí então essa pessoa, o segundo passo dela, após isso fazer, é descer as águas do batismo. Batismo não é uma opção. Batismo é um mandamento. Há todo um significado que o céu reconhece quando acontece um momento de batismo. Tanto que a Igreja Evangélica, os estudiosos, aqueles que foram usados por Deus para estudar as escrituras, deixaram para nós que Jesus Cristo deixou dois sacramentos apenas, que
que é batismo e a ceia do Senhor. E ambos têm um simbolismo, um significado espiritual muito forte. Então, ser batizado é um mandamento. E após ser batizado e recebido através de uma oração de um ministro de Deus, juntamente na reunião com a igreja, e a pessoa é inserida no corpo de Cristo, ela vai então passar pela oportunidade de comer e beber, comer do pão e beber do cálice, participando da ceia do Senhor, que é outro momento também extraordinário. Alguém definiu os sacramentos desta maneira. É um ato visível de uma graça invisível. E é exatamente isso, o batismo e a ceia do Senhor. É um ato visível com um significado invisível, de uma graça invisível. Então, meu querido, não há nada mais maravilhoso do que servir a Deus, do que pertencer ao Senhor Jesus Cristo. E nós temos que ser pessoas dedicadas, interessadas em conhecer, interessadas em saber. A preguiça em estudar as Escrituras tem tornado muitas pessoas presas fáceis. O que é uma presa fácil? É uma presa que é fácil ser capturada. É, indefesa. E nós temos que entender que temos que ter conhecimento da palavra de Deus. Porque tem muitos guias cegos por aí, guias cegos, aproveitadores. Infelizmente, o que mais tem são pessoas sem conhecimento nenhum e que ficam participando de movimentos humanos. E por mais que seja forte e pesado, o apóstolo Paulo diz a Timóteo que existem doutrinas de demônios,

doutrinas de demônios. A questão é espiritual. Há um espírito maligno, que é o espírito do engano, que é o próprio Satanás, é o próprio diabo. Espírito de engano. Engana as pessoas. Sabe o que é estar enganado? É a pessoa achar que está tudo certo, está tudo bem. E no final ela vai ver que estava enganada. Que decepção. Que decepção. Porque fica enganado também quem quer. Tem muitos atalaias do Senhor, mensageiros verdadeiros do Senhor, anunciando o verdadeiro evangelho, e as pessoas os desprezam e fica seguindo estes. Ministérios que são edificados sobre dons. Nenhum ministério prevalece se ele for edificado sobre dons. Deve ser edificado sobre a única base forte que existe, porque ninguém pode pôr outro fundamento além do que está posto, Jesus Cristo, escreveu Paulo aos Coríntios. Ninguém pode pôr outro fundamento além do que está posto, Jesus Cristo. Então a igreja tem que ser edificada sobre Jesus, sobre a verdade da sua palavra. Milagres, sinais, bênçãos, vitórias são consequências. Porque milagres, sinais, vitórias e bênçãos Jesus fará se nós observarmos o que a Bíblia apresenta, que é estar firmado sobre Ele. Aquele que me ama guarda os meus mandamentos, e meu Pai o amará, e viremos para ele e faremos nele morada. Aquele que tem os meus mandamentos e os guarda, esse é o que me ama. É o que disse Jesus no Evangelho de João, capítulo 14, versículos 21 e 23. Então é muito sério, queridos, é muito sério. Tem muita gente achando que está tudo bem, mas não está firmada sobre a verdade, sobre a rocha que é Jesus Cristo, que é a sua palavra. Então temos que deixar de ser preguiçosos e buscar o conhecimento da palavra de Deus, conhecer a palavra de Deus. Porque uma coisa é certa, não é proibido pensar. Não é proibido pensar. Você tem que pensar. Ouça esta canção de João Alexandre, uma canção que nos ajuda a entender algumas situações que nós vemos hoje aí no horizonte evangélico no nosso país.

É isso aí, meus queridos. João Alexandre cantando para nós, um apologeta, João Alexandre, nessa canção, né? Trazendo uma palavra, dizendo que é proibido pensar. Não é proibido pensar, nós temos que colocar a nossa mente em ação, pensando, pensar a respeito das coisas. Por isso que é importante conhecer a palavra de Deus, para não ser levado por todo o vento de doutrina, como Paulo escreveu. Porque tem gente que é levado facilmente, porque não tem conhecimento, não tem entendimento. Uma vez conversando com um presbítero, um amigo meu, né? E eu falei, rapaz, eu fui lá na reunião tal do ministério que teve, rapaz, que terrível que foi, assim, assim, assado e tal, tal, tal, tal, tal, tal, tal, tal, comentando com ele, porque aonde a gente vai, você tem que, ó, você tem que refletir. Sabe o que eu digo lá na igreja? Depois do louvor vem a pregação, né? Logo em seguida, depois, eu digo assim, irmãos, nós acabamos de celebrar ao Senhor com os nossos louvores, nossos cânticos. Agora nós vamos celebrar. Celebrar. Coloca a sua cabeça aí. Não fica, eu vou pregando e falando aqui, você vai simplesmente concordando, não. Você tem que ter entendimento, conhecimento e ver se realmente é assim. Porque no final da pregação, você tem que dizer assim, amém, assim seja. Então, as pessoas têm que ter conhecimento. E esse presbítero falou para mim assim, ah, mas eu é o seguinte, eu sou um cara assim, ele falou para mim. Sou um camarada assim, eu vou nos lugares aí, o que é bom eu pego para mim, o que não é eu deixo para lá. Eu falei, então você não é líder, rapaz. Agora, outra coisa que eu falei para ele assim, se você fosse lá, você não ia pensar como eu, que penso e tô falando para você essas coisas. Por quê? Você ia para lá, você ia gostar, porque você pensa do mesmo jeito. Você entendeu isso? O cara pensa daquela maneira também. Como é que ele vai criticar alguma coisa? Como é que ele vai ser contra? Se ele pensa da mesma maneira? Se ele é equivocado como aqueles são? Então nós temos que ficar com a palavra de Deus. Então a Bíblia Sagrada convoca que toda ovelha do Senhor tem que buscar o conhecimento. Tá certo que é reprovado lá em Oséias, né? 4:6, dizendo que o sacerdote, em vez de procurar você vai encontrar essa repetição disso também, que eu acho muito fantástico e interessante. Você vai encontrar a repetição disso lá em Malaquias, no capítulo 2, rapaz. Ali você vai ver também essa repreensão que é dada aos sacerdotes. Vai falar sobre Levi, que não quis, que rejeitou a lei e as coisas. Então, não conhece, vai ensinar o que para a igreja? Vai ensinar o que para a igreja? Qual é a motivação? Outra coisa importante que a gente tem que pensar, qual é a motivação do líder? Qual é? É de amar as pessoas, de cuidar das pessoas, de servir o reino de Deus? Né? Todo líder, todo pastor que está engajado no ministério, na obra, a Bíblia diz que o obreiro é digno do seu salário, né? Então ele tem que ser muito bem remunerado, sim, não tem nada contra isso, tem que ser. Como todo e qualquer outra, né, que você vai se especializar na vida para fazer, você pensa em ter uma remuneração boa para você viver bem com a sua família. Agora uma coisa eu vou dizer para você, meu irmão, uma coisa eu digo mesmo olhando para dentro da palavra de Deus. Pastor rico não é bíblico, não é bíblico. Que Jesus não foi rico, os apóstolos não foram ricos, não. Paulo vai dizer, inclusive escrevendo a Timóteo no capítulo 6, que é uma epístola pastoral, sabe o que ele diz? Ele diz assim, ó, tendo o que comer e com o que nos cobrir, estejamos contentes. Olha aí, rapaz. Então você precisa simplesmente ter as suas necessidades supridas. Agora, querer viver que nem um rei, e ver as pessoas sofrendo e padecendo, isso não é bíblico,

0: condenado pela palavra de Deus. Não estou aqui defendendo pobreza, miséria, nada disso. Você tem que viver bem, tem que ter sua casa própria, tem que ter um carro bom, tudo isso é legítimo, né? Tem que ter um salário digno que você possa viver com a sua família. Chega na época de férias, você viaja, sabe? Amém. Estou falando rico, dinheiro exagerado. Nós vamos falar com Deus, colocar a nossa vida diante de Deus e orar pela vida das pessoas que estão precisando de oração, que estão na escuta, e Jesus Cristo vai operar nesse momento.
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0: Senhor nosso Deus, nosso Pai Celestial, Deus Todo-Poderoso, em primeiro lugar, adorar e exaltar, glorificar ao Senhor, que está sentado no alto e sublime trono, Todo-Poderoso Deus, em nome de Jesus, adoramos e exaltamos ao verdadeiro Deus, o Pai, o Filho e o Espírito Santo. Senhor, em nome de Jesus, nós reconhecemos que temos uma grande missão, e que tudo que nesta tarde foi tratado ou foi falado foi feito com responsabilidade. E tudo falado de acordo com a Tua Palavra, a revelação da Tua Palavra. Porque nós não temos que ter os nossos conceitos particulares. A Tua Palavra diz, os meus pensamentos não são os vossos pensamentos. E nem os meus caminhos, os vossos caminhos. Então nós temos que entender que se queremos conhecer os seus pensamentos, os seus conceitos, temos que estudar a sua palavra e viver segundo os conceitos do Senhor. Porque a sua palavra se cumpre no mesmo texto que diz que os pensamentos do Senhor não são como os nossos, nem os caminhos. Vai dizer também, meu Deus, que a sua palavra não volta vazia. Aquilo pela qual ela foi liberada, ela não vai voltar vazia, vai se cumprir. Por isso, nesta tarde, nós entendemos que, obedecendo a Ti e a Sua Palavra, nós estamos no caminho certo. Nós estamos vivendo da forma e da maneira certa. Porque foi o Senhor quem nos fez e quem nos criou, e é o único que tem toda a autoridade para dizer como nós devemos viver e para nos instruir como que nós devemos ser. O Senhor nos fez e nós fomos criados e nos foi dado o manual do fabricante, que é a sua palavra, a Bíblia Sagrada. Por isso, Deus, nos ajude para que nós não tenhamos preguiça, mas que possamos meditar na sua palavra todos os dias. É tão fácil hoje conhecer a sua palavra. Há planos de estudos bíblicos. Se você fizer aquelas leituras nesse plano, você vai ler a Bíblia em um ano. Que coisa tremenda. Hoje não cresce, não conhece, não aprende quem não quer, quem tem preguiça. Pesquisar, estudar a sua palavra não é missão, meu Deus, e simplesmente uma tarefa de pastores, de líderes. Não. Todo cristão deve ser um amante das Escrituras Sagradas. Ler a sua palavra, meditar nela, aprender dela e viver uma vida santificada na tua presença. Pai, em nome de Jesus, alcança toda a nossa audiência. Eu te agradeço pela vida do irmão Everton Gabloski, que o Senhor possa continuar abençoando a vida dele, que o Senhor possa continuar sustentando a vida dele, que o Senhor possa continuar alegrando o coração dele, dando vitória ao teu servo, suprindo-o em todas as coisas. Como também a nossa irmã Adriane Moreira, abençoe a vida dela, de toda a sua família. O Senhor conhece particularmente, sabe das dificuldades, dos problemas, das necessidades, e o Senhor é poderoso, poderoso para suprir todas as necessidades e socorrer em toda e qualquer situação. Faça isso com a nossa audiência. Haja salvação, haja cura, haja libertação. Que o Senhor Jesus opere com plenitude e graça neste momento. trazendo vitória para todo aquele que estiver orando, crendo, suplicando e clamando, buscando a tua intervenção. Sejam todos abençoados, porque no momento que nós oramos e clamamos, milagres, maravilhas extraordinárias acontecem, porque tu és o Deus de milagres, não há outro Deus além de ti, e tudo nós entregamos às tuas mãos e te agradecemos em nome de Jesus, amém. E graças a Deus. É isso aí. E nós estamos encerrando já a nossa programação, mas antes queremos mais uma vez agradecer aqueles que são patrocinadores dessa programação. 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
3: 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Olha, domingão agora, 19h30, culto da família, e você está convidado, pegue a sua família e vá ao melhor lugar que você pode estar, que é na casa do Pai, na presença de Deus, para ouvir a palavra de Deus, para agradecê-lo por tantas coisas que ele faz. E também para repensar, para reorganizar, para alinhar a sua vida com Deus. Rua 3 Lagoas, número 14, na Vila Bigom, primeira igreja do Evangelho Quadrangular, sede de Curiúva. Uma família para todos. 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E também a terceira igreja do Evangelho Quadrangular do Alecrim, na rodovia, em Curiúva. A terceira igreja do Evangelho Quadrangular do Alecrim, na rodovia, está já funcionando ali no espaço muito bem feito, preparado, lindo, da primeira fase ali da construção da Catedral da Família. Então, sábado agora, amanhã, 19h30, você pode pegar a sua família e ter um momento especial num culto de louvor e adoração ao Deus Todo-Poderoso, e com certeza vai ser uma bênção. Terceira igreja do Evangelho Quadrangular do Alecrim, em Curiúva, na rodovia, lugar de gente feliz. 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Eu espero por todos vocês domingo agora, 19h30. Eu, pastor Otacílio Salvador, estaremos juntos ali na Rua Andirá, número 214, esquina com a Pinhal Bonito, num momento especial na presença de Deus. Faça como alguns já têm feito. Abandone simplesmente uma vida vivida fazendo tantas coisas e se esquecendo do principal e do melhor, que é estar servindo a Deus, é estar na presença de Deus. Domingo, eu convido você com a sua família, Rua Andirá 214, esquina com a Pinhal Bonito, você que está aí sem congregar, você que tem ouvido a programação, você que gostaria de ouvir uma

palavra de Deus para abençoar a sua vida, você pode estar conosco. Eu sempre digo antes da pregação no culto, eu digo assim: irmãos, repitam comigo o seguinte: eu não estou aqui para ser bajulado, eu estou aqui para ser tratado. E todos nós estamos para ser tratados pelo nosso Deus, e Ele tem o melhor tratamento para nós. Deus abençoe a todos. Eu vou embora com meu irmão Daniel, deixando com vocês aí nosso irmão Dirceu, o Dirceu da Ruth. Acertei? O Dirceu da Ruth, rapaz, chegou, rapaz. Que benção, hein? O homem prega que nem um Billy Graham. E a Ruth canta que nem é. Louvado seja Deus, né? Deus abençoe, meu querido. Meu irmão Daniel, obrigado aí por todo o apoio. Irmão Dirceu, fica na paz. Hoje acho que não vai ter jeito, mas tô com visitas hoje. Mas Deus vai preparar um tempo certo. Deus abençoe, viu? Bom trabalho aí. E Deus abençoe a vida de todos vocês. Até a próxima, se Deus o quiser. Um grande abraço em nome de Jesus.

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2: Sextamos! Estamos aqui novamente para a honra e glória do Senhor. Você, nosso ouvinte, da onde você estiver, da sua casa, do trabalho, não sei da onde você está, no, né, automóvel, no carro, voltando de serviço, no caminhão, no ônibus, na casa, fazendo aquela janta esperta na casa, enfim, aonde você estiver. Seja bem-vindo ao É Por Fé. Estamos aqui só porque, né? Deus abre as portas para nós. A gente sempre fala que nós somos administradores desse projeto do Senhor e estamos aqui para honra e glória do Senhor. Hoje vai ser uma sexta abençoada com muito louvor, palavra. Já quero, né, dizer que se caso a hora da palavra for você achar um pouco pesada, saiba que não é. É com muito amor e temor que tem momentos na nossa vida que Deus traz algumas exortações para que a gente continue andando, né, nos caminhos do Senhor. Mas hoje nós vamos começar de uma maneira um pouco diferente. Hoje nós vamos começar louvando ao Senhor. E eu quero aqui, né, já chamar o meu amor para falar com vocês. Alô, Mário! Cadê
3: meu
2: você?
3: Meu coração tá virando em bife de saudade.
4: Graça e paz, meus queridos. Muito boa tarde, nossos amigos, nossos ouvintes. Aquele abraço pro nosso motorista aí, Nova Forest. Manda lá, Dirceuzão. Acelera o Bruce. Grande abraço aí a todos que estão no Puxo de Madeira para as fábricas aí da nossa região, aos nossos queridos aí que estão no trânsito, pessoal que são motoristas de Uber, né? Um abraço, deixa eu aproveitar e mandar um abraço lá para a Isa, para o esposo dela, o Jeff também, que estão aí na Uber, táxi, nosso pessoal do comércio está saindo agora, né? Mais um dia de vitória, sexta-feira acabou, finalmente agora é hora do descanso, né, Dirceuzão?
5: Uhum.
4: Vamos pro descanso. E a você que está em casa, peço a licença aí para estar adentrando nos ares, através das ondas do rádio, e também a você que está nos acompanhando pelo Facebook, um grande abraço. Para você que nos segue ainda, aproveitando, Mário C. Santos e Cassie Yaros no Facebook e também no Instagram. Hoje nós vamos ter um programa um pouco diferenciado, meu jovem. Nós temos aqui uns convidados especiais. Alguém muito especial que faz muito tempo, né? Acho que todos que vêm aqui, a gente fala assim, tem um amigo muito especial que eu queria trazer há muito tempo, mas é porque são várias pessoas, né? Então, vai entrando naquela fila de pessoas queridas, né? E nós temos uma história com esse menino que vai estar aqui hoje louvando ao Senhor, que na verdade são pai e filho, né? Acho que é o primeiro convidado pai e filho que nós trouxemos, será?
2: Sim, eu acho que sim.
4: Será?
2: A Clô já veio com as meninas dela, mas as meninas dela não louvaram junto, né?
4: Só fizeram os bastidores? Isso. Só não, né? Os bastidores são tudo também, né?
2: Inclusive, eu quero mandar um grande abraço pra Clô. Ela vai estar aqui com a gente. Ela não veio porque, né? Ela pegou essas gripes, enfim, que tá dando aí. Mas ela vai estar aqui com a gente também.
4: Maravilha. E pra você que está ligado na programação do É Por Fé, sabe, né? Sexta-feira é dia do quê? De sorteio. Então você que quer ganhar um brinde especial ali do queridão, o Armarinhos Paraná, o azulão da avenida. Aí o nosso querido Osias, o gerentão, ele falou assim, ó, hoje tem sorteio de um brinde especial. Então fica ligado, envia aqui no Facebook se você quer participar do sorteio, envia também ali no nosso WhatsApp. Qual que é o número do WhatsApp?
2: 3910-1230.
4: Repita comigo.
2: 3910-1230.
4: Maravilha, então manda lá. Eu quero participar do sorteio. Então você vai estar concorrendo aí a um brinde especial que nós vamos falar daqui a pouco. Vamos iniciar agora, até no programa retrasado eu comecei de uma forma diferente. Hoje eu vou começar também. Eu vou fazer uma oração bem breve, tá? E na sequência a gente vai começar com um louvor. E a gente vai conversar com esses nossos amigos, nossos irmãos que estão aqui conosco. Beleza? Vamos lá para a nossa oração, momento de oração, Dirceu, com aquele fundo. Senhor Deus e Pai, Graças te damos, Pai, por mais um dia, Senhor, pelo privilégio de ser chamados teus filhos. Graças te damos, Senhor, pelo ar que respiramos, pelo fôlego de vida, pelo andar, pelo caminhar, pelo tocar, pelo sentir. Pai, pelo calçado no pé, pela roupa no corpo, pelo trabalho, Senhor, pela nossa família, pelo papai, pela mamãe. Senhor, pela tua misericórdia ao nosso favor, Pai. A tua palavra vai falar que nós somos entregues à morte todos os dias por amor de ti, Senhor. E se nós estamos aqui, ó Pai, é porque nós vencemos mais um dia. E nós te pedimos, Senhor, nesse momento, nessa uma hora que nós temos de programação, Pai, que esteja conosco, esteja nos visitando com o teu santo bom espírito, ó Pai. Que as pessoas que estão ouvindo, Senhor, esse programa, elas possam ser impactadas pelas palavras que aqui sairão, Senhor. Que a comunhão que nós estamos aqui, Senhor, na comunhão de Cristo Jesus, ó Pai, essas pessoas também possam sentir na sua casa, no seu lar, no seu coração. Pedimos a ti, Senhor, nessa tarde, ó Pai, que se for da tua vontade, traz através desses louvores hoje, ó Pai, através da tua palavra, transformação, traz cura, traz, Senhor, alívio e principalmente, Senhor, traz salvação, ó Pai. É o nosso pedido nessa noite, em nome de Cristo Jesus. Amém.

0: Meu
1: Deus! Meu
0: Deus,
1: que maravilha!
0: Meu Deus! E é uma honra para nós, né, recebermos o Marcel, o seu Teixeirinha. Seu Teixeirinha, né, uma autoridade na nossa cidade, já compôs a Câmara de Vereadores em Telêmaco Borba. E uma vez vereador, sempre uma autoridade, né, do município. Então, nossa honra e glória a Deus pela vida de vocês.
1: Que maravilha, Marcel. Marcel, eu lembro como se fosse hoje, a gente tava lá numa viagem para Foz do Iguaçu. Lembra?
2: Oh, com certeza.
1: E eu nunca esqueço aquele dia no quarto que a gente tava conversando. A gente foi acompanhar o pessoal do Paradesporto de Telêmaco Borba. Até lembrar nisso, mandar um grande abraço a todos os que compõem aí o time do Paradesporto de Telêmaco Borba. E naquele dia a gente tava conversando com o Marcel. Eu não falei naquele dia, pode ser que eu nem tenha comentado, mas eu passando por um problema emocional muito grande, né? E a gente conversando contigo, né? E eu acho que eu me lembro assim das palavras, pode ser que você não lembre, né? E naquele dia eu falando assim, meu Deus, como que eu posso tentar tocar no assunto de Deus com o Marcel? E isso é bem claro pra mim, assim, bem claro. E aí eu tentei puxar um pouco de assunto e daí eu falei, não, acho que não é o momento. E tinha certeza, assim, que eu falei, sim, meu Deus, tinha uma vontade de ver que a Cassie falava que você cantava muito e ministrava, assim, no louvor e tal. Eu falei, meu Deus, um dia eu queria ver esse menino ainda louvando, né? E hoje não, né? Faz um bom tempo que isso se cumpriu como um desejo meu, de verdade, de coração, que eu falo pra você, de coração. E isso está se cumprindo e, assim, pra nós é uma alegria ter você aqui. E o dia que você convidou para nós para ir lá na Brasil para Cristo, Bandeirantes, mas foi uma festa aquele dia. Eu falei assim, meu Deus, que orgulho. Parece que até é o meu menino que está lá. É o meu. E é uma maravilha ter você aqui, né? Sejam muito bem-vindos. Tudo bem, Marcel?
2: Tudo bem, ouvintes. Kess, Mário, meu pai. É um grande prazer, né? A gente estar servindo a Deus. Porque hoje muitos jovens, né, estão perdidos ou estão nas drogas. Mas nós estamos aí firme e queremos mudar essa geração, né?
1: Glória a Deus. Glória a Deus. Aleluia. Que o avivamento comece por nós, né? Que comece aqui nessa rádio, comece na nossa casa, que a transformação desse mundo comece por nós.
2: Sim, que nós começamos sendo os influenciadores dessa nova geração, né?
0: Amém. Aleluia.
1: Que maravilha. Seu Teixeirinha, dá um alô para nós aí. Como que o senhor tá, meu querido?
3: Queridos ouvintes, nossos irmãos, quero aceitar de coração meu Pai do Senhor a todos que estão nos ouvindo. Eu sou ex-vereador Teixeirinho, tudo vocês já conhecem. Gostei de louvar, louvo até hoje, mas não como era antigamente. Fui um bom cantor, músico do mundo, e hoje sou cantor gospel, sou cantor da igreja.
0: Glória a Deus.
3: Mas eu quero agradecer essa oportunidade, que é ser você, o seu esposo. Amém. E o rapaz que está ali na tecla. Muito obrigado por essa oportunidade. Agradeço a Deus de estar vivo. E o Marcel aqui, para mim é uma honra ter ele aí. Meu filho aí, a louvando e agradecendo a Deus por isso. Muito obrigado. Até mais daqui a pouquinho.
1: Meu querido Marcel, faz tempo que despertou esse desejo de ser cantor. Pelo que eu vejo, é um dom, né? Muita coisa é dom, né? Faz tempo que você já louva. Como que foi a tua trajetória de vida até chegar nesse dia de hoje, sendo um ministro de louvor?
2: Então, desde criança eu sempre louvei o Senhor, né? Aí eu teve uma parte do caminho, né, que eu me desviei. Mas mesmo desviado, a gente sempre sabe que uma hora a gente vai voltar. Porque aquele que tem chamado, aquele que é escolhido não tem escolha. Então, nós sabemos que a Cassie também, quanto tempo ela ficou fora do Brasil aí. E tava no mundão também, mas ela sabia que ela tinha um chamado.
0: Sim.
2: E a gente tá aí de volta, né? A gente tem que influenciar essa geração. Eu sei que através do meu testemunho muitas vidas ainda virão, porque viver uma vida de renúncia é para poucos.
1: Isso é verdade, é verdade.
0: E o legal, assim, né, tudo na vida tem um propósito. E aí teve um momento da minha caminhada profissional que eu fui chefe do Marcel.
1: Olha só que mundo pequeno.
0: E nessa época, eu sempre sentava com o Marcel e conversava com ele sobre o chamado dele, o ministério dele, né? Era um período da vida dele que ele não estava exercendo esse chamado, esse ministério, mas era visto, né, o que Deus tinha para fazer e que tem para fazer na vida dele. E aí a gente sempre conversava, né, Marcel, com muito amor, com muito carinho, com muito respeito, sobre isso, né, sobre...

0: posicionamento sem obrigar a ele, né? Sem querer ser uma conversa de obrigação, você tem que fazer isso. Mas a gente sempre tinha essa conversa, né, Marcel?
1: Verdade.
2: Marcel, hoje conta pra nós aí da questão ministerial, em qual igreja hoje você está exercendo o ministério, né? Como que é, quais são os dias, como que funciona. Eu sei que você tem um grupo de louvor ou algo assim que participa ali, que a gente comentou alguns dias atrás, só pra gente entender aonde você está servindo hoje.
1: Então, hoje estou servindo na Igreja Videira.
2: A Igreja Videira?
1: Ela é uma associação da Assembleia de Deus, é Ministério Videira.
2: Certo.
1: Então, temos ali o grupo de louvor, sim. Nossa, temos influenciado muitos jovens no bairro ali do Socominho, onde estamos. Os cultos são na quarta, no sábado e no domingo. E nas quinta-feiras nós temos uma célula de jovens também. Onde temos ali dinâmica, a gente dá risada, a gente fala do Senhor. A gente tem uma comunhão com comida também, a gente come.
2: Isso é bom.
1: Nossa.
2: Isso é bom.
1: Isso daí é a melhor parte, né? Então, e o Senhor tá mudando muitas vidas naquele bairro ali. Eu creio que vai mudar muito mais ainda. Muitos se achegarão a Ele. E é isso aí. A nossa igreja ali, ela tá no início agora, né? Mas eu creio que Deus ainda tem muita coisa para fazer.
0: Glória a Deus.
2: Só que maravilha. Vamos para partir para aquele anúncio lá da Marinha, a gente volta para a palavra e depois a gente dá sequência aqui na nossa conversa, pode ser?
0: Claro, pode ser, sim.
2: Vamos lembrar aqui que nós temos nosso sorteio no final do programa e vai ser um sorteio mega especial que ele é surpresa. Ele é surpresa. A gente enviou ali, tem um áudio de 53 segundos aí do pessoal do Armarinhos Paraná, que vai falar um pouquinho mais, né, do Armarinhos Paraná, que são os nossos parceiros, né, para esse sorteio. 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Então, além de amanhã, né, sabadão tá aberto, no domingo também, das 10 às 15 horas, não é mesmo, meu querido Zias? E segue lá para vocês verem o que o Armarinhos Paraná tá preparando para nós.
0: E antes de soltar o áudio, eu quero aqui deixar meu grande abraço aos nossos ouvintes que estão participando com a gente. Então, o Robson mandou a mensagem aqui, travou. Não. A paz, irmãos, aqui é o Robson, Jardim Kroll, quero participar do sorteio.
2: Abraço, Robson.
0: A Maria Cristina também. Paz, irmã Cass, quero participar do sorteio. Nós escuta a Carla, a Elaine, a Zilda, com certeza.
2: Abraço a todas aí.
0: A Vanderléia Maria, glória a Deus.
2: Maravilha, abraço, Vanderléia.
0: E aqui no Facebook, o Isaac.
2: Esse eu tenho que fazer, eu tenho que falar desse.
0: Então, fala.
2: Grande Isaac, um grande amigo, mas amigo, o tempo que eu era gerente lá no supermercado Futurama em Tibagi. O Isaac, além do irmão na fé, é um grande amigo que está no nosso coração. E ele é proprietário ali da mercearia. Eu vou falar mercearia, mas é mercearia ou mercado? Agora eu fiquei na dúvida. Mercearia ou mercado Machado.
0: Glória a
2: promoção,
0: Deus.
2: Preço baixo, bom atendimento. Ah, é lá no Machado com o nosso amigo Isaac.
0: E a pastora Daniele tá um com a gente de Ponta Grossa, ICP.
2: Que privilégio, rapaz.
0: Meu
2: ICP
0: Deus.
2: Em peso na audiência.
0: Glória a
2: grande
0: Deus.
2: Grande abraço para vocês.
0: Glória a Deus pela vida de vocês, pelo Ministério da Intercessão. Vocês estão sendo bênçãos em nossa vida, estamos avançando muito como ministério, né, amor? E glória a Deus pela vida de vocês.
2: Grande abraço também pro nosso querido Laudinho Andrade, tá na escuta conosco também. E o Patrick também, grande abraço, Patrick.
0: Alexandre Lima também. E aqui também a Isa mandou uma mensagem. Paz, irmãos, Deus abençoe sempre. E o Carlos Tavares, a paz do Senhor. Estou na escuta do programa, abraços.
2: Vamos marcar agora daqui uns dias. Carlão, você está na escuta aí, então já coloca na sua agenda. Fala lá com o pessoal do Quarteto Betel, que agora é quinteto,
0: Teto,
2: né?
0: Betel.
2: Queremos vocês aqui, já vamos deixar agendado. Marca o melhor dia para vocês, fala, ó, esse dia nós vamos estar aí. Aguardamos vocês aqui para estar ao vivo conosco. A Isa também, né? Lembrando, Uber na cidade, precisou de Uber? É a Isa.
0: Não, agora é marmita.
2: É marmita?
0: Agora é marmita.
2: Também, né? Esse pessoal faz de tudo. Meu Deus do céu. Marmitas deliciosas, hein? Precisou? Liga pra Isa. Depois eu vou deixar o telefone da Isa aí pra vocês. Beleza? Segue lá na vinheta.
3: Eita, coisa boa, meu!

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7: Bom, e agora vamos, né, ouvir, louvar, adorar aquele que é digno de toda adoração, de todo louvor, de toda entrega, de toda honra. Amém?

0: Aleluia, obrigado. Obrigado, Senhor.
1: Glória a Deus, aleluia. Deus é maravilhoso, meu Deus. Que presença.
2: Aleluia.
1: Que presença maravilhosa.
2: Deus.
1: Que vocês possam receber essa mesma presença aí na casa de vocês também. E nesse momento, né, a gente vai falar sobre a palavra do Senhor. Então, eu peço para que vocês realmente, né, abram o coração de vocês para aquilo que o Senhor quer falar conosco. E nesse momento eu venho pedir, doce amado Espírito Santo, continua com a tua presença maravilhosa aqui. Ô, Paizinho, eu sou aqui, Senhor Jesus, um vaso, Pai. Um vaso vazio, Senhor Jesus. Para o Senhor derramar sobre a vida dessas pessoas, Senhor Jesus. Então não deixa, Pai, que saia da minha boca nada que não seja da tua vontade, Senhor Jesus. Mas traz a direção necessária no dia de hoje para aquilo que o Senhor quer que o seu povo ouça, Pai. Obrigada, Senhor Jesus, pela tua palavra que traz revelação, que traz direção, Pai. E que traz

os passos necessários para esse tempo, Pai. Toda a honra e toda a glória a Ti, Paizinho. Amém e amém. Pois bem, meus amados, Êxodo 20 fala assim para nós, e eu vou ler na versão NVI. E Deus falou todas essas coisas. Eu sou o Senhor, o teu Deus, que te tirou do Egito e da terra de escravidão. Não terás outros deuses além de mim. Não fará para ti nenhum ídolo, nenhuma imagem de qualquer coisa no céu, na terra ou nas águas debaixo da terra. Não te prostrarás diante deles, nem lhes prestarás culto, porque eu, o Senhor teu Deus, sou o Deus zeloso, que castigo os filhos pelos pecados de seus pais até a terceira e quarta geração daqueles que me desprezam. Mas trato com bondade até mil gerações aos que me amam e guardam os meus mandamentos. Não tomarás em vão o nome do Senhor teu Deus, pois o Senhor não deixará impune quem tomar o seu nome em vão. Meus amados, hoje eu quero falar um pouquinho com vocês sobre idolatria. E quando, né, algo ocupa o lugar de Deus. Bom, quando ouvimos a palavra idolatria, normalmente pensamos em imagens, estátuas ou falsos deuses. Porém, a Bíblia nos mostra que idolatria é muito mais profunda que isso. E aqui eu estou falando para um público cristão, um público que ouve, que lê a palavra do Senhor, que quer mais do Senhor. Então, idolatria é tudo aquilo que toma o lugar de Deus em nossos corações. Pode ser dinheiro, trabalho, sucesso, aparência, relacionamentos, redes sociais, esportes, ministério ou até mesmo os nossos próprios desejos. Idolatria pode ser uma placa da igreja. Bom, Deus criou o homem para adorá-lo, mas quando desviamos nossa adoração para qualquer outra coisa, caímos em idolatria. A idolatria começa no nosso coração. Em Ezequiel 14:3, Deus fala sobre pessoas que levantaram ídolos dentro do coração deles. E antes de existir um ídolo externo, existe um ídolo interno. Isso começa aquela coisa assim, antes de você externar as suas atitudes, isso começa dentro de você. Começa lá no seu coração, começa no seu pensamento. E muitas vezes não nos curvamos diante de uma imagem, mas nos curvamos diante de opinião das pessoas. Sim, não adoramos uma estátua, mas adoramos o dinheiro. Não oferecemos incenso a um Deus falso, mas sacrificamos a nossa comunhão com Deus para satisfazer os nossos desejos. Quantas vezes falamos não para as coisas que deveríamos falar sim que Deus nos chamou para fazer? Isso é idolatria, porque nós colocamos o nosso desejo, a nossa vontade, antes de obedecer aquilo que Deus nos ordenou. Bom, a idolatria moderna, ela é silenciosa e muito perigosa. Deus não divide a sua glória com absolutamente ninguém. A palavra diz em Isaías 42:8, eu sou o Senhor, este é meu nome, a minha glória, pois a outra não darei, não dividirei a minha glória com ninguém. Pois bem, Deus é amoroso, misericordioso, paciente, é muito pai, é um paizão. Mas ele também é zeloso. Ele não aceita ocupar o segundo lugar em nossa vida. Muitas pessoas querem Deus como Salvador, mas não como Senhor. Querem só aquilo que Deus pode fazer por nós, mas não querem tratar o Senhor como primeiro, como único, né? E como nosso Pai. Querem as bênçãos de Deus,
mas não desejam entregar completamente o coração e a obediência ao Pai. Entretanto, Deus não busca apenas uma parte de nós. Ele deseja absolutamente tudo, o nosso coração, os nossos atos, o nosso ser, quem somos, desde a hora que deitamos até a hora que acordamos, tudo, tudo, tudo, os nossos atos do dia todo. Deus quer isso em adoração. O nosso ser tem que ser adoração. Adoração não é só chegar em um lugar e adorar e cantar, né? Marcel fez isso aqui lindamente com o pai dele, glória a Deus por isso. Mas a vida dele tem que ser adoração. E ele sabe isso, que só será um espelho, adoração, né, em louvor, só será um espelho da adoração da vida dele. Então, Deus não busca apenas uma parte de nós, ele deseja tudo. A idolatria afasta o homem de Deus. Toda idolatria produz afastamento espiritual. O povo de Israel experimentou isso diversas vezes. Sempre que abandonava o Senhor para seguir outros deuses, colhia tristeza, derrota, sofrimento. Ficou andando quantos e quantos anos num caminho que era tão rápido, né? Ficou 40 anos andando por desobediência, porque era um cabeça dura de não fazer o que tinha que ser feito. E o mesmo acontece hoje. Quando colocamos qualquer coisa acima de Deus, nossa vida espiritual enfraquece. A oração perde a força, a leitura da Bíblia diminui, o coração fica endurecido, o pecado se torna mais atraente. A idolatria sempre promete satisfação, mas entrega vazio. Somente Deus pode preencher o coração humano. E aqui eu quero abrir um parênteses para nós cristãos. Será que não estamos idolatrando, né? Fazendo com que estejam em altares as nossas lideranças? Hoje estamos vivendo uma época de grandes nomes da pregação mundial, onde pessoas estão sendo levantadas, e glória a Deus por isso. Mas será que não estamos idolatrando, deixando o espaço aonde deveríamos estar lendo a Bíblia, tendo a revelação da palavra do Senhor e indo ver vídeos, por exemplo, no YouTube, para que outras pessoas preguem a palavra para você? Isso é bênção, sim, não é isso que eu tô falando. Mas será que você não tá tomando o lugar de Cristo para ficar ouvindo uma pessoa? Será que essa pessoa não tá tomando o lugar que deveria ser de Deus? Será que aquela pessoa, que aquela pessoa fala, não tá se tornando a verdade absoluta para sua vida, aonde a palavra deveria ser a verdade absoluta e não o que aquela pessoa faz? Então estamos entrando numa época, numa era em que devemos ter muito cuidado com a idolatria de homens. Homens líderes mesmo, os nossos líderes. Nós devemos honrar os nossos líderes, nós devemos honrar a igreja do Senhor, colocar o nosso coração ali, sabe? Devemos honrar a casa que estamos do Senhor, sim, honra, lealdade e não idolatria. Será que não estamos colocando pastores em lugar, né? Idolatrando pastores, onde deveríamos estar valorizando a nossa casa, o nosso cônjuge? E eu trago essa reflexão para nós que somos cristãos. Honra, lealdade é uma coisa, idolatria é totalmente diferente. Não podemos idolatrar, não podemos, isso é pecado e nos afasta daquilo que Deus tem para nós, de ouvir, de conhecer a verdade, de saber o nosso propósito. Temos que ser palavra do Senhor nessa terra, mas sem idolatrar, por lealdade, por honra, naquilo que Deus tem, pelo propósito que Deus tem para as nossas vidas.
Então, Jesus deve ser o centro de tudo. O evangelho não é apenas abandonar ídolos, é colocar Cristo no centro. Jesus declarou em Mateus 22, 37, amarás o Senhor teu Deus de todo o coração, de toda a tua alma e de todo o teu entendimento. Perceba a intensidade desse mandamento. Não é amar a Deus mais ou menos.

0: né, a idolatria. Algumas perguntas podem nos ajudar. O que tem ocupado os meus pensamentos? O que consome mais meu tempo? Será que teu celular não está consumindo mais o teu tempo do que Deus? Idolatria. O que mais, né, influencia as minhas decisões? Será que são os achismos ou será que é a palavra do Senhor? O que eu teria mais dificuldade de entregar a Deus? Será que eu entregaria? Se a resposta for não, é porque isso provavelmente pode ser uma idolatria na sua vida. Muitas vezes a resposta revela aquilo que está disputando espaço com o Senhor. E a cura para a idolatria não é apenas remover algo da sua vida, mas aumentar a nossa intimidade com Deus. É só aumentando a intimidade com Deus que todo o resto pode ser removido da nossa vida. Tudo que é de errado pode ser removido da nossa vida. E aqui como conclusão, né? A idolatria não é apenas um problema dos tempos bíblicos, dos tempos passados, do Antigo Testamento. É uma batalha diária do coração humano. Deus continua procurando homens e mulheres que o adorem em espírito e em verdade. Talvez hoje o Espírito Santo esteja mostrando alguma área que precise ser entregue ao Senhor. Não endureça o seu coração. Retire os ídolos do altar da sua vida e coloque Jesus novamente no centro, porque somente Ele é digno da nossa adoração, da nossa confiança e da nossa entrega. E aqui eu te convido, né, aonde você estiver, se você puder fechar o seu olho, a não ser que você esteja dirigindo, né? Feche seu olho nesse momento e faça essa oração comigo. Senhor, sonda o nosso coração. Mostra-nos tudo aquilo que tem ocupado o teu lugar em nossas vidas. Que nenhuma pessoa, sonho, dinheiro ou desejo seja maior do que a tua presença. Purifica-nos e ajuda-nos a viver para a tua glória. Que Jesus seja o centro da nossa vida, hoje e para sempre. Amém.
1: Amém, meu Deus, que palavra, hein? Vou usar aqui o descritivo da pastora Daniele lá da ICP. Palavra reta, direta e profunda para reflexão, direta ao coração. Que noite incrível hoje. É uma noite que o Senhor nos encontrou hoje para a gente refletir, louvar, e foi impactante. Olha só, como flecha, direto, direto, um alvo certeiro em nossos corações. Vamos de louvor depois dessa palavra maravilhosa, nosso querido Dirceu. Coloca lá, Dirceu.

0: Oh, aleluia, que você possa encontrar esse amor de um pai que te amou, que te chamou, que te redimiu e que se entrega por ti, pela tua vida. Que esse braço desse pai amoroso seja realmente o teu descanso, meu amado e minha amada. Que você possa colocar Cristo realmente, que você possa viver de uma forma de intimidade esse amor com esse Cristo, que ele te coloca no centro de tudo para ele. E que você também possa entender o valor que isso tem e colocar ele como centro da tua vida. Glória a Deus. Que noite, rapaz. Eu tô assim, como diz nosso querido apóstolo João Maria Rodrigues, eu tô embasbacado hoje. É um mover muito grande, de verdade, de coração. Que maravilha ter vocês aqui, hein? Meu Deus do céu. Se vivemos para esse momento, né, seu Teixeirinha? Já estamos vivendo o propósito de Deus em nossas vidas, né? Colocou. Pegou no coração? Ah, meu Deus, que maravilha. Vamos lembrar então que daqui a pouquinho estamos chegando ao final. Quando o programa ele é maravilhoso, ele é extraordinário, ele passa muito rápido. Ô Dirceu, libera mais uma hora para nós, hein? Meus queridos, eu tenho que lembrar aqui, deixar um recadinho, né? Tem um recadinho do Osias?
1: Tem.
0: Tem um recadinho do Osias lá no WhatsApp. Antes do recadinho do Osias, eu vou passar para vocês que nós vamos ter dois sorteios hoje. 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E eu vou voltar a falar nessa pauta, porque amanhã sabadão, dia especial, tem nosso kit feijoada de sábado. Então, o que que vem nesse kit feijoada? 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Só manda o WhatsApp ali, ó. O WhatsApp, vocês querem marcar aí, ó. 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Mandar um abraço também aqui pro nosso querido César, né? O César, ele na verdade, ele é tio do nosso querido pastor Elinho. Ele esteve conosco lá na célula, né? Eu quero mandar um grande abraço pro senhor e queremos o senhor aqui, hein? Queremos o senhor aqui. E vamos de sorteio. Vamos sortear o qual primeiro que vai ser? Armarinhos Paraná?
1: E o áudio dos Dias.
0: Ah, o áudio dos Dias. Tem um áudio dos Dias, verdade. Vamos lá, vamos ouvir o áudio dos Dias.
2: Xerebenélia! Esse povo é animado demais, gente. Deus abençoe.
0: Maravilha! Vamos para os sorteios que rujam os tambores, meu querido
1: Dirceu. Que é o primeiro?
0: Primeiro vai ser o nosso brinde surpresa ali do Azulão da Avenida Armarinhos Paraná, que vai estar aberto nesse domingo para facilitar as suas compras das 10 às 15. 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Coisa boa. Vamos lá? Primeiro sorteado ou sorteada?
1: Zilda!
0: Zilda! Yeah! Grande Zilda! Recebe aí. Vamos festejar. O grande brinde aí da Marinhos Paraná. Ei, glória! Aí sim, hein? Aí sim. Uhum. Como que eu faço para recuperar esse brinde? Você passa aqui na rádio, vem falar com o pessoal aqui a partir de segunda-feira, tá? Eles vão te dar um papelzinho ali e tal para você retirar o seu brinde da Marinhos Paraná. Lembrando, passa primeiro aqui na rádio. 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
1: Que delícia.
0: Uma delícia, delícia. 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Faz o WhatsApp ali, ó. É, uma batatinha ali, uma porção de batata calabresa, bovina, que é diferencial na
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0: cidade.
3: 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Carnalhada, onde quer, que dia quer.
0: Opa, é
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0: hoje?
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0: é amanhã, é amanhã, é amanhã, amanhã às 19 horas. É só ligar essa carnalhada. Vamos lá para o sorteio, que ruja os tambores.
1: Carla!
0: Yeah! Aê, grande Carla! Carla, nós vamos passar o teu telefone para o Luiz Henrique e toda a equipe da Rota 7 Burger e eles vão entrar em contato com você para que vocês agendem, né, o dia do pedido do seu lanche.
4: Entendeu?
0: Entendeu? Entendeu? Qual que é o programa que mais a sorteia na sexta-feira às 18 horas? Aqui na Nova Mensagem. É o É Por Fé. Meus queridos, passou muito rápido. Nós temos que marcar mais uma.
5: Vamos marcar sim, com certeza.
0: Traz lá o pessoal também, que quiser participar, né, seu Teixeirinha? Vamos encher esse auditório aqui. Amplia toda a região, né? Toda a região. Toda a região. E se o pessoal quiser ter você com a sua visita ilustre para louvores, como que faz para conversar contigo, meu querido Marcelo?
5: A agenda fica no número 42... 98409-1215.
0: Repita pra nós lá.
5: 42 98409-1215.
0: Instagram?

0: Instagram, Marciel underline Rodrigues.
1: Marciel underline Rodrigues. É só entrar em contato.
0: Só entrar em
1: Agenda.
0: contato.
1: Vai toda a equipe, vai só você. Depende quem quiser a visita.
0: É, depende da festa, né?
1: Dever da festa, olha que maravilha. Tá convidado para nossa célula toda segunda-feira, lá no Monte Sinai 2, célula Destino, tá? Um dia eu quero a tua visita, marca lá na
0: Quero
1: agendinha,
0: sim, ó.
1: que puder ir, nossa, vocês são nossos, são de casa, são nossos amigos. Leva a família, quem você
0: Amém.
1: quiser. Leva amigo, leva companheiro de trabalho. Olha, leva os radialistas também, quem trabalha no rádio, e tá indo no nosso tempo. E vamos para oração. Quem que vai fazer oração? Eu com mesmo? Então vamos lá. Pessoal, Deus abençoe todos vocês por estarem presentes, né? E a gente vai se despedindo de vocês e pedindo para que o Senhor abençoe vocês. Senhor Deus e Pai, graças te damos, Senhor, por mais esse programa, Pai. Graças te damos pelo teu mover nessa noite. Sentimos a tua presença real em nosso meio. E temos a certeza, Senhor, que essa palavra e esses louvores, como impactou o nosso coração, ele impactou o coração de alguém que está ouvindo. Isso eu tenho certeza, Pai. Senhor, graças te damos por esse momento. Graças te damos pela tua bondade e misericórdia. Pai, apresentamos Telêmaco Borba nas suas mãos e declaramos no nosso mundo e no mundo espiritual: Telêmaco Borba é do Senhor. Que haja paz em Telêmaco Borba, que haja paz em Israel, que haja paz em nosso coração. Deus abençoe em nome de Cristo Jesus.
2: Amém.
1: Amém.

0: em Brasília, 19 horas.
1: Está no ar a Voz do Brasil. As notícias do governo federal que movimentaram o país no dia de hoje.
2: Olá, boa noite.
0: Boa noite para você que nos acompanha em todo o país.
2: Sexta-feira, 5 de junho de 2026.
0: Vamos ao destaque do dia. Bom condutor ganha incentivo na hora de renovar a carteira.
2: Agora é lei. Motoristas que não cometeram infrações terão a CNH renovada de forma automática. Gabriela Noronha.
3: Cerca de 2 milhões de motoristas já foram beneficiados desde a publicação das novas regras, em dezembro do ano passado.
0: Você vai ouvir também MEC Idiomas.
2: Já está no ar plataforma digital para ajudar o cidadão a aprender inglês e espanhol de graça.
0: Presidente Lula destaca que saber outro idioma amplia oportunidades e abre novas portas na vida das pessoas.
4: O governo está fazendo, está utilizando a tecnologia para criar oportunidade de vocês poderem aprender coisas que a gente não conseguia há muito tempo atrás.
2: E ainda, bloqueio voluntário e simultâneo de todas as casas de apostas autorizadas do Brasil.
0: Mais de 574 mil pessoas já usaram a plataforma que permite a autoexclusão de bets. Márcia Fernandes.
5: Cerca de 40% apontaram a perda de controle sobre jogos e afirmaram que os impactos na saúde mental foram o principal motivo para a autoexclusão.
2: Hoje, na apresentação da Voz do Brasil, eu, Luciana Vasconcelos e Luciano Seixas.
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2: Bons condutores vão ter renovação automática da Carteira Nacional de Habilitação.
0: É o que prevê lei sancionada hoje pelo presidente Lula.
2: A medida integra o programa CNH do Brasil, que facilita e deixa mais em conta o acesso à primeira carteira de motorista.
3: A lei sancionada nesta sexta-feira institui o programa CNH do Brasil e permite a renovação automática da Carteira Nacional de Habilitação para os motoristas.

0: que estejam cadastrados no Registro Nacional Positivo de Condutores e que não tenham infrações de trânsito nos últimos 12 meses. A nova legislação é resultado de uma medida provisória encaminhada pelo governo do Brasil ao Congresso Nacional em dezembro do ano passado. Segundo o Ministério dos Transportes, cerca de 2 milhões de motoristas já foram beneficiados desde a publicação das novas regras. Entre os beneficiados está Andréa Abreu, morador de Santa Catarina, que conta que em 20 minutos teve o documento renovado.
1: Então eu só precisei fazer a consulta e lá só atestar mesmo a efetivação. E foi tranquilo, foi bem rápido, questão de 20 minutos mesmo, que se a gente anda corretamente, não tem multas e o sistema, ele busca uma forma de desburocratizar, viabilizar a rapidez na renovação, fica bem mais tranquilo e mais pessoas podem, de fato, se animar para poder tirar uma CNH.
0: Além da renovação, o programa CNH do Brasil também facilita o acesso à primeira habilitação nas categorias A, destinada a motocicletas, e B, voltada a veículos de passeio. Com a nova lei, os candidatos podem escolher como preferem se preparar para tirar a CNH. Se por meio do conteúdo teórico gratuito disponível na plataforma digital, se em uma autoescola tradicional ou combinando as duas opções. Com as mudanças, o Brasil bateu recorde de novos condutores habilitados no país este ano. De acordo com o Ministério dos Transportes, mais de 1.141.000 CNHs foram expedidas entre janeiro e maio. O presidente Lula também destacou o impacto direto das medidas no orçamento das famílias brasileiras.
2: Uma carta custava R$ 3.000, R$ 3.500, tem gente que pagava até R$ 4.000. Agora não, agora o cara gasta R$ 670, R$ 500, já está com a sua carta pronta. Uma coisa importante, nós temos 60 milhões de pessoas usando o aplicativo. 60 milhões de pessoas. É uma população, sabe, o dobro da população argentina utilizando o aplicativo. Bom, isso tudo, para mim dizer ao pessoal que está tirando carta, tire sua carta, porque tirar carta é ter um instrumento de trabalho na mão para que você seja seguro. Portanto, utilize o novo modelo, um novo sistema de tirar carta e seja um motorista legalizado, tanto de moto quanto de carro, se você quiser.
0: Os números mostram ainda um crescimento expressivo na procura pelo documento. O total de requerimentos para a emissão da CNH ultrapassou 7 milhões, volume 7 vezes maior que o observado antes da edição da medida provisória. Desse total, mais de 6 milhões de solicitações foram realizadas por meio da plataforma CNH do Brasil. Reportagem Gabriela Noronha.
3: Uma situação que começa como uma simples diversão na internet e o sonho do dinheiro fácil.
4: E aos poucos se torna um ciclo vicioso de endividamento e problemas de saúde mental.
3: Esta é a realidade de quem sofre com os perigos dos jogos da aposta online.
4: De acordo com o Ministério da Fazenda, mais de 25 milhões de brasileiros entraram nas chamadas bets no ano passado.
3: Mas uma nova ferramenta pode ajudar quem precisa enfrentar o vício.
5: Uma busca por dinheiro que resultou em mais dívidas. Essa é a realidade de muitas famílias brasileiras. Nossa equipe conversou com uma mulher que prefere não se identificar. Ela conta que durante uma depressão e precisando de mais recursos, começou a jogar em cassinos online. O hábito virou vício e ela passou a gastar todo o salário e o dinheiro de outras pessoas nas apostas.
6: O jogo meio que foi assim, uma válvula de escape. Aí foi evoluindo até chegar num ponto de eu gastar dinheiro que não era meu. Meu salário entrava, eu gastava tudo. E aqui em casa começou a ficar muito complicado. E foi assim, até ter que tomar medidas drásticas.
5: Para evitar que mais pessoas se viciem e se endividem por causa dos jogos de apostas online, o governo federal lançou uma plataforma de autoexclusão das bets. Com a ferramenta, o usuário indica seu CPF e, com isso, bloqueia de forma voluntária e simultânea o acesso a todas as casas casas de apostas autorizadas no Brasil, com uma única solicitação. É o que explica Daniele Cardoso, secretária de Prêmios e Apostas do Ministério da Fazenda.
7: Quando esse cidadão procurar uma determinada casa de aposta, ele vai estar bloqueado. Essa casa de aposta busca aqui para saber se esse CPF pode ou não apostar, e aí a gente dá informação dizendo não, porque ele se auto-excluiu. Quando a gente pensou nessa plataforma, a gente pensou não só nesse mecanismo de auto-exclusão centralizada, mas também ali ser um concentrador de informações em relação ao jogo responsável.
5: Dados do Ministério da Fazenda apontam que só no ano passado, mais de 25 milhões de brasileiros fizeram apostas em jogos online. Diante desse cenário, a plataforma de auto-exclusão é uma das estratégias do governo para evitar o vício e o endividamento das famílias. Além do bloqueio, a auto-exclusão impede novos cadastros e suspende o envio de publicidade sobre o assunto. Desde que a plataforma foi lançada, no final do ano passado, mais de 574 mil pessoas já solicitaram a exclusão dos CPFs para o uso de bets. Do total de cadastrados, cerca de 40% apontaram a perda de controle sobre jogos e afirmaram que os impactos na saúde mental foram o principal motivo para a autoexclusão. Para a mulher que conversamos no início dessa reportagem, é importante existir uma plataforma que possibilite a exclusão do CPF nas casas de aposta.
6: A gente já viu várias coisas, né, muito graves acontecendo com essas pessoas, então eu acho que é importante sim para ajudar muita gente para não entrar nisso, porque é difícil.
5: Além de bloquear o CPF da pessoa para o uso de bets, a plataforma de autoexclusão também reúne orientações e links com informações de onde encontrar atendimento especializado no Sistema Único de Saúde. Pessoas que identificarem prejuízos relacionados às apostas podem buscar apoio nas unidades básicas de saúde e no Centro de Atenção Psicossocial, presentes em todas as regiões do país. Para quem sofreu com as apostas, a ajuda psicológica é fundamental.
6: É um vício muito perigoso. Então, quando eu decidi, eu vou parar, eu começava a pensar em tudo que eu passei. Aí eu fui atrás para procurar psicólogo especializado no assunto. E a partir desse momento, a perspectiva foi voltando.
5: Para acessar a plataforma e fazer a autoexclusão, basta procurar no seu buscador a frase autoexclusão, Ministério da Fazenda, e clicar no link. O endereço vai te direcionar para a plataforma dentro do site gov.br. Reportagem Márcia Fernandes.
4: Inglês e espanhol na palma da mão e sem custo.
3: Você já pode se inscrever no aplicativo Mac Idiomas, que oferece aulas dos dois idiomas, do nível básico ao avançado.
4: A ferramenta também conta com recursos de inteligência artificial para apoio aos estudos.
8: A plataforma Mac Idiomas, iniciativa gratuita do governo do Brasil para o ensino de inglês e espanhol, começou a funcionar no início deste mês de junho. O aplicativo oferece cursos do nível básico ao avançado, estruturados em 4 a 6 módulos, cada um com 10 a 15 aulas, permitindo que estudantes e demais interessados aprendam novos idiomas sem sair de casa. O presidente Luiz Inácio Lula da Silva destaca que aprender e falar outros idiomas amplia oportunidades e abre novas portas na vida das pessoas.
9: O governo está fazendo, utilizando a tecnologia para criar oportunidade de vocês poderem aprender coisas que a gente não conseguia há muito tempo atrás. É muito importante. Você não vai pagar nada, é o governo que vai arcar com os custos desse programa. O que o Ministério da Educação está fazendo é abrir, não uma janela, escancarar uma porta muito grande para que você tenha acesso às coisas que você precisa ter.
8: Entre as funcionalidades disponíveis no aplicativo estão a integração com a conta gov.br, teste de proficiência, trilhas de aprendizagem com aulas e atividades de reforço, avaliações ao final de cada módulo, sistema de conquistas e ferramentas de prática oral. A plataforma também conta com agentes de inteligência artificial Social para apoio aos estudos, esclarecimento de dúvidas e conversação nos idiomas. O acesso pode ser feito pelo portal macidiomas.mec.gov.br ou pelo aplicativo Mac Idiomas. Reportagem Thaísa Vitória.
3: E a plataforma Mac Livros, uma biblioteca digital, já alcançou a marca de 862 mil usuários.
4: Desde abril, quando a ferramenta foi lançada, já foram acessadas 468 mil obras, uma média de 3.400 livros por dia.
3: Somado todo o tempo de leitura dos usuários na plataforma, chega-se a 269 mil horas, o equivalente a cerca de 30 anos de leitura sem parar.
4: O livro mais lido é A Cabeça do Santo, da jornalista e escritora brasileira Socorro Acioli, e conta a história de um jovem que descobre possuir o dom de ouvir as preces de mulheres para Santo Antônio.
3: Completam as cinco obras mais lidas, Crime e Castigo,

0: Amigo e Noites Brancas de Dostoiévski e também A Vegetariana e Sem Despedidas de Han Kang.
1: Para ter acesso às obras, basta acessar o site do Mac Livros ou o aplicativo e fazer o login com a conta do gov.br.
0: É por meio da conta gov.br que o cidadão tem acesso a mais de 4.600 serviços públicos.
1: E quem perdeu o acesso à conta precisava aguardar até 3 dias até ter o problema resolvido.
0: Para facilitar a vida do cidadão, o governo do Brasil lançou uma ferramenta que recupera o acesso ao gov.br de forma rápida e simples.
2: Meu INSS, meu SUS Digital, Enem Fies, Carteira de Trabalho Digital e Carteira Digital de Trânsito são alguns dos serviços mais demandados na plataforma gov.br. Atualmente são mais de 176 milhões de usuários. Para facilitar a vida de quem precisa recuperar o acesso à conta, em caso de perda ou troca do celular, por exemplo, o governo do Brasil desenvolveu uma ferramenta que simplifica esse processo. É o que explica o diretor do Departamento de Identidade Digital, Hudson Vinícius Mesquita.
3: Então isso traz autonomia para o cidadão, muito mais rápido de fazer, não precisa envolver a central de atendimento. A expectativa é que mais pessoas possam habilitar, se sintam confortáveis a utilizar essa camada de segurança.
2: O primeiro passo é atualizar o aplicativo do GovBR para ter acesso à opção de recuperação com e-mail. Na verificação em 2 etapas, clicar na opção Estou com dificuldade para gerar código e seguir os passos. Será preciso fazer um reconhecimento facial para concluir o processo. Para o secretário de Governo Digital, Rogério Mascarenhas, além de facilitar a vida do cidadão, a ferramenta traz mais segurança.
4: Então a gente sempre está buscando que a segurança esteja em primeiro lugar, a gente está colocando a possibilidade de utilizar um e-mail que a pessoa cadastre para que ela possa fazer essa recuperação da conta sem qualquer procedimento administrativo, ou seja, ela mesma consegue fazer isso. A partir de um reconhecimento facial, ela já consegue fazer recuperação da sua conta.
2: O passo a passo da ferramenta está disponível na internet em acesso.gov.br. Depois é só clicar na aba Ajuda. Reportagem Nazi Brum.
1: Você já ouviu falar em phishing, uma palavra em inglês que se refere à pescaria?
0: O termo é usado para sites, e-mails ou mensagens falsos usados para recolher dados de quem usa a internet.
1: Esse e outros termos ligados ao mundo digital podem ser compreendidos por qualquer pessoa por meio de vídeos ou até mesmo histórias em quadrinhos.
0: Conhecer cada vez mais sobre o ambiente digital pode evitar golpes. Saiba mais na reportagem de Cleide Lopes.
5: Há 2 anos, a gaúcha Gisele Heligda recebeu uma ligação de um suposto atendente do Banco Digital, onde ela tinha conta. Do outro lado da linha, a informação era de que o cartão dela havia sido clonado. Assustada, ela seguiu as orientações do falso funcionário, forneceu dados pessoais e fez até reconhecimento facial. Ela não sabia, mas estava caindo em um golpe digital.
6: Fiz o reconhecimento facial e quando eu terminei o reconhecimento facial, a minha conta foi zerada. Era o valor que eu tinha para pagar o meu aluguel, a minha água, a minha luz.
5: Mensagens falsas, links suspeitos, roubo de senhas e tentativas de fraude estão entre os principais riscos para quem usa a internet. Por isso, o governo do Brasil aposta em mais uma estratégia: conscientizar a população por meio de vídeos, cartilhas e materiais educativos sobre os perigos e as armadilhas usadas por criminosos virtuais. Entre os lançamentos está a revista em quadrinhos, phishing e golpes cibernéticos. Com linguagem simples e acessível, a publicação mostra como os golpistas agem e orienta sobre formas de proteção. Também foram lançados vídeos voltados especialmente para idosos e conteúdos com dicas de acesso seguro aos serviços do gov.br. Como explica o secretário do Governo Digital do Ministério de Gestão e Inovação em Serviços Públicos, Rogério Mascarenhas.
7: Levar a população de uma forma simples, através de vídeos, né, que estão disponíveis lá na nossa página do gov.br/PPSI, né, que é o programa de privacidade e segurança da informação, vídeos que auxiliem as pessoas com pequenos cuidados e também as preocupações que a gente tem que ter aí em relação a essa forma de ataque, né, ou de abordagem que esses criminosos acabam fazendo na população.
5: O jornalista Felipe Camelo também...

0: também já caiu em golpes virtuais. Seduzido por promoções imperdíveis na internet, fez compras de produtos que nunca chegaram.
1: Hoje a gente tem que ficar muito atento por promoções muito atraentes. Então você pega aquele produto, pega aquela loja, põe na internet, aí você vai ver o tanto de reclamações, aí por ali você já pode tirar um parâmetro se é golpe ou se não é.
0: O especialista em tecnologia da informação, Marlo Prudente, explica que os principais cuidados é desconfiar de mensagens urgentes e procurar sempre os canais oficiais.
2: Se você recebe qualquer mensagem com esse senso de urgência, desconfie. Às vezes você recebe o WhatsApp ou qualquer outro meio não oficial, sai dali, vai no aplicativo do GovBR, vai no aplicativo do banco, porque tudo é digital, então se acontecer qualquer coisa desse tipo, você vai receber uma notificação do próprio aplicativo oficial, do governo, do banco, ou qualquer outro que seja.
0: Segundo o governo federal, o Brasil é hoje referência em serviços digitais. São mais de 4.600 oferecidos por cerca de 250 órgãos públicos na plataforma gov.br. Reportagem Cleide Lopes.
3: Só reforçando, o material está disponível no site gov.br/governo-digital, na aba Privacidade e Segurança.
4: E atenção, pescadores! O Ministério da Pesca e Aquicultura alerta sobre tentativas de golpe relacionadas ao Registro Geral da Atividade Pesqueira.
3: Segundo relatos dos próprios usuários do sistema Pesque Brasil, alguns estão recebendo mensagens falsas via aplicativo WhatsApp.
4: Os golpistas fazem o print da tela da consulta pública da licença e adulteram o documento.
3: Assim, quem está com a licença ativa é levado a acreditar que o documento está suspenso ou cancelado. Aí os golpistas solicitam pagamento para que a situação seja normalizada.
4: O Ministério ressalta que não cobra nenhum tipo de taxa para regularização da profissão.
3: Em caso de dúvida, procure informações apenas pelos canais oficiais. Pelo WhatsApp, no número código 61, telefone 3276-5073.
4: Mais informações do Ministério da Pesca no endereço gov.br/mpa.
3: Muitas mulheres, a independência financeira é um dos fatores cruciais para romper com ciclos de violência doméstica.
4: Agora, mulheres empreendedoras do setor do turismo em situação de vulnerabilidade terão acesso a condições especiais de crédito pelo novo Fundo Geral de Turismo.
3: A portaria prevê que beneficiárias solicitem suspensão temporária dos pagamentos por até 6 meses e também estabelece ampliação dos prazos de carência.
4: Durante o Fórum Internacional de Mulheres no Turismo em João Pessoa, o ministro do Turismo, Gustavo Feliciano, ressaltou que a medida busca criar uma rede de segurança para que mulheres vítimas de violência mantenham seus negócios.
5: Alguma mulher que for vítima ou tiver alguma dificuldade no enfrentamento de violência, ela vai ter uma carência maior de 180 dias nos prazos do FUGETUR, podendo dar uma mobilidade e uma tranquilidade maior para passar por esse problema de enfrentamento que ela foi vítima de violência e depois voltar a arcar com as parcelas do financiamento.
3: A solidariedade que salva vidas levou o Brasil a um resultado histórico.
4: No ano passado, foram realizados 31 mil transplantes de órgãos, o maior número já registrado no país.
3: E por trás de cada cirurgia está uma complexa rede de equipes e logística com um único objetivo: salvar vidas.
6: A espera pode durar meses, às vezes anos. Para Elisângela Alves, de Brasília, a segunda chance chegou graças a um gesto de amor da própria família.
7: O rim já estava bastante comprometido e o médico disse que o próximo passo seria começar a busca na família sobre quem poderia estar doando o órgão, né? E no futuro próximo eu entraria em uma hemodiálise.
6: Elisângela convivia com a insuficiência renal e dependia de tratamento constante, até que veio a compatibilidade e o transplante de um novo rim, doado pela irmã Márcia Alves.
8: Quando ela falou, preciso de um rim, eu falei, eu te dou um. E a gente brincando e tudo, e realmente deu tudo certo, graças a Deus, fizemos os exames, né, a compatibilidade, então podemos fazer a cirurgia. Estava super tranquila e segura em relação à minha decisão, correu tudo bem.
6: Hoje, recuperada, a Elisângela segue uma vida normal. Histórias como a dela ajudam a explicar um resultado histórico. O Brasil bateu recorde de transplantes em 2025. Foram 31 mil procedimentos realizados em todo o país, o maior número já registrado. Entre os procedimentos mais realizados estão os transplantes de córnea, rim,

0: medula óssea, fígado e coração. A estrutura envolve hospitais, equipes médicas, centrais de transplante e logística aérea. No ano passado, foram realizados 4.808 voos para o transporte de órgãos e equipes, em parceria com companhias aéreas e a Força Aérea Brasileira. O governo do Brasil investiu R$1,5 bilhão de reais no Sistema Nacional de Transplantes, recursos que ajudam a ampliar equipes, acelerar diagnósticos e reduzir o tempo de espera de quem depende de uma nova chance. Uma estrutura complexa e que faz do Brasil um líder em transplantes na rede pública, destaca Patrícia dos Santos, coordenadora-geral do Sistema Nacional de Transplantes do Ministério da Saúde.
1: Demonstra o compromisso do Ministério da Saúde em fortalecer uma das maiores políticas públicas de transplantes do mundo. Esse financiamento é o que permite ampliar o acesso, reduzir as desigualdades regionais, qualificar os serviços e garantir que mais brasileiros tenham a chance de receber um transplante com segurança gratuitamente pelo SUS.
0: Mas apesar dos avanços, ainda existe um desafio importante. Hoje, cerca de 45% das famílias brasileiras ainda recusam a doação de órgãos, segundo dados do Ministério da Saúde. Pela legislação brasileira, a doação só ocorre com autorização dos parentes. Para quem aguarda na fila, a possibilidade de um transplante depende desse consentimento, explica o nefrologista Dr. Geraldo Freitas.
2: Falar da intenção de ser doador, caso isso aconteça, isso é importante, porque é imprevisível quando a situação de morte cefálica vai acontecer. Se estiver conversado com a família, a probabilidade de a gente efetivar um doador é muito maior do que se isso não tivesse sido comentado em nenhum momento.
0: O Sistema Único de Saúde responde por cerca de 86% dos transplantes realizados no país. O atendimento inclui exames, cirurgia, acompanhamento médico e medicamentos, tudo de forma gratuita. Reportagem Pablo Mundim.
3: E essas foram as notícias do governo do Brasil.
4: Uma realização da Secretaria de Comunicação Social da Presidência da República.
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4: Fique agora com as notícias do Poder Judiciário e do Congresso Nacional. Uma boa noite e um bom fim de semana.
3: A gente volta na segunda-feira. Boa noite para você.

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2: No Dia Mundial do Meio Ambiente, a STF relembra decisões que fortaleceram a proteção ambiental no Brasil.
3: Supremo começa a julgar recurso apresentado pelo ex-deputado Roberto Jefferson.
2: TSE divulga distribuição do Fundo Especial de Financiamento de Campanha para as eleições 2026.
3: Boa noite, eu sou Marcela Luiza.
2: E eu sou Walter Lima.
3: Hoje, 5 de junho, é o Dia Mundial do Meio Ambiente.
2: E para celebrar a data, o Supremo Tribunal Federal relembra algumas decisões que consolidaram a proteção ambiental como um direito fundamental previsto em nossa Constituição. Marta Ferreira.
4: Neste Dia Mundial do Meio Ambiente, algumas das principais decisões da Corte merecem destaque. Em relação ao Fundo Clima, em 2022, o STF determinou a retomada do funcionamento do Fundo Nacional sobre a Mudança do Clima, mecanismo do governo federal criado para financiar projetos de enfrentamento às mudanças climáticas. Em relação às queimadas e ao desmatamento na Amazônia e no Pantanal, a Corte reconheceu falhas estruturais na execução de políticas de enfrentamento das queimadas e determinou a elaboração e a implementação de planos de combate a incêndios e desmatamento e o fortalecimento de órgãos de fiscalização e a coordenação entre a União e os estados da Amazônia e do Pantanal.
3: O Supremo Tribunal Federal começou a julgar nesta sexta-feira um recurso apresentado pelo ex-deputado Roberto Jefferson contra uma multa de R$ 452 mil ligada à condenação dele em 2024.
2: O julgamento ocorre no plenário virtual e está previsto para terminar em 15 de junho. Pablo Lemos.
5: O ex-deputado Roberto Jefferson foi condenado a pagar a multa em um processo no qual foi sentenciado a 9 anos de prisão por calúnia

0: homofobia e por incitação à prática dos crimes de abolição do Estado Democrático de Direito e de dano qualificado. A defesa recorreu alegando que ele não tem condições financeiras de arcar com o valor. Mas o relator do caso no Supremo Tribunal Federal, ministro Alexandre de Moraes, rejeitou o pedido. Ele destacou que o valor de mais de R$ 452 mil pode ser parcelado em 18 vezes, como condição para a progressão de regime.
1: O Tribunal Superior Eleitoral divulgou os valores do Fundo Especial de Financiamento de Campanha, destinados aos partidos políticos para as eleições gerais de 2026.
2: Ao todo, 4 bilhões e 900 milhões de reais vão ser distribuídos entre 30 partidos, de acordo com os critérios estabelecidos na legislação eleitoral, considerando a representatividade das legendas no Congresso Nacional. Fábio Rua.
3: PL vai receber o maior valor, 881 milhões e 700 mil reais. Em seguida, o PT, com 615 milhões e 400 mil. E depois o União, com algo em torno de 526 milhões e 200 mil reais. Juntas, as três legendas concentram quase 40% do montante distribuído pelo Fundo Eleitoral, que é custeado pela União em ano eleitoral. O objetivo do fundo é financiar campanhas de candidatas e candidatos.
1: Justiça Federal paralisa licenciamento de terminal de gás natural liquefeito em Barcarena, Pará.
2: A ação atende a pedido do Ministério Público Federal, Sabrina Menezes.
4: A decisão paralisou o avanço do licenciamento ambiental e a implantação do terminal de gás natural liquefeito de Barcarena, no Pará. A decisão reconheceu argumentos do MPF e o risco de danos irreversíveis aos modos de vida das comunidades tradicionais e ao meio ambiente, caso o projeto avançasse sem os estudos adequados. Na sentença, a Justiça estabelece diversas obrigações ao governo do Pará, à Termogás e ao INCRA, como a proibição de emissão de licenças e a suspensão de atividades ligadas ao empreendimento, sob pena de multa diária de R$ 50 mil em caso de descumprimento.
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1: Uma boa noite.
2: Bom fim de semana e até segunda-feira.
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7: Eu sou Paula Groba.
8: E eu sou Humberto Pinheiro.
7: E estes são os destaques de hoje do Jornal do Senado, que começa agora.
8: Proposta garante proteção total a fundos de previdência afetados pelo Banco Master.
7: Autonomia do Banco Central com orçamento próprio está na pauta da Comissão de Constituição e Justiça.
8: Tarifaço. Senadora pede diálogo com os Estados Unidos para proteger exportações do Brasil.
7: Boa noite.
8: Boa noite.
7: Um projeto apresentado no Senado quer evitar prejuízos a aposentados e pensionistas de estados e municípios que investiram recursos no Banco Master.
8: A proposta amplia a cobertura do Fundo Garantidor de Créditos para assegurar a devolução integral dos valores aplicados. Repórter Marcela Cunha.
9: A proposta foi apresentada pelo senador Renan Calheiros, do MDB de Alagoas. Na prática, o projeto obriga o FGC, uma espécie de seguro dos bancos, a garantir a devolução integral dos recursos que tenham sido aplicados no Banco Master. Hoje, essa garantia tem limite de até R$ 250 mil por CPF ou CNPJ, por instituição ou conglomerado financeiro, e é financiada pelos próprios bancos. Segundo Renan, a medida quer evitar que aposentados e pensionistas sejam prejudicados por essas aplicações.
10: O meu projeto, ele parte de um princípio claro. Não é justo que o segurado beneficiário do regime previdenciário arque com prejuízos decorrentes de eventuais irregularidades ou má gestão ou roubalheira mesmo por parte de instituições financeiras.
9: Críticos da proposta afirmam que a cobertura integral pode transferir para o sistema bancário o prejuízo de aplicações de risco feitas por gestores

0: servidores públicos. Na justificativa do projeto, Renan Calheiros defende que a medida não impede a investigação de gestores públicos que tenham agido com dolo ou má-fé e evita que fundos de previdência arquem com o prejuízo.
1: Escola, profissão e menos violência. Essa é a equação defendida por parlamentares que querem expandir a educação profissional e tecnológica no Brasil.
2: A avaliação é que a formação técnica abre portas para o emprego e afasta jovens da criminalidade. Repórter Lana Dias.
3: De acordo com o Anuário Brasileiro de Segurança Pública, em 2024, mais de 72 mil adolescentes foram apreendidos por cometerem atos infracionais, que é o crime ou contravenção penal praticados por menores de 18 anos. O fortalecimento da educação e da profissionalização de jovens se mostra fundamental na prevenção desse índice, que já vem diminuindo em relação aos anos anteriores. Para o senador astronauta Marcos Pontes, do PL de São Paulo, presidente da Frente Parlamentar em favor da educação profissional e tecnológica, a inserção de adolescentes nessa modalidade de ensino pode melhorar a qualidade de vida e ainda contribuir com a mão de obra qualificada no país.
4: Pois você transforma em cidadãos produtivos para o país, que vão ser felizes, ter suas famílias, ter sucesso na vida. Então, o ensino profissionalizante ele é muito mais do que o objetivo só do lado corporativo, do lado executivo, do lado das empresas, mas muito também do lado social.
3: Ele ainda afirmou que a ampliação da educação profissional depende de esforços conjuntos entre os setores público e privado.
4: Não são só os estados e os municípios, tem que ser um conjunto em parceria com as empresas. Um dos problemas, que é muito claro, em se ver, é a participação maior necessária das empresas dentro das escolas e as escolas recepcionarem melhor as empresas. As empresas sabem qual é a necessidade.
3: A Frente Parlamentar, em atividade desde 2025, busca aprimorar a legislação, fiscalizar políticas públicas e ampliar o investimento em educação profissional e tecnológica no Brasil.
1: E a Comissão de Constituição e Justiça pode votar na próxima reunião a proposta de emenda à Constituição que busca assegurar orçamento próprio e autonomia operacional ao Banco Central.
2: A PEC está sendo discutida há 2 anos na CCJ. As informações com o repórter Bruno Lourenço.
5: A proposta que busca assegurar ao Banco Central autonomia técnica, administrativa, orçamentária e financeira foi apresentada em 2023 pelo senador Vanderlan Cardoso, do PSD de Goiás. Passou por uma audiência pública e foi assunto em sabatinas de diretores e presidentes do BC desde então. O relator, senador Plínio Valério, do PSDB do Amazonas, acredita que a proposta já está madura e defende a urgência da matéria para dar condições do banco defender o real, o sistema financeiro e manter o PIX livre de pressões.
6: Do grosso modo, o PIX é do Banco Central. Não pode emprestar, não pode ceder, não pode vender, não pode fazer nada. É do Banco Central. E mais, não pode cobrar taxa de pessoa física. Isso é a garantia que todo brasileiro quer.
5: A proposta retira o Banco Central de vinculação a ministério ou a qualquer órgão ou sistema da administração pública e de tutela ou subordinação hierárquica.
1: Somente 10% das ações do Programa de Proteção e Promoção da Saúde Menstrual voltado a mulheres e meninas de baixa renda foram executados até hoje.
2: A política pública é fruto de legislação aprovada pelo Congresso, mas enfrenta obstáculos com a falta de orçamento. Repórter Marcela Diniz.
7: Criado por lei em 2021, o Programa de Proteção e Promoção da Saúde Menstrual tem entre suas ações principais a oferta gratuita de absorventes e outros itens de higiene para pessoas em situação de rua ou extrema vulnerabilidade, privadas de liberdade e estudantes de baixa renda da rede pública. No Senado, a proposta teve como relatora Zenaide Maia, do PSD do Rio Grande do Norte.
8: A Unicef, antes da pandemia, já mostrava que 4 milhões não tinham acesso a itens mínimos de cuidados menstruais. Um assunto que não era muito falado.
7: Mas somente 10% das ações do programa foram executadas até agora. Diagnóstico feito durante a audiência de conciliação entre União, Ministérios e a ONG Crioula, que desde 2022, por meio de ação civil pública, vem cobrando a efetiva implementação da política. Juliana Martins, representante da ONG, espera que o programa seja aprimorado com urgência e que o parlamento fortaleça a fiscalização e o orçamento das ações de saúde menstrual.
9: O parlamento tem um papel fundamental, em especial quando a gente pensa em qual é o orçamento destinado, né, para reduzir as barreiras com relação ao acesso.
7: Entre as falhas detectadas no programa de saúde menstrual estão

0: barreiras digitais que dificultam o acesso de pessoas em situação de vulnerabilidade, falta de transparência no orçamento e de articulação entre os ministérios envolvidos.
1: O senador Hermes Klan, do PL de Santa Catarina, defendeu que os programas sociais sejam uma porta de saída da pobreza, com foco na geração de empregos, no empreendedorismo e na qualificação profissional.
2: Segundo ele, mais de 112 mil famílias catarinenses deixaram o Bolsa Família entre 2023 e 2026 após aumentarem a renda, o que, na sua avaliação, demonstra que desenvolvimento econômico e inclusão social podem avançar juntos.
3: Mais importante do que o número de pessoas que ingressam em programas sociais é o número de pessoas que conseguem sair deles por terem conquistado autonomia econômica. O emprego, a renda e a oportunidade continuam sendo instrumentos mais eficazes de transformação social.
1: E a senadora Tereza Cristina, do PP de Mato Grosso do Sul, alertou para os possíveis impactos da investigação comercial aberta pelos Estados Unidos. Ela destacou que produtos como suco de laranja, café e carnes estão fora das tarifas, mas setores como máquinas, madeira e etanol ainda podem ser afetados.
2: A parlamentar defendeu a continuidade das negociações para evitar prejuízos às exportações brasileiras com o aumento das tarifas.
4: Essa investigação ela está sobre 76 países, não é só o Brasil, para esclarecer. Então, eu acho que agora é continuar negociando para ver se a gente consegue estancar, vamos dizer, essas tarifas de 25%, porque inviabilizam realmente aqueles segmentos, aqueles setores que serão tarifados com 25%.
2: Com edição de Paulo Groba e trabalhos técnicos de Eliseu Caires, o Jornal do Senado fica por aqui. Acompanhe agora as notícias do Tribunal de Contas da União e da Câmara dos Deputados. Boa noite.
1: Boa noite e um bom fim de semana.
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6: O Tribunal de Contas da União fez auditoria para avaliar se as regras do Bolsa Família estão sendo cumpridas e como está o acompanhamento do programa. A fiscalização também verificou programas de transferência de renda implementados por estados e municípios. Em todo o país, foram encontradas quase 230 ações com propostas semelhantes ao Bolsa Família. Um dos maiores problemas está na falta de integração de dados com o CAD único. O ministro relator do processo no TCU, Jorge Oliveira, explicou as consequências desse tipo de falha.
7: Na prática, isso significa que os entes federativos frequentemente não conseguem saber de maneira integrada quem está recebendo benefícios, quanto está recebendo e se há acúmulo indevido ou ausência de proteção social.
6: Somente em 2025, cerca de 890 mil famílias habilitadas aguardavam aprovação para entrar no Bolsa Família. Saiba mais em tcu.gov.br.
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8: Proposta cria estratégia nacional para enfrentar impactos do vício em jogos.
9: Comissão proíbe posse de armas para quem estiver sob medida protetiva.
8: Dependentes de vítimas de violência terão prioridade na matrícula escolar.
9: Projeto de lei aumenta a punição para o crime de ultraje a culto religioso.
8: Boa noite. Proposta aumenta a pena para o crime de ultraje a culto religioso e impede que manifestações de fé em cerimônias sejam enquadradas como crime de preconceito. A repórter Daniele Lessa explica as medidas.
10: A Comissão de Constituição e Justiça da Câmara dos Deputados aprovou o projeto que aumenta a punição para o crime de ultraje a culto religioso e para o impedimento ou perturbação de atos religiosos. O texto aprovado foi a versão elaborada pelo relator, deputado pastor Marco Feliciano, do PL de São Paulo. Hoje, o Código Penal prevê pena de detenção de 1 mês a 1 ano para quem zombar de alguém por motivo de crença, impedir cerimônia religiosa ou vilipendiar ato ou objeto de culto. Com a proposta aprovada na CCJ, a pena passa a ser de reclusão de 2 a 4 anos, além de multa. O texto também estabelece que, se houver emprego de violência, a pena será aumentada em 2/3. Outra mudança altera a lei que trata dos crimes de preconceito. O novo texto deixa claro que não constitui crime a manifestação de crenças, sermões, pregações, culto, ensino ou orientação religiosa realizados em atividades de caráter religioso ou litúrgico, mesmo que transmitidos pela internet ou

0: confiança, quando na verdade eles estão apenas praticando a sua fé.
1: A proposta que aumenta a pena para o crime de ultraje a culto religioso impede que manifestações de fé em cerimônias sejam enquadradas como crime de preconceito, ainda precisa ser analisada pelo plenário da Câmara. Se aprovada, seguirá para o Senado. Da Rádio Câmara de Brasília, Daniele Lessa.
2: Educação. Câmara aprova projeto que garante prioridade na matrícula escolar para dependentes de mulheres vítimas de violência doméstica. A repórter Sofia Peçanha tem os detalhes.
3: A Câmara dos Deputados aprovou o projeto que dá prioridade na matrícula escolar para dependentes de mulheres vítimas de violência doméstica em escolas próximas de sua nova residência. A proposta, apresentada pelo deputado Rômulo Gouveia, altera a Lei Maria da Penha. A medida assegura prioridade à mulher em situação de violência doméstica e familiar para matricular ou transferir seus dependentes para a instituição de ensino mais próxima de seu domicílio, seja pública ou particular. Para ter direito à prioridade, a mulher deverá apresentar documentos que comprovem o registro de ocorrência policial ou processo judicial relacionado à violência doméstica. O texto aprovado também permite que o juiz determine, como medida protetiva de urgência, a matrícula ou transferência do aluno, mesmo que não haja vaga na instituição mais próxima do novo domicílio. Além disso, o juiz determinará a devida comunicação ao conselho tutelar competente para acompanhamento. Segundo a justificativa, a interrupção da trajetória escolar resulta em imenso prejuízo para as famílias, já submetidas a pesado trauma psicológico e social, como explica o parecer da deputada Laura Carneiro, do PSD do Rio de Janeiro, lido na Comissão de Constituição e Justiça, pelo deputado Helder Salomão, do PT do Espírito Santo.
4: Tal medida protege ainda mais a mulher vítima de violência doméstica e seus dependentes, garantindo-lhe o direito fundamental à educação em meio a um contexto tão difícil de afastamento do lar em razão da violência doméstica.
3: O projeto que garante à mulher vítima de violência doméstica prioridade para matricular filhos ou dependentes em escolas próximas de sua nova residência segue para análise do Senado. Da Rádio Câmara de Brasília, Sofia Peçanha.
5: Avança na Câmara o projeto que cria uma estratégia nacional para enfrentar os impactos do vício em jogos.
2: A proposta já foi aprovada em todas as comissões temáticas da Câmara e está pronta para ser incluída na pauta de votação do plenário. A reportagem é de Maria Neves.
6: A Comissão de Saúde da Câmara aprovou o projeto do deputado Rui Carneiro, do Podemos da Paraíba, que institui uma estratégia nacional para cuidar de pessoas afetadas pelo vício em jogos e apostas, principalmente por meio da internet. O texto aprovado prevê uma rede de apoio formada por diferentes áreas do governo para enfrentar os impactos sociais e de saúde decorrentes do vício em apostas. De acordo com a relatora, a deputada Jandira Fegali, do PCdoB do Rio de Janeiro, devido à facilidade de acesso por meio do celular, a compulsão por jogos atinge uma parcela cada vez maior da população. Segundo a parlamentar, os mais afetados ainda são os homens, mas o problema já começa a atingir também mulheres e adolescentes.
7: E o que a gente vê é que em torno de entre 2 e 10% da população já começa a ter sintomatologia da dependência. Então é preciso que a gente institua uma política de prevenção, campanhas educativas, ao mesmo tempo de acolhimento, de assistência individualizada e confidencial. O Ministério da Saúde já faz hoje, já instituiu o teleatendimento gratuito, mas nós estamos estendendo todo esse tratamento, não só o SUS, mas também o Sistema de Assistência Social e a Rede de Atenção Psicossocial.
6: Dentre as ações previstas na proposta, constam acompanhamento médico e psicossocial para os indivíduos e seus familiares. A medida prevê ainda a criação de grupos de apoio baseados na experiência, a realização de campanhas e a publicação de materiais didáticos, com foco especial na proteção de crianças e adolescentes e a cooperação com operadoras de apostas para detectar comportamentos de risco. Jandira Fegali defende também a limitação das propagandas de sites de apostas e o aumento da taxação das empresas de jogos online, conhecidas como bets. A deputada ressalta que, como a sede da maioria dessas empresas fica no exterior, o dinheiro também sai do país, o que retira recursos, inclusive, das políticas de atenção a pessoas

0: que desenvolvem compulsão por jogos. A relatora lembrou que recentemente o país aumentou a taxação das bets, que era de 12% e vai chegar a 18%. Mas para ela, ainda é pouco. Segundo afirma, há países que cobram até 40% de imposto dessas empresas. Da Rádio Câmara de Brasília, Maria Neves.
1: O projeto que institui uma estratégia nacional para cuidar de pessoas afetadas pelo vício em jogos e apostas também já foi aprovado pelas Comissões de Finanças e Tributação e de Constituição e Justiça. O texto segue para análise no plenário da Câmara.
2: Saúde.
3: A comissão aprova projeto que prevê expansão da telemedicina nos municípios. A repórter Júlia Lopes nos conta os passos para a adoção da medida.
4: As teleconsultas têm se tornado uma alternativa para ampliar o acesso aos serviços do Sistema Único de Saúde, o SUS. Elas permitem atender um maior número de pessoas e chegar a regiões mais distantes no país. Nesse cenário, a Comissão de Saúde da Câmara dos Deputados aprovou um projeto de lei que cria a política de expansão da telesaúde no SUS. Atualmente, cerca de 10% dos municípios brasileiros oferecem serviços de medicina online à população, segundo o levantamento da Frente Nacional dos Prefeitos. Com a nova política, o governo federal deverá apoiar estados e municípios na ampliação desse atendimento, com prioridade para regiões mais vulneráveis e de difícil acesso. O texto prevê a criação de programas federais com apoio técnico e financeiro. Entre as medidas estão investimentos em conectividade, aquisição de equipamentos para unidades do SUS, capacitação de equipes e desenvolvimento de novos modelos de atendimento digital. A proposta também cria a Base Nacional de Telemedicina e Telesaúde, que deve integrar os dados de atendimento virtuais em todo o país, facilitando o acesso às informações de saúde. Para a relatora do projeto, a deputada Adriana Ventura, do Novo, de São Paulo, a iniciativa ajuda a enfrentar desigualdades regionais, amplia o acesso à saúde e permite a unificação de dados da população como prontuário eletrônico em um único sistema.
5: O objetivo, basicamente, é que a gente amplie isso com uma base única. Então, a gente precisa trabalhar interoperabilidade, precisa dar mais acesso para as pessoas, principalmente as pessoas que hoje não têm acesso. Então, o objetivo desse é fazer uma integração e fazer com que haja um compromisso dessa integração de estados, municípios e também planos de saúde que também atendem o SUS.
4: Os estados e municípios deverão incorporar a telesaúde em seus planos permanentes de cuidado, definindo metas e indicadores compatíveis com a realidade local. De acordo com o Ministério da Saúde, em 2025, 76% da população brasileira depende diretamente do SUS. O sistema realiza por ano 2,8 bilhões de atendimentos e conta com cerca de 3,5 milhões de profissionais em atuação. O projeto, que busca aumentar a participação da telesaúde no SUS, segue agora para análise na Comissão de Finanças e Tributação. Da Rádio Câmara de Brasília, Júlia Lopes.
2: Agricultura.
1: A Comissão de Agricultura aprova a erradicação da leucena, planta invasora no Cerrado. O repórter José Carlos Oliveira explica os problemas causados pela praga.
6: A Comissão de Agricultura da Câmara dos Deputados aprovou a proposta de controle, manejo e erradicação progressiva da leucena, uma leguminosa originária da América Central. A planta exótica invasora se disseminou descontroladamente em vários biomas brasileiros, sobretudo em áreas do Cerrado, no Centro-Oeste. O autor do projeto de lei, deputado Otto Alencar Filho, do PSD da Bahia, lembrou que a leucena foi introduzida no Brasil como forrageira, ou seja, com foco na alimentação de animais de produção, como bois, porcos e cabras. Também foi usada na recuperação de solo. No entanto, a planta se desenvolveu rapidamente e passou a competir com a vegetação nativa, alterando os ecossistemas. O relator, deputado José Medeiros, do PL do Mato Grosso, concordou com a necessidade de controle da leucena.
7: É uma leguminosa muito aceita pelos produtores, porque tem alto índice de proteína para o gado, mas ela também se espalha de forma assim, muito avassaladora, e ele pede justamente a substituição gradativa dessa leguminosa para que não vire uma praga por todo o país. Porque ela produz bastante semente, é levada pelo vento, por passarinhos também. De um bem que se esperava, acaba causando um problema para toda a atividade silvopastoril.
6: Para o controle gradual da planta, o projeto de lei prevê campanhas educativas, linhas de financiamento, assistência técnica e extensão rural voltadas à substituição da leucena por espécies alternativas. Áreas rurais que cultivam a planta terão até 10 anos para erradicá-la. O texto ainda proíbe o plantio de leucena em áreas de preservação permanente, unidades de conservação de proteção integral, florestas públicas, terras indígenas e territórios quilombolas. A proposta de erradicação da leucena ainda vai passar pela análise das comissões de meio ambiente, de finanças e tributação e de Constituição e Justiça. Da Rádio Câmara de Brasília, José Carlos Oliveira.
2: Justiça.
3: Comissão aprova projeto que aumenta a proteção para vítimas de violência, exigindo que o juiz escute a mulher antes de decidir pela revogação de medidas protetivas do agressor.
1: O projeto está pronto para entrar na pauta do plenário da Câmara, como informa a repórter Silvia Munhato.
8: A Comissão de Constituição e Justiça da Câmara aprovou o projeto que determina que, antes de decidir sobre a revogação de medidas protetivas de urgência do agressor, o juiz escute a mulher vítima de violência doméstica e familiar e verifique se ela não está em risco. Além disso, a proposta determina a realização da chamada audiência de admoestação para a soltura de agressor em caso de revogação de prisão preventiva. É o que explica a relatora, deputada Laura Carneiro, do PSD do Rio de Janeiro.
9: E o juiz vai dizer para ele: olha só, o senhor, se descumprir, vai acontecer isso. Se o senhor deixar de cumprir as medidas protetivas, vai acontecer isso. Ou seja, ele de alguma maneira vai fazer com que o agressor repense qualquer possibilidade de reincidência naquela conduta.
8: A audiência deverá se realizar em até 48 horas da decisão de soltar o réu. As medidas serão inseridas na Lei Maria da Penha. Laura Carneiro defendeu que o contato com a vítima deve ser realizado pela equipe técnica da vara especializada, por equipamento da rede de enfrentamento à violência da região, de seu domicílio, ou ainda pelo próprio juízo da vara de violência doméstica e familiar. Entre as medidas protetivas previstas na Lei Maria da Penha estão a suspensão do porte de arma, o afastamento do lar ou a proibição de aproximação da vítima. A proposta que aumenta a proteção para a mulher vítima de violência deverá ser analisada agora pelo plenário da Câmara. Da Rádio Câmara de Brasília, Silvia Munhato.
2: Segurança Pública.
3: Pessoas que estiverem cumprindo medidas protetivas com base na Lei Maria da Penha podem ter suspenso o direito a ter armas de fogo. Proposta nesse sentido está sendo examinada pela Câmara. A reportagem é de Luiz Cláudio Canuto.
10: A Comissão de Segurança Pública da Câmara aprovou projeto que impede que pessoas que estejam em cumprimento de medidas protetivas com base na Lei Maria da Penha tenham ou comprem armas de fogo e munições. O texto aprovado é uma nova versão da proposta feita pelo relator, deputado Aloysio Mendes, do Republicanos do Maranhão. De acordo com a nova redação, a suspensão do direito a armas vira uma medida obrigatória até a revogação da medida protetiva ou o arquivamento do caso. Para garantir o cumprimento da lei, o relator incluiu a exigência de uma certidão negativa de medidas protetivas para quem queira comprar ou portar armas de fogo no Brasil. É uma mudança no Estatuto do Desarmamento. Ao juiz caberia comunicar a decisão a diversos órgãos, como o Exército, no caso de atiradores esportivos, a Polícia Federal, para quem é caçador, e também às empresas de segurança, caso seja um emprego do acusado de agressão. Entre as mudanças feitas, o relator tirou do texto original a previsão de novas penas para tentativas de compra de armas, porque a legislação penal já prevê punições para uso e porte ilegais. Também ficou de fora a criação de novos canais de atendimento específicos, porque já existe o número 180 para denúncias de violência contra a mulher. O texto original tratava apenas do registro de agressão em inquéritos, mas o relator vinculou a proibição à concessão da medida protetiva. Aloysio Mendes acha que a vinculação dá maior eficácia jurídica e rapidez à segurança da vítima.
11: Nós temos estatísticas recentes que dizem que quase 58% dos crimes cometidos contra as mulheres são praticados com armas de fogo. Aprovamos na Comissão de Segurança Pública e Combate ao Crime Organizado por unanimidade. E esse projeto vai coibir ainda mais a prática desse tipo de crime.
10: O texto já foi aprovado pela Comissão de Defesa dos Direitos da Mulher e agora está na Comissão de Constituição e Justiça, mas pode ser votado pelo plenário porque está em regime de urgência. Da Rádio Câmara de Brasília, Luiz Cláudio Canuto.
2: Votação.
1: Oficiais de justiça e fiscais agropecuários podem ser incluídos entre as categorias autorizadas a portar armas. O repórter Antônio Vital tem as informações.
12: Ganhou o regime de

0: urgência e pode ser votado a qualquer momento no plenário da Câmara, projeto que autoriza o porte de armas de fogo por oficiais de justiça e auditores fiscais federais agropecuários. O projeto altera o Estatuto do Desarmamento para incluir essas duas categorias entre aquelas que têm direito ao porte de arma. Hoje, essa autorização já vale para policiais, militares e outras carreiras ligadas à segurança pública, desde que cumpram os requisitos legais, como comprovação de capacidade técnica e aptidão psicológica. De acordo com a proposta, esses profissionais poderão portar arma de fogo de propriedade própria ou fornecida pela instituição, inclusive fora do horário de serviço, com validade em todo o território nacional, conforme as regras previstas em lei. Relator da proposta, o deputado Jonas Donizete, do PSB de São Paulo, argumentou que a medida reconhece o risco enfrentado por esses profissionais no exercício das funções. Segundo ele, oficiais de justiça e auditores fiscais atuam diretamente na execução de decisões judiciais e em atividades de fiscalização, muitas vezes sob tensão e ameaças. O porte de armas para oficiais de justiça foi defendido pelo deputado Coronel Meira, do PL de Pernambuco.
1: Porte de arma para oficial e oficial de justiça, para poder se defender verdadeiramente de tudo que acontece na rua. Ele é o elo, exatamente, da justiça, dos tribunais de justiça com o povo brasileiro. E ele precisa ter um mínimo de conforto, que é poder, se quiser, estar armado para defender a sua vida e muitas vezes a vida de quem o acompanha no seu momento do trabalho, em todos os locais, em todos os rincões do nosso Brasil.
0: Com regime de urgência, o projeto que autoriza o porte de arma por oficiais de justiça pode ser votado diretamente no plenário da Câmara, sem passar pela análise das comissões permanentes da Casa. Da Rádio Câmara de Brasília, com informações de Daniele Lessa, Antônio Vital.
2: 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Uma boa noite para você.
3: A Voz do Brasil está de volta na segunda-feira. 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
1: 8 e 1.

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1: Vamos ler um texto na palavra do Senhor nosso Deus nesta oportunidade, no livro dos Salmos. O Salmo é o de número 89, versículo 19 e versículo de número 20. Salmo de número 89, verso 19 e versículo de número 20. Quem achou, diga amém. Uma vez falaste em visão, ao teu povo fiel disseste: dei força a um guerreiro, exaltei a um jovem dentre o povo, achei a Davi, meu servo, com o meu santo óleo o ungi. Achei a Davi, meu servo, com o meu santo óleo o ungi. Amém. Meus amados e queridos, graças ao nosso bondoso e eterno Deus, que concede-nos a rica oportunidade de poder ocupar esta santa tribuna para ter o privilégio de trabalhar na exposição desta rica e infalível palavra, a palavra do Senhor nosso Deus, digna de toda a aceitação. Ainda muitas terras para serem conquistadas. Quem irá? Quem irá? Eu quero vincular este versículo na última parte do tema: quem irá? Quem irá? Quero subordar esta mensagem ao tema: irá quem foi achado. Irá quem foi achado. Meus amados e queridos, o livro dos Salmos, os senhores sabem um tanto quanto eu que salmo é melodia, é louvor que o salmista expressava em seus momentos de adoração a Deus, ou até mesmo em momentos de batalhas, de angústias e de dificuldades. Salmo quer dizer salmodiar, cantar, adorar ou dizer palavras ao Deus eterno em forma de melodia. O Salmo de número 89, o versículo de número 20, traz-nos uma riqueza imensurável. Eu leio a Bíblia Sagrada por algumas vezes. E o Salmo de número 89, quando eu estava lendo o versículo de número 20, me chamou a atenção, pois o versículo 20 está dizendo assim: achei a Davi, meu servo. Achei a Davi, meu servo. Preste bastante a atenção, que a conotação de achar aqui parte da boca do Deus eterno. É Deus que está dizendo: achei. Achei a Davi, meu servo. Por que é que eu detive-me no versículo de número 20? É porque o versículo 20, se os senhores lerem atentamente, vocês vão perceber que há uma certa realização em Deus. Parece que Deus aqui está se realizando, está feliz, alegre,

favorito, procura, pergunta ao pai e à mãe se acharam ou viram o brinquedo dele. E alguém diz: nós não vimos. E ele procura, e quando ele acha, ele vira e diz: achei, achei o meu brinquedo que eu procurava. É como a moça que perdera a dracma, e quando ela acha, ela externa alegria, grita, fala com os vizinhos que havia achado a dracma. É a mesma realização que eu vejo em Deus aqui, quando ele diz: achei. Deus está feliz, alegre, porque achou. Aleluia. Meus amados, eu ainda detive-me mais ainda aqui, porque quando Deus acha, nós temos que parar para entender, porque na Bíblia Sagrada, lendo a ela algumas vezes, você vai encontrar Deus procurando muitas vezes, mas achando poucas vezes você vai encontrar.

loucura, mas acha difícil, você vai encontrar Deus achando e dizendo: achei. Eu me lembro quando ele resolveu destruir as cidades de Sodoma e de Gomorra, e ele disse ao Ló, e disse a Abraão: Abraão, os pecados de Sodoma e de Gomorra chegaram até a mim, e eu já decidi, eu vou destruir as cidades. Abraão disse: Senhor, não faças isto, o Senhor vai matar o justo com o ímpio, de maneira nenhuma, eu vou procurar, e

vez só. E se o senhor achar 30, fechado o negócio. Se eu achar 30, eu te prometo que eu não destruo as cidades. Ó, senhor, mais uma vez. E se o senhor achar 20, fechado o negócio. Se eu achar 20, eu te prometo que eu poupo a cidade. Ó, senhor, a última vez. Não me tem por tardio na sua presença. E se o senhor achar 10, vou procurar de novo e te digo: se eu achar 10, eu poupo a cidade por amor aos 10. Deus procura sempre, mas achar poucas vezes ele acha. Eu me lembro do profeta Jeremias, no capítulo 5, verso 1. Deus disse: Jeremias, vasculhe a cidade, procure nas praças, vê se você me acha. Um homem somente, justo sequer, e eu lhe perdoarei. Jeremias não

mulher samaritana, ele disse: olha, os verdadeiros adoradores adorarão ao Pai em espírito e em verdade. E o Pai procura a tais que assim o adoram.

Jovem já te achou. Aleluia. Oh, amados e queridos, o texto está dizendo: achei a Davi, meu servo. Deus é quem achou. E a conotação de servo não saiu da boca de Davi, mas da boca de Deus. Foi Deus que viu em Davi um coração de servo. Eu disse: achei a Davi, meu servo. Mas deixai-me correr nesta introdução, meus amados e queridos. Deixa eu lhes explicar como é que pode um Deus tão grande como este ficar feliz por achar uma criatura pequena. Se você ouvir,

Isaías, que Deus disse: quem na concha das mãos mediu as águas de todo o planeta Terra? Quem mediu as águas na concha de suas mãos? Veja o tamanho desse Deus, e ele continua.

minha mão e vocês vão entender que tamanho é. Veja, meus amados, esse Deus, ele é tão grande que a Bíblia diz que o seu trono está no céu e a terra é os cabelos de seus pés, e ele se curva para contemplar os moradores, como se fossem gafanhotos. É assim que Deus acha.

para adorar o Rei da Glória. Agora deixai-me explicar outra coisa aos senhores. Como pode um Deus deste tamanho, que chama as estrelas uma por uma, e todas elas comparecem perante ele, fica feliz, alegre, por achar um ser como nós? E ele diz: achei, achei, aleluia, eu não tenho falta de nada, a única falta que eu tenho é de homens para me adorar e me servir, e quando eu acho, eu fico alegre. Achei, achei, achei. O diabo vai ter que engolir. Deus nos achou. Deus, levante a mão se você foi achado. Levante a mão. Uramacando xiriandarabahácia. Oh, aleluia. Oh, aleluia. Oh, aleluia. Eu fui achando. Agora, Deus não me amou depois que eu tive uma credencial de obreiro. Deus não me achou depois que eu fui separado ou consagrado. Paulo disse na carta aos Efésios 2 que ele nos amou, estando nós ainda mortos nos nossos delitos e pecados, e a mão dele nos achou e disse: vem para cá, vem para cá, que eu quero te fazer assentar entre os príncipes. Oh, aleluia. Agora deixai-me entrar nesta mensagem, pois não tenho muito tempo e não gosto de demorar na exposição. Deus achou a Davi. Como foi que Deus achou Davi? Ainda que o Salmo 89 faz alusão à pessoa de Jesus Cristo, eu quero aplicar a nós, eu quero aplicar a palavra a Davi, o rei Davi. Diz a Bíblia: achei, achei a Davi, meu servo. Como foi que Deus achou Davi? Vejamos então a palavra do Senhor nosso Deus. Como foi que Deus achou Davi? Capítulo 16 e o versículo 12 de 1 Samuel. Prometo não ficar na casa de Jessé, porque os senhores conhecem a história de Có e salteando. Mas tem uns três segredos na casa de Jessé que Deus achou a Davi. A Bíblia diz que Deus havia rejeitado a Saul, e Samuel ainda insistia com Saul. Deus virou e disse: Samuel, vem cá. Vem cá, rapaz. Até quando você vai insistir com Saul, vendo que eu já o rejeitei? Ei, Samuel, enche o teu vaso de azeite e vem cá. Por quê, Senhor? Enquanto você insistia com Saul, os meus olhos estavam à procura de alguém. Aleluia. Enquanto você insistia com Saul, meus olhos estavam procurando. Olhe para cá, filho do Deus Altíssimo. Quem sabe você está nessa situação. O homem pode insistir com uma pessoa errada, deixa ele insistir. O importante é que os olhos de Deus estão à tua procura, e eles vão te achar. Aleluia. Te vem cá. Vem cá. Aí sabe, se estou aqui, Senhor, enche o vaso. Vai até a casa de Jessé o Belemita, porque enquanto você insistia com esse desviado, os meus olhos acharam uma joia. Oh, joia linda, oh, joia preciosa, e eu quero te mostrar. Como é o nome? Não vou dizer o nome, porque eu tenho que te dar uma lição. Só vou te dar o endereço. Ei, olhe para cá. Deus conhece o teu endereço. Deus conhece o teu endereço. Deus conhece o teu endereço. Pastor, aonde eu moro não tem número a casa, a rua não está asfaltada. Isso aí é a última coisa que Deus vai usar para te achar. Antes disso, ele vai pelo teu fator RH.

começo. Antes que você chegasse ao útero, ele já te chamou pelo teu nome e já disse: tu és teu. Ai, canda, churicovasteia. Oh, aleluia. Vem cá. Venha cá. Aqui está o endereço. E vai lá. Aí Samuel disse: Senhor, se eu disser que vou ungir um outro rei, Saul sabendo, vai mandar me matar. Bote a cabeça para funcionar. Você não precisa tocar trombeta, que vai ungir outro rei. Pega um cordeiro, leva para o sacrifício. Quando alguém perguntar onde você vai, diga que vai sacrificar. Ei, filho, olhe para cá. Sabe por que o profeta ainda não chegou na tua casa? Porque ele foi pegar o cordeiro para sacrificar. Ei, não receba profeta que não tenha sacrifício vivo. Não aceite profeta que não carrega cordeiro. Não aceite profeta que não tenha vaso cheio. Não, mas... Ai. Ei. Ai, me cante o Heri Ovacheia. Aleluia! Se conhece o profeta pelo vaso e pelo sacrifício. Aleluia! Profeta que não tem cordeiro e não tem azeite, tem que caçar o cordeiro e encher o vaso. Levante a mão e adore a Deus. Vai lá. Lá vai Samuel. Pega o cordeiro. Olha o endereço. E chama por Jessé. Jessé disse: pois não, é de paz tua vinda, ele é. É que na tua casa tem uma joia. Deus me disse isto. Então entra. Que joia é esta? É para sentar no trono. É para governar em lugar de Saul. Vocês conhecem a história. Jessé mandou passar os melhores filhos da sua ótica para tal função. A Bíblia diz que todos que chegavam, Samuel levantava para ungilo. E Deus dizia: não é este. Também não é. Quando passaram-se todos, que faltava um, a Bíblia diz que Samuel falou: acabaram-se todos eles, não é para governar, é para sentar no trono, é uma coroa na cabeça, é para ter autoridade, é. Eu te botei o melhor da minha casa, porém Deus está dizendo que não são estes. Deus foi quem achou, não foi eu, Jessé. E os meus olhos até aprovaram algum, mas o de Deus disse que não foram estes que ele achou. Quem foi que ele achou? Olha, Samuel, eu tenho até uma preocupação em te dizer, mas tem umzinho só. E o que ele está fazendo? Está ocupado. Aleluia. Deus achou Davi ocupado. Aleluia. Deus não caça quem é ocioso. Deus não acha preguiçoso. Deus só acha quem já está fazendo alguma coisa para ele. Levanta e vai fazer alguma coisa. Deus não tem compromisso com ociosos. Ei, filho do Deus Altíssimo, ocupe-se com Deus. Ocupe-se na igreja. Ocupe-se na missão. Ocupe-se. Ocupe-se porque Deus vai te achar ocupado. E o que ele está fazendo? Olha, se eu não me engano, a essa hora ele já deve ter arrebentado um leão, um urso. Deus achou Davi matando o leão. Deus achou Davi matando o urso. Ei, missionário, ei, obreiro, ei, pregadores e pastores. Nossa vida é matar leão. Nossa vida é matar urso, para depois matar o gigante. Aleluia. Ocupe-se. Vai buscar. A Bíblia diz que foram os irmãos. Eu até acredito que já quando falaram com Davi, disseram: ó, Davi, o negócio lá em casa é para governar, é para ser rei. Eu acho que você não vai passar no teste. Abinadab não passou, Eliabe não passou, Samar não passou. Mas por desencargo de consciência, vamos lá. Veja, um dos segredos na vida de Davi. A Bíblia diz que no versículo 12, mandou chamá-lo.
Ele era ruivo, de gentil presença, belos olhos. A Bíblia diz que quando ele chegou, que Samuel bateu os olhos. Verso 13. E Samuel o fez entrar. É lindo isto. Sabe por quê? Porque a casa era dele. Ele tinha liberdade de entrar a hora que quisesse. Mas Davi não era entrão. Davi tinha postura.

0: voltar. Tem gente que entram demais. E Jesus disse: quem quer as primeiras cadeiras, sente nas de trás. Porque estando aqui, é melhor que alguém te chame para cá do que dizer: sai daqui, vai para lá. Deus não gosta de entrão. Espere Deus te chamar e mandar entrar.
1: Na sala de aula, a gente tem que cantar o hino nacional. E quero dizer para vocês que aquilo foi uma...
0: Aleluia. Samuel olhou, viu que ele era ruivo, cabelo vermelho. Samuel conjectou, disse assim: rei de cabelo vermelho não vai dar certo. É o único de cabelo vermelho em toda a história. Terra seca e árida. O vermelho lembrava Adão, pois o nome dava o sentido de vermelho. Projeto falido. Falido para o diabo. Mas Deus vai fazer você ser um projeto vitorioso. Escuta. Esse aqui também é outro segredo lindo. Todos que chegaram, Samuel levantava para ungir. Deus dizia: volta. Porque levantar para receber alguém é sinal de honra, de respeito. Por isso Jó dizia: quando eu chegava na praça, capítulo 29, os velhos levantavam e eu sentava. Quando todos chegaram, Samuel levantou para ungir. Deus dizia: volta. Quando Davi chegou, tira aqui, Leão. Samuel sentado estava, sentado ficou. E sentado olhou e disse: ah, meu Deus. Meu Deus. Olhou dos pés à cabeça e disse: Deus do céu. Meu Deus, o negócio está sério. Entra, meu filho. Ele entrou. E sentado estava, ficou. A voz de Deus vem no ouvido do profeta. Altivo diz assim: levanta-te. Tem gente se assentando a teu respeito. Tem gente sentado a teu respeito. Oh, aleluia. Fizeram isto com Jó. Se assentaram depois da lepra e da prova. Ele disse: pode ficar sentado, pois eu sei que o meu Redentor vive e por fim se levantará sobre a terra. E basta Deus levantar e acabar. Levanta-te. Samuel deu um brado e ficou em pé. A ordem de Deus: unge-o. Eu gosto da Bíblia por causa dos seus mistérios. Levanta-te, verso 12. Unge-o. Ponto. Samuel levantou. Unge-o. Ponto. Ele parou. E conjecturou: Jeová, olha lá. Depois que eu derramar o azeite, não tem mais jeito. Olha a luta que a gente está passando com Saul. Senhor. Senhor. Faz alguma coisa. Debaixo do ponto tem uma vírgula. Ponto é para encerrar uma frase ou um versículo. A vírgula é só um espaço. Aí Samuel disse: ponto. Aí Jeová foi embaixo, pôs uma vírgula. Tuf. E a complementação do versículo é este: é este mesmo. Talvez. Talvez estão tentando colocar um ponto final na tua chamada. Talvez estão tentando colocar um ponto final no teu ministério. Conjecturas. O diabo e todos os invejosos. Deus nesta noite está dizendo: quem puser um ponto final, eu ponho uma vírgula. E te digo, não parou. Continua, continua. Levante a tua mão. Levante a tua mão. Levante a tua mão. Levante a tua mão para receber a glória. Levante a tua mão para receber o poder. Levante a tua mão.

adore, adore, adore, adore, adore, adore, adore, vai adorando, vai adorando, vai adorando. Não parou, não acabou a tua chamada, teu ministério está de pé. Ei, Satanás, ei, Satanás.

Aleluia. Não acabou, não acabou. Hoje renova-se. Hoje renova-se. Hoje renova-se. Ajoelha, Davi. Ajoelha, Davi. Davi dobrou o joelho. Esta é a marca de quem foi achado. Quando Davi dobra os joelhos, Samuel derrama o óleo. E a Bíblia diz: e daquele dia em diante, o Espírito se apoderou de Davi. Sabe o que é se apoderar? É isso aqui, ó. O Espírito chegou e disse assim: Davi, sim, a partir de agora, tu és meu. Você já ouviu o Espírito dizer isso para você? Tu és meu. Meu. Eu preciso ainda de mais 10 minutos para encerrar. Salmo 89. Deus disse assim: preciso de uma testemunha para presenciar este momento lindo. Está lá no Salmo 89. Disse assim: e Deus chamou a lua, a fiel testemunha no céu. Jeová disse: preciso de uma testemunha. As estrelas? Não. Estrela tem luz própria e eu não gosto de quem tem luz própria. Ei, tu não tem luz própria. A luz que está em ti é de Jesus. Pregador não tem luz própria, cantor não tem luz própria, a luz vem dele. Jeová disse: estrela não, sol governa o dia, não quero. Lua, sim, Jeová, compareça perante mim a luz.

Pronto, deixa eu ver aqui. Anote aí. Uma vez falei em visão. Sim. Ao meu povo fiel eu disse. Dei força ao guerreiro. Está anotado. Achei a Davi, meu servo. Anotado. Não mentirei a ele. Anotado. Sua descendência durará para sempre. Anotado. Volta para o seu lugar. Com licença. Por que a lua e não o sol? Porque o sol governa o dia. E Jesus disse, trabalhemos enquanto é dia. Dia não fala de luta e nem de provação. Provação se realiza com a noite. O choro ele pode durar uma noite. À noite Jesus foi traído e preso. À noite ele foi traído e negado por três vezes. À noite o barco ia a pique com as ondas altíssimas. Noite fala de prova, de dificuldade. Porque quem é achado tem dificuldade espiritual. E testemunha na bonança não precisa. Precisa de testemunha na prova. E lá está a lua. Só que a lua tem quatro fases. E é igualzinha a gente. Às vezes, a nossa noite está terrível. As promessas parecem que sumiram. É porque a lua está minguante. Se assemelha. A gente olha para o céu, a lua está minguante. E a gente diz, cadê? Aí ela disse, não desista. Eu sou testemunha do dia que Deus te achou. Isso é só uma fase, vai passar. Aí você levanta a cabeça e segue. A lua torna-se crescente. É quando as promessas começam a se realizarem. A luz do final do túnel acende. Aí a lua vira. Isso eu não disse para você? Você saiu da minguante, agora está na crescente. Porque aquele que começou a boa obra, ele aperfeiçoará. Da crescente para nova, é quando as promessas são renovadas. E tudo se faz novo. Mas melhor ainda, é a cheia. Na cheia, a noite parece dia. Mas a profecia vai sair daqui na lua cheia. Cheia do poder, cheia da glória, cheia da unção, cheia da virtude. Eu estou vendo crente aqui

encerrar. Pastor Elvio, esse Davi aí que o senhor está falando é o que cometeu aquele absurdo com Berseba? É o mesmo. E que sabendo de tudo mandou matar Uria? É o mesmo. E que escondeu o erro? É o mesmo. Pastor Elcio, isso é exemplo para ser achado? É o mesmo Davi. Mas é o mesmo também. E assentado no seu trono, depois de Uria morto, ele pensando que tinha dado fim ao caso, entra porta dentro o profeta Natã. Salve o rei, salve. Meu rei, eu tenho uma história para lhe contar. O senhor vai bem? Estou indo. Era uma vez dois homens, um rico e um pobre. O rico tinha tudo, o pobre tinha uma ovelhinha, só com ela lavrava e com ela deitava. Veio um viajante, pegou a ovelhinha do pobre e lavrou com ela. O que deve fazer com este homem, rei? Tem que matar. Digno de morte este homem. E ele garra no braço do rei e diz: tu és este homem. O inferno e fogoroso pega as bandeiras e defrauda, dizendo: acabamos com o rei segundo o coração de Deus. O céu em silêncio, Deus assentado no trono. O projeto de redenção chega no cheque, porque Davi fazia parte. Há um silêncio no céu, o projeto de redenção chega no seu ponto culminante pré-calvário. O inferno brada e diz: ele vai amaldiçoar e vai mandar matar o profeta. Ele já mandou matar o esposo dela. E matar profeta era a coisa mais fácil que tinha. Era simples, matava mesmo se Deus não cuidasse. Se ele vai matar, ele vai amaldiçoar.

E Davi, quando recebe a sentença, Jeová sentado, Jeová não se engana. Jeová não diz assim, acho que achei, não. Jeová diz assim, achei. Jeová diz assim, eu me enganei com Elson, não. Jeová diz assim, eu achei. Jeová não tenta para ver se dá certo. Jeová faz dar certo.

palavras, aí o joelho de Davi vai flexionando. Vai flexionando. Vai flexionando. Vai se curvando. O diabo não acredita na cena. Se o que, que ele vai fazer? Ele vai dobrando. E ele vai dobrando. O Natan olha aquela cena e diz: não é possível. O rei vai se dobrar aqui. Vai ser revelada a parte mais vulnerável da coroa, que é o miolo de sua cabeça. Ninguém vê um rei por cima. E Davi vai dobrando. Vai dobrando. Vai dobrando. Natan olha a cena e diz: eu não acredito que ele está fazendo isso. E o diabo: não sei. Amaldiçoa, Davi. Amaldiçoa, mata o profeta. E o joelho vai dobrando. Foi Deus que achou. Não foi o homem que achou, foi Deus. E o joelho vai dobrando. E o joelho vai dobrando. As lágrimas começam a rolar. E vai rolando. E ele abre a boca, os anjos ouvindo o inferno. Ele vai amaldiçoar e diz assim: peguei. Pequei, pequei contra o meu Deus. O Natan entra na conversa e diz: Deus te perdoa. Ele diz assim: não se mete mais, agora é eu e ele. Agora é eu e ele. Eu não pedi reino, eu era pastor de ovelha. Agora é eu e ele. Agora é eu e ele. E ele começa: pequei, pequei. Deus! Não me interessa mais a coroa, nem a fama, nem o reino ou a riqueza. Mas atende-me, por favor, mais uma vez. O que tu queres? Três coisas só. O que que é? Não retires de mim o teu Espírito Santo. E as outras: cria em mim um coração puro e renova em mim um espírito reto, para eu não pecar mais contra ti. Levanta, Davi! Levanta, meu servo! O que tu fez em oculto eu farei revelado, mas não tirarei a minha promessa da tua vida. Ei, Satanás, o que foi, Jeová? Este daí que está caído eu levanto.

Levante a sua mão comigo assim. É hoje o dia que Deus te levanta do pó. Recebe a presença de Deus e seja erguido do pó hoje. Recebe a presença de Deus aí. Recebe a presença de Deus aí. Recebe a presença de Deus aí. Recebe a presença de Deus aí. Recebe a presença de Deus aí. Recebe a presença de Deus aí. Levanta do pó hoje. Levanta do pó. Levanta do pó. Recebe a presença de Deus hoje. Recebe a presença de Deus. Receba. Receba a presença de Deus hoje. Receba. De pé. Olha o Gabriel. Olha o Gabriel. Olha o Gabriel. Salve a graciada. Sim. Bendita sois vós entre as mulheres. Por quê? Porque o Senhor vai fazer você gerar no útero. Tu darás, terá luz a um filho. Eu não conheço o varão. Calma. A virtude do Espírito Santo te cobrirá. E aquele que vai nascer de ti, o Senhor lhe dará o trono de Davi, seu pai. Vem a multidão. Plá, plá, plá, plá, plá, plá, plá. Ah, o cego diz: quem está passando? Quem está passando? É Jesus de Nazaré. Cala a boca. Não é de Nazaré, não. Vocês enxergam menos que eu, que sou cego. Quem ele é? Vou dizer quem é. Filho de Davi, tem misericórdia de mim. Jesus disse: para, chama ele.

Vocês não enxergaram o que ele enxerga sendo cego. Ele está me chamando de um esmagador da cabeça da serpente. O noivo amado, o cordeiro imaculado, a raiz de Jessé. Levante a mão, levante a mão, levante a mão, levante a mão para receber aí a presença de... É para receber a presença de Deus. Você foi achado. Sabe qual é a bronca do diabo? É que ele pecou uma vez. E Jeová disse, fora daqui. Some, vai para as trevas. Aí ele fica assim, Senhor, eu errei uma vez e o Senhor me precipitou. E esse povo aqui embaixo? Aí Jeová diz, ei, Satanás. Aí ao contrário, não te mete nisso não. Por quê? Porque aí ao contrário, você experimentou aqui tudo e rejeitou e foi para eles, nunca viram nada aqui em cima, mas não querem trocar o que eles ainda não viram, porque pela fé acreditam que para cá estão vindo. Levante a mão, levante a mão. O diabo está revoltado porque Deus te achou. Deus te achou, Deus te achou, Deus te achou, Deus te achou. Se você é achado por Deus, dê a mão ao teu irmão aí e passa um som para ele agora. Passa um som para ele, passa um som, passa um som, passa um som, passa um som. Passa o som, passa o som, passa o som, passa o som, passa o som, passa o som, passa o som, passa o som, passa o som, passa o som.

0: Márcia, show! Adore, adore, adore, adore! Eu tô sentindo a glória de Deus aqui. Manda mais! Mais, Jesus! Mais! Mais! É pra sacudir!
1: Vira pro seu irmão. Dê um abraço e diga assim: Deus nos achou. Abrace ele, Deus nos achou. Deus nos achou. Não foi o homem, não foi Deus quem nos achou. Profetiza para ele aí: foi Deus quem te achou. Manda o diabo falar com Deus. Pastor, eu não sei ler, não interessa. Deus te achou analfabeto. Deus te achou sem cultura. Deus te achou com cultura. Deus te achou pobre, Deus te achou rico. Deus te achou branco, Deus te achou negro. Deus te achou feio, Deus te achou bonito. Não interessa, o que interessa é que Deus nos achou.

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